0: 9:30.
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0: 9h41.
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1: 9:58.
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1: 10 horas.
10: Está no ar a Voz do Brasil. As notícias do governo federal que movimentaram o país no dia de hoje.
11: Olá, boa noite.
12: Boa noite para você que nos acompanha em todo o país.
11: Terça-feira, 2 de junho de 2026.
12: Vamos ao destaque do dia. Brasil reage a tarifas americanas.
11: O governo recebe com indignação proposta dos Estados Unidos em fazer nova taxação a produtos brasileiros.
12: E afirma que não há justificativa para medidas unilaterais contra o nosso país ou contra patrimônios nacionais como o PIX.
11: Presidente Lula condena taxações e diz que PIX é de graça, público e do Brasil.
13: Não é possível. O país não aceita ser tratado como se fosse uma republiqueta de banana.
12: E ainda, saúde.
11: Inaugurado o novo hospital universitário em Catalão, Goiás, que vai beneficiar mais de 1,5 milhão de pessoas.
12: Unidade terá atuação de destaque nas áreas de clínica médica e cirúrgica, pediatria, atendimento a queimados e oncologia. Gabriela Noronha.
14: O hospital universitário de Catalão vai ampliar a formação de médicos. Com mais especialistas, a expectativa é reduzir o tempo de espera por consultas, exames e cirurgias na...
11: Também sobre o desenrola pequenos negócios.
12: Quem tem dívida pode negociar e ficar no azul. Sobre o tema, vamos conversar com Paulo Pereira, ministro do empreendedorismo, da microempresa e da empresa de pequeno porte.
11: Hoje, na apresentação da Voz do Brasil, Luciana Vasconcelos e Luciano Seixas.
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11: O governo do Brasil reagiu à possibilidade de imposição pelos Estados Unidos de uma nova taxa de 25% a produtos brasileiros.
12: Um documento rebateu ponto a ponto as alegações norte-americanas, comprovando que na relação comercial entre os dois países, os Estados Unidos levam vantagem financeira.
11: Outro ponto defendido foi o sistema de pagamentos PIX, que o Brasil considera como inegociável.
15: Após uma reunião para discutir a intenção dos Estados Unidos de aplicar uma nova tarifa a produtos brasileiros, o vice-presidente Geraldo Alckmin lamentou a recomendação do escritório do representante de comércio dos Estados Unidos. Alckmin afirmou que as autoridades brasileiras forneceram farta documentação, comprovando que a política comercial brasileira não discrimina nem prejudica o comércio dos Estados Unidos, tampouco viola normas internacionais vigentes.
16: O governo brasileiro recebe com indignação e entende ser extremamente injusta a recomendação, a proposta do USTR ao presidente Trump. E o presidente Lula vai trabalhar no sentido de que isso não se converta.
15: O governo brasileiro rebateu as alegações dos Estados Unidos para impor nova tarifa de 25% ao Brasil. Entre as justificativas, o país norte-americano alega restrição às grandes empresas de tecnologia, combate ao desmatamento e problema com propriedade intelectual. Em nota, o Brasil esclarece que não há qualquer restrição contra as grandes empresas de tecnologia dos Estados Unidos, que o governo brasileiro apresentou proposta para enfrentamento ao crime organizado e de combate à corrupção ao Departamento de Estado, e que o PIX não traz prejuízo às instituições financeiras norte-americanas. O ministro da Fazenda, Dario Durigan, afirmou, inclusive, que o sistema brasileiro de pagamentos é inegociável.
1: PIX, como esse símbolo maior da nossa soberania financeira, será protegido, será resguardado pelo governo do presidente Lula e não está em nenhum momento em questão para debate.
15: Em evento realizado em Goiás, o presidente Lula mostrou um cartaz com a frase "O PIX é do Brasil" e reafirmou a importância do sistema de pagamento para o brasileiro.
13: O PIX é do Brasil. Porque o PIX é de graça e é público e cá. O PIX que está resolvido.

0: do nosso problema. O país não aceita como se fosse uma republiqueta de banana.
1: O presidente Lula também condenou a recomendação de nova taxação a produtos Trump sobre as questões comerciais na visita que fez aos Estados Unidos.
2: Eu fiz 3 horas de reunião com o Trump. Eu entreguei 4 documentos para ele. Eu entreguei um documento sobre a questão do comércio, provando para ele que eles são superavitários, não são deficitários, provando para ele que os principais produtos americanos pagam 0 de imposto aqui no Brasil. Tudo isso dito para ele.
1: O ministro do Desenvolvimento, Indústria, Comércio e Serviços, Márcio Elias, afirmou que não são todos os produtos que entrariam nessa nova taxação e explicou como pode afetar o Brasil.
3: Os setores mais atingidos seriam de máquinas, de equipamentos, o que tem valor agregado e traz muito prejuízo para emprego, para renda, para as indústrias. O setor de plásticos, produtos de madeira, os papel, cartão, calçados, ferro fundido e peixes e crustáceos. Essas são as áreas mais expostas se essa proposta se convertesse em tarifas, coisa que a gente acredita que não vai ocorrer.
1: O prazo legal para que os Estados Unidos imponham a nova tarifa ao Brasil é 15 de julho. Até lá, o governo do Brasil espera reverter a recomendação. Reportagem Graziele Bezerra.
4: E o governo brasileiro informou que está cumprindo a meta de zerar o desmatamento até 2030, após a alegação contrária dos Estados Unidos.
5: Segundo o governo, a área queimada no país recuou cerca de 40% em 2025, frente à média do período 2017-2024.
4: Além disso, dados divulgados pelo MAP Biomas indicam que, em 2025, o desmatamento no Brasil atingiu seu menor nível em 7 anos.
5: Pela primeira vez desde 2019, o desmatamento ficou abaixo de 1 milhão de hectares em um ano.
4: O estudo constatou também queda de 20% no desmatamento em todos os biomas no ano passado em relação a 2024.
5: O secretário extraordinário de controle dos desmatamentos e ordenamento ambiental do meio ambiente, André Lima, comentou que os resultados vêm de um trabalho que engloba o controle do desmatamento e o reforço de fiscalização.
6: A gente vem conseguindo um trabalho incrível aí de todo o governo federal, fruto da implementação desses planos de prevenção e controle dos desmatamentos em todos os biomas, principalmente de algumas medidas estruturantes que elas vão começar a alcançar mais resultado a partir de agora, de forma mais expressiva a partir agora de 2026. O Brasil dando uma contribuição relevante em magnitude global, né, com impactos globais, não só locais, e mostrando também para os demais países que é meta do desmatamento zero até 2030.
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4: Mudanças na escala dos trabalhadores, que vão exigir adaptação dos pequenos empresários.
5: Programa Desenrola Pequenos Negócios, que pode ajudar os empreendedores e empresários endividados a acertarem as contas.
4: Temas que estão no radar do Ministério do Empreendedorismo, da microempresa e da empresa de pequeno porte. E nós, hoje, vamos conversar com o ministro Paulo. Boa noite, ministro.
8: Boa noite, Luciana. Boa noite, Lucianos. Lucianos aqui. É uma alegria estar na Voz do Brasil.
4: Ministro, vamos começar falando sobre a escala 6x1 e os impactos que esse novo modelo de trabalho sobre os pequenos negócios vai ter. A escala 6x1 ainda vai ser apreciada pelos senadores, né? Mas a gente vai falar agora um pouquinho desse impacto no comércio. O que está sendo esperado?
8: Ó, Luciana, em primeiro lugar, a gente acha importante dizer que a gente acha que o grande impacto da redução da escala 6x1 é positivo para a economia, né? Em primeiro lugar, porque as pessoas vão ter mais tempo. E tendo mais tempo, elas vão consumir mais, vão mais ao cinema, vão mais aos restaurantes, vão estudar mais. As pessoas vão ter mais tempo para se formar, o que movimenta os negócios de educação e, ao mesmo tempo, aumenta a produtividade do trabalhador, que vai estar melhor formado e tudo mais. Vão ter mais tempo para cuidar da saúde, para cuidar da família. Então, de um modo geral, a gente imagina e espera um impacto positivo em vários negócios que vão crescer pelo aumento dessa demanda dos trabalhadores que terão mais tempo. Além disso, Luciana e Luciana, é importante dizer que nós vamos ter melhorias no ambiente do trabalho. Trabalhadores mais assíduos, que vão ter mais tempo para cuidar da sua saúde, portanto, vão estar menos licenciados por problemas de saúde. Só para você ter ideia, no ano passado, em 25, foram mais de 500 mil trabalhadores e trabalhadoras afastados por problemas de saúde, né? Rotatividade menor. Uhum. E gente mais descansada, que se educa mais, vai ter maior produtividade. Então, a gente acha que o impacto é positivo. Agora, evidente, o presidente Lula está de olho para encontrar aqueles negócios, especialmente os pequenos e os médios, que possam ter algum impacto, vamos dizer, mais pesado. E aí nós estamos preparando medidas para ajudar esses empresários empresários a passarem por essa mudança.
5: Ministro, a gente tem aqui uma pergunta de uma empresária de Brasília. Ela quer saber se o Ministério vai ajudar os empresários nessa transição. Vamos ouvi-la.
9: Meu nome é Carolina Celidônio, sou empresária, moro em Brasília. Ministro, boa noite. A pergunta é como o Ministério vai ajudar o microempresário na transição da escala 6x1 para a escala 5x2?
8: Olha, Carolina, a gente está olhando isso de perto e aí tem uma série de medidas. Então, em primeiro lugar, reforçar as medidas que já estão em curso, não é, Carolina? Assim, desenrola dois, vocês acabaram de mencionar. É a primeira vez na história do Brasil que um governo federal entra em campo para reduzir as dívidas da sociedade, as dívidas das empresas, as dívidas das famílias, não é? Estamos indo para a segunda edição agora. É, esse governo fez as maiores linhas para pequenos negócios, a primeira vez que tem uma linha específica para negócios que faturam até R$360 mil, pequenas empresas. O Procredit 360, o Pronamp, então ampliação do ambiente de crédito. Fora isso, nós estamos pensando em algumas ações específicas para as microempresas. E aí duas coisas importantes. Em primeiro lugar, estamos pensando o que a gente pode fazer para melhorar o ambiente do MEI. Né? É, a possibilidade de aumentar o teto, permitir que, né, microempresários que faturem um pouco mais possam continuar no MEI. Eventualmente a possibilidade de contratar mais, nós estamos estudando uma série de soluções para o empreendedor e para a empreendedora micro individual que tem essa atividade tão importante para o país. São 18 milhões de brasileiros aqui. E fora eventuais ponderações, processos de transição que também vão ser estudados no tempo certo. Então agora é focar na aprovação do Senado e o governo continuar na preparação das medidas para que esse público possa bem sair de forma positiva dessa mudança.
4: Ministro, o senhor falou do Desenrola, o Desenrola 2.0, que tem um dado para os pequenos negócios, né? Como é que os micro, pequenos e médios empresários podem renegociar as dívidas?
8: Olha, primeiro vamos olhar o que é o Desenrola, porque é uma ideia super bacana que o presidente Lula trouxe, né? Você não me perguntou disso, mas um comentário rápido. O Desenrola tem uma parte importante para as pessoas físicas. Como um pedaço importante dos empreendedores brasileiros são empreendedores informais, mas esse Desenrola afeta também os empreendedores. Lá, Luciana, os empreendedores, as famílias, têm descontos de 30% a 90% das suas dívidas, juros pequenininho, de 1,99%, e prazos alongados para pagar. Como é que é o Desenrola pessoas jurídicas? Como é que vai funcionar o Desenrola para as empresas? Aliás, como é que funciona? A gente fechou agora o ciclo de um mês do Desenrola. Uhum. Primeiro lugar, o presidente Lula dá uma linha de crédito para que o sujeito, o empresário, saia de uma dívida cara e possa ir para uma dívida barata. Então, a pessoa
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8: Pegou lá os juros do cartão de crédito, o cheque especial, o empréstimo pessoal. Uma dívida de R$10 mil em um ano pode ter virado 45, 46, 50 mil reais. Multiplica até 5 vezes a dívida em um ano. No Desenrola, essa pessoa pega um crédito barato com juros de Selic mais 5, ou seja, no máximo 20% ao ano, que é bem baixo para o Brasil, quer dizer, os R$10 mil lá viram 11, 12. É, até 2 anos de carência, ou seja, a pessoa pega o crédito e fica 2 anos para começar a pagar e depois que ela começa a pagar, ela tem até 8 anos para pagar. Então, é de mãe para filho aqui o modelo do Desenrola para permitir que esses negócios que se endividaram muito no passado possam recuperar o seu fôlego para investir e gerar emprego. Ó, com um mês de programa, Luciana, a gente já tem mais de 10 bilhões emprestados para essas pequenas e médias negócios no Pronamp e no Procred. São 60 mil operações de Pronamp, que são as empresas um pouquinho maiores, mais de 18 mil operações do Procred. Então, até aqui o programa, nós estamos trabalhando, estamos focados, mas até aqui o programa é um sucesso.
5: Ministro, a gente tem mais uma pergunta aqui de um ouvinte sobre esse tema. Vamos ouvir.
11: Meu nome é Carla Carnevale Gomes, sou proprietária de uma padaria em Eldorado do Sul, Rio Grande do Sul. E eu tenho uma dúvida, quem está com o nome sujo ou com o CNPJ negativado vai conseguir acessar o Desenrola com facilidade?
8: Olha, Carla, na verdade o Desenrola é pensado especialmente para essa pessoa. Se você está com esse problema, conhece algum empresário que está com esse problema, estimule a pessoa a buscar o Desenrola. Porque a ideia é exatamente essa, que a pessoa tem um crédito barato. Ô Luciano, por que esse crédito é barato? Olha, vejam que interessante o modelo criado pelo governo presidente Lula. Porque o governo garante a dívida. Por que o empréstimo é tão caro para um pequeno empresário? Porque ele não tem bem, ele não tem dinheiro no banco. Minha avó dizia assim, só consegue empréstimo quem não precisa, né? A pessoa que precisa não tem como garantir o débito. Por que esse empréstimo é barato? Porque o governo garante o débito. Diz, ó, banco, pode emprestar lá para a dona Carla, dona da padaria, que se ela não pagar, eu pago. E isso permite que o modelo tenha juros menores. Então, esse programa, o Desenrola, é focado sim para aqueles que estão com nome sujo, que estão negativados, que estão com dívidas bancárias. Basta que o empresário ou a empresária procure o seu banco e diga que quer entrar no Desenrola, entenda os termos e avance nessa contratação que se dá diretamente no banco que é detentor da dívida.
4: E já tem um balanço, o senhor falou 10 bilhões de reais pelo Pronampe e pelo Procred que emprestam esse dinheiro para as pessoas, né? E tem um balanço mais?
8: É isso, acho que. É, veja, nós disponibilizamos um recurso grande, né, de garantia. O recurso pode chegar a 10 bilhões de reais da parte do governo, que vai permitir empréstimos de até 60 bilhões de reais, é bastante dinheiro. E os dados que a gente tem hoje, aliás, os dados estão fresquinhos aqui, a gente acabou de levantar. São dessa ordem, quer dizer, são mais de 10 bilhões emprestados já. É, no Pronampe, o Pronampe é aquela empresa um pouquinho maior, que pode faturar até 4,8 milhões de reais por ano. Uma empresa grande já. No Pronampe são 60 mil operações já, mais de 60 mil operações. E no Procred, que essa é uma linha que a gente tem especial carinho, porque foi criada pelo presidente Lula para as empresas menores, que faturam até 360 mil reais por ano, 30 mil reais por mês. No Procred, a gente tem mais de 18 mil empresas que já buscaram essa linha de apoio para que, como eu disse, possam limpar seus nomes e voltar a investir, gerar emprego e fazer o Brasil crescer.
5: Ministro, agora a gente recebeu também perguntas de microempreendedores individuais. O Ideraldo, do Acre, quer saber sobre o teto de faturamento do MEI. Vamos ouvir.
12: Senhor ministro, meu nome é Ideraldo Gomes, moro na cidade de Chapuri, estado do Acre. Atualmente eu sou MEI e eu queria lhe perguntar se há perspectiva do teto subir, que hoje é de 81 mil, se há perspectiva do teto subir mais.
8: Olha, o Geraldo está bem informado e está acompanhando os debates nacionais importantes aí. Primeiro assim, Geraldo, primeiro só fazer um comentário rápido sobre o MEI. O MEI é uma criação do presidente Lula, né? O que, que faz o MEI? É uma revolução social no Brasil, porque são 18 milhões de brasileiros que estavam na renda informal, que, portanto, não tinham um comprovante lá para poder alugar uma casa, não tinham um comprovante para tomar um empréstimo. Se fosse lá a senhora que faz a tapioca de manhã, se acidentasse, ela não tinha auxílio-doença. Se fosse a manicure e engravidasse, ela não tinha auxílio-maternidade. Então, o que fez o presidente Lula? Criou um microempreendedor individual, botando todo o sistema de previdência à disposição dessas pessoas. Então, todos os direitos previdenciários que um celitista tem, eles passaram a ter também, formalizando a renda e gerando um CNPJ. Portanto, é uma revolução criada pelo presidente Lula lá no segundo mandato dele. Qual que é o pleito da categoria hoje, Luciano? É que há muitos anos esse teto tem um limite de quem pode ser MEI. Como é um modelo muito facilitado, a pessoa... Um empreendedor no Brasil há 10 anos, antes do MEI, tinha que pagar 15 tributos para empreender. Agora ele paga R$ 80 por mês, uma vez só, uma única guia. Como é muito facilitado, tem um limite. Só pode entrar no MEI quem faturou. Mas faz mais de 10 anos que esse limite não é atualizado. Os governos passados esqueceram o MEI, negligenciaram o MEI. Então o presidente Lula determinou que o governo ache uma solução. Essa solução tem que ser feita com cuidado, porque tem impacto fiscal e o compromisso do presidente Lula com a saúde fiscal do Brasil é total. Mas nós estamos em fase final de análise, quero dizer lá para o nosso amigo do Acre que nos próximos dias a gente deve ter uma proposta para melhorar, facilitar e permitir que esses MEIs cresçam ainda mais em faturamento.
4: Então a gente vai estar esperando, ministro. A gente conversou aqui com Paulo Pereira, que é ministro do empreendedorismo, da microempresa, da empresa de pequeno porte. Muito obrigado aqui pela sua participação na Voz do Brasil.
8: Obrigado, ó. Foi rápido, valeu demais. Quero voltar outras vezes. É um prazer estar com vocês.
5: Atendimento com informação de médicos especialistas.
4: Foi inaugurado hoje o Hospital Universitário de Catalão, em Goiás, que vai atender mais de 1,5 milhão de pessoas da região.
5: O presidente Lula esteve na inauguração e também visitou o Hospital Universitário de Rio Verde, que tem sido referência em inovações tecnológicas no SUS.
13: O novo Hospital Universitário da Universidade Federal de Catalão vai atender 56 municípios da região centro-sudeste de Goiás, beneficiando mais de 1 milhão e 500 mil pessoas. A estrutura tem capacidade para 166 leitos de internação, incluindo UTI adulto e neonatal, e conta ainda com salas cirúrgicas, obstétricas, de endoscopia, consultórios ambulatoriais e parque de diagnóstico por imagem completo. Para iniciar as atividades, o Hospital Universitário recebeu 67 milhões de reais do governo federal. E para o custeio da unidade, o Ministério da Educação vai garantir um repasse anual de 261 milhões de reais. O presidente Lula destacou a importância da parceria para concluir projetos como este.
0: Muitas vezes as prefeituras ou o próprio Estado, às vezes, têm condições de fazer um hospital. Mas o problema da saúde, o mais simples é o hospital. O que é difícil é comprar as máquinas que...
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0: precisa e o custeio do hospital. E aí é que a democrática é estabelecer que um ente sozinho não consegue fazer as coisas, então é preciso juntar prefeito, governo do Estado, presidente da República e Deus para que a gente atenda aos interesses do povo desse país.
13: Além de garantir atendimento a quem precisa, o Hospital Universitário de Catalão vai ampliar a formação de médicos. Com mais especialistas, a expectativa é reduzir o tempo de espera por consultas, exames e cirurgias na região. A medida integra o programa Agora Tem Especialistas do Ministério da Saúde. O ministro da pasta, Alexandre Padilha, comentou os resultados do programa pelo país.
14: O Agora Tem Especialista, que criou uma tabela que é 3 vezes maior do que a antiga tabela SUS, que permitiu que hospitais privados pudessem abrir as portas para atender os pacientes do SUS, que faz investimentos como esse que nós estamos fazendo aqui, nesse 1 ano e 5 nós batemos o recorde de cirurgias eletivas pelo SUS, 14 milhões e 900 mil cirurgias pelo SUS.
13: Também nesta terça-feira, o presidente Lula visitou o Hospital Municipal Universitário de Rio Verde. A unidade se tornou referência em inovação na rede pública de saúde e realizou este ano a primeira cirurgia robótica pelo Sistema Único de Saúde da região. Reportagem Gabriela Noronha.
4: E pela manhã, o presidente Lula esteve em Catalão para inaugurar a nova sede do Instituto Federal Goiano.
5: O novo local ampliou a capacidade de atendimento e substituiu o imóvel anterior, que era alugado.
15: Foi com base na qualidade de ensino que o estudante Heitor Martinez de Andrade escolheu o Instituto Federal de Catalão para fazer o curso de técnico em informática integrado ao ensino médio. Agora, com as instalações novinhas, ele conta que está ainda mais animado.
16: A gente não tinha várias coisas básicas. Era um lugar muito remoto, aqui já é um lugar bem mais próximo do centro urbano. Está tudo no prédio novo, contribui muito para a gente se dedicar para a aprendizagem.
15: A nova sede do Instituto Federal Goiano recebeu 6 milhões e meio de reais em investimentos do novo PAC, que financia mais de 70% do valor total da obra. A unidade de Catalão já conta com mais de 2.800 matrículas. A previsão é que outras 800 vagas sejam oferecidas com a contratação de mais servidores e a abertura de novos cursos até o ano que vem. A nova estrutura também fortalece projetos de pesquisa desenvolvidos pelo campus. Um deles busca criar rotas tecnológicas para o processamento de minerais críticos e terras raras, extraídos do Complexo Mineral de Catalão. O ministro da Educação, Leonardo Barchini, falou sobre o potencial dos institutos federais.
17: Que educação pública gratuita de qualidade quer dizer soberania, quer dizer que nós vamos preservar as nossas terras raras, os nossos minerais críticos, o meio ambiente.
15: Em todo o estado de Goiás, há 14 campi do Instituto Federal, que oferecem 236 cursos e contam com mais de 30 mil alunos matriculados. No Brasil, os IFES possuem 36 sedes próprias, com investimento de mais de 430 milhões de reais por meio do novo PAC. O presidente Lula ressaltou a importância da educação na transformação do país.
2: Não tem saída se a gente não investir na educação. O que a gente vai investir hoje é retorno financeiro amanhã, é retorno cultural.
15: Durante a cerimônia, o Ministério da Educação lançou um edital que vai financiar a participação de estudantes em competições científicas nacionais e internacionais. A iniciativa busca ampliar oportunidades para jovens pesquisadores e incentivar a produção científica em todo o país. De Catalão, em Goiás, Luana Karen.
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4: A China reconheceu todo o território brasileiro livre da febre aftosa sem vacinação.
5: A decisão foi anunciada durante a visita do ministro das Relações Exteriores, Mauro Vieira, a Pequim.
4: O Brasil não registra há 20 anos casos de febre aftosa, uma doença viral altamente contagiosa que afeta animais bovinos, suínos, caprinos e ovinos.
5: E essas foram as notícias do Governo do Brasil.
4: Uma realização da Secretaria de Comunicação Social da Presidência da República.
5: Com produção da empresa Brasil de Comunicação.
4: Fique agora com as notícias do Poder Judiciário e do Congresso Nacional. Uma boa noite.
5: Boa noite para você e até amanhã.
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20: Você vai ouvir agora notícias do Poder Judiciário.
21: STF determina que a União elabore plano de retirada do garimpo ilegal do território Cinta Larga.
22: Para o STJ, ação coletiva é inadequada para discutir reajustes em locação de veículos para motoristas de aplicativo.
21: Justiça condena a empresa a indenizar técnico de segurança do trabalho que foi agredido por um colega durante o expediente.
22: Boa noite, eu sou... A União tem 30 dias para apresentar um plano para a retirada do garimpo ilegal no território indígena Cinta Larga, em Rondônia e Mato Grosso.
21: A decisão é do ministro Flávio Dino, relator do caso no Supremo Tribunal Federal. Ele levou em conta a persistência das atividades ilegais na região.
22: De acordo com a decisão, o documento deverá prever a atuação dos órgãos federais e estaduais competentes.
21: Após ser solicitado ao relator e aprovado, o plano deverá ser executado no prazo máximo de 60 dias corridos.
22: Tiver viada para discutir suposto abuso uso em reajuste na locação de veículos para motoristas de aplicativo.
21: Essa conclusão é do Ed.
23: If you need help or to learn...
21: STJ, Fátima Uchoa.
24: O Sindicato dos Motoristas de Aplicativo do Estado ajuizou a firma que atua na locação de veículos para a categoria, pedindo o reconhecimento do caráter abusivo dos reajustes e que a empresa fosse proibida de aplicar novos aumentos e de cancelar os contratos, além de ter de indenizar por dano moral coletivo. O processo foi extinto sem resolução do mérito, o que foi mantido pela terceira turma do STJ. Segundo a relatora ministra Nancy Andrighi, a ação coletiva não é cabível, pois é preciso analisar individualmente as condições de cada contrato, o que afasta a existência de um mesmo fato gerador capaz de atingir várias pessoas de maneira semelhante.
22: Um técnico de segurança do trabalho que foi agredido por um colega durante o expediente deverá ser indenizado em R$30 mil.
21: Para o TST, a empresa tem obrigação de manter um ambiente de trabalho saudável. Larissa Batista.
25: De acordo com o boletim de ocorrência, a agressão ocorreu porque o técnico de segurança do trabalho havia identificado que um dos trabalhadores estava com o uniforme rasgado.
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25: e sem itens obrigatórios de segurança. As instâncias anteriores condenaram a construtora ao pagamento de R$30 mil e converteu o pedido de demissão em rescisão indireta. No TST, a condenação foi mantida, uma vez que a empresa responde por atos praticados pelos empregados durante o expediente e tem o dever de garantir um ambiente seguro, prevenindo situações de violência e preservando a integridade física e psicológica dos trabalhadores. A decisão foi unânime e ainda cabe recurso.
22: Justiça condena município de Santana, no Amapá, a recuperar muro de arrimo na área portuária.
21: A decisão atende um pedido do MPF, Vanessa Pereira.
27: Segundo laudos da Defesa Civil, o muro entrou em colapso e oferece riscos humanos, patrimoniais e ambientais. Na sentença, a Justiça determinou que a Prefeitura de Santana realize a reforma da estrutura e garanta a segurança do muro de arrimo. Além disso, o município deve apresentar em até 2 meses laudo técnico e plano de recuperação que indiquem de forma precisa

0: Cristina.
1: O pedido foi feito pela Defensoria Pública da União, que alegou que o grupo não tem nenhum documento de identidade.
2: Segundo a decisão, a Polícia Federal deve admitir a autodeclaração do grupo como ele...
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2: ...movimento inicial de identificação.
1: Também deverá ser realizado, no prazo de 60 dias, o atendimento individualizado dos interessados com o objetivo de viabilizar a presença dos indígenas e a coleta dos elementos necessários para a identificação do grupo.
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2: Boa noite.
1: Uma boa noite e até amanhã.
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6: Eu sou Paula Groba.
7: E eu sou Humberto Pinheiro.
6: E estes são os destaques de hoje do Jornal do Senado, que começa agora.
7: Senado derruba a resolução do CONANDA sobre atendimento a menores de 14 anos vítimas de violência sexual.
6: Fim da escala 6x1, Davi Alcolumbre afirma que proposta sobre redução de jornada de trabalho passará por comissões antes do plenário.
7: Projeto apresentado no Senado muda regras para a criação de CPIs e análise de denúncias contra ministros do Supremo.
6: Boa noite.
7: Boa noite.
6: As regras para o atendimento de crianças e adolescentes vítimas de violência sexual podem mudar. O Senado aprovou a revogação, ou seja, o cancelamento de uma resolução do CONANDA, o Conselho ligado ao Ministério dos Direitos Humanos e Cidadania, órgãos públicos e profissionais da rede de proteção sobre como acolher essas vítimas.
7: A norma também tratava dos procedimentos decorrentes de estupro e do acesso ao aborto previsto em lei. O texto segue agora para promulgação. Mais informações com Rodrigo Rezende.
8: A resolução do Conselho Nacional dos Direitos da Criança e do Adolescente, o CONANDA, traz diretrizes para atendimento de crianças e adolescentes vítimas de violência sexual. O texto também trata da garantia da interrupção legal da gravidez quando esta for decorrente de estupro. A resolução diz que a interrupção legal da gestação é um direito humano de crianças e adolescentes vítimas de violência sexual, e que a ausência dos pais ou responsáveis legais não impede o pleno exercício do direito à informação de crianças e adolescentes, sendo
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8: Obrigatório que todas as informações e esclarecimentos sobre a sejam fornecidas de forma clara e acessível. A relatora da proposta, que susta a resolução, senadora Damaris Alves, do Republicanos do Distrito Federal, argumenta que partes do texto deveriam ter sido elaboradas pelo Congresso e não pelo CONANDA, e por isso ele deve ser cancelado.
9: Fazer uma outra resolução sem extrapolar as questões constitucionais que o CONANDA extrapola. É isso que nós estamos questionando aqui.
8: Ainda de acordo com a resolução, o acesso à interrupção legal da gestação no caso de crianças e adolescentes vítimas de estupro não dependeria da feitura de boletim de ocorrência relativo à situação de violência sexual e de decisão judicial autorizativa do procedimento.
6: E uma substância tóxica ainda presente em tintas e materiais de revestimento poderá ter o uso ainda mais restrito no Brasil. O Senado aprovou um projeto que reduz para 90 partes por milhão o limite de chumbo permitido nesses produtos, reforçando a proteção da saúde de trabalhadores e consumidores. O texto alinha o Brasil aos padrões internacionais de proteção à saúde.
7: A exceção vale para tintas de uso industrial e marítimo, como as utilizadas para prevenir corrosão e ferrugem. A proposta estabelece penalidades a quem descumprir as regras, como notificação, produto apreendido ou multa com valor equivalente ao da mercadoria apreendida. O texto segue agora para a sanção presidencial.
6: A proposta que reduz a jornada de trabalho e garante 2 dias de descanso semanal, também conhecida como fim da escala 6x1, passará por debates no Senado antes da votação. O presidente da Casa, Davi Alcolumbre, afirmou que o texto aprovado pela Câmara dos Deputados será analisado pelas comissões temáticas antes de chegar ao plenário. Segundo ele, por afetar diretamente trabalhadores, empresas e a economia do país, a medida exige um debate amplo e aprofundado.

0: com todos os setores envolvidos.
1: Ao anunciar uma reunião com líderes partidários para discutir o tema na próxima semana, Alcolumbre destacou que cabe ao Senado aperfeiçoar propostas de grande impacto e econômico, e não apenas confirmar decisões já tomadas pela Câmara.
2: Essa proposta vai ter que ter soluções. Não é razoável que a Câmara dos Deputados passe 5 meses debatendo um assunto muito relevante para o Brasil e o Senado Federal seja obrigado a carimbar um texto aprovado na Câmara. Seria muito razoável se o Senado pudesse melhorar um texto com essa importância. Se os senadores pudessem debater um assunto dessa envergadura com calma, sem assodamento, sem pressa.
0: E antes de se posicionar sobre a tarifa extra de 25% proposta pelos Estados Unidos para produtos brasileiros, o Senado deve ouvir o setor produtivo.
1: O presidente da Comissão de Relações Exteriores, senador Nelson, defendeu a análise de dados concretos sobre os impactos da medida. Segundo ele, o momento exige cautela. Repórter Raíssa Abreu.
3: A proposta de uma nova tarifa, que ainda precisa ser aprovada pelos Estados Unidos, veio dias depois do anúncio de que o governo Trump havia classificado o primeiro comando da capital, o PCC, e o Comando Vermelho como organizações terroristas. O senador Nelsinho Tradi, do PSD de Mato Grosso do Sul, que é presidente da Comissão de Relações Exteriores, não descarta o envio de uma missão diplomática, institucional e apartidária aos Estados Unidos.
4: Não é uma pauta de governo ou de oposição, é uma pauta de Estado. Quanto menos contaminação política eleitoral tiver nesse momento, melhor vai ser para o país.
3: A proposta dos Estados Unidos sobre novas tarifas ainda depende de consulta pública e de uma audiência prevista para julho. O tema faz parte de investigação que concluiu que algumas práticas brasileiras, como o uso do PIX, seriam prejudiciais ao comércio estadunidense.
0: Quem vende um imóvel no Brasil pode pagar menos imposto no futuro. Um projeto em análise no Senado autoriza a atualização anual do valor de imóveis declarados no imposto de renda pela inflação oficial do país.
1: Com isso, o contribuinte reduziria a diferença entre o valor de compra e o de venda do bem, diminuindo a cobrança do imposto sobre o ganho de capital. A reportagem é de Alexandre Campos.
5: De acordo com a proposta do senador Flávio Arnes, do PSB do Paraná, o ajuste no valor do imóvel poderá ser feito.
6: Go. 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
5: Com os índices anuais do IPCA a partir de 1º de janeiro de 1996. Com o exemplo de um imóvel que na aquisição em 2002 custou R$100 mil e foi vendido em 2026 por R$600 mil, Flávio Arnes explicou que, pela regra atual, sobre o ganho de capital de R$500 mil, será aplicada a alíquota de 15%, o que representa um imposto de R$75 mil.
7: Qual que é a nossa proposta de mudança? Valor de compra em 2002, R$100 mil. Valor de venda em 2026, 600 mil acionária do valor do imóvel desde sua aquisição, R$400 mil. O ganho de capital será de R$200 mil. O imposto será 15% sobre R$200 mil. Ou seja, R$30 mil é uma redução de R$45 mil.
5: Outros dois projetos apresentados recentemente permitem a dedução de gastos com aquisição de aparelhos auditivos, lentes de contato corretivas e óculos de grau, inclusive a armação, da base de cálculo do imposto de renda.
0: Outro projeto apresentado no Senado propõe mudanças em decisões que hoje ficam concentradas nas mãos do presidente da Casa. A proposta estabelece prazos e prevê a participação de órgãos colegiados na análise de pedidos de criação de comissões parlamentares de inquérito, as CPIs, e de denúncias por crime de responsabilidade contra ministros do Supremo Tribunal Federal.
1: Atualmente, cabe ao presidente do Senado decidir sozinho sobre essas questões. A reportagem é de Marcela Diniz.
8: De acordo com o projeto, o presidente do Senado terá 5 dias para verificar se o pedido de criação de CPI atende os requisitos constitucionais e regimentais. Se estiver tudo ok, o documento deverá ser lido na sessão seguinte ao término do prazo e, a partir daí, a CPI deverá ser instalada em até 10 dias. Caso o presidente não se manifeste, caberá ao primeiro vice-presidente do Senado fazê-lo e, na falta do vice, a mesa do Senado votará o pedido dentro de 5 dias. O autor do projeto, senador Isalci Lucas, do PL do Distrito Federal, critica a concentração de poderes na figura do presidente do Senado e argumenta que a definição

0: de prazos é necessária para que as CPIs cumpram seu papel de ser instrumento de irregularidades.
1: Nenhum direito constitucional pode depender da boa vontade de uma única pessoa. Quando a Constituição garante um instrumento de fiscalização, esse instrumento precisa funcionar.
0: No caso de denúncia contra ministro do Supremo Tribunal Federal, o projeto dá 15 dias de prazo de análise para o presidente do Senado. A rejeição só se dará por voto da maioria absoluta.
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4: Edição de Paula Groba. Trabalhos técnicos de Eliseu Caires. O Jornal do Senado fica por aqui. Acompanhe agora as notícias da Câmara dos Deputados. Boa noite.
5: Boa noite e até amanhã.
6: Jornal Câmara dos Deputados. Atuação na Defensoria pode dar desconto no FIES a estudantes de direito.
7: Após a criação de carteira de identificação oncológica.
6: O projeto determina fornecimento de alimentação ao empregado doméstico.
8: Boa noite. Projeto em discussão na Câmara torna obrigatório o fornecimento de alimentação aos empregados domésticos. Confira os detalhes com o repórter Luiz Cláudio Canuto.
9: A Comissão de Trabalho da Câmara aprovou projeto que obriga o fornecimento de alimentação ou vale-refeição para empregados domésticos. O texto estabelece a responsabilidade do Poder Executivo em regulamentar as condições e os valores dos benefícios. A proposta da deputada Denise Pessoa, do PT do Rio Grande do Sul, muda a lei que regulamenta o trabalho doméstico. A relatora, deputada Érica Hilton, do PSOL de São Paulo, foi favorável à proposta.
10: Para que a trabalhadora ou o trabalhador doméstico possa adquirir a sua própria alimentação, possa se alimentar. Hoje nós não temos nenhuma legislação, nem a CLT prevê esse tipo de alimentação em natura ou via ticket ou algum fornecimento de vale refeição. E isso escancara um Brasil profundo de desigualdade, um Brasil profundo que estabeleceu os parâmetros e as relações do trabalho doméstico ancorado numa relação praticamente escravocrata do que é esse trabalho trabalhador dentro da sua casa. Como é que essa trabalhadora, como eu coloquei no meu voto, muitas vezes fazendo a alimentação daquela família, quando se trata, né, de estar na casa de família, não tem a garantia de poder se alimentar com aquele alimento.
9: Érica Hilton lembrou que desde 2006, uma lei passou a proibir ao empregador doméstico descontar do salário alimentação, roupas, higiene e moradia, além de transporte, hospedagem e alimentação em caso de acompanhamento em viagem. O projeto ainda vai ser analisado pela Comissão de Constituição e Justiça. Para virar lei, a medida precisa ser aprovada pela Câmara e pelo Senado. Da Rádio Câmara de Brasília, Luiz Cláudio Canuto.
6: Economia.
11: Wellington Prado, do PSD, condena o reajuste da tarifa de energia elétrica autorizado para Minas Gerais e afirma que a população está sendo penalizada com aumentos acima da inflação. Segundo ele, consumidores, comerciantes, indústrias e produtores rurais serão afetados pela medida.
8: Wellington Prado questiona ainda a qualidade dos serviços prestados pela empresa responsável, citando interrupções frequentes no fornecimento de energia. O parlamentar defende mais fiscalização do setor e anuncia iniciativas para contestar o reajuste e cobrar melhorias no atendimento.
6: Trabalho.
11: Luiz Lima, do Novo do Rio de Janeiro, critica o fim da escala 6x1 e questiona os possíveis efeitos da medida sobre a informalidade, os custos das empresas e a geração de empregos. Para o deputado, a mudança foi aprovada sem debate aprofundado sobre seus impactos econômicos.
8: Luiz Lima também compara indicadores econômicos do Brasil com os de outros países, destacando diferenças de salários e carga tributária. O parlamentar manifesta preocupação com a perda de competitividade da economia brasileira e com a transferência de empresas para países vizinhos.
11: Durante viagem ao Maranhão, Rubens Pereira Júnior, do PT, declara que recebeu congratulações por votar pela redução da jornada de trabalho. O deputado reforça que o projeto é mais uma medida do governo que tem como foco o segmento mais vulnerável da população.
8: Rubens Pereira Júnior também relata visitas a lideranças políticas dos municípios de Brejo, Buriti, São Mateus e Lagoaçu. Ele se coloca como um canal para as demandas dos servidores municipais e das comunidades do interior junto à Câmara.

0: Missões.
1: Deputados querem alterar a CLT para aumentar a proteção de trabalhadores estáveis. O repórter José Carlos Oliveira nos explica as mudanças.
2: Trabalhadores com estabilidade provisória no emprego poderão ter nova proteção na consolidação das leis do trabalho, a fim de evitar injustiça nos casos de demissão por justa causa. A medida beneficia, por exemplo, gestantes e dirigentes sindicais que têm direito à estabilidade temporária na CLT. As alterações constam de projetos de lei dos deputados Ivan Valente, do PSOL de São Paulo, e Vicentinho, do PT de São Paulo, organizados em texto único do relator na Comissão de Trabalho da Câmara, deputado Bongaixo.
3: O projeto exige, a partir do momento em que foi, por parte da patronal, dito que está, sob justa causa, esse trabalhador com estabilidade demitido, no máximo em até 10 dias, ele precisa abrir o inquérito. Aberto o inquérito, passa então a ter a defesa e, em confirmando a justa causa, aí efetivamente está consolidado, ele vai ser afastado. Mas, se o trabalhador conseguir provar que a justa causa está incorreta, a empresa vai ser obrigada a mantê-lo no emprego, a seu salário.
2: Atualmente, a CLT já prevê a apuração de falta grave para a demissão por justa causa, mas não determina a obrigatoriedade do inquérito. Já a proposta da Câmara diz que o empregador deverá apresentar reclamação por escrito contra o trabalhador à vara ou ao juízo de direito dentro de 10 dias. A demissão só será efetivada após decisão definitiva da Justiça. Bongaixo explica o quadro atual que ele espera ver superado após a transformação dessa mudança em lei.
3: Trabalhador que tem estabilidade no emprego não pode ser demitido, e nem magistrante. Mas num caso de demissão de justa causa, o que que acontece hoje? Tradicionalmente, o empregador demite e não abre um inquérito para que possa justificar e para que o trabalhador possa se defender. E aí essa pessoa passa a não receber salário, fica meio no anonimato. Se é um dirigente sindical que tem estabilidade no emprego, vai ao sindicato, mas ele não pode estar na empresa, não recebe salário, o sindicato tem que administrar essa situação.
2: Então, algo que protege gestantes e trabalhadores com estabilidade sindical em caso de demissão por justa causa está em análise agora na Comissão de Constituição e Justiça. Se for aprovado na CCJ, poderá seguir diretamente para análise do Senado, sem necessidade de votação no plenário da Câmara. Da Rádio Câmara de Brasília, José Carlos Oliveira.
0: Desenvolvimento Regional.
4: Ranieri Paulino, do Republicanos, cobra do governo da Paraíba a interiorização do atendimento às pessoas com deficiência, evitando que tenham que viajar longas distâncias até a capital para tratamentos básicos e especializados.
1: Ranieri Paulino defende também um projeto de sua autoria para federalizar a rodovia de ligação entre Café do Vento, Sapé e Guarabira, facilitando o fluxo regional. Coloca os deputados do estado a incluir a região do Brejo Paraibano no orçamento federal, garantindo mais recursos para a população.
4: Atila Lins, do PSD, considera que a agenda do governo federal produziu avanços para o Amazonas. O deputado cita a entrega de moradias do Minha Casa Minha Vida em Manaus e as ações voltadas à recuperação da BR-319, corredor que integra o Amazonas ao restante do país.
1: Atila Lins também destaca investimentos em infraestrutura, como a construção do porto da Manaus Moderna e a retomada do programa Luz para Todos. Para ele, as iniciativas abrem perspectivas positivas para o desenvolvimento do interior do estado.
0: Transportes.
4: Charles Fernandes, do PSD da Bahia, critica a decisão da Azul de reduzir a capacidade dos voos regionais que atendem Guanambi. O deputado afirma que a companhia trocou uma aeronave maior por outra de 9 lugares, apesar de a antiga operação ocupação.
1: Charles Fernandes aponta que a Azul adotou medida semelhante para voos em Vitória da Conquista. Ele cobra providências do governo federal contra a concentração do mercado aéreo, alegando que a situação encarece passagens e compromete investimentos no interior da Bahia.
0: Agricultura.
4: Padre João, do PT de Minas Gerais, critica o uso de agrotóxicos e pede que o Congresso incentive os bioinsumos e a produção orgânica. Segundo ele, substâncias proibidas seguem presentes na produção agrícola brasileira, ameaçando exportações e impactando a saúde pública.
1: Padre João afirma que a União Europeia e a China já teriam rejeitado produtos brasileiros por apresentarem resíduos de agrotóxicos. O parlamentar reforça ainda que o uso dessas substâncias provoca o desequilíbrio ambiental e pode contaminar lençóis.

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1: Educação.
2: Formados em direito que atuarem na Defensoria Pública podem ter desconto no... Repórter Júlia Lopes explica como será o abatimento.
3: Pessoas formadas em direito poderão ter desconto de 1%, incluídos juros, no saldo devedor do FIES, o Fundo de Financiamento ao Estudante do Ensino Superior. O projeto aprovado na Comissão de Educação da Câmara dos Deputados se aplica àqueles que prestarem serviços à Defensoria Pública. A proposta inclui esse grupo na Lei do FIES, que atualmente prevê o abatimento desse valor no saldo devedor para professores efetivados da rede pública de educação básica, graduados em licenciatura e com jornada mínima de 20 horas semanais. Médicos de família das Forças Armadas que atuam em regiões com carência de profissionais e também profissionais da saúde que trabalharam no Sistema Único de Saúde durante a pandemia da Covid-19. No texto, a prestação de serviços pelos graduados em direito deverá ser feita de forma não remunerada, com jornada mínima de 8 horas semanais. Para o relator, deputado Tiago De Joaldo, de Sergipe, o projeto insere essas pessoas no mercado de trabalho e no futuro pode beneficiar outros cursos de graduação.
4: A gente fez um acréscimo ali no final do dispositivo de que isso vai depender da disponibilidade orçamentária do governo, então não é todo mundo que vai ter o acesso automático ao desconto, então vai ter essa regulamentação que o governo vai emitir para isso. Acho que abre inclusive portas para que outros cursos extremamente importantes como a área de medicina, a área de engenharia agronômica, engenharia civil, né, a gente possa estar colocando essa mão de obra também em setores públicos à disposição da sociedade.
3: O FIES é um auxílio financeiro aos estudantes para a realização de cursos de graduação em instituições privadas de ensino superior. Nos últimos 10 anos, o fundo beneficiou mais de 1 milhão de estudantes. Para isso, o Ministério da Educação, por meio do Fundo Nacional de Desenvolvimento da Educação, destinou um orçamento de quase 120 bilhões de reais desde 2015. O deputado Rafael Prudente, do MDB do Distrito Federal, autor da proposta, destacou que o desconto no saldo devedor do FIES, além de diminuir as dívidas dos estudantes de direito, também contribuirá com a população que precisa de atendimento jurídico gratuito. A proposta segue agora em análise na Comissão de Finanças e Tributação. Da Rádio Câmara de Brasília, Júlia Lopes.
1: Eleições.
0: Hildo Rocha, do MDB do Maranhão, critica o preconceito que, segundo ele, existe contra candidatos que possuem familiares na política. O deputado acredita que isso não deve ser utilizado como critério para desqualificar uma candidatura.
2: Hildo Rocha defende que a escolha de governantes deve considerar atributos como honestidade, capacidade de diálogo e experiência na administração pública. Ele afirma que esses critérios são mais relevantes do que a origem familiar dos candidatos.
1: Direitos Humanos.
0: Luiz Couto, do PT da Paraíba, apresenta projeto para criar o Protocolo Nacional de Atendimento à Mulher, com foco na assistência humanizada às vítimas de violência e a garantia de atendimento ininterrupto em delegacias especializadas.
2: O congressista lembra a encíclica papal que trata da dignidade humana na era digital para defender o acolhimento contra a violência, tema de seu projeto. Para Luiz Couto, seu mandato, bem como o próprio parlamento, tem como função promover o bem comum e a justiça social.
1: Esporte.
0: Marcos Braz, do PSDB do Rio de Janeiro, ação de projeto que fortalece protocolos de proteção às mulheres em eventos esportivos e em grandes espetáculos. Ele reforça a importância da proposta com a proximidade da Copa do Mundo Feminina de Futebol no ano que vem no Brasil.
2: Marcos Braz pontua que o esporte deve ser tratado como investimento social, pela capacidade de reduzir a violência, afastar jovens das drogas e abrir oportunidades. Ele cita a experiência das Vilas Olímpicas do Rio de Janeiro como exemplo de ação integrada entre educação, saúde e segurança pública.
1: Saúde.
0: Projeto que institui a carteira de identificação do paciente oncológico avança na Câmara. A repórter Maria Neves tem mais informações.
5: A Comissão de Constituição e Justiça analisa projeto que institui a carteira de identificação do paciente oncológico. Última etapa de avaliação do texto na Câmara dos Deputados.
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5: Na Comissão de Finanças e Tributação, a relatora Bittencourt, do União do Ceará, argumentou que não cabia ao colegiado analisar a proposta, uma vez que ela não cria novas despesas para...

0: próprios cofres públicos. De acordo com o autor, deputado Enderson Pinto, do Pará, o documento vai facilitar o acesso de pessoas com câncer a serviços de saúde e outros benefícios, com garantia de atendimento prioritário e humanizado.
1: O objetivo principal é que essas pessoas tenham a possibilidade de uma identificação, né? Ter acesso, né? Em relação a buscar algum tipo

0: Argumenta ainda que medidas de apoio a pacientes oncológicos se tornam cada vez mais necessárias devido ao aumento do número de casos da doença. Ele ressalta que a estimativa do Instituto Nacional do Câncer para o Brasil é de 600 mil novos diagnósticos em 2025. A proposta aprovada determina que caberá aos estados e municípios expedir a carteira. Para isso, o interessado deverá apresentar o requerimento e relatório médico com o código de classificação da doença. Dentre as informações que devem constar na carteira de identificação do paciente oncológico, além do nome e endereço, estão o número do documento de identidade e do cartão nacional de saúde. O texto prevê ainda que a identificação do paciente com câncer terá validade de 3 anos e deverá ser renovada no final desse prazo para a atualização dos dados. Em caso de doença incurável, a validade será indeterminada. Da Rádio Câmara de Brasília, Maria Neves.
1: Relações Exteriores.
2: Ayrton Faleiro, do PT do Pará, acusa lideranças da oposição de buscarem, junto aos Estados Unidos, apoio para retomar tarifas contra produtos brasileiros. O legislador afirma que a disputa eleitoral não pode servir de justificativa para medidas que prejudiquem a economia nacional.
3: Ayrton Faleiro defende a união do setor produtivo, dos trabalhadores e das instituições em torno da soberania brasileira. Ele avalia que o Executivo Federal deve enfrentar a pressão externa com diplomacia, firmeza e ampliação das relações comerciais do país.
2: Jorge Sola, do PT da Bahia, acusa integrantes da família Bolsonaro de atuar contra interesses nacionais. Na visão dele, defender medidas que prejudicam a economia brasileira e a soberania do país é característica de traidor da pátria.
3: Na visão de Jorge Sola, essas movimentações visam pavimentar o caminho para a entrega de riquezas naturais do país, como minerais críticos e terras raras. O deputado convoca os parlamentares a se unirem na defesa da independência econômica do Brasil.
1: Segurança Pública.
2: Silvio Antônio, do PL do Maranhão, é favorável à equiparação ao terrorismo feita pelos Estados Unidos em relação ao PCC e o Comando Vermelho. Segundo o deputado, a medida pode ampliar a cooperação internacional no enfrentamento ao crime organizado.
3: Silvio Antônio também afirma que é uma das principais preocupações da população brasileira e cobra ações mais efetivas no combate às facções criminosas. O parlamentar relaciona episódios recentes de violência ao avanço do tráfico e à atuação de crime organizado.
2: Sargento Portugal do Podemos questiona os critérios da Polícia Militar do Rio de Janeiro para a promoção por ato de bravura. O parlamentar cita o caso de uma equipe que apreendeu 7 fuzis e teve o pedido negado, enquanto um ex-ajudante de ordens do ex-presidente da República recebeu parecer favorável após participar de uma ocorrência sem apreensões.
3: Na visão de Sargento Portugal, as honrarias da instituição não podem ser banalizadas ou influenciadas por proximidade política. O deputado cobra do comando da PM uma revisão técnica dos critérios de concessão e critica o uso eleitoreiro da segurança pública por gestores.
1: Justiça.
2: Heloísa Helena, da Rede do Rio de Janeiro, defende a instalação de uma CPMI para investigar irregularidades no Banco Master. A deputada afirma que a apuração pelo Congresso é necessária para impedir que o rombo na instituição seja tratado como algo natural.
3: Heloísa Helena alerta para o risco de a população pobre pagar a conta das perdas atribuídas ao Banco Master com a redução de recursos para serviços públicos. Ela aponta possível impacto nos orçamentos estaduais e municipais de áreas como saúde, educação, saneamento e emprego.
2: Rodrigo Hollenberg, do PSB do Distrito Federal, sustenta que o suposto esquema de fraude bilionária envolvendo BRB e Banco Master foi articulado pelo então governador do Distrito Federal, Ibanez Rocha. A afirmação é baseada em revelações atribuídas ao ex-presidente do Banco Regional de Brasília, Paulo Henrique Costa.
3: Rodrigo Hollenberg condena o empréstimo de 6 bilhões e meio de reais feito pela atual gestão para cobrir a perda de mais de 12 bilhões de reais provocada ao BRB. Ele pede que a Polícia Federal recupere o dinheiro desviado, evitando mais sacrifícios da população que já sofre sem serviços básicos.
2: Termina agora o Jornal Câmara dos Deputados, produzido pela Rádio Câmara. O programa teve trabalhos técnicos de Everson Urani e apresentação de José Carlos Andrade e Márcio Aquilissardi. Boa noite.
3: Uma ótima noite para você. A Voz do Brasil volta amanhã.

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0: 11:57.
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0: e 14.
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2: 1:59.

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2: 12:33.

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1: 3 e 8.
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1: 4 horas.
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Carolina, vamos acular? Ela respondeu, bora. Chegamos na banca de Samarica. Samarica, cervejinha. Ela botou uma, nós bebemos. Bota mais uma. Ela botou a outra, nós bebemos. Disse, Samarica, bota mais duas encangadas aí no fundo do pote, que nós vamos gostar mais tarde. Aí voltei pro salão. Aí já não tava mais fazendo aquelas misérias todas mais não. Aí nós já tava sereno. Nós já tava daquele jeito. Maior felicidade. Aí Zé de Bahia chegou, bateu a mão no meu ombro e disse, Gonzaga, acabou a festa. Eu digo, oxe, acabou a festa? Acabou pra você. Você agora vai tocar. Você que é o tocador, você tá aqui fazendo arte, tá fazendo até teatro e vai tocar. Depois tá certo. Aí eu cheguei perto do Anselmo e disse, Anselmo, passa a sanfona pra cá e vai dançar com Carolina. Mas não vamos pra longe não, hein? Fica dançando aqui em volta de mim. Aí Anselmo achou, foi bom. Aí eu caprichei. De vez em quando,

0: 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A Zé de Bahia gritou de lá: é 5 mil réis, tá na hora da cota. 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Não, tá conversando? 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Também foi ligeiro, fez a cota, chegou perto dele e disse: o teu tá aqui. Eu disse: chancelo, passa a sanfona aí pra Pedro, minha garrafa. Sanfona na mão, Pedro, minha garrafa. Aí eu saí.
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0: Essa Marica, Serreginha, Serreginha,

Aí Carolina diz pra mim: olha, gozada, ah, puxa mesmo que a capoeira vem atrás. Parece que eles estão querendo botar gosto ruim no nosso amor. 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Sabe o que é isso?

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2: Vamos voltar pro samba, que ainda tem umas duas horas...
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6: 4 e 13.

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1: 4:30.
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0: 5 horas.
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2: 5:30.
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0: Hoje é quarta-feira, 3 de junho de 2026.
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0: acabou! Campina Grande abre nesta quarta-feira a 43ª edição do maior São João do mundo. A Rainha da Borborema é oficialmente a terra do maior e melhor São João do mundo.
1: Com 33 dias de festa, a edição 2026 celebra os 40 anos do cenário mais emblemático do São João de Campina, o Parque do Povo, QG do Forró.
2: Segurança, mobilidade e estrutura. A gente mostra como Campina Grande se preparou para receber o maior São João do mundo 2026.
0: Você também vai acompanhar. Estados Unidos apontam práticas comerciais desleais e propõem nova tarifa de 25% contra o Brasil.
3: Segundo os americanos, atos, políticas e práticas brasileiras são irrazoáveis e oneram ou restringem o comércio norte-americano. O escritório critica medidas relacionadas ao comércio digital e às redes sociais, como o bloqueio de plataformas e aplicação de multas, além de serviços de pagamento eletrônico, como o Pix. Também aponta tarifas consideradas desleais em acordos do Brasil com o México e a Índia, além de falhas em medidas de combate à corrupção, à pirataria e na proteção da propriedade intelectual.
1: Senado aprova projeto que muda regras para o aborto legal em casos de estupro de crianças.
2: Tribunal de Justiça determina a reabertura da ação contra Veneziano Vital do Rego e Vitalzinho por contratos públicos.
0: Governo do Estado e Prefeitura de Campina Grande decretam ponto facultativo para servidores nesta quinta e sexta-feira. E na ronda policial vamos destacar:
1: jovem é preso suspeito de matar pintor em Campina.
2: Duas pessoas morrem e cinco ficam feridas em grave acidente na BR-230 no município de Juazeirinho.
0: Investigação contra tráfico de drogas que prendeu um delegado e agentes públicos em João Pessoa teve início após denúncia de traficante. Nas rapidinhas do esporte, vamos conferir.
1: Seleção brasileira inicia preparação nos Estados Unidos para a Copa do Mundo 2026.
2: Vitória derrota Fortaleza no Castelão e fica a um ponto da conquista da Copa do Nordeste.
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1: Onde o jornalismo com credibilidade é a essência do programa.
2: A produção é de Bianca Pinheiro, sonoplastia de Antônio José, direção de Bastos Farias e Reni Cláudia é a superintendente do Sistema Pop de Comunicação.
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0: Agora são 6h11 e estamos começando pela Rádio Pop Cariri, o Jornal 101. Hoje é quarta-feira, dia 3 de junho de 2026. Muito bom dia a essa bancada. Bom dia, Toninho. Bom dia a todos os campinenses e campinagrandenses. Hoje, levando falta aqui na bancada, mas daqui a pouquinho a gente vai chamar ela direto do Parque do Povo, a Bianca Pinheiro, que hoje, já que é a abertura do São João, não poderia ser diferente. E o Jornal 101 também está no Parque do Povo, o famoso Quartel General do Forró. Somos oficialmente a terra do maior São João do mundo.
2: Acabou a espera.
0: Acabou a espera. E a gente não tem como não se contagiar com esse clima. Muito bom dia, Bastos.
1: Eu vi, Dani. Bom dia, Romildo. Bom dia, Antônio. Bom dia. Romildo, o pessoal que está nos escutando. Eu vi, inclusive, que você já está com
0: preparada,
1: bota, né?
0: Viu?
1: Não precisou nem levar o calçado lá para o Cacá, no Catolé, para consertar, né? E dar uma graxa. Você já está com bota. Já está com bota nova.
0: Bota nova.
1: Eu vi nas redes
0: sociais. gastar solado agora no São João, viu?
2: Nem precisou trocar o solado.
0: E eu vou dizer, Bastos, essa ação começou com uma reclamação. Eu fui no Parque do Povo para acompanhar uma montagem lá e fui barrada, né?
1: Porque não estava...
0: A moça alegou que meu sapato era um escarpão, que meu sapato era aberto. Porque o peito,
1: né?
0: O peito do pé estava descoberto, né? E aí era período de montagem, eu não pude entrar. Aí fui lá no grupo dos jornalistas, coloquei a foto, né, do sapato e disse, ó, gente, quando vocês vierem, tal, não tá podendo entrar com esse tipo de sapato, enfim. E aí já a Esté Vasconcelos, que você conhece muito bem, Esté já resolveu...
1: Minha estagiária, né, e muito competente,
0: acionar,
1: lá na TV Balbureno.
0: Acionar um parceiro dela e ele disse, pode fazer a lista. Quem botar o nome até meio-dia vai receber uma bota.
2: Aqui, bastante, soubessante aí de sandália.
0: Vai receber uma bota. E aí foi feita uma lista, foram mais de 70 nomes de jornalistas...
1: A empresa deu 70
0: botas. A empresa
1: botas.
0: Deu 72 ou foram 74 botas.
2: É, graças a Dani.
1: Você ficou
2: é Dani que se recebe.
1: É, você ficou bem caladinha, não passou pra gente aqui, a gente perdeu a bota.
2: Tá, ei, gente, ei, sério, mas... É, bom dia também pra todo mundo, né? Um ótimo São João, juízo na cabeça... Pra não fazer besteira, né? Como diz aquela música. A vida após São João, mas vamos curtir o São João sim. O verdadeiro campinense. Futebolisticamente, a Dani se refere a essa questão dos 13 anos não se acharem campinense, mas isso é uma bobagem. Mas sério, passou rápido demais, gente. Parece que foi ontem que a gente tava comemorando Natal, Ano Novo, e agora já...
0: Já estamos no São João.
2: Meio
0: ano, né? Meio ano.
1: A partir de hoje, Campina respira verdadeiramente forró, não é, Antônio? É muita festa em todos os lugares. Eu conheço o São João de Caruaru e conheço muito bem o de Campina. Com todo respeito ao São João de Caruaru, que é grande também, justiça seja feita, é um São João cultural. Agora, eu conheço os dois. Campina é realmente a cidade que faz o maior e melhor São João do mundo. Aí você diz, mas por quê? Caruaru não é tão tradicional? É verdade, e eu conheço, é tanto que eu estou elogiando aqui o São João de Caruaru. É um grande São João, é um bom São João. Agora, com relação a Campina, não tem nem comparação. E eu vou mais além. Por que Campina se destaca? Pela estrutura. Campina tem uma estrutura que é invejável até se comparando com outras cidades grandes ou de médio porte do Brasil. Qual é a cidade que tem um parque tamanho do Parque do Povo? Não tem. Agora, este ano, está ainda maior com a integração, de uma vez por todas, do Parque Evaldo Cruz, chamado antigamente como Fonte Luminosa, chamado antigamente também como Açude Novo. Não existe. Qual a cidade que faz festa que tem um espaço? Qual a cidade do Nordeste que faz festa junina que tem uma vila sítio São João? Qual é a cidade que faz festa junina que tem uma estrutura daquela observada em Galante? Eu vou falar dos eventos privados. Campestre abriu com o Forró da Ordem e faz São João durante o período junino, agora no mês de junho. O Bar do Cuscuz, a Vila do Artesão, que sábado abriu e as portas foram fechadas. super lotada.
0: Salão do Artesanato.
1: Salão do Artesanato, que abre no próximo dia 11.
2: Você já falou em Galante?
0: Sou já João, falou em Galante.
1: Sou João, que é feito ali na granja onde Cássio Cunha Lima morou. Enfim, é uma estrutura muito grande. São vários pontos, além dos bares e restaurantes que fazem festa também neste período. Portanto, é por isso que eu digo, sem medo de errar, Campina Grande realmente faz o maior e melhor São João do mundo. Bom dia, Campina!
2: Olha, eu vou dizer uma coisa aqui para vocês, só para fechar momentaneamente, né? Porque vai ser praticamente o jornal todo a gente falando de São João, inclusive daqui a pouco com a Bianca Pinheiro ao vivo lá do Parque do Povo. Bastos, sabe aquela coisa óbvia, o chamado, e essa expressão me faz lembrar muito o saudoso Humberto de Campos, o óbvio lulante, que é aquilo mais do que evidente. Você foi cirúrgico. A maioria absoluta faz apenas a comparação do QG do forró de Caruaru com o de Campina Grande, e assim mesmo Caruaru perde, porque o Parque do Povo, sobretudo com essa extensão agora com o Parque do Açude Novo, só aí nessa comparação já seríamos maiores e melhores. E ainda mais com essas células, que eu duvido que Caruaru possua, não tem discussão, Bastos.
1: E eu esqueci de dizer, a rede de hotéis que Campina Grande tem, os bares, restaurantes, não existe em Caruaru, levando em consideração que é uma cidade bem menor com relação à extensão e à população. Ainda ontem eu vi uma entrevista do nosso querido chefe Ricardo, o Garden está praticamente lotado para o São João e fazendo forró também lá. Inclusive, eu achei interessante o nosso querido chefe Ricardo falando que contratou duas vans para levar os turistas para o Parque do Povo, voltando para o hotel de 3 horas e fazendo forró, festa lá no hotel. A rede hoteleira de Campina Grande é muito extensa. É uma rede hoteleira de causar inveja a qualquer outra cidade do Porto de Campina. É isso que faz a diferença.
2: Outra coisa. Pensava-se, e até poderia ser que isso acontecesse lá no passado, que os turistas só chegassem em Campina Grande para o São João em si, o dia de São João, a véspera de São João. E agora isso não mais acontece. E eu dou um testemunho. Ontem eu caminhei no Açude Velho e eu vi vários turistas, que a gente percebe claramente, tirando foto, onde normalmente os campinenses não tiram. E não tiram com frequência, né? Em algum momento talvez alguém tirou. Mas tirando fotos, os trailers já lotados, a gente percebendo que são pessoas de fora. Então muita gente chegou. Meu cunhado, né, irmão da minha esposa, recebeu ontem, né, um primo que veio do Rio de Janeiro para a abertura do São João. Vai passar 4 dias aqui, Dani. Então já tem gente de fora, como diria um amigo nosso, né? Já tem turista de fora chegando em Campina Grande, Dani.
1: Realmente a cidade já está lotada.
2: Você percebe,
1: como dizia uma amiga nossa.
2: Você percebe no próprio trânsito.
0: De fato, começou. Começou o São João em Campina Grande. Eita, vamos embora. São 6 horas e 21 minutos. Daqui a pouquinho a gente vai.
2: Aumenta o som aí, Tuim. Que já tava, né?
0: A gente também aqui, né? Se remexendo, se peneirando. Né? Mas daqui a pouco a gente peneira mais. Agora são 6 horas e 21 minutos. 6 e 21. Vamos agora de informação. Vamos à ronda policial.
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2: Começar com essa aqui. Polícia Civil prende jovem suspeito de matar pintor em Campina Grande. Policiais da Delegacia de Homicídios e Proteção à Pessoa de Campina Grande prenderam um jovem de 19 anos de idade, suspeito de matar um pintor de 64 anos no bairro Presidente Médici. O crime ocorreu no ano passado. A prisão é temporária. Ele nega o crime. Em princípio, a morte chegou a ser tratada como causa natural. Porém, laudos do IPC confirmaram que o idoso, na verdade, sofreu traumatismo craniano em decorrência de pancadas na cabeça. A vítima morava sozinha e, de acordo com o delegado Francisco Assis Silva, havia um relacionamento íntimo entre os dois.
1: Pois é, agora a gente vai para uma notícia ainda mais triste. Acidente grave que aconteceu lá no município de Juazeirinho, que fica no Seridó paraibano, na entrada do sertão da Paraíba. Pois bem, lá no distrito da Barra, que fica na BR-230, esse distrito fica depois de Juazeirinho e tem a sua zona urbana, pegando à esquerda ali para quem vai para Assunção e Itaperuá. Uma tristeza. Duas pessoas morreram numa grave colisão e cinco pessoas ficaram gravemente feridas. Morreram no local o motorista de um carro alternativo, o Adailton Bezerra da Nóbrega, e José Belarmino dos Santos, que viajava no carro alternativo. E estão hospitalizados Mari Neudes Gomes de Oliveira, o filho dela, Sérgio de Oliveira Santos, além de Maria do Socorro dos Santos, todos da cidade de Salgadinho, que fica na entrada do sertão paraibano. Foi uma colisão envolvendo um carro de transporte alternativo e uma USV. Muita tristeza lá no município de Salgadinho, porque a cidade perde duas pessoas conhecidas e fica na torcida para a recuperação de cinco pessoas que saíram feridas. De acordo com a informação, o motorista Adailton, do carro alternativo, viajava no sentido Juazeirinho-Salgadinho, quando, nas imediações da entrada para Assunção, Salgadinho, Taperuá, foi surpreendido com a USV fazendo uma ultrapassagem indevida. Houve a colisão. Os carros bateram de frente e, infelizmente, este grave acidente provocou aí a morte destas duas pessoas. A Polícia Rodoviária e a Polícia Civil ainda estão apurando as causas, investigando as causas. Mas há informações de que a culpa do acidente realmente foi do motorista que conduzia a USV. Ele teria feito ultrapassagem indevida e pegou de frente com o carro alternativo e, infelizmente, provocou duas mortes. Há informações ainda extraoficiais que a USV era conduzida por um empresário da família Cartacho, lá da região do sertão paraibano.
0: Basta só lamentar,
1: hoje,
0: né?
1: A gente vai atualizar e trazer mais informações a respeito.
2: Ó, sempre, atualizar sempre, o... sempre tem prudência, tá vendo aí?
1: Com certeza. Prudência.
0: E é um trecho que eu fico assim imaginando. Graças a Deus eu nunca assim preciso viajar para esses locais, passando por aquele trecho, porque é um trecho que tem acidente constantemente.
1: Recorrente, né?
0: Constantemente. Eu duvido passar um mês sem a gente registrar acidente ali. E são acidentes graves, sinistro, com vítimas fatais.
2: Sinistro.
5: Eu tenho cada doido com suas manias, né? Eu já viajei muito fazendo futebol. E tem gente que, por exemplo, vindo de Cajazeiras, né, que é a cidade mais distante, quando a gente fazia viagens naquele tempo, né? E mais distante ainda, no Ceará e tal, depende do lugar de onde você vem. Aí quando você chega em Soledade, dá a falsa impressão de que você já está em casa e não está. Soledade é um pouquinho distante aqui de Campina Grande ainda, né? Então o que é que acontece? Isso é cientificamente comprovado. Quando você está chegando perto de casa, uma boa parte de acidente ocorre exatamente nesse instante, porque há naturalmente e de forma involuntária um certo relaxamento. Comigo era exatamente o contrário. Eu botei na minha cabeça que chegando ali em Soledade, porque o cansaço também bate, né? Sobretudo quando a gente vem à noite e tal, de madrugada, é exatamente ali que a gente tem que redobrar a atenção. Olha, a gente segue aqui a ronda policial, acionando o nosso querido Flávio Fernandes. É um vídeo com Flávio Fernandes, de novo, né, a violência ali está sem freio em João Pessoa, região metropolitana, na chamada Grande João Pessoa, e a gente vai exatamente a Santa Rita. Lá em Santa Rita, jovem é morto a tiros e esposa baleada na porta de casa. A gente tem mais detalhes com o nosso querido Flávio Fernandes.
6: Tem um corpo ali naquele local, um adolescente, 17 anos de idade, que foi morto com vários tiros na porta de casa, com a esposa e a sogra. Era por volta das 18 horas desta terça-feira, quando ele foi executado. Ninguém sabe por quantos homens. A informação que se tem apenas é que foram vários tiros ouvidos aqui no local. E quando os moradores saíram de casa, se depararam com o corpo que está ali, naquele local. Cauã, de 17 anos de idade. Ele estava com a esposa no momento. E por conta disso, ela acabou também sendo atingida, segundo informações aqui de moradores, com tiros de raspão. Foi socorrida pelo SAMU para o Hospital de Trauma aqui da capital. Segundo informações, Cauã não tinha passagem pela polícia, mas a Polícia Civil vai investigar. Com base no que foi colhido aqui no local, depoimentos, o que de fato aconteceu aqui nesta rua que fica no bairro de Várzea Nova, em Santa Rita. Quem tirou a vida de Cauã e por qual motivo?
0: Agora são 6 horas e 29 minutos, 6h29, só trazendo atualização a respeito das vítimas que foram transferidas, socorridas para o Hospital de Trauma do acidente que aconteceu na BR-230 em Juazeirinho, que Bastos acabou de trazer. Permanecem internadas 3 pessoas, o estado de saúde dessas 3 pessoas é estável. As duas pessoas que foram atendidas no Hospital de Trauma receberam alta no início da noite de ontem ainda. Uma mulher de 34 anos e uma mulher de 60 anos já receberam alta e permanecem internados. Uma mulher de 63 anos, um homem de 29 anos e um adolescente de 12 anos de idade. Vamos seguindo a ronda policial dessa quarta-feira. A gente fala mais uma vez da Operação Perfidos, que a gente trouxe ontem da Polícia Civil, que acabou aí culminando com a prisão de um delegado da Polícia Civil, Braz Morrone, e 2 agentes da corporação, além de 5 integrantes de uma facção criminosa, que também foram presos na manhã de ontem. Ontem, a Polícia Civil, os investigadores, eles fizeram uma coletiva de imprensa para detalhar como que aconteceu, né, as investigações. Vale destacar que essas investigações iniciaram em fevereiro do ano passado, depois que um traficante de drogas denunciou que as drogas dele teriam sido furtadas por agentes da Polícia Civil. Veja bem como as coisas ficam complicadas quando quem denuncia é o traficante. Quando deveria ser o contrário, né? Mas as coisas estão completamente invertidas.
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1: Eu estava falando para o Romildo, na vinda, que eu passei o dia triste ontem, lamentando esse episódio. Aí você pode dizer, você está com peninha do delegado? Não. Eu acho o seguinte, ainda ontem eu disse, se o delegado se for provado realmente que o delegado e os policiais têm culpa no cartório, eles devem pagar pelo que fizeram. Eles alegam, obviamente, inocência. Mas acredito eu que a polícia não iria enquadrá-los se não tivesse provas concretas para agir do jeito que agiram.
0: E foi o que o delegado Rafael Bianchi, que comandou essas investigações, ele destacou ontem na coletiva. Vamos então conferir, né? Ele destacou inclusive isso, Bastos, que foi uma investigação robusta.
1: Começou
0: baseada...
1: em fevereiro do ano passado.
0: Exatamente, baseada em provas técnicas. Não é suposição.
1: Exato,
0: né?
1: Eu falei que passei o dia triste, lamentando pelo fato da família destes policiais, os amigos, os filhos, a esposa, os pais. Como a gente disse ontem aqui, o delegado Braz Morrone era um policial conceituado dentro da instituição da corporação. Ele que trabalhou, inclusive, aqui em Campina Grande, era um policial operacional. Aí a gente fica triste. Eu fiquei muito triste, não pelos acusados, mas pelas famílias dos acusados. Imaginem aí as famílias, os pais, as mães, as esposas, os filhos e os amigos. Você tem a fala aí do delegado?
5: Agora,
1: que conduziu?
5: Só para fazer um contraponto, né, que faz parte aqui do jornal, Basta, eu estou lhe entendendo perfeitamente, mas antes que alguém questione, eu vou logo também fazer aqui um contraponto. A gente lamenta também pelas famílias de crianças, de jovens que estão também no mundo do crime e que foram de alguma forma municiadas, né, por entorpecente, por drogas, pelo tráfico, né, com a conivência desses que estão sendo acusados.
1: Mas eu falei que não estou com pena deles. Eu não sinto por eles, sinto pelas famílias.
5: Pelas famílias das vítimas deles.
1: E pelas vítimas deles. Tudo bem. Dani, a gente tem a fala do delegado?
0: Vamos acompanhar aí o início das investigações. Foi uma coletiva muito longa, então a gente partiu aí por trechos. O delegado Rafael Bianchi fala agora do início das investigações. Vamos acompanhar.
7: Aproximadamente fevereiro do ano passado, a partir de uma denúncia de um próprio traficante que teve as suas drogas subtraídas pela equipe policial.
0: Vamos acompanhar agora o delegado Rafael Bianchi.
7: Em fevereiro do ano passado, a partir de uma denúncia de um próprio traficante que teve as suas drogas subtraídas pela equipe policial. Nós identificamos o denunciante, primeiramente, identificamos que ele é membro cadastrado de uma organização criminosa e assim iniciamos algumas diligências prévias, acompanhando a rotina dos policiais. Um dos policiais, inclusive, ele foi visto se encontrando com esse traficante e ex-assaltante de banco do Sertão Paraibano, num bar, confraternizando publicamente. E assim iniciou-se.
1: Pois é, Dani, tá aí a fala.
0: O início das investigações, Rafael Bianchi destacando aí o início das investigações. Mas também ele destacou como é que essa quadrilha, esse grupo criminoso agia. Vamos ver como é que era a ação desse grupo.
7: Os áudios, aproximadamente 40 mil áudios foram demandados para análise e nós apuramos que as condutas são as mais variadas, mas basicamente eles usavam sempre o mesmo modus operandi, que era um traficante informante deles, informava aonde havia drogas armazenadas ou algum veículo que estava fazendo esse transporte de drogas, e eles utilizavam da viatura da delegacia e do próprio cargo para dar um ar de legalidade da ação. Então, eles abordavam esse veículo ou adentravam nessa residência e subtraíam essa droga. Algumas dessas drogas eram apreendidas, mas a maioria era desviada, certo? Também houve a constatação de drogas que já estavam apreendidas no cofre de uma delegacia, e quando elas eram retiradas para fazer o processo de incineração, eles desviavam uma parte dessa carga para novamente entrar no mercado ilícito de drogas. Também constatou-se que eles mantinham uma relação muito íntima com esses traficantes aliados, movimentando cerca de, entre um policial e um traficante, aproximadamente R$500 mil em um período de 2 anos. O apurado geral dos policiais constatou-se que eles movimentaram individualmente cada um R$5 milhões, incompatível com o cargo público que eles exercem. Tanto é que o salário consta no portal da transparência, então ficou evidenciado que havia ali uma entrada, um fluxo de dinheiro de origem suspeita a princípio, né? Mas os áudios restaram comprovados que era uma associação
0: criminosa. E aí você pergunta, e a participação do delegado? Quem era o delegado nessa história? Qual era a participação do delegado? O delegado tinha justamente...
1: Fazia vistas grossas.
0: Exatamente, né? Era conivente, né? E tinha participação nos lucros também. Só que também era enganado pelos agentes, que fazia parte do mesmo grupo criminoso, né?
1: Os agentes passavam a perna do delegado.
0: Por exemplo, Maria, tinha 100 quilos de droga lá, de skunk. Aí eles diziam, não, a gente diz ao delegado que a gente só vendeu, só apreendeu 50. Entendeu? Aí era ladrão que rouba ladrão, né?
1: Tem 100 anos.
0: Tem 100 anos de perdão.
1: Ô, Dani, eu tenho uma fala aqui do delegado geral da Polícia Civil, que também participou das investigações, o André Rabelo. E o André trata os colegas como traficantes, como servidores públicos traficantes. E diz que na Polícia Civil não se permite carne podre. Vamos ouvir.
8: Não é. Se eu falar para vocês que é uma manhã feliz, não é uma manhã feliz. Por outro lado, é resultado de um trabalho, como o Dr. Jean bem disse, de mais de um ano de investigação. Trabalho que fomos provocados, pedindo um apoio através de redes sociais pelo que estava acontecendo em determinada unidade. O trabalho foi muito bem realizado. Então a gente consegue com essa operação, até diferente de outros estados da federação, a gente consegue mostrar que a gente consegue não cortar na própria carne. Porque aqui na instituição Polícia Civil não tem carne podre. Nós somos homens e mulheres de bem. Mas a gente consegue detectar e dar uma resposta à sociedade. Como a gente vai combater o crime organizado fora, se a gente está com isso acontecendo dentro da instituição? Então é um momento bem claro que aqui predomina os homens e as mulheres, os servidores de bem. Veja tanto quanto é importante. Dentro dessa operação foram os 3 traficantes servidores públicos, e aqui eu friso, traficantes, porque não é porque é servidor público que não é traficante, foram os 3 traficantes servidores públicos, nós prendemos mais 5. E um deles, um dos maiores alvos, que nós já estávamos há mais de 5 anos tentando prender, além de traficante e assaltante de banco. É da mesma quadrilha, do mesmo grupo criminoso. Então, essa é a importância dessa operação. E vocês, no passar da semana, no decorrer dos dias, vão perceber a gravidade e a força dessa operação. E a força do poder estatal em combater o crime organizado.
1: Delegado André Rabelo, ele é arrochado, esse delegado, viu? Você conhece o delegado André Rabelo?
0: Conheço, ele já atuou aqui em Campina Grande.
1: É, já foi superintendente aqui.
0: Super gente boa.
1: É pequenininho assim, é do tamanho de Jota Salles, ou menor. Agora, é arrochado, ele participou de uma ação grande lá em Catolé do Rocha. Meteu muitas pessoas de famílias tradicionais na cadeia lá em Catolé do Rocha.
5: Não,
1: é pelo, arrochado,
5: pelo
1: viu?
5: Pelo que ele disse aí, não é porque servidor público não é traficante, não. É traficante.
1: Pois
5: agora,
1: é.
5: Agora, deixa eu fazer aqui um desabafo. Deixa eu fazer aqui uma pergunta a vocês como cidadão. Antes de ser jornalista, a gente é cidadão. Sinceramente, vocês acreditam que isso um dia vai acabar? Quando o Fatoca, né, que é um bandido de alta periculosidade e uma das facções mais conhecidas e famosas do Brasil, quiçá do mundo, do Rio de Janeiro, comanda o crime organizado, né, lá em Cabedelo, e tem a ousadia de dizer que em Cabedelo não cai uma folha se não for, né, sob a ordem dele. E outras pessoas dizem que, fazendo analogia, que o Fatoca é o prefeito de Cabedelo. Aí aparece, né, essa turma aí, delegado, outros servidores públicos, alimentando também o tráfico, diante de coisas assim, que vêm de pessoas, de órgãos que nós pagamos impostos para que eles nos defendam. E eles fazem isso. E você ainda acredita que isso um dia possa acabar? Porque eu mesmo não acredito.
1: Pois é, e o governador Lucas Ribeiro entrou no caso. Ele postou nas suas redes sociais um recado. A Operação Perfidos, é isso?
0: Isso.
1: Que significa traição, é o reflexo do nosso compromisso com o combate ao crime organizado na Paraíba. Quero parabenizar publicamente a nossa Polícia Civil e todos os profissionais envolvidos. Desarticular uma organização criminosa de tráfico de drogas deste porte, que tentava infiltrar-se na estrutura pública para se favorecer, mostra que o nosso governo não se curva e não tolera o crime organizado. Minha mensagem para os traficantes e criminosos é curta. Aqui não haverá a mínima tolerância com o crime. Enquanto eu liderar esse estado, as forças de segurança terão todo o meu apoio para agir com rigor e nós continuaremos combatendo as facções com tecnologia, inteligência e estrutura.
5: Como diria meu saudoso pai, engrossou o pescoço.
1: E falou grosso. De parabéns aí, governador Lucas Ribeiro, por essa atitude.
0: Só trazer a atualização que os acusados que foram presos ontem durante a operação, só um não foi preso, que foi justamente quem fez a denúncia à polícia, que é o Dan Kennedy Vieira. Só esse não está preso, né? Foi o único que não conseguiu ser... A polícia não conseguiu prender. Mas todos os outros passaram por audiência de custódia, inclusive o delegado Braz Morrone, o agente de investigação da Polícia Civil, Everton Aires, e o Eduardo Jorge. O Everton, que é apontado como cabeça do grupo, eles passaram por audiência de custódia e permanecem presos à disposição da justiça.
1: Inclusive, os advogados do delegado Braz Morrone entraram com pedido de habeas corpus ou com autorização para que a justiça determinasse prisão domiciliar. Mas a justiça negou e o delegado já está com os outros acusados no presídio do Valentina Figueiredo.
0: Muito bem, 6 horas e 45 minutos, 6h45, a gente já passou da hora de fazer o primeiro intervalo. Daqui a pouquinho a gente volta, inclusive trazendo mais informações aqui no Jornal 101. O intervalo é breve, não saia daí. Hoje é dia de festa em Campina Grande, é forró, porque começa a 43ª edição do maior São João do mundo. Vamos embora para o intervalo.

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0: 6h52, nesse clima de abertura do maior São João do mundo, a gente tá de volta com o Jornal 101 e vamos conferir recadinho.
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0: Agora chegou a hora da gente viajar pelos portais de notícias, destacando as manchetes no Brasil e no mundo.
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0: E a gente começa pelo Poder 360 de Brasília. Estados Unidos propõem nova tarifa ao Brasil por trabalho forçado.
3: UOL, São Paulo, TSE rejeita recursos e mantém Cláudio Castro inelegível até 2030.
1: Globo Rio de Janeiro, nova operadora dos trens do Rio, rompe com corretora investigada pela PF.
0: Gazeta do Povo de Curitiba, Flávio e PL articulam estratégia para se desvincular do tarifaço após ataques de Lula.
3: O Popular, Goiás, supermercados funcionarão até 11 horas aos domingos e nos feriados em Goiás, diz sindicato.
1: O Povo de Fortaleza, com um a menos, Fortaleza leva a virada do Vitória e sai atrás na final da Copa do Nordeste.
0: O Imparcial de São Luís, no Maranhão. PT descarta palanque duplo de Lula no Maranhão, mas fala em ampliação de alianças para 2026.
3: Jornal do Comércio do Recife, Estados Unidos anunciaram de forma intempestiva taxação em 25% com base em uma mentira, diz Lula.
1: Destaque do portal Pop Notícias. São João 2026 em Campina Grande começa nesta quarta-feira com capacidade ampliada e expectativa de grande público.
0: A polêmica Paraíba de João Pessoa traz como destaque: ataque ao Pix é interpretado como recado dos Estados Unidos a países que estudam copiar sistema brasileiro.
3: Página 1PB, Campina Grande. Lula responsabiliza clã Bolsonaro por ataque dos Estados Unidos ao Pix e taxação.
1: Portal da Paraíba de Campina Grande. Justiça mantém prisão de delegado, dois agentes e traficantes presos nesta terça-feira aqui na Paraíba.
0: E depois dessa viagem pelos portais, agora chegou a hora de irmos para as rapidinhas do esporte. Chama aí, Cecília.
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1: Muito bem, Dani, muito bem, Cecília. Com um a menos, Fortaleza leva a virada do Vitória e sai atrás da final do Campeonato do Nordeste, o Nordestão. Leão do Pici precisará vencer por 2 gols de diferença no duelo de volta marcado para sábado às 16 horas no estádio Barradão, em Salvador. O Fortaleza até saiu na frente, mas viu o Vitória buscar a virada. O tricolor atuou boa parte do segundo tempo com um jogador a menos após a expulsão de Ronald. Ficou difícil, hein? O Vitória agora joga por um empate para levantar a taça e alcançar o pentacampeonato da competição. Vale se salientar que será uma parada, eu diria, não impossível, mas quase impossível para o Fortaleza, porque a informação que a gente tinha ontem, assistindo ao jogo, é de que todos os ingressos para o jogo decisivo lá no Barradão estão esgotados. Não tem mais um sequer para fazer um chá. 6:57. Tonho, você tem a foto aí do neto do Chico Pé de Pato? O nome dele, ele não me passou. Só passou o seguinte: Araucária na semifinal do Sub-20 do Campeonato Paranaense. E aí, meu neto de branco. É o neto de Chico Pé de Pato, garoto de branco aí, ele todo orgulhoso. Parabéns, hein? Botafogo pode encarar Volta Redonda na Arena Pernambuco pela 11ª rodada da Série C. Preocupado com as condições do gramado do Almeidão, o Botafogo estuda a possibilidade de levar jogo para a Praça Esportiva lá em São Lourenço da Mata. O Botafogo volta a reclamar com frequência essa reclamação do pessoal do Botafogo em relação ao estado do gramado do Almeidão. Souza depende apenas de si para avançar para o mata-mata da Série D. Mesmo com um dos atacantes menos eficientes da competição, ou um dos ataques menos eficientes da competição, o Dinossauro pode garantir classificação em caso de vitória sobre o América na última rodada. Joga em casa, mas joga com o América, que não vai ser fácil, porque o América quer tomar o primeiro lugar do seu rival, que hoje é o ABC do Natal, que está na liderança. Serra Branca e 13, por sua vez, buscam liderança na 10ª rodada, né? O Souza sonha com essa classificação também, né? O Galo já está lá. O Galo já está lá, o Serra Branca também já está lá. Falta só o Souza garantir. É a 10ª rodada da primeira fase. No Grupo A9, Serra Branca e 13 buscam a liderança, porque a classificação eles já conseguiram. E o Souza segue sonhando com a vaga no G4, viu? Então, tá aí. O Dino poderia ter garantido, mas não garantiu. Não adianta. Passou. Perdeu para o Maguari, né? Agora é pensar para frente, né? O 13 joga lá em Goiânia, diante da equipe do Decisão. E ainda tem outro jogo contra a equipe do Retrô, né? Importante é a classificação. Depois que venha a liderança ou não. O 13, de alguma forma, faz uma reflexão, né? Nessa reta final, dos 5 adversários, o 13 só foi derrotado por um deles, o Lagarto, né? Perdeu lá e perdeu cá. E segundo o Jean Carlos, esse cenário gera

0: Felipe Fernandes e Antônio Magno protagonizaram polêmica nos acréscimos envolvendo a anulação de um gol legítimo da equipe catarinense. Não é a primeira vez que um árbitro que apita um jogo do Palmeiras é afastado. Pessoal, fala em afastado, hein? O Arrascaeta do Flamengo corre o risco de não participar da Copa do Mundo. Apesar de que o pessoal da comissão técnica do Departamento Médico da Seleção Uruguaia, né, está confiante, o presidente da Associação Uruguai de Futebol diz acreditar na presença de Arrascaeta. O dirigente deu declarações de encontro com Yamandu Orsi, presidente do Uruguai, meio do Flamengo sofreu uma lesão na panturrilha durante o treino com a seleção brasileira. A seleção que realizou o primeiro treino nos Estados Unidos, né? E a gente tem mais detalhes daqui a pouco, porque a gente vai fazer uma pausazinha nas rapidinhas do esporte, porque já temos Bianca ao vivo diretamente do Parque do Povo. Afinal, hoje tem a abertura do maior São João do mundo.
1: Isso.
0: Dani Pimentel.
1: Isso, Romildo. A gente já tá em linha com Bianca Pinheiro, tá lá na pirâmide do Parque do Povo, ao vivo com a gente aqui no Jornal 101. E ela conversa com a gente agora. Bianca, bom dia, seja bem-vinda. Qual é o clima por aí no Parque do Povo?
2: O clima é de forró, né, Dani? Bom dia a você, bom dia a todos os amigos aí da bancada, aos ouvintes da Rádio Pop Cariri FM, do Jornal 101. Eu estou diretamente aqui do epicentro da festa, né, o Parque do Povo, a pirâmide do Parque do Povo, que este ano o Parque do Povo completa 40 anos, né? Ao meu lado está aqui o superintendente da STTP, o Nunes Marques, Neto Marques, aquele que vai detalhar, né, todo o planejamento, a estratégia de trânsito, principalmente aqui no entorno do Parque do Povo, para esses 33 dias de festa. Muito bom dia, Neto.
3: Bom dia a todos que nos escutam, né, da Pop. Tô aqui dando start no dia de hoje, né? A cidade já está extremamente movimentada. Nós, da STTP, temos um trabalho de 24 horas por dia, 7 dias por semana, né? Temos vários eventos acontecendo na cidade, não só o Parque do Povo. Muita gente esquece dos outros eventos paralelos que acontecem, né? E nossa equipe, nossos agentes, fiscais de transporte, toda a nossa equipe da STTP está de plantão em não só aos arredores do Parque do Povo, mas também toda a cidade dando suporte para que a mobilidade e a segurança viária ela seja garantida a toda a população. Nós teremos dezenas de milhares de pessoas vindo lá a Campina durante essa semana, né? Hoje a cidade começa a encher cada vez mais. Temos interdições aqui na Sebastião Donato, na João Moura, né? Temos aqui próximo também o semáforo da Fricaneca que colocamos para dar mais fluidez ao trânsito e garantir mais segurança para todos que estão ao redor. E o nosso planejamento já tem no nosso Instagram de todas as interrupções, interdições, né? Os horários, não só dos nossos transportes públicos, mas também para quem está vindo de Uber, de táxi, de bairro de acionar, os pontos específicos. Esse ano temos uma diferença, que foi uma solicitação minha, que o estacionamento para PCD e para idoso fosse mais próximo ao camarote acessível, né? Hoje temos vagas a menos de 30 metros. Então, realmente não fazia sentido você ter pontos de estacionamento PCD e idosos em uma distância longa, que aí você tira exatamente o cunho da acessibilidade. Esse ano a gente tem mais próximo e já está esse planejamento de estacionamento, de embarque e desembarque, todo o controle de entrada e saída dos veículos, já está todo no nosso Instagram. Quem tiver dúvida ou precisar de alguma coisa, pode dar uma olhada lá que a gente já vai estar lá, já faz uns dias, mostrando como é que tudo vai funcionar.
2: Olha, e pra gente falar, né, já começar falando, porque a gente percebe uma movimentação mais intensa no trânsito nas horas e nos dias que antecedem esse grande evento, a gente já começa a falar aqui da rua Sebastião Donato, né, que inclusive já está interditada na manhã desta quarta-feira para os preparativos aqui para o maior São João do mundo, né?
3: Isso, a Sebastião Donato, ela é interditada a partir das 14h100%, né, e só é reaberta no outro dia, cedinho da manhã, 5, 6 horas da manhã, exatamente para que tenha condições de tudo funcionar, né? O evento ele aconteça de forma mais tranquila, não só para quem está trabalhando nos barraqueiros, mas nas montagens, né? De toda a estrutura. E essas interrupções e interdições são exatamente para garantir uma melhor fluidez para não só quem está trabalhando no evento, mas também para o trânsito da cidade.
2: Obrigada, viu, superintendente.

0: Presidente, a gente acabou de falar aqui com o Neto Martins, né? Ele que é superintendente da STTP, responsável por todo esse planejamento, Dani, do trânsito, né? Para garantir a fluidez durante esses 33 dias de festa aqui em Campina Grande, a cidade do maior São João do mundo, que, como eu já bem disse, já respira forró, viu, Dani? Fico por aqui, logo mais a gente vai entrar também. Estamos esperando a secretária, né, de desenvolvimento, a Tâmela Fama, para falar aí a projeção, qual a projeção econômica, né, para este ano com essa grande festa. Volto com vocês aí no estúdio.
1: Obrigada, Bianca. Vá por aí se peneirando, arrastando o pé, se preparando, que daqui a pouquinho a gente volta, viu, Bianca? Obrigada.
0: Dani,
1: oi.
0: Aproveitar que a gente já está no ponto, a secretária de desenvolvimento, Tâmela Fama, está aqui, já ao vivo, viu? A gente vai conversar com ela agora, porque a gente sabe que o maior São João do mundo é uma festa que cresce a cada ano, e o desafio da gestão municipal é justamente garantir, né, que essa festa ocorra sem nenhuma intercorrência. A gente sabe que, além do entretenimento, a festa tem um impacto muito grande econômico, e a projeção já é maior em comparação ao ano passado, né? Bom dia, Tâmela.
2: Bom dia a quem está no estúdio, bom dia aos ouvintes que estão nos acompanhando. Pois é, o maior São João do mundo hoje é um grande ecossistema, né? A gente comemora essa edição, os 40 anos do nosso Parque do Povo, né? Temos a integração com o Parque Evaldo Cruz, mas é um ecossistema porque vai muito além do Parque do Povo, é uma cidade inteira que movimenta com os nossos distritos, com os nossos equipamentos privados. Então, claro, a festa por si só é maravilhosa, mas a gente tem um olhar muito atento ao nosso grupo de trabalho em relação à segurança pública, à limpeza, porque são esses indicadores que também fica para o nosso turista, para o que se promove para o futuro das próximas edições. Então, realmente é um olhar muito do ponto de vista de segurança, quanto do ponto de vista do impacto na economia, né? Campina Grande, que dezenas de segmentos chegam a faturar mais do que o Natal, que é uma data mundialmente comemorada. Então, realmente é um aquecimento muito grande da nossa economia. Nós temos aí uma expectativa de mais de 800 milhões de reais para essa edição. E, claro, isso tudo para que resulte um trabalho que começamos desde agosto do ano passado, quando o prefeito Bruno Cunha Lima fez a divulgação das datas, e a gente começou uma jornada de trabalho de promoção ao destino turístico de Campina Grande, do maior São João do mundo, participando de diversas feiras de turismo, rodadas de negócio, capacitação de agentes de viagem. Então, tudo isso para que a gente tenha público, atraia esse público cada vez maior, e a gente consiga entregar uma festa de cada vez mais qualidade.
0: E a gente vai entregar, viu, se Deus quiser, o Parque do Povo, né, que comemora seus 40 anos, já foi pensado, já está aqui todo preparado para receber os forrozeiros logo mais. A gente agradece, viu, a sua participação, Tâmela. Lembro que conversamos, né, no início do ano, justamente sobre todo esse planejamento que é feito de forma antecipada para, como a senhora bem disse, vender o destino turístico de Campina Grande e fortalecer ainda mais, não só a economia, mas a visão, né, que as pessoas têm da nossa cidade.
2: Pois é, e a gente terminou 2025 com um grande desafio, que era como superarmos a edição de 2025 agora em 2026. Então, podem esperar, porque teremos uma edição histórica para Campina Grande. Estou sempre à disposição, e reforçar o convite aqui aos ouvintes. Logo mais, à noite, partiu PP, hoje 1/33, né? Assim que a gente fala. Então, esperamos todos e estaremos juntos aqui curtindo tudo o que o Parque do Povo proporciona.
0: É isso aí, Dani. Eu já separei minha bota, viu? Inclusive, não sei se você passou aí, eu acho que é Chico, né? Do Bastos Farias, pra consertar já o seu solado, porque 33 dias de festa não é brincadeira, é rojão e promete, viu?
1: Muito bem, Bianca, muito obrigada aí pela participação. Daqui a pouquinho você traz aí mais detalhes, na próxima entrada você detalha aí sobre ampliação e atrações de hoje, né? Muito obrigada, Bianca.
0: Por nada, Dani. Até mais.
3: Pois é, só retificando aí a informação, o meu sapateiro é Cacá.
1: Muito
3: fica
1: bem.
3: Lá no Catolé e não Chico.
1: Muito bem. Daqui a pouquinho, Bianca volta, né, trazendo mais informações. A gente vai fazer uma pausa. Na volta a gente faz o segundo tempo das rapidinhas para a gente terminar. Mas a gente vai para o intervalo, daqui a pouquinho a gente volta. É breve, não saia daí.
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0: E assim, nesse climinha de São João, a gente volta com o Jornal 101, conferindo aquele recadinho.
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0: Agora 7h18, 7h18, chegou a hora do segundo tempo das rapidinhas, né, Romildo Nascimento?
1: Exatamente, Dani, só falar de seleção brasileira, porque Ancelotti, ele tem quase todos os jogadores da seleção à disposição na preparação para a Copa do Mundo. No fim da tarde de ontem, o técnico comandou o primeiro treino em solo americano, contando com 25 dos 26 convocados. Só Neymar, que se recupera de lesão na panturrilha, só ele ficou de fora da atividade, não é? Então tá aí a seleção brasileira já trabalhando em solo americano. O treino foi fechado à imprensa, né? A CBF transmitiu os 15 minutos iniciais com a conversa de Carlo Ancelotti com os convocados e aquecimento. A expectativa é por mudanças no time para o amistoso de sábado contra o Egito, que será o último antes da estreia na Copa do Mundo. Então, contagem regressiva. Olha, uma curiosidade aqui para a gente finalizar. A camisa do Pelé, usada na final da Copa de 1958, salvou o museu em Alagoas e vai a leilão por 30 milhões de reais. Então imagina aí, viu? A camisa que Pelé usou na final da Copa de 1958 voltou a ganhar, nesta terça-feira, destaque internacional. Leiloada em 2004 para salvar o Museu de Esportes de Maceió, a peça vai ser leiloada neste mês pelo comprador daquela época, com valor estimado em mais de 6 milhões de dólares, aproximadamente 30 milhões de reais. O novo leilão será realizado entre 29 de junho e 16 de julho em Nova York, durante a Copa do Mundo. É bem diferente do uniforme da seleção brasileira, né? Que está dando muito o que falar. A gente está vendo a camisa que foi utilizada pelo Pelé aí nas nossas redes sociais. Já o terno, né, oficial de viagem da seleção brasileira virou motivo de piadas nas redes, né? Muita gente achou o terno elegante, né? Mas foram realmente muitos memes, e eu achei realmente muito engraçada essa história toda aí. Muitas comparações foram feitas, né? Uns chamavam de pijama, outros de roupa de mecânico, roupa de hospital. Eu morri de rir com esse negócio aqui todinho, né? Com esses vários memes. Essa turma realmente é muito espirituosa, viu? Falaram que era a camisa no museu da CBF, né? Outro falou: que roupa é essa? Estão indo para penitenciária, hospital ou dormir? Né? Compararam também com a roupa do Julius, né? O personagem de Todo Mundo Odeia a Cris. Outro diz, a seleção brasileira está pronta para embarcar rumo aos Estados Unidos. Só não sei se é para a Copa do Mundo ou para um congresso de medicina com essa roupa aí. Bom, roupa à parte, uniforme à parte, a gente deseja boa sorte para a seleção brasileira. Afinal, estamos na contagem regressiva para a Copa do Mundo, porque a contagem regressiva para o maior São João do mundo acabou. Em relação ao São João, a espera acabou. Agora a espera é somente pela Copa do Mundo. Daniela Pimentel foram as rapidinhas do esporte hoje, excepcionalmente, com
0: em dois tempos, né?
1: E segundo tempo.
2: Dois pedaços.
0: Muito bem, 7 horas e 22 minutos, 7h22, a gente sai do esporte e vai para a política.
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2: Pois é, eu inicio o quadro político de hoje destacando uma decisão do Tribunal de Justiça do Estado da Paraíba. O TJ anulou a prescrição e mandou reabrir uma ação contra o senador veneziano Vital do Rego e contra o irmão dele, o Vital do Rego Filho, que é presidente do Tribunal de Contas da União. A segunda Câmara Civil do Tribunal de Justiça da Paraíba derrubou nesta terça-feira, portanto ontem, a decisão da segunda vara da Fazenda de Campina Grande, que havia reconhecido a prescrição na ação movida pelo Ministério Público da Paraíba contra o senador veneziano Vital do Rego, que é presidente estadual do MDB, e o presidente do Tribunal de Contas da União, Vital do Rego Filho, irmão do senador veneziano, e outros investigados no processo que apura irregularidades em contratos de pavimentação e drenagem celebrados pela Prefeitura de Campina Grande à época em que o MDBista veneziano era prefeito da cidade. O colegiado, por unanimidade, determinou que o processo seja reaberto e tenha prosseguimento na segunda vara da Fazenda Pública da comarca de Campina Grande.
0: Você acha que isso vai muito para frente?
2: Olha, Dani, a Justiça, através do Tribunal de Justiça da Paraíba, reconheceu que a prescrição não existe. Mandou que o processo
0: volte
2: para segunda vara da Fazenda aqui de Campina Grande. E a gente não sabe o que acontecerá a partir de agora. Só que a Justiça deu um passo. Reconheceu, ou melhor, não reconheceu a prescrição e mandou que o processo volte para Campina Grande e que a ação siga em frente e seja retomada. O que vai acontecer, a gente não sabe. O veneziano Vital do Rego e o irmão Vitalzinho, o Vital do Rego Filho, presidente do Tribunal de Contas da União, alegam, obviamente, juntamente com outros suspeitos de irregularidades, outros investigados, afirmando que tudo aconteceu de conformidade com a lei. Não existe, segundo veneziano, irregularidade nos contratos de pavimentação e drenagem, estes contratos que foram celebrados na época em que ele esteve à frente da gestão da Rainha da Borborema. É aquilo que a gente sempre costuma dizer. A gente sempre faz uma relação, não tem nada muito a ver, mas junto ao povo, isso é uma colocação popular que costuma dizer que ninguém sabe o que passa ou existe na cabeça de um magistrado. As partes, tanto da acusação como da defesa, vão entrar em ação e, obviamente, o juiz aqui da segunda vara da fazenda vai analisar os autos e tomar novamente uma decisão a respeito. A prescrição para o Tribunal de Justiça do Estado não existe. Agora, o que vai acontecer é aquela coisa. A gente não sabe o que se passa na cabeça de um magistrado.
1: A minha curiosidade é exatamente a seguinte. Não é bem curiosidade, é um registro que eu faço, né? Há uma expressão que diz assim: roupa suja se lava em casa, né? Mas a política é diferente em tudo, inclusive nisso, né? É, a roupa suja na política muitas vezes se lava em público mesmo. Onde é que eu quero chegar? Eu quero chegar ao seguinte, né? Não será surpresa, né? Como não é surpresa e nunca foi em outras eleições, né? Muitos casos que haviam, inclusive, alguns caído no esquecimento, não tenho a menor dúvida de que serão requentados a partir de agora, quando a campanha praticamente já está aí nas ruas. Ou seja, muitas vezes, acusações, vocês não têm noção. Às vezes, os opositores, eles vão somente gravando, né? Imagens, vídeos, para serem utilizados no momento certo.
2: Isso.
1: Normalmente isso acontece, né? Com o Veneziano, com o próprio Cícero Lucena e outros, Campina, Paraíba e Brasil afora, Bastos.
2: É verdade, isso aí serve de combustível para a oposição. Não resta dúvida. Ainda falando sobre política, Dani, ontem o Instituto Seta, em parceria com o blog Polêmica Paraíba, divulgou mais uma pesquisa de intenção de votos para governador do estado da Paraíba. E esta nova pesquisa mostra o governador Lucas Ribeiro, que é pré-candidato à reeleição pelo PP, na primeira colocação para o governo da Paraíba nas eleições de outubro de 2026. No cenário estimulado, apresentado pela pesquisa, Lucas Ribeiro aparece com 30,2% da preferência do eleitorado paraibano. O percentual coloca o governador à frente dos demais nomes testados no levantamento. Na segunda posição está o ex-prefeito de João Pessoa, Cícero Lucena, que concorrerá ao governo do estado pelo MDB. Ele alcançou, Cícero, nesta pesquisa última da Seta, 26,1% das intenções de voto. Em seguida, aparece o senador Efraim Moraes, que concorre ou concorrerá, na realidade, pelo PL, com 21,4%. Então, na minha visão, há um empate técnico ainda entre Lucas Ribeiro e Cícero Lucena, só que Lucas se distanciou um pouco mais. Mas, na minha visão, ainda há um empate técnico. Mas Lucas, que nas primeiras pesquisas ou nas pesquisas anteriores ficava muito atrás de Cícero, com a diferença chegando a 12 pontos para o ex-prefeito de João Pessoa. Só que Lucas empatou e já põe aí um pontinho, no caso 4 pontos à frente de Cícero Lucena. Com relação a Cícero Lucena e Efraim Moraes, aí sim também há um pequeno distanciamento, igualmente, né? Não é muito diferente da diferença de Lucas para Cícero. Cícero tem 26,1% das intenções, enquanto Efraim Moraes 21,4%. Uma diferença aí de 5 pontos, mais ou menos. Então, ainda a gente pode dizer que não tem nada definido.
0: Tá, o jogo está...
2: O jogo, na minha visão, ainda está embolado. Mas, como eu disse lá atrás, as coisas começam a tomar rumo, as coisas começam a ser definidas exatamente com o acender da primeira fogueira, com a soltura dos primeiros fogos sem estampidos, obviamente, porque é proibido. A partir do São João, a gente começou o São João, o mês do São João começou, o São João é, oficialmente aqui em Campinas será aberto hoje, e eu acho que a partir de agora a gente vai ter uma noção maior sobre o que pode acontecer ou o que vai acontecer. E por que isso? Porque os políticos começam a circular com mais intensificação pela Paraíba. Aí eu acho que os números começam a se posicionar com mais clareza. Eu acho que é a partir de agora. Mas aí já aparece Lucas na frente com 4%.
0: Muito bem, basta destacar também que foi decretado ponto facultativo tanto pelo governo do estado quanto pela prefeitura para a sexta-feira.
1: Significa que ninguém vai trabalhar.
0: Exatamente, né? Amanhã é feriado, dia de Corpus Christi. Sim. E na sexta-feira tem ponto facultativo para os servidores públicos municipais e estaduais. Então vai ser, a gente pode dizer que vai ser um grande feriadão para o pessoal aproveitar o primeiro final de semana do São João aqui de Campina Grande. Ainda falando sobre o governador Lucas Ribeiro, hoje ele vai estar numa agenda aqui em Campina Grande, não é isso, Bastos? Logo pela manhã.
2: Lucas está gostando de Campina, viu?
0: Natural, né?
1: Eu acho que ele sempre gostou.
2: A gente lá no início, a gente dizia que Campina Grande iria ter um governador para chamar de seu, né? E realmente, Lucas está constantemente aqui na cidade, que é a cidade que o adotou, né?
0: Ele, semana passada, iniciou a semana com a agenda aqui, encerrou a semana com a agenda aqui, já tem agenda hoje aqui.
2: Hoje, com certeza. Ele vai apresentar nesta quarta-feira, aqui em Campina Grande, os resultados relativos à segurança pública da Paraíba no primeiro quadrimestre, durante reunião de gestores das forças de segurança no Centro Integrado do Comando e Controle, que fica ali onde funcionou a Central de Polícia.
0: Ao lado do segundo BPM,
2: e na
0: né?
2: frente do Pedro I.
0: Isso.
2: Essa reunião será a partir das 10 horas, lá no Centro Integrado de Comando e Controle de Campina Grande, que tem à frente a nossa querida e competente Coronel Josilene. Ela que, inclusive, vai falar conosco daqui a pouco. A Bianca já está se preparando para conversar com ela. Mas a gente continua falando sobre São João, né? A gente abriu o jornal de hoje de forma festiva, destacando a abertura do maior São João do mundo.
0: E agora chegou um artista aqui.
2: A gente trouxe um sanfoneiro para dar mais brilho ao Jornal 101 desta quarta-feira. Abertura do maior São João do mundo.
4: Bom dia, que alegria. Eu, o chanceler da cultura, declaro aberto o maior tarrabufado do mundo, que é no meu Nordeste, na minha Paraíba, aqui na minha Campina Grande, o maior São João do mundo. 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

0: Aguenta nós, menino. A pancada vai ser essa o mês todo.
1: Ei, eu acho que a gente vai ser contratado para aquelas palhocinhas que fica do lado do Parque do Povo.
2: Sim. Rapaz, amei a sanfona, bicho.
0: Rapaz, o que acontece? Essa sanfoninha aqui, quando eu comecei no marketing do Armazém Paraíba, eu queria fazer uma homenagem à Campina Grande. Simplesmente ela tem 9 aninhos.
2: 2 caixas de sapato.
0: Isso. Eu pensei quem que fez você... essa sanfoninha aqui, artesanal?
3: Você ia dizer que tinha 9 baixos. Tá, eu conheço aqui... a sanfona de 8 baixos e a de 120 baixos.
0: E aí eu pedi para meu amigo Paulo César fazer ela. E aí ela me acompanha. Inclusive, quando eu fiz a minha formatura, que eu desci vestido de Lampião, a minha sanfoninha me acompanhou. Todo ano ela tá comigo. Eu não me desfaço dela nunca, não.
2: Agora eu...
0: Aumenta aí, ó. Ó,
2: ó, só bota, um pouquinho, vai. Toca, toca,
0: escute. To... Vai.
3: Tá barrufado, né, meu irmão?
2: Bicho não funciona mesmo.
0: Tu tá rabufado. Eita! Isso é bom, viu?
2: Eu tava pensando aqui, eu vou fazer uma enquete pra a gente decidir teu nome. Luiz Kiko Gonzaga. Domin Kiko.
0: Domin Kiko.
2: Kiko do acordeon.
0: Kiko do acordeon, é.
2: Kikinho. Kiko dos três baixos.
3: O Kikozinho.
0: O Kiko do acordeon, eu gostei.
3: Kikozinho do acordeon.
2: E aí?
0: Lá ele?
3: Kikozinho dos 8 baixos.
0: É dos 8 baixos, é isso aí. Pois é, hoje começa os nossos festejos aqui de Campina Grande. Já quero mandar um abraço para todos os que vão participar da festa, nossos amigos comerciantes. 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Então, bota a primeira cartela de hoje, que eu quero mandar um abraço tamanho de Campina Grande pra ele, pra meu amigo. Vai achando aí, Tonho. O Romildão botou aqui, acho que foi discada a internet dele. Chegou? Figurinhas, pode passar a primeira cartela, por favor, Tonho. Tá bonito, todo de branco. Cadê, Tonho? Vai chegar? Chegou! Deixa eu mandar um abraço aqui. Você conhece ele, Baixo? Baixo, você
3: Fabinho
0: conhece
3: Sofrência.
0: Ele. Fabinho Sofrência, nosso
3: grande
0: amigo.
3: Grande artista.
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0: 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Agora, você tá sabendo aí das antenas dos canais, né, Romildão? Você tá sabendo aí?
2: Tô sabendo.
0: Que, inclusive, as TVs abertas, né, como o pessoal fala, elas estão até numa campanha, porque, por exemplo, o stream, ele tem um pequeno delay pra você assistir. Por exemplo, às vezes passa o gol primeiro na TV aberta e no stream e tem
2: o,
0: um...
2: O vizinho vibrando e a gente
0: vibrando,
2: sabe.
0: Do que foi, que meu tá Deus, o que foi? A gente solta fogo, foi gol
1: vou
0: de quem?
1: Vou querer uma, viu, Kiko?
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3: É verdade. Kiko, eu tô esperando chegar. Eu acho que não chegou ainda no Armazém Paraíba, a TV que a gente senta o cheiro. Chegou ainda não, né?
0: Só tá faltando isso agora, né, Baixo? É. Agora imagine fazendo uma merenda do outro lado... Meu senhor, o que é isso?
3: Mas você
0: menino?
3: Sabe que
1: rapaz,
3: já quando, tem, né? Eu não sei se já chegou no Brasil.
1: Bom, tá bom.
3: Eu não sei se você se já chegou no Brasil, mas já existe por aí.
0: É, agora tem que programar o cheiro, né, Dani?
2: Cozinha do acordeão, vai ter a saideira.
0: Vai.
1: Cheiro, Kiko.
0: Bora, saideira.
1: Vamos,
0: vai.
1: Saideira.
0: Bora. Toma só, vamos só, vai, seu nome, ó. Olha, tem mais é bom, viu? Músico, cuida!
1: Tchau, Kiko, até sexta-feira. Amém, Kiko. E é feriado, a gente vai fazer o intervalo, daqui a pouquinho a gente volta. Bianca já tá lá, louca pra entrar, trazer as informações direto então, do Parque do Povo, já preparou a bota, já tá toda organizada, tá lá. Vai trazer detalhes da programação de hoje no palco principal do Parque do Povo. E ela também conversou com uma ouvinte do Jornal 101. Tá lá toda caracterizada, de Maria Bonita. A gente traz daqui a pouquinho, depois do intervalo. É breve, não saia daí.

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0: é bom demais, só em Campina Grande, viu? 7 horas e 45 minutos, 7h45, a gente tá de volta. Vamos conferir um recadinho, Romildo?
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0: Muito bem, agora 7 horas e 46 minutos, 7h46. Olha, deixa, enquanto a gente tá fazendo contato com Bianca, Toninho, coloca a Marinalva aí, que Bianca mandou. Ela conversou com a Marinalva, ela tá vestida aí toda de cangaceira. Vamos ver aí um pouquinho da conversa de Bianca. Solta aí, Toninho.
2: Menina, eu tô vendo Maria Bonita aqui, A gente tá aqui diretamente do Parque do Povo, né? Onde logo mais vai começar os 33 dias de festa, os festejos juninos aqui na cidade. E eu estou falando com Marinalva, não é isso? Ela que faz parte aí do grupo de dança aqui de Campina Grande, inclusive vai se apresentar aqui na pirâmide do Parque do Povo durante os festejos juninos, não é isso?
3: Isso. Estarei aqui. Vou para quadrilhão, quadrilha e tudo mais.
2: Já está no clima, já.
3: Já estou no clima.
2: Vou já está no clima.
3: Peneira, forró e tudo demais. Não vou perder nem um segundo.
2: E é nesse clima,
3: chama,
2: viu?
3: Chama na bota, a bota está em casa, mas daqui a pouco eu boto ela.
2: Chama! É nesse clima que a gente quer ver todo mundo aqui mais tarde, viu? A gente aproveita e reitera o convite. Faça igual Marinalva, vem-se embora, prepara teu look e tua bota, vem-se embora para o Parque do Povo.
0: Obrigada, Marinalva, Bianca, né? Tá animada, né? Marinalva tá animada 6 e pouca da manhã, né?
4: Marinalva Farias.
0: Nem chegou ainda a hora mesmo da abertura do São João. E dona Marinalva já tá aí acompanhando, forrozeando, né? Registrar aqui Cinelli Cristina, Mocinha, Carlos Gaudêncio, Cícero Barbosa, Genibaldo, Acidália Brito e Silvio Cavalcante. Agora, Bianca, deu sinal e deixa, a gente vai...
4: Deixa me registrar, antes da entrada da Bianca, Dani, a audiência do nosso querido Bill Silvestre, ele que é policial civil aposentado e está ouvindo o Jornal 101 lá no bairro do Catolé. Bill mora ali por trás da Coca-Cola. Ele está ouvindo o Jornal 101 ao lado da esposa dele, a doutora Cione, ela que é assistente social e na companhia também da amiga da Cione, colega de trabalho, a dona Nilda. Um abraço aí a este trio maravilhoso que acompanha a gente, Romildo.
1: Muita sanção, muita gente ouvindo a gente, né? Beto Vidal, meu amigo Damião do Amigão, pessoal lá do bairro do Tambor que nos dá uma audiência incrível. Elza lá no Aloysio Campos, né? Nós temos também o Washington, que é o sósia do Roberto Carlos, né? Um abraço a você perto e também à distância, nos honrando com o carinho da sua audiência, né? Para você que está chegando em Campina Grande, você que é de fora, que veio visitar a Rainha da Borborema nessa época, seja muito bem-vinda também e muito bem-vindo à terra que faz o maior e melhor São João do mundo.
0: Muito bem, vamos embora falar com Bianca ao vivo, direto do Parque do Povo. Ela que já tá lá, vai falar agora um pouquinho pra gente sobre ampliação do Parque do Povo. Esse ano ainda mais gente vai caber ali no Quartel General do Forró e também a programação de hoje no Parque do Povo. Bianca, bem-vinda de volta.
5: Obrigada, Dani. Eu já tô aqui no clima, ó. É sorte, chassado, baião, milho verde. É São João em Campina. E é São João em Campina só do jeito que a gente sabe fazer, viu? Da melhor forma. É o maior e é o melhor. Porque a capacidade do público este ano, como você bem disse, Dani, ela foi definida e ampliada. Passarão por aqui mais de 79 mil forrozeiros por noite, viu? Um aumento de quase 4% com relação ao ano passado, que o limite era de 76.195 pessoas por noite aqui no Quartel General do Forró. Essa foi uma definição feita pelo Ministério Público da Paraíba, o Corpo de Bombeiros, né? Todas as forças que estão aí integradas para realizar este grande evento. E por falar em programação, né? A abertura do maior São João do mundo é hoje à noite, daquele jeito, da melhor forma possível, e é claro que a gente já traz as atrações também, viu? Quem abre o Parque do Povo nesta quarta-feira é o projeto Dominguinho, que vem aí com o cantor João Gomes, né? Uma participação também com o JP Sanfoneiro, um projeto totalmente diferenciado, né? Que valoriza e referencia a nossa cultura, a cultura nordestina. Tem outros cantores também, outras atrações, como a Solange Almeida, ela que volta para o maior São João do mundo, se apresenta no palco principal aqui no Quartel General do Forró. E falar em forró, tem muito forró ainda, com Limão com Mel e a banda Brasas do Forró, que prometem animar toda esta noite, né? Essa noite que foi tão esperada, tão aguardada, não só pelos campinenses, os campinagrandenses, como você bem diz, né? Um sentimento único que gira em torno aqui da nossa cidade, de pertencimento, mas para aquelas pessoas que irão nos visitar também, né? Os turistas que já têm movimentado a rede hoteleira aqui na Rainha da Borborema e já têm andado pela cidade. A gente conversou no outro bloco, né, com o superintendente da STTP, ele que já destacou aí essa movimentação mais intensa aqui no trânsito da Rainha da Borborema, é porque é isso mesmo, né? Chega junho, a gente dá o pontapé inicial da melhor forma, né, com o maior São João do mundo, Dani.
0: Obrigada, Bianca. Bianca que falou ao vivo do Parque do Povo e inclusive conversou com a Coronel Josilene Salles, ela que é comandante do Centro Integrado de Comando e Controle. Daqui a pouquinho a gente vai trazer aí os detalhes dessa entrevista. Destacar que além da programação no palco principal, tem as famosas ilhas de forró, né, Bastos? Eu, particularmente, eu gosto muito das ilhas de forró.
4: As ilhas de forró realmente fazem a diferença, né? É muito bom, porque no palco principal tem o forró tradicional, tem o forró raiz. No palco cultural também tem o forró raiz. Agora, para
1: o forró pé de serra.
4: Forró pé de serra.
0: O tradicional mesmo.
4: Tradicional
0: forró
4: mesmo. Aquele forró arrochadinho é, sim, nas ilhas do forró. E ontem eu disse nos bastidores, Romildo, que na época em que a pirâmide do Parque do Povo era muito visitada, atraía um grande público, eu cheguei a cantar na pirâmide do Parque do Povo.
1: E muita gente duvidou.
4: O pessoal não acreditava que eu tinha cantado na pirâmide do Parque do Povo. Aí eu gosto de mostrar a cobra morta e mostrar o pau. O pau para confirmar que a cobra foi morta. Apesar de que a gente não defende a matança de animais. Mas eu trouxe uma foto aí para resgatar quando eu cantei lá na pirâmide do Parque do Povo. Isso em 1900.
0: É,
4: tem que virar a foto, visto aí. Em 1900 e... no início da década de 1990. Não sei se foi 90, 91, mas está aí. Infelizmente está de cabeça para baixo, mas está aí a confirmação. Eu cantando, chapéu de couro, suspensório e o nosso querido Everaldo Danta, que está ao lado, que era coordenador do turismo aqui, coordenador do turismo aqui em Campina Grande, e coordenava o maior São João do Mundo. Ao meu lado, Beck Vocal, né? É isso? Está ao lado, eu não lembro mais quem era. Tá bom,
0: muito
4: Toninho,
0: bem.
4: Valeu.
0: Olha só, vamos voltar pro Parque do
4: vamos
0: Povo?
4: Embora.
0: Bianca tá lá, tá vendo a movimentação e é um clima realmente muito diferenciado. Ela tá lá ao lado do Félix Neto, que é coordenador do PROCON estadual, e vai falar um pouquinho pra gente novamente. Bianca, tá de volta?
6: Oi, Dani. A gente volta aqui diretamente do Parque do Povo, né? Como você bem anunciou, a gente volta conversando com o superintendente-geral do PROCON estadual, né? O PROCON da Paraíba, o Félix Araújo Neto. Destacar, antes de tudo, né, da gente entrar aí com as ações, o Félix detalhar todas as ações que o PROCON estadual se preparou para trazer aqui, né? Pra, não só para Campina Grande, mas para todo o estado, uma atuação mais efetiva, né, por parte do PROCON. A gente sabe que durante esses festejos juninos, para que eles ocorram de maneira tranquila, tem todo um trabalho feito, né, principalmente de conscientização e fiscalização nesse período, já que há muitas relações de consumo. Bom dia, Félix Neto. Como é que o PROCON estadual vai atuar aqui no São João de Campina Grande, mas também nos festejos juninos pelo estado?
7: Bom dia. Primeiro, uma honra, um prazer muito grande voltar ao programa e dizer que o PROCON Paraíba está pela primeira vez no Parque do Povo. O governador Lucas determinou que estivéssemos aqui apoiando a festa do maior São João do mundo e instalamos uma unidade do PROCON dentro do Parque do Povo, juntamente com a Secretaria de Turismo, juntamente com a campanha do Antes que Aconteça, para que o consumidor possa se sentir efetivamente protegido. Primeiro, nos seus direitos, de forma geral, mas principalmente com relação ao metanol, que foi um grande boom de saúde pública e de problema que a gente teve no ano passado. E a UEPB desenvolveu esses equipamentos que podem detectar o metanol. E a gente conseguiu fazer uma grande parceria com a UEPB. Estaremos UEPB e PROCON aqui dentro do Parque do Povo, visitando todas as barracas, né, todas, uma por uma, como também o centro de distribuição de bebidas aqui do Parque do Povo, para passar o equipamento, um infravermelho, que detecta se tem ou se não tem a presença do metanol, que vai trazer mais segurança para o consumidor.
6: Verificar, né? Porque festa também é saúde. E para além dessa operação, né, São João Livre do Metanol, ações de conscientização também sobre o uso, né, exagerado das bebidas alcoólicas, não é isso?
7: Exatamente. E o consumidor, para que ele possa ter informação, primeiro, de todos os seus direitos, desde uma barraca, desde a venda, a qualidade da alimentação que está comprando, o cuidado com a bebida, que esse é o alvo maior da nossa campanha, São João Livre de Metanol, mas também permitir que a gente possa orientar os comerciantes também, em relação às sinalizações, às informações, o que deve constar de informação para o consumidor no cardápio, coisa que às vezes cometem pequenos erros e que uma orientação é suficiente para ajudar e colaborar. Nesse espírito colaborativo, de diálogo, é o que a gente está fazendo, porque é a orientação do governador Lucas.
0: Bianca, pergunta ao Félix sobre abuso de preços. Como é que o PROCON vai atuar em relação a abuso de preços? Porque a gente sabe que essa época todo mundo quer faturar e termina aumentando exorbitantemente os preços das mercadorias.
7: A gente sabe que há o livre mercado, mas também não pode existir abuso ao consumidor. É exatamente por isso que estamos aqui no Parque do Povo, aqui com o nosso ponto, e o consumidor que se sentir lesado pode procurar o nosso ponto. Vai ficar ali pertinho, ali no Parque Evaldo Cruz, pertinho daquela passagem da interligação. Nós vamos estar ali esperando qualquer reclamação de consumidor, mas sobretudo fiscalizando também, com toda a nossa equipe aqui no Parque do Povo.
6: E não apenas aqui, né, mas o PROCON tem outras ramificações durante esses festejos juninos aqui em Campina Grande, inclusive na Vila Cid São João.
7: Exatamente, estaremos na Vila Cid São João, estaremos também no Salão de Artesanato, aqui no Parque do Povo, e com nossa equipe também itinerante por toda a Grande Campina, onde houver festa. Mas o nosso ponto principal é o Parque do Povo, e também o São João de Patos e Bananeiras, que são as maiores festas no que diz respeito à questão do metanol. Mas estaremos à disposição da Paraíba inteira, rodando o estado, para que o consumidor se sinta efetivamente protegido.
5: Aí, Dani, a gente volta contigo, viu? E a gente traz no próximo bloco outras informações, né? É importante a gente ficar ciente dos nossos direitos, mas também dos nossos deveres.
0: Obrigada, Bianca. Bianca conversou com o superintendente do PROCON Estadual, Félix Neto. Muito obrigada aí, né, participando aí da, desse momento de pré-abertura do maior

0: Queca, quem a gente manda um abraço, Carlos Alberto Clemente, né, o Queca, já alertando em relação aos flanelinhas. Então, Procon
1: que Campina Grande... Que abusam bastante, vale ressaltar.
0: Pois é, Procon Campina Grande, Procon Paraíba, de olho.
2: Pois é, eu acho até que os flanelinhas merecem faturar também. Aproveitar a festa junina para ganhar, para faturar e levar o pão de cada dia para casa. Agora, tem limites, né? Não pode abusar.
1: É, e além dos flanelinhas, também tem a questão dos estacionamentos, né, Bastos? Eu acho que isso são questões que
2: o
1: precisam
2: ser... O estacionamento cobrando R$70, né?
1: Exatamente. Então, são questões que precisam ser verificadas pelo PROCON, que seja estadual, que seja municipal. Precisa ser a gente ter nosso direito de consumidor defendido e garantido. Olha, são 8 horas e 2 minutos, 8 e 2, a gente vai para o intervalo. Na volta a gente fala sobre uma decisão do Senado que aprovou um projeto que muda as regras para aborto legal em casos de estupro de crianças. E também vai falar sobre... a possibilidade, né? Os Estados Unidos já apontaram aí práticas comerciais desleais e propõem tarifas para o Brasil de 25% para importação.
0: E o presidente Lula disse que já vai pedir uma satisfação, parece que aquela química está ficando meio distante, né?
2: E Lula culpa o clã Bolsonaro, né? O Flávio Bolsonaro, que esteve recentemente lá, e o irmão, o ex-deputado federal, Eduardo Bolsonaro. Lula disse que o Flávio é considerado, na realidade, um traidor. E disse que por muito menos, isso foi frase do Lula, muito menos Tiradentes foi enforcado no passado quando arquitetou a traição contra o país. E Flávio não deixou barato, viu? Disse que vai entrar na justiça contra Lula.
0: Deixa eu fazer esse registro.
2: Ameaça de morte.
0: Deixa eu fazer esse registro aqui, porque depois vão sair, vão fazer outras coisas, né? Um abraço para Mazinho Fest, muito obrigado pela deferência, viu? João Paiva, bom dia, meu amigo, sempre na escuta, deixando meu filho na universidade, que é o futuro médico do doutor Joãozinho. João Paiva, que é o presidente do 13 Futebol Clube, o Galo da Borborema. Obrigado, Paiva. Inclusive, já fazendo convite aqui de pouco, viu, Basto? O combinado para a próxima segunda-feira. E o Jair da Farmácia curtiu muito, viu, a sua foto. Ele disse que estava na pirâmide no dia que você cantou.
2: Foi.
0: E disse, eu vou lhe dizer uma coisa, viu? O problema não foi ele cantar, foi o sanfoneiro acompanhar ele, né? Diz que até o triângulo desafinou, só queria ser Alcione cantando o hino nacional.
2: Mas é brincadeira, eu acho que ele não estava lá, não. Aí é muita coincidência,
1: Mas pode ser, né?
2: Mais dando, mas cantou. E o apresentador me apresentou, né? Agora com vocês, o jornalista Bastos Faria.
1: Olha.
2: E eu cantei Tareca e Mariola.
1: Errou a letra e tudo.
2: Não, esquece isso.
0: Ele trocou.
2: Vamos falar da coisa boa, foi a apresentação na pirâmide.
1: Vamos embora, 8 horas.
2: Alcione Belo não erraram a letra do hino nacional agora no jogo da seleção brasileira, porque eu não podia errar.
1: Pois é.
0: E mais bem.
1: 8 horas e 4 minutos, vamos pro intervalo, daqui a pouquinho a gente.

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0: salão.
1: Eita, Dani, isso é bom demais. Jorge Altinho.
2: Muito bom.
3: Grande Jorge.
1: Você sabe que Jorge não é de Altinho, né?
2: E é de onde?
1: Ele é de Olinda. Jorge nasceu em Olinda e, como é que se diz, foi morar em Altinho logo cedo, aí recebeu o nome artista de Jorge de Altinho, porque ele morava em Altinho, mas ele nasceu em Olinda, Pernambuco, no Grande Recife.
2: Muito bem. Bastos, ainda vamos falar sobre a questão de segurança no Parque do Povo. A gente já falou sobre trânsito, já falou sobre economia, já falou sobre direito do consumidor e agora vamos falar sobre segurança. A Bianca conversou com a Coronel Josilene Salles, que é comandante do Centro Integrado de Comando e Controle aqui em Campina Grande, e ela trouxe alguns detalhes, inclusive sobre a atuação, né, das câmeras, a presença de câmeras de reconhecimento facial. Vamos conferir.
4: Porto, especialmente aqui no Parque do Povo, que tem este ano a sua capacidade ampliada. E aí eu lhe pergunto, como é que vai se dar, né, todo esse monitoramento? A gente sabe que são mais de 200 câmeras que irão ajudar na prevenção de ocorrências, devem ajudar na prevenção de ocorrências aqui no Parque do Povo, não é isso? Bom dia.
5: É isso, bom dia. Primeiro, agradecer o convite, né? Sempre a satisfação estar falando aqui de segurança pública. Hoje teremos, a partir de hoje, né, 260 câmeras só no Parque do Povo, né, fora da área externa, fora de toda a cidade e região que o CSTC trabalha, abrange. Então, é importante frisar que esse ano o Parque do Povo realmente teve esse aumento dessa capacidade de público e também dessa ativação da área, principalmente ali do Assunto Novo. E aí a gente também teve um aumento da câmera, então a gente aumentou em torno de 20% e 25%, né, de câmeras para poder a gente, de maneira estratégica, distribuir no Parque do Povo, né? E essa tecnologia, ela vem agregada, né, com inteligência artificial, então a gente consegue fazer reconhecimento facial. Então, no nosso sistema integrado do Centro Integrado de Comando e Controle, a gente tem bancos de dados, né, tanto de pessoas procuradas pela Justiça, e esse ano com a super novidade, então, pessoas desaparecidas também. Então, criança que desapareceu no Parque do Povo, ou algum idoso, ou até pessoas já que já fazem parte desse banco de dados do Brasil inteiro, já que a gente sabe que o Parque do Povo tem essa visitação bem complexa, né? Que é não só da nossa cidade, mas graças a Deus também de todas as regiões. Então, esse ano a gente tem essa novidade, que se uma pessoa, além de pessoas com mandato, pessoas desaparecidas também, o CICC, ele vai receber esse alerta, né? E aí as forças de segurança, que o CICC, ele fornece a tecnologia para que as forças de segurança que estão em campo consigam realmente fazer, associando o seu trabalho, né? Então, esse ano tem essas novidades. O CICC também é o centro de gestão, então a gestão estratégica toda da segurança pública vai ficar localizado lá no Parque do Povo. Então a gente tem uma sala de gestão que, caso aconteça, como anos anteriores, de uma superlotação e a gente precise fazer a intervenção, colocar em prática o nosso plano de contingência ou sistema de comando de incidente, então todos os chefes, né, os comandantes, tanto da polícia, bombeiro, polícia civil, polícia penal, então todos os órgãos envolvidos naquela ação vai estar com o auxílio da tecnologia.
2: Tá aí, né, a informação, né, a tecnologia ajudando nessa parte da segurança no maior São João do mundo. Mas vamos seguindo.
3: Inclusive, é bom que se faça o registro de que ano passado, por exemplo, foram pouquíssimas ocorrências, porque essa tecnologia, inclusive com reconhecimento facial, não só é importante para detectar o que de errado ocorrer lá dentro, como inclusive evita que muita gente, né, muita gente que tem culpa no cartório, vocês estão entendendo, né, nem lá compareça, porque se passar lá e tiver alguma culpa no cartório, lá mesmo fica, viu, Dani?
2: Muito bem, vamos seguindo com a informação, Romildo. Agora vamos embora, né, tem aí novidade em relação a tarifaço, né?
3: Foi, na verdade, mais uma atitude, ameaça, né? Atitude assim, digamos, antipática para uns e para outros não. Você sabe que a gente tem uma política muito, muito polarizada aqui no Brasil, né? Primeiro foi aquela questão de mudança de nomenclatura, né? Que os Estados Unidos impuseram, né? As facções criminosas, né, que são consideradas pelos Estados Unidos agora como terroristas, e agora o governo dos Estados Unidos propõe nova tarifa de 25% sobre produtos brasileiros. Taxa poderá entrar em vigor, inclusive, a partir do dia 15 de julho. A gente tem mais detalhes com a Agência Nacional, viu? Em relação a essa matéria, a essa informação. A gente vai trazer agora mais detalhes com a Agência Nacional sobre essa nova tarifa de 25% sobre produtos brasileiros. Daniela?
0: Os Estados Unidos concluíram uma investigação comercial e propõem a aplicação de uma tarifa de 25% sobre produtos brasileiros. As medidas foram anunciadas pelo escritório do representante comercial dos Estados Unidos. Ficaram de fora da lista materiais informativos, doações, carnes, legumes, frutas, castanhas, café e metais de terras raras. A investigação começou em 15 de julho do ano passado por determinação do presidente Donald Trump. Segundo os americanos, atos, políticas e práticas brasileiras são irrazoáveis e oneram ou restringem o comércio norte-americano. O escritório critica medidas relacionadas ao comércio digital e às redes sociais, como o bloqueio de plataformas e aplicação de multas, além de serviços de pagamento eletrônico, como o Pix. Também aponta tarifas consideradas desleais em acordos do Brasil com o México e a Índia, além de falhas em medidas de combate à corrupção, à pirataria e na proteção da propriedade intelectual. O texto aponta restrições ao comércio de etanol e afirma que o desmatamento ilegal representa um entrave ao comércio norte-americano. O embaixador Jameson Greer afirma que a investigação aborda preocupações antigas e generalizadas dos Estados Unidos. Ao longo do último ano, Greer e Trump realizaram várias reuniões com o presidente Lula, mas continuam existindo divergências substanciais quanto à resolução das questões identificadas na investigação. O embaixador disse aguardar com expectativa a continuidade do diálogo com o governo brasileiro antes do prazo legal de 15 de julho para a adoção das medidas. Antes de uma decisão definitiva sobre qualquer sanção, o governo dos Estados Unidos realizará consultas e uma audiência pública em 6 de julho. O anúncio norte-americano ocorre após a visita do senador Flávio Bolsonaro aos Estados Unidos na semana passada, quando se reuniu com o presidente Donald Trump na Casa Branca. Da Rádio Nacional em Brasília, Renato Ribeiro.
1: Ô Dani, e neste caso aí, o presidente Luiz Inácio Lula da Silva culpa o clã Bolsonaro. Ele disse que tudo isso está acontecendo por conta da ida de Flávio Bolsonaro, senador e pré-candidato à presidência da República, por conta também do irmão dele, o Eduardo Bolsonaro, que é ex-deputado federal e está lá nos Estados Unidos. Lula chamou o Flávio Bolsonaro de traidor.
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1: E comparou o Flávio Bolsonaro Tiradentes e disse que, por menos, Tiradentes foi enforcado. E o Flávio não gostou, se sentiu ameaçado e disse que vai entrar na justiça contra o presidente Lula. Segundo o Flávio, isso foi uma ameaça velada. Pense numa confusão.
2: E o presidente se pronunciou, né, sobre esse tema. Vamos conferir o pronunciamento do presidente Lula?
7: Entrei com essa faixa aqui do Pix, que o Pix é do Brasil. Porque ontem o governo americano, numa atitude intempestiva, porque nós estávamos negociando depois da minha visita ao presidente Trump, anunciaram um aumento da taxação das coisas brasileiras para 25%. Com base numa mentira. Porque eles alegam que eles têm déficit comercial com o Brasil e eles têm um superávit em 15 anos de 415 bilhões de dólares de superávit comercial. E a segunda coisa que eu fiquei preocupado é porque o Pix assusta eles. Em vez de ter medo do Pix, coloca o Pix para funcionar nos Estados Unidos. Faça o Pix para nós. Faça o Pix para nós. É muito mais simples. E ele, na verdade, a preocupação dos americanos é que o Pix pode abalar muito as chamadas empresas do cartão de crédito deles que estão aqui no Brasil. Acho que o Pix vai acabar com isso. E o Pix vai acabar mesmo, porque o Pix é de graça e é público e ninguém paga nada. É só clicar o Pix que está resolvido o nosso problema. O país não aceita ser tratado como se fosse uma republiqueta de banana. Durante muito tempo, muita gente que governou esse país, entrei com essa faixa aqui do Pix, que o Pix é do Brasil. Porque ontem...
6: E o Pix...
1: Pois é, só fazendo um adendo aí, eu falei que o Lula tinha comparado Flávio Bolsonaro a Tiradentes. Realmente, ele quis fazer a relação. Que Tiradentes participou aí da Inconfidência Mineira e realmente foi enforcado. Só que, ao invés de falar o nome de Tiradentes, ele falou de um outro integrante da Inconfidência Mineira, Joaquim Silvério dos Reis. Este não foi enforcado, mas Tiradentes sim.
3: Só pegando essa deixa aí de traição, né? De alguma forma, nas entrelinhas, o presidente do Brasil, não é? Talvez se entenda e se lê que ele, de certa forma, foi traído, que ele disse que foi uma atitude intempestiva do presidente norte-americano porque eles estavam negociando, né?
1: Pois é, como é o nome da operação que...
2: Perfidos.
1: Perfídio, que se denomina, no caso... significa traição, né?
3: Enquadrar o clã Bolsonaro e o presidente Trump aí nessa operação, né?
1: Trump traiu o Lula, porque ele disse que tinha uma química, esse presidente é bacana, tal, beijinho, tapete vermelho.
3: Só deu tempo
2: das costas. Deixa eu trazer uma informação aqui, né? Que em menos de 2 minutos o Senado aprovou um projeto que dificulta aborto legal em crianças vítimas de estupro. O plenário do Senado aprovou ontem um projeto de decreto legislativo que suspende os efeitos da resolução do Conselho Nacional de Direitos da Criança e da Adolescente de dezembro de 2024, que regulamenta o direito de menores ao aborto legal. Essa votação do requerimento de urgência e do mérito do projeto levaram exatos 1 minuto e 42 segundos. Essa votação simbólica... modalidade em que não fica registrado quais senadores votaram a favor ou contra. Antes, ainda, né, na terça-feira, a Comissão de Direitos Humanos do Senado já tinha aprovado o projeto. Como já foi aprovada pela Câmara dos Deputados em novembro do ano passado, a proposta passa a ter validade após a promulgação pelo Congresso Nacional. A resolução que entrou em vigor em janeiro do ano passado destaca que a gestação em crianças e adolescentes é um processo que representa risco à saúde física, psicológica e mental, que pode resultar em impactos sociais no seu pleno desenvolvimento, aumento de adoecimento, incapacidade e mortes. Muito bem, 8 horas e 23 minutos, 8 e 23.
1: Vamos embora.
2: Vamos embora, né? Bianca estava ali coladinha com o Fabiano Guimarães. Vamos ver aí o que é que ela trouxe pra gente?
8: Guimarães, diretamente da pirâmide do Parque do Povo, ele que se apresenta dia 19, né, no palco principal.
9: 19 tem um empurrão no palco principal do nosso João do Mundo e vai ser bom demais. Começou hoje e vai até pronto, preparado e querendo.
8: A gente já tá no esquenta aqui, dá pra ver mesmo que ele tá pronto, preparado e querendo. Faz um som aí pra gente, né?
9: Faz assim, ó. Nos braços de uma morena, quase morro, um belo dia. Ainda

0: dia do maior São João do mundo. E assim a gente se despede dessa quarta-feira, dia 3 de junho. Dizer que tem muito forró pela frente. Brincar com responsabilidade de juízo.
1: Juízo,
0: né?
1: Na cabeça, é para não fazer besteira.
2: Ô Dani, Romildo, eu falei anteriormente, quando o Toninho colocou a música aí do Jorge de Altinho, que o Jorge não nasceu em Altinho. Nasceu em Olinda, no Grande Recife. Criou em Altinho. Aí eu fui confirmar aqui no Google. Aí o interessante é que o Jorge de Altinho está aniversariando hoje.
1: Coincidência retada.
2: Nasceu no dia 3 de junho de 1952. Está completando hoje 74 anos de idade. Jorge, inclusive, foi casada com uma contemporânea e conterrânea lá de Itaperuá, a Gilva Vilar. Separou, mas se dão bem, né? É aquele casal que se separa e
1: amigavelmente.
2: Sendo as partes amigas. Pois é, o Jorge completando hoje 74 anos. Jorge que nasceu em Olinda e se criou em Altinho e leva no nome artístico o nome de Altinho, que é uma cidade lá do Agreste Pernambucano. E para
0: em homenagem coroar, ele, né?
2: Para homenagear Jorge de Altinho e o maior São João do mundo.
1: Isso.
2: Como é o nome da música? Né? Confidências.
0: Até sexta.
1: Abraço. Bom São João.

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2: Aí, pessoal, era uma vez um garoto que, como eu, que amava os Beatles e Rolling Stones. O tempo passou e o caba grisalho já está, ou pertinho está, de se aposentar. Filhos criados, realizados, vida tranquila, nada demais para reparar. Estudou, se formou com louvor, sem dever favor, situação estabilizada. Esse é o perfil, resultado da evolução natural da classe média do Brasil. Aí um dia lá atrás, viu no Jornal Nacional o escassel que ocorreu na estatal. Revolta misturada com decepção. Quando se deu conta, gritava na rua contra a velha política, pedindo afastamento de presidente, deposição. O que se seguiu e onde a onda desembocou, todo mundo sabe, todo mundo viu. Porém, o trajeto revelou o seu próprio interior. Os instintos mais primitivos, antes intocados, escondidos, foram todos expostos, exibidos. Aquele que um dia sonhou com diretas, ouvia Ulisses, cantava Gonzaguinha, baseado, caipirinha, bate hoje continência para caixa de remédio. Crê em Salvador da Pátria, conspirações absurdas, faz apologia às armas, ilações bizarras. Logo a geração Paz e Amor, a do lema sexo, droga e rock and roll, do proibido proibir, dos shows, serenatas, festivais, do resistir para existir. É de não acreditar no que essa gente se transformou. São brasileira, calça camuflada, na cintura amarrada uma bandeira, disfarço, faço que não vejo. Vergonha alheia. Me retiro, aproveito a oportunidade. Não quero ser confundido com militante do WhatsApp, tosco, indesejado. Revolucionário sem causa, na portinha da terceira idade.

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0: 8:00. Que danada de música é essa, rapaz? Bom dia pra você que tá aí do outro lado do rádio. Bom dia pra você que está aí conectado ou conectado a gente através da internet. Que é isso, rapaz? Hoje é a abertura do São João. É, ah, porque o pessoal vai armar a pareia aí no São João ou vai renovar com sua pareia no São João. Eita, que coisa boa. Agora 8:34, 8:34. E o nosso maior São João do mundo, a nossa grande festa da cultura, reúne culturas de todo o Brasil e de todo o mundo aqui em Campina Grande. Eita, que coisa boa é hoje, né? Eita, ai meu pai, vamos embora. Tô aqui na contagem regressiva, contando um minutinho. Agora 8:34, 8:34. Essa é a hora da gente convocar os apresentadores e as apresentadoras do Manhã Pop. Você é apresentador do Manhã Pop? Você é apresentadora do Manhã Pop? Ah, não? Ah, você não é apresentador, nem é apresentadora, não é, é também, não, você também não colabora com o Manhã Pop? Então faça o seguinte, você tem bronca? Você tem apelo? Você tem uma denúncia? Você tem uma reivindicação? Então já sabe, pede música, manda alô, faz o que você quiser, porque aqui no Manhã Pop, quem manda é você. E pelo nosso contato de WhatsApp, que é o 3201-8651, 3201-8651. 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Então, senhoras e senhores, meninos e meninas, vocês estão convocados e estão convocadas para apresentarem este próximo programa aqui da sua Rádio Pop Cariri 101.1 FM. Vamos, bota no ar, rapaz.
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0: E nesse clima, a gente tá chamando você para apresentar o seu Manhã Pop. É o único programa do rádio da Paraíba, do rádio do Brasil, do rádio do mundo. É que você é que apresenta. É, você que está aí do outro lado do rádio ou conectado a gente através da internet. Se você estiver agora sintonizando o 101.1, é bom demais. Continua junto com a gente pelo 101.1 MHz da sua Rádio Pop Cariri, 101.1 FM, transmitindo para mais de 70 municípios na Paraíba e em todo o Nordeste. Também nós estamos conectados a você através das nossas plataformas digitais e sensoriais. É a alta tecnologia do sistema Pop de comunicação à sua disposição no Manhã Pop. Eita, que eu cheguei! Eita, danado!

Agora 8 horas e 38 minutos, 8 e 38. Um ótimo dia para você, uma ótima manhã para você. Uma ótima... expectativa. Vou chamar de ansiedade, mas eu vou chamar de expectativa. Então, uma ótima expectativa para a abertura do maior São João do mundo e, com certeza, como disse bem até o próprio prefeito Bruno Cunha Lima, em uma entrevista coletiva, sempre a nova edição do maior São João do mundo é sempre a maior. Se o ano passado foi grande, esse ano vai ser maior ainda. Eita, com expectativa, com um público maior agora no Parque do Povo, né? As forças de segurança, então, aí estabeleceram um número maior para um público no Parque do Povo. Então, tá preparado, tá querendo? Então, vamos embora, vamos junto com a gente. É claro que a Rádio Pop Cariri 101.1 FM vai deixar você sabendo de tudo que tá acontecendo. Cada festa, em cada recanto, Campina Grande é desse jeito. Campina Grande se veste por o maior São João do mundo e entra nessa energia maravilhosa. Agora 8 horas e 40 minutos, 8 e 40, você continua mandando, aliás, você manda, continua, porque o pessoal já tá mandando aqui, eu já tô vendo aqui, o nosso smartphone já tá chegando mensagem, mas você manda mensagem de texto e mensagem de áudio, para que você apresente o Manhã Pop. Se você tiver uma bronca, 3201-8651, um apelo, uma denúncia, uma reivindicação, 3201-8651, quer pedir música, mandar alô, mandar parabéns, mandar o seu comentário, mandar sua opinião, 3201-8651, 3201-8651, é o nosso contato de WhatsApp e por ele você apresenta o seu programa de todas as manhãs. 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Que Deus te abençoe, que Deus te guarde, que você tenha uma quarta-feira abençoada e um ótimo São João para você. E problema vai aparecer, mas...

0: Agora 9 horas e 48 minutos, 9h48, um ótimo dia, uma ótima manhã para você. É muito bom saber que você está junto com a sintonizado, conectado, grudado na nossa Pop Cariri 101.1 FM. Eita, que coisa boa! Ai, é daqui a pouquinho, rapaz, a abertura do maior São João do mundo. E no São João, Campina Grande entra em ritmo de crescimento. 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Aqui, o povo faz a festa. Agora, 8 horas e 48 minutos, 8h48, o nosso contato de WhatsApp está liberado para você, viu? O 3201-8651, pode mandar. Bronca, apelo, denúncia, reivindicação, pedido de música, alô, parabéns, comentário, opinião, fique à vontade, o programa é todo seu, o Manhã Pop é todo seu, pelo 3201-8651. E no nosso, nós temos apresentadores, apresentadoras, colaboradores e colaboradoras. Um desses colaboradores é o doutor Dinarte Freire. Isso mesmo, conceituado advogado, você o conhece muito bem, sabe que ele tem dicas muito importantes todos os dias aqui no nosso Manhã Pop. Ele já está aqui em linha com a gente e vai falar com a gente agora. Doutor Dinarte, bom dia para o senhor. Conta para a gente qual é a dica de hoje. Bom dia, doutor Dinarte. Bom dia.
1: Bom dia, Jota. Bom dia, ouvintes. O nosso assunto sobre direitos do consumidor com relação a plano de saúde hoje vai direcionado exclusivamente para as mulheres. Os planos de saúde disponibilizam para as mulheres apenas um exame de mamografia por ano. Essa conduta é totalmente abusiva e ilegal. Se uma mulher estiver com um problema oncológico,
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1: obviamente, o oncologista que a acompanha vai precisar de vários exames de mamografia para poder acompanhar a evolução ou regressão do câncer que atormenta a mama dessa mulher. Portanto, a limitação de exame mamográfico para mulheres é abusiva. Se o plano de saúde limitar e você estiver passando por um problema de tratamento oncológico, não hesite. Procure um advogado e entre com ação de anulação de cláusula contratual limitadora, pois
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1: nenhum exame diagnóstico, tantas vezes você necessite de uma mamografia, tantas vezes o seu oncologista requisite, o plano de saúde é obrigado a atendê-la. Portanto, se ocorrer caso idêntico com você, procure um advogado. Você será exitosa. E qualquer dúvida que tiver sobre plano de saúde, liguem para o Jota Salles. Nós responderemos. Um dia iluminado para todos.
0: Ah, muito bem, doutor Dinarte, muito obrigado de verdade, muito obrigado aí pela dica, muito obrigado pela interação, por essa dica importante. Olha aí, não pode ter um limite para esse tipo de procedimento, no caso, a questão de mamografia, por exemplo, como o doutor Dinarte acabou de falar. Ó, se houver aí algum perrengue, algum problema, entre em contato, aliás, procure a justiça, procure seu advogado, procure seus direitos. Se você tiver alguma dúvida, você pode entrar em contato com a gente, pode mandar uma mensagem de texto ou de áudio para o 3201-8651, que o doutor Dinarte responde para você no nosso Manhã Pop. 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Agora, 8 horas e 54 minutos, 8 e 54, em nome da oftalmoclínica, a gente chama agora às 3 mais da manhã. Eita, eita que hoje, daqui a pouquinho, daqui a alguns instantes, eita, estaremos então abrindo o maior São João do mundo. Ei, e hoje tem o que aí no palco principal? Deixa eu dar uma olhada aqui. Eita que hoje tem Brasas do Forró, Limão com Mel, ai, Solange Almeida e também o Projeto Dominguinho. É isso mesmo. Sabe quem é? É o João Gomes, Mestrinho e JP. Tudo junto, hoje, na abertura do maior São João do mundo. Toca aí às 3 mais da manhã, rapaz.
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1: Agora 9:10, 9:10, e vamos lá para o horóscopo do dia. O que o João Bidu escreveu para você que é do signo de Áries. Escuta só, tudo indica que vai chegar na meiuca da semana, no meio da semana, é isso que ele quer dizer, no meio da semana, com vontade de crescer e mostrando eficiência. E João Bidu completa também dizendo, mas as coisas podem desandar no final da manhã, viu? Olha aí você que é do signo de Áries, a cor do dia, a dica é azul. Tá então a dica para o signo de Áries. E tá chegando a vez agora do signo de Touro.
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1: Atenção, você que é do signo de Touro, escuta só o que viu. Com uma comunicação mais acolhedora e sensível, pode fortalecer relações de confiança com todos. E João Bidu completa também dizendo, mas exercite a cautela e desapego pela manhã, pois vejo risco de dispersão e conflitos, viu? É o que o João Bidu está dizendo aqui para você, que é do signo de Touro. A cor do dia, a dica é cinza. Tá então a dica para o signo de Touro. E chegou a vez, agora, do signo de Gêmeos.
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1: Atenção, você que é do signo de Gêmeos. Escuta só o que o João Bidu escreveu. Vênus, na casa da bufunfa, do dinheiro, te ajuda a valorizar seus ganhos e bens. E João Bidu completa também dizendo o seguinte para você, que é do signo de Gêmeos. Mas os aspectos tensos alertam para o risco de oscilações financeiras e gastos movidos pelas emoções, especialmente pela manhã e à noite. Olha aí você que é do signo de Gêmeos, a cor do dia, a dica é dourado. Tá então a dica para o signo de Gêmeos. E chegando agora a vez do signo de Câncer.
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1: Atenção, você que é do signo de Câncer. Escuta só o que o João Bidu escreveu. Pode ser osso. É difícil lidar com pessoas pela manhã. E João Bidu completa também dizendo o seguinte para você que é do signo de Câncer. Fuja de drama e procure ter uma postura prática para não se queimar, ok? Olha aí a dica para você que é do signo de Câncer. A cor do dia, a dica é branco. Tá então a dica para o signo de Câncer. E daqui a pouquinho a gente destaca os signos de Leão, Virgem, Libra e Escorpião. Daqui a pouquinho para você aqui no nosso Manhã Pop. 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Agora, 9 horas e 16 minutos, 9 e 16. 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
1: Agora 9 horas e 17 minutos, 9 e 17, deixa eu dar uma olhadinha aqui nas câmeras de monitoramento da STTP. Da Prefeitura Municipal de Campina Grande. Trabalho muito importante durante a realização do maior São João do mundo. O pessoal vai trabalhar dobrado e redobrado durante os festejos juninos aqui em Campina Grande. E agora eu estou dando uma olhada, através dessa parceria com o Sistema Pop de Comunicação, em uma câmera instalada ali nas Buninas. E estou vendo que o trânsito é nas Buninas, bem no centro da cidade. E o trânsito aqui em Campina Grande, nessa área da cidade, fluindo normalmente, nenhuma intercorrência acontecendo, aliás, muito tranquilo o trânsito neste horário, nesta área central de Campina Grande. E essa informação chegando para você em nome da alegria. Eita, que São João também rima com alegria, rima com emoção. São João rima com aquele encontro dos amigos, com aquela família reunida. O São João rima com sabor de Campina. E o sabor de Campina, a gente sabe qual é.
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1: Agora, exatamente 9:19, 9:19, e você mandando mensagem de texto e mandando mensagem de áudio para o nosso 3201-8651, é o nosso contato de WhatsApp, e por esse contato de WhatsApp, você manda para a 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Você adora ganhar os presentes do Manhã Pop. 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Imagina só você com aquela Alexa. Você fazendo aquelas perguntas. Ô Alexa, me diga aí, minha filha. O tempo e a temperatura. Eita, é bom demais. Ou então, Alexa, toca aquela música que eu quero ouvir, que Jota Salles não tocou no programa. Pronto, desse jeito. Você, então, meu amigo e minha amiga, você vai ganhar uma Alexa novinha. Quem sabe para você também interligar, porque também você pode utilizar, né? A tecnologia, toda a tecnologia da Alexa, interligar, por exemplo, ao sistema de iluminação da tua casa. Tem muita gente que faz isso. Interliga ao sistema de iluminação. Aí diz, Alexa, apague a luz do banheiro, que eu esqueci. Aí, jeito, meu amigo. É pura tecnologia. É um presentaço que a gente vai te dar de presente. Agora, para você ganhar essa Alexa sexta-feira, você tem que fazer o seguinte. Aliás, você já está fazendo. Imagino que muita gente já está fazendo. É o seguinte. É me contar, é me falar o horário que vai rolar a música da banda Encantos no Manhã Pop.
2: Banda Encantos.
1: É isso mesmo. Pois é, você vai contar pra gente, você vai contar pra mim, aliás, o horário que rolou a música da banda Encantos. Olha, já rolou na segunda-feira, já rolou na terça-feira, já vai rolar daqui a pouquinho, hoje, nesta quarta-feira, e vai rolar também na sexta-feira. Aí você vai me falar o horário que vai sair a música da banda... Aliás, o horário que saiu a música da banda Encantos, o horário que rolou a banda Encantos, e essa música quer mandar em mim?

0: Eita, quem manda em mim? Pois é, então faz o seguinte, você vai anotando aí o horário, vai anotando o horário, daqui a pouquinho eu vou tocar a música da Banda Encantos de hoje, viu? Daqui a pouquinho eu vou tocar a música da Banda Encantos, aí você anota o horário. Já anotou o horário da segunda? Parabéns. Já anotou o horário da terça? Parabéns. Então anota o horário da quarta, anota o horário da sexta-feira, porque sexta-feira você vai levar pra casa uma Alexa. Eita, quer que vai arrumar? Alexa! Cadê a Alexa? Alexa, minha filha, quer que sexta-feira vai acontecer aqui no Manhã Pop? Diga aí, quer que sexta-feira vai acontecer?
1: Sexta você vai me levar pra casa.
0: Muito bem, olha aí, então sexta-feira você vai levar a Alexa pra casa. Então prepare-se porque o sorteio é sexta-feira dessa Alexa lacradinha, novinha, bonitinha. Eita, é muita tecnologia que o sistema Pop de comunicação tá te dando de presente. Agora 9:23, 9:23, enquanto você tá aí na expectativa de rolar a música da Banda Encantos pra você anotar, deixa eu te contar uma coisa. Que também, tem também,

0: 9h24, 9h24, muito bem, tá chegando aqui, chegou o papel nas minhas mãos. Pronto, chegou aqui o papel. O negócio é o seguinte, vixe Maria, essa produção aqui hoje, essa galera da Rádio Pop Cariri 101.1 FM não para. E atenção você forrozeiro e forrozeira de plantão, porque agora vai começar mais uma promoção, isso mesmo. E tem sorteio hoje, viu? 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

Eita, danado. 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
1: Agora, exatamente 9:30, 9:30, esse é o nosso Manhã Pop aqui na sua Pop Cariri, 101.1 FM. E sabe quem já tá por aqui, tá me chamando, tá me aperreando aqui o juízo pra falar de promoção, pra falar de oferta, pra falar de figurinha, pra falar do Armazém Paraíba? É o meu amigo Kiko Ferreira, ele tá na seleção do Armazém Paraíba. Fala aí, Kiko, bom dia pra você!
2: Bom dia, Jota Salles, bom dia, Campina Grande, bom dia, Paraíba, bom dia, meu povo, e no terreiro, o teu olhar, que incendiou meu coração. Começa hoje o maior tarrabufado do mundo, começa hoje, aliás, o nosso Nordeste se veste com o São João, é o nosso Natal, né, que tenha uma boa sorte aí, desejar uma boa sorte aí para os nossos amigos, os barraqueiros, para quem vai trabalhar, para quem vai curtir a festa, né? Então todos sejam bem-vindos à rainha da Borborema, a capital mundial do forró. E falando
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2: 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Jota, um abração para tu. Romildo disse, vamos botar um trio de forró. Eu, tu e Jota Salles, aí eu disse, quem é que você usa a bumbeira? Esse Jota Salles, eu disse, e ele vai aguentar pegar nas abumbas? Acho que Jota Salles tem mais cara de cantor, Jota Salles tem que ser um cantor do trio.
1: É, o mais bonito, trio. E o mais bonito, e o mais bonito. É.
2: Inclusive, já tem o nome do nosso trio, são o Inimigos do Ritmo.
1: Eita! Bom demais.
2: Bom demais. Jota, um abraço pra tu, me sigam no Instagram. Kiko Ferreira, Jota Salles.
1: Eita, que coisa boa. Tem outro nome também. Depois eu digo outro nome que a gente vai encontrar para o nosso trio de forró. Eita, que coisa boa. Agora, exatamente, 9:34. 9:34. Esse é o nosso Manhã Pop aqui na sua Pop Cariri, 101.1 FM. É o seu Manhã Pop. É o seu programa de todas as manhãs. 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

0: Agora 9 horas e 34 minutos, 9:34, e atenção você. Sabe por quê? Porque hoje começa a nossa grande festa nordestina. Eita, é o maior São João do mundo. E hoje, no palco principal, quando o prefeito Bruno disse assim, tá aberto, abriu o São João, pronto. Eita danado. Aí vem muito forró. Aí vem Limão com Mel. Vem Solange Almeida. Vem o projeto Dominguinho. E também vem Brasas do Forró. 101.1
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9: Agora 9 horas e 45 minutos, 9h45, deixa eu dar uma olhadinha aqui no horóscopo do dia. E João Bidu escreveu o seguinte para você que é do signo de Leão. Escuta só, a lua capricorniana te deixa no modo relação e produtivo, mas o aspecto tenso que faz com Vênus pela manhã pode trazer desânimo ou distração e diminuir seu ritmo. E João Bidu completa também dizendo o seguinte para você, que é do signo de Leão. Foco e atenção, viu? Leonina e Leonino de plantão. A cor do dia, a dica é laranja. Tá então a dica para o signo de Leão. E agora a gente vai destacar o signo de Virgem.
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9: Atenção, você que, que tem um signo de Virgem, você que é do signo de Virgem. João Bidu escreveu o seguinte: a lua favorece ganhos num golpe de sorte, mas a oposição com Vênus pede cautela com jogos e rolês. E João Bidu completa também dizendo o seguinte para você que é do signo de Virgem: outros astros alertam para o risco de misturar grana com amizades. como dizem, amigos, amigos, negócios à parte. Olha aí, você que é do signo de Virgem, a cor do dia, a dica é azul claro. Tá então a dica para o signo de Virgem. E tá chegando agora o signo de Libra.
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9: Atenção, você que é do signo de Libra. Escuta só o que o João Bidu escreveu. Mercúrio e Vênus, na décima casa, impulsionam sua diplomacia e favorecem conexões que podem te abrir portas. E João Bidu completa também dizendo para você que é do signo de Libra. Mas deixe os problemas pessoais e familiares no modo off, porque não afetam o seu desempenho. Olha aí, você que é do signo de Libra, a cor do dia, a dica é roxo. Tá então a dica para o signo de Libra. E tá chegando agora a vez do signo de Escorpião.
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9: Atenção, você que é do signo de Escorpião, escuta só o que o João Bidu escreveu. Sua eficiência, praticidade e inspiração estão ativadas e prometem te levar longe. E João Bidu completa também dizendo o seguinte para você que é do signo de Escorpião. Mas pode entrar no modo sincerão e mandão. Então, cautela para não ganhar desafetos, viu? Olha aí, você que é do signo de Escorpião, a cor do dia, a dica é salmão. Tá então a dica para o signo de Escorpião. E daqui a pouquinho a gente destaca os signos de Sagitário, Capricórnio, Aquário e Peixes. Daqui a pouquinho para você no nosso Manhã Pop. 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Agora, exatamente 9 horas e 50 minutos, 9h50, e você mandando mensagem de texto, você mandando mensagem de áudio pelo nosso 3201-8651. 3201-8651. 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
0: Banda Encantos.
9: Isso mesmo, já rolou na segunda-feira, já rolou na terça-feira, já... Ah, não, não rolou na quarta-feira, não, quarta-feira é hoje, vai rolar daqui a pouquinho, viu? Oi. 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Aí você fala e concorre simplesmente a uma Alexa novinha, lacradinha. Eita, que presentaço, hein? Do nosso Manhã Pop, aqui da sua Pop Cariri, 101.1 FM. 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
0: Escrever alguns poemas.
9: Agora, 9 horas e 53 minutos, 9h53, esse é o seu Manhã Pop. 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

0: Eita, danado. Ei, psiu. Te acorda aí, ô mulher, ô rapaz, te acorda aí, ô Alexa, diga a hora aí, minha filha.
1: 9h56.

0: Agora exatamente 10 horas e 3 minutos, 10 e 3, esse é o nosso Manhã Pop aqui na sua Pop Cariri 101.1 FM. De vez em quando a gente dá umas paradinhas para as fofocas internas do dia. É desse jeito. 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Agora 10 horas e 3 minutos, 10 e 3, desse dia 3 de junho de 2026. Quando a gente chegar ao finalzinho desse dia, dia da abertura do maior São João do mundo. Quando a gente chegar ao finalzinho desse dia, e olha só, falar nisso, né? Amanhã é feriado. Amanhã é feriado, dia de Corpus Christi. Em alguns municípios, em alguns estados, como é o caso do estado da Paraíba, ponto facultativo, mas aqui em Campina Grande é feriado municipal, feriado de Corpus Christi. Então amanhã é um dia santo para os meus irmãos e minhas irmãs católicas, e então amanhã a gente tem um feriado de Corpus Christi, e na sexta-feira o prefeito Bruno Cunha Lima decretou ponto facultativo. Então,
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0: os servidores públicos municipais estão de folga sexta-feira. E também o governador Lucas Ribeiro decretou ponto facultativo amanhã e sexta-feira. Eita, é uma emenda. Vamos embora. Então, e o governador Lucas disse que daqui a pouquinho está chegando, se ele não já estiver aqui em Campina Grande, para a abertura também do maior São João do mundo. Pois é, e o governo do estado, inclusive, é um dos patrocinadores, aí quebrando aí anos que o governo do estado não participava efetivamente com patrocínio, então agora o governo do estado, sobre a gestão do governador Lucas Ribeiro, patrocinando o maior São João do mundo e também ajudando grandes festas aqui por toda a Paraíba e também com aparato de segurança e tudo mais. Inclusive, hoje, né, eu já entrei nessa onda aqui, vamos lá, hoje vamos passar aqui essa informação direitinho. Inclusive, hoje, cadê aqui? Deixa eu pegar aqui minhas anotações, porque... Inclusive, o governador Lucas Ribeiro, hoje, agora, né, 10 horas, então ele deve estar chegando por lá, o governador Lucas Ribeiro está apresentando os resultados da segurança pública, também as ações na área para o São João, hoje, aqui em Campina Grande. Esse momento, evidentemente, para as forças de segurança e para a imprensa de Campina Grande, vai acontecer no Centro Integrado de Comando e Controle de Campina Grande, ali pertinho do nosso batalhão da polícia, do 2º Batalhão da Polícia Militar do Estado da Paraíba. Então tá aí essa informação. Também tem uma outra informação, vamos nessa aqui, eu já estou vendo aqui, tem uma outra informação importante para você. Quem manda essa informação é o secretário Dorgival Vilar, secretário de Serviços Urbanos aqui de Campina Grande. Olha,

0: limpeza urbana, feiras, mercados funcionarão normalmente no feriado e na sexta, que será ponto facultativo. Informações, então, aqui da Sesuma, através da sua assessoria de imprensa, meu amigo Ubiratan Cirne. Um abraço para você, muito obrigado pela informação. Agora, 10 horas e 7 minutos, 10 e 7, tem alguma informação a mais aqui? Não. Tem, né? Mas daqui a pouquinho eu digo, então. Daqui a pouquinho eu digo. Agora, eu quero falar para você que hoje é dia 3 de junho.
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0: E quando a gente chegar ao finalzinho desse dia, aí terão se passados 154 dias desse ano de 2026. Faltando aí 211 dias para o encerramento de 2026. Vamos saber o que aconteceu? Vamos lá? Dar aquela volta no tempo, voltar no tempo, acionar a nossa máquina do tempo, porque o que aconteceu é claro que virou notícia e foi para a história, virou notícia e a gente te conta no Manhã Pop.
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0: 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Agora 10 horas e 8 minutos, 10 e 8. Vamos lá, deixa eu pegar aqui minha colinha para te contar o que aconteceu. Olha, no dia 3 de junho, no dia 3 de junho de 1900, o cientista brasileiro Roberto Landel de Moura, ele testa com sucesso aparelhos que transmitiram sem fios, sons e sinais telegráficos. Pois é. Tava chegando o rádio. É. Pois é, olha aí. Em 1900, no dia 3 de junho, a criação de um cientista brasileiro, o Roberto Landel. Também a gente destaca que no dia 3 de junho, no dia 3 de junho de 1901, né? É isso mesmo? 1901. Sabe quem estava nascendo no dia 3 de junho de 1901? O escritor brasileiro, o escritor paraibano José Lins do Rego. José Lins do Rego, ele nasceu no dia 3 de junho de 1901 e faleceu em 1957. Também a gente destaca que no dia 3 de junho de 1931 estava nascendo o político militar cubano, irmão do Fidel Castro, dirigente lá de presidente de Cuba, né? Pois é, Fidel Castro passou um tempo para meu irmão. Aí pronto, passou para ele. Para o Raul Castro. Pois é, o Raul Castro, ele não está mais no poder, né? Até por conta da idade. Mas o Raul Castro tá aí, ele nasceu, tá aniversariando hoje. Nasceu no dia 3 de junho de 1931. E últimas informações, diz que os Estados Unidos, o galego lá, o Donald Trump, tá de olho nele. Meu amigo, os Estados Unidos tá de olho no Raul Castro por conta de umas coisas lá, de umas questões que estão sendo colocadas contra ele. Mas vamos deixar rolar, vamos ver o que é que vai acontecer. Aí qualquer coisa eu te conto aqui no Manhã Pop. Também...
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0: Em 1942, estava nascendo o diplomata político brasileiro Celso Amorim. Inclusive, ele é o assessor especial para diplomacia, né, para relações internacionais do presidente Luiz Inácio Lula da Silva. E deve estar com trabalho, porque os Estados Unidos anunciou novas taxações para alguns produtos brasileiros e evidentemente que o Brasil está em alerta e o presidente Lula está danado com Donald Trump. Meu amigo, está danado com Donald Trump e também com o Flávio Bolsonaro, dizendo que o Flávio Bolsonaro foi pedir as tarifas. Flávio Bolsonaro, você não pediu nada de tarifa? Pois é, então tá nesse perrengue e vamos ver o que é que vai acontecer essas tarifas, se acontecerem lá pro mês de julho, essas novas tarifas. Também no dia 3 de junho de 2005, Cabé novo, viu? 2000, nasceu um dia desse, já tá na Copa. É o Désiré Doué. Désiré Doué. É, Désiré Doué está aniversariando hoje. Futebolista francês. Pois é, está na seleção lá da França. E ele nasceu no dia 3 de junho de 2005. Está aniversariando hoje. E a gente espera que ele não ganhe a Copa de presente. Também a gente aqui destaca que no dia 3 de junho de 1963 falecia o Papa João XXIII. O Papa João XXIII, ele nasceu em 1881 e faleceu em 1963. Também no dia 3 de junho estava nascendo o ator estadunidense o Anthony Quinn. É, quem não assistiu, ou então alguém já assistiu filmes com ele, o Anthony Quinn. Se eu não me engano, ele fazia muito faroeste e tudo mais. Pois é, o Anthony Quinn, ele faleceu no dia 3 de junho de 2001, ele que nasceu em 1915. E também, hoje é o dia da conscientização contra a obesidade mórbida infantil, importante, né? E hoje também é o Dia Mundial da Bicicleta. E aqui no Brasil é o Dia Nacional da Educação Ambiental. Dia Nacional da Educação Ambiental. Fala nisso, né? Falar em educação ambiental, os campinenses, campina-grandenses e também os turistas que estão vindo para Campina Grande. Ei, vamos cuidar direitinho do nosso Parque do Açu de Novo e também dos nossos parques aqui em Campina Grande. Temos lindíssimos parques aqui em Campina, muito arborizados, e que o pessoal da Sesuma sempre pede para que a galera também faça a sua parte. Agora, 10 horas e 13 minutos, 10 e 13. Esse é o seu Manhã Pop aqui na sua Pop Cariri 101.1 FM.

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5: Agora 10 horas e 25 minutos, 10 e 25, vamos dar uma olhadinha aqui no horóscopo do dia. O que o João Bidu escreveu aqui para você que é do signo de Sagitário? Tudo indica que o que é seu está guardado. É o que o João Bidu está dizendo aqui para você que é do signo de Sagitário.
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5: E ele completa também dizendo: já o dinheiro e recursos compartilhados pedem cautela, viu? Olha aí você que é do signo de Sagitário. A cor do dia, a dica é cereja. Tá então a dica para o signo de Sagitário. E tá chegando agora a vez do signo de Capricórnio.
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5: Atenção, você que é do signo de Capricórnio. Escuta só o que o João Bidu escreveu. Vênus e Mercúrio favorecem boas conexões e alianças. E João Bidu completa também dizendo a você que é do signo de Capricórnio. Mas embate com colega ou sócio pode acontecer pela manhã, exigindo autocontrole emocional e uma postura mais prática. Olha aí você que é do signo de Capricórnio, a cor do dia, a dica é preto. Tá então a dica para o signo de Capricórnio. E tá chegando agora

0: o signo de Aquário.
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0: Atenção, você que é do signo de Aquário. Escuta só o que o João Bidu escreveu. Vênus e Mercúrio favorecem a cooperação, mas tretam com outros astros e podem afetar seu rendimento. E João Bidu completa dizendo o seguinte para você, que é do signo de Aquário. É possível que sinta desânimo e se isole pela manhã. Olha aí você que é do signo de Aquário. A cor do dia, a dica é violeta. Tá então a dica para o signo de Aquário. E tá chegando agora a vez do signo de Peixe.
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0: Atenção, você que é do signo de Peixes, escuta só o que o João Bidu escreveu. A sorte pode sorrir para você no período da tarde. Que tal uma fezinha, hein? Olha aí a dica do João Bidu. E João Bidu completa também dizendo para você que é do signo de Peixes. Mas cautela com promessas enganosas e excessos, viu? Olha aí você que é do signo de Peixes. A cor do dia, a dica é amarelo. Tá então a dica para o signo de Peixes. E com o signo de Peixes, a gente vai finalizando por hoje o nosso horóscopo do dia. Agora, 10 horas e 28 minutos, 10 e 28, e tá na hora agora da gente dar uma olhada no trânsito em Campina Grande.
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0: Agora 10 horas e 28 minutos, 10 e 28, deixa eu dar uma olhadinha aqui nas câmeras de monitoramento da STTP, da Prefeitura Municipal de Campina Grande, nesta parceria com o Sistema Pop de Comunicação. E eu estou dando uma olhada, aqui uma câmera instalada no viaduto, é o Pídio de Almeida, aqui em Campina Grande. O nosso viaduto ali, que interliga alguns bairros da cidade ao centro de Campina. E eu estou vendo que o trânsito está fluindo normalmente, inclusive aqui alguns veículos entrando na rotatória, tudo normalmente, nenhuma intercorrência acontecendo nessa área de Campina Grande. É para você que está me ouvindo agora, ouvindo a nossa Pop Cariri 101.1 FM, está aí a informação. Agora 10 horas e 29 minutos, 10 e 29 é o nosso Manhã Pop, e você mandando mensagem de texto e mandando mensagem de áudio pelo nosso 3201-8651, 3201-8651. Você vai mandando mensagem de texto e vai mandando mensagem de áudio pelo 3201-8651. Você pode mandar a bronca, o apelo, a denúncia, a reivindicação, pode pedir música, pode mandar o alô, pode mandar os parabéns, pode mandar seu comentário, pode mandar sua opinião, tudo isso pelo nosso contato de WhatsApp, que é o 3201-8651. 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Então, você, meu amigo e minha amiga, quer ganhar Alexa? Já anotou o horário que saiu a música da banda Encantos, Quem Manda em Mim, na segunda? Já anotou na terça? Já anotou hoje? Já anotou? Então, muito bem, parabéns para você, parabéns, porque tem também a sexta-feira. Aí você anota tudo direitinho, porque a gente vai sortear, sabe, sexta-feira, uma Alexa presente do Manhã Pop. Agora tem que me falar a hora que vai rolar essa música. Aliás, que rolou.

0: Agora, exatamente 10h32, 10h32. E aí, você já anotou direitinho o horário que saiu? Muito bem, parabéns. Então você vai concorrer sexta-feira a uma Alexa novinha, presentaço do Manhã Pop. E também tá valendo pra você o presentaço de hoje do Manhã Pop. 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
0: 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Coração. Agora, exatamente 10h33, esse é o nosso Manhã Pop.
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0: Agora 10 horas e 44 minutos, 10 e 44. Esse é o nosso Manhã Pop aqui na sua Pop Cariri 101.1 FM. Você tá mandando mensagem de texto e tá mandando mensagem de áudio? Manda pra gente mensagem de texto, mensagem de áudio com a sua denúncia, com a sua reivindicação. Peça música, mande alô, mande parabéns, mande seu comentário, mande também a sua opinião. Tudo isso pelo nosso contato de WhatsApp, que é o 3201-8651. E você tá sabendo das promoções, né? Isso, das promoções. Aqui no Manhã Pop, nós somos chique. Tem promoções pra você aqui no Manhã Pop. 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Uma Alexa novinha, lacradinha, bonitinha, mas você vai gostar demais. Pois é, você quer ganhar essa Alexa? Quer levar essa tecnologia da Rádio Pop Cariri 101.1 FM pra sua casa? Então, você tá anotando o horário que tá saindo a música da banda Encantos? Isso! Essa música daqui, ó.
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0: É, quem manda em mim. Você anotou direitinho o horário que saiu na segunda, o horário que saiu na terça, o horário que saiu hoje? Então anote o horário que vai sair na sexta-feira. Aí sexta-feira você vai mandar mensagem de texto contando pra mim o horário que saiu na segunda, na terça, na quarta e na sexta-feira a música da Banda Encantos, quem manda em mim. Aí você vai concorrer a uma Alexa novinha, lacradinha, bonitinha. 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
2: Eu tô pedindo.
0: Agora, 10 horas e 47 minutos, 10 e 47, deixa eu pegar aqui o smartphone. Ai, cadê? Da Pop Cariri 101.1 FM. Pronto. Deixa eu pegar aqui o nosso smartphone. Vamos ver aqui as mensagens que estão chegando pelo 3201-8651. 3201-8651. Deixa eu pegar aqui. Opa, essa daqui chegou bem cedinho. Vamos lá. Aqui. Tá dizendo, bom dia, amigo J. Salles. Sou Washington Soares. Eita, grande Washington. Grande abraço do bairro Monte Santo. Por favor, toque a música de Roberto Carlos, O Baile da Fazenda. Eita, legal. Vamos tocar sim. Deixa eu anotar aqui. É pra gente tocar, então, Roberto Carlos e O Baile, pronto, da Fazenda. Pronto, tá. A gente vai tocar, sim. Daqui a pouquinho a gente toca Roberto Carlos e O Baile da Fazenda. Daqui a pouquinho a gente toca, viu, Washington? E ele tá dizendo, ofereço a minha esposa, Maria Soares. Muito bem. Um grande abraço pra você, Washington, e um abraço também pra Maria e, é claro, pra todo mundo no bairro Monte Santo, todo mundo na sintonia, todo mundo grudado aqui na Pop Cariri 101.1 FM. Chegando aqui mais mensagem. É mensagem de texto, é? É mensagem de texto. Deixa eu dar uma lida aqui. Eita, tem...
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0: Várias. Deixa eu dar uma lida. Tá dizendo aqui, bom dia. Que hoje seja leve, abençoado e cheio de coisas boas. Lembrete, agradeça, confie, tenha fé, continue. Deus cuida. Amém. Olha só, gratidão transforma tudo. Muito legal. Tem mais um aqui. Você é capaz de coisas incríveis. Eita, que legal. E tem mais um pequenininho aqui também. Seja luz por onde for. Eita, que legal. Quantas mensagens. Quem foi que mandou pra gente dizendo aqui, bom dia? Alexandre do Alto Branco. Grande Alexandre. Um abraço pra você e um abraço pra todo mundo aí no nosso bairro do Alto Branco. Muito obrigado por você estar apresentando também junto com a gente aqui o nosso Manhã Pop. E tá dizendo, J. Salles, meu nobre. Eita, amigo, toca aí Fugueless.
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0: Linha de Acisão? Ah, rapaz, muito bem. Vamos embora tocar Acisão. É, vamos tocar aqui Acisão. Deixa eu logo anotar pra gente não esquecer, né? Senão quem leva a bronca sou eu. É. Fogueirinha, pronto, de Acisão. Tá aqui anotadinho, daqui a pouquinho a gente toca. E tá dizendo, Banda Encantos tocou de 9,56. Aí, tá ligado, Alexandre, viu? Alexandre vai concorrer a essa Alexa. 9,56, tá ligado, Alexandre. É claro que, tem horários diferentes, mas a gente aqui, claro que vai... fazendo também aqui um meio termo, né, com relação a esses horários. Mas tudo bem, 9h56, tá certo aí. Muito bem, Alexandre. Parabéns, viu? Agora, 10h50, 10h50. Eita, que Alexandre tá anotando aqui os horários bem direitinho. 10h50, tem mais um apresentador? Ou é a apresentadora? Vamos dar uma olhada aqui. Ah, é mensagem de áudio, é? Ah, então vamos colocar no ar, vamos lá. Pelo 3201-8651. 3201-8651. Já que abri aqui o canal, vamos lá. Tá aqui, tá nesse computador? Ah, então vamos colocar no ar, vamos lá. Vamos lá. Bom dia, bom dia. Cadê a mensagem? Cadê? Bom dia.
1: Bom dia, Manhã 101.
0: Eita, olha aí.
1: Jota Salles.
0: Tô aqui.
1: Comando Manhã 101. Aqui é o amigão Romeu, Zona Leste, Zé Pinheiro.
0: Eita, que coisa
1: tá sempre
0: boa.
1: Na escolha. Hoje começa o maior São João do mundo.
0: Eita, não é?
1: Dia de festa.
0: Oh, coisa boa, isso mesmo. É bom demais.
1: Vai ser show de bola.
0: Vai.
1: Ô, meu amigo Jota Salles, um abração para meu amigo Gustavo Ribeiro, homem da palhinha. Admiro muito ele.
0: É legal, é muito
1: boa. Eu quero que você bote uma música para mim, se for possível aí.
0: Diga, meu filho.
1: Ele vai chegar aí, a primeira vez em Campina Grande, que eu, desde que eu moro aqui, nunca vi chegar. Martinho da Vila, né? Vem com outro componente.
0: Sim, e Martinalha, a filha dele.
1: Bota aquela música do Pequeno Burguês.
0: Pequeno Burguês.
1: Felicidade.
0: Eita.
1: Passei no vestibular.
0: Eita.
1: Mas já foi mudando. Ela é particular.
0: Deixa o Martinho da Vila cantar.
1: Você sabe muito bem essa música, tem a voz melhor que a minha.
0: Sim.
1: É minha amiga Zezé de Ferro.
0: Ah, um abraço realmente.
1: Para meu amigo Farias, meus inimigos políticos, mas seu meu amigo.
0: Ô, rapaz.
1: O velho cachorrão lá no outro. Arca Catedral, aquele abraço.
0: Eita, que coisa boa. Muito bem. Falar em Farias, rapaz. Outro Farias me pegou no Fraga. É, eu parei, tava indo ao Atacadão, parei pra comprar um salgado. Aí Farias me pegou no Fraga, na hora que eu ia engordar mais um pouquinho. Ô, coisa boa. Grande Farias, um abraço, velho. O comandante ali do Branco, Jardim Tavares, Bairro das Nações. Eita, ali. Então, é o comandante, Sítio Guabiraba, é o comandante ali, o nosso querido Farias. Grande abraço para ele, grande amigo. Agora, 10h52, 10h52, esse é o seu Manhã Pop.
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1: Agora 10 horas e 55 minutos, 10 e 55, esse é o nosso Manhã Pop, é o teu Manhã Pop aqui na sua Pop Cariri 101.1 FM. Agora 10 horas e 55 minutos, é hora agora de eu chamar a tua atenção para mais um quadro que é um sucesso aqui no nosso Manhã Pop, que é o quadro Curiosidades do Professor. É, tem muita gente ficando muito sabidinho e sabidinha com o quadro Curiosidades do Professor. São coisas que às vezes passam despercebidas, ou então coisas que a gente não sabia, ou então a origem de alguma coisa que a gente fica sabendo no quadro Curiosidades do Professor. O nosso professor já está aqui junto com a gente e vai nos contar qual é a curiosidade de hoje. Bom dia para o senhor, professor.
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5: Bom dia, J. Salles. Bom dia, ouvintes da Pop Cariri. Hoje nós vamos trazer uma informação a respeito da beleza que é a Serra de Bodotipá. É um nome bem específico, mas é exatamente esse. Essa serra, J. Salles, é quando você se desloca de Campina Grande no sentido de Queimadas, já município de Queimadas, é, onde tem aquela serra e você passa no meio dela uma BR, é, aquele ambiente é um santuário dos povos indígenas que lá residiam. Então, e tem várias, tem dezenas de inscrições rupestres. E é muito belo o ambiente, para quem gostar, para quem não tem essa informação e de fato gosta de curtir paisagem, gosta de curtir esse tipo de informação, visite a Serra de Bodotipá. Além de ter uma ampla literatura, se você for fazer uma pesquisa aí, de dissertações, de mestrado, livros escritos pelos próprios moradores da cidade, fazendo referência à beleza da Serra de Bodotipá. Então, eu faço esse convite, J. Salles, para você de fato conhecer. E um apelo para os órgãos públicos fazer um zelo maior daquela serra, porque está sendo extremamente depreciada pelas pessoas que lá frequentam com outra intenção. Então, viva a Serra de Bodotipá, viva essa memória dos índios que lá residiam.
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1: Muito bem, professor. Tá, então, é um convite, né? Um convite agora no quadro Curiosidades do Professor. E para você de Campina Grande, para você da nossa região, para você de Queimadas, é, tem muita gente que nem conhece, por exemplo, as belezas que tem muito próximas da gente. E essa é uma das belezas muito próximas da gente, essa serra de Bodotipá. Isso mesmo, essa serra é muito próxima da gente, então lá as belezas, você pode inclusive fazer aquela pesquisa, né? Dar uma pesquisada e procura saber um pouquinho mais, evidentemente, é, quem sabe, até procurar um guia que possa te ajudar também aí a fazer esta visita e esse passeio. E tá tão pertinho da gente, né? Tem tanta coisa bonita tão pertinho da gente e a gente não valoriza o que tem que se valorizar. Agora 10 horas e 57 minutos, aliás 10 e 59, vamos embora porque o nosso Manhã Pop continua aqui na sua Pop Cariri 101.1 FM. E tem mais gente aqui mandando mensagem de texto? Tem? Tem mais gente aqui mandando mensagem de texto, mandando mensagem de áudio pelo nosso 3201-8651. Chegando aqui mensagem de texto. E tá dizendo, bom dia, J. Salles. Luiz Carlos, aqui na Palmeira. Abraços. Oh, que coisa boa. Grande abraço, Luiz Carlos. Um abraço para você e um abraço para todo mundo aqui no nosso bairro Palmeira. São os nossos vizinhos aqui da Palmeira. Tem mais gente aqui? Tem, pelo 3201-8651. Opa, chegando aqui mensagem de texto. E é aquela mensagem que vem com um monte de mensagenzinhas. Tá dizendo aqui o seguinte: bom dia, quarta-feira. Que sua quarta seja leve, produtiva e cheia de boas surpresas. Que Deus renove suas forças e encha seu coração de paz. E tem mais aqui. Confie, agradeça, espere. Deus age. Que legal. Tenha um dia incrível. Fé, foco, força, gratidão. Muito bem. Que mensagem bonita. Quem foi que mandou? Tá dizendo, oi, Jota, equipe Pop Cariri FM 101. Jota Salles, faz a gentileza. Toca uma música de Raça Negra. Ah, vamos tocar. Vamos tocar sim. Raça Negra. Pronto. Deixa eu já colocar aqui na minha listinha, na nossa listinha, na tua listinha, né? É você que faz a programação aqui da Pop Cariri. Tá dizendo, a Cidália Brito. Ô, a Cidália, muito obrigado pelo carinho, muito obrigado por você estar sempre apresentando junto com a gente o Manhã Pop. Jota Salles, também quero participar do sorteio da Alexa, viu? É a Cidália Brito das Malvinas. Então, a Cidália, presta atenção, porque a gente vai falar para você, aliás, presta atenção no horário que saiu, as músicas da banda, e tanta coisa que de vez em quando eu fico confuso, mas o negócio é o seguinte, presta atenção no horário que saiu, a música da banda Encantos, aquela é Quem Manda em Mim. Você prestou atenção? Na segunda-feira saiu num horário, na terça-feira saiu em outro horário, na quarta-feira hoje saiu em outro horário e na sexta-feira também vai sair em outro horário. Aí você vai falar para mim na sexta-feira o horário que saiu na segunda, na terça, na quarta e também na sexta-feira. Aí você fala o horário que saiu a música da Banda Encantos, aí você vai concorrer a uma Alexa novinha, vai levar tecnologia aí para sua casa.

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7: Quarta-feira, dia 3 de junho de 2026. Como a gente prometeu ontem, hoje o governador Lucas Ribeiro vai falar do aspecto da segurança das festas juninas. Hoje Campina Grande recebe todos os investimentos e, claro, governador, a segurança para o São João, as festas juninas em toda a Paraíba. O que é que o governo vai investir? O que é que nós teremos para garantir a nossa segurança?
8: Olá, Luiz. Olá a todos que nos acompanham. Pois é, lançamos a Operação São João, que é todo um trabalho das nossas forças de segurança para preservar, né, para garantir um São João tranquilo, né, um São João onde as pessoas possam ter a tranquilidade de aproveitar não só o turista, mas especialmente o povo da Paraíba que celebra tanto essa festa e essa manifestação cultural. Nós temos, nesse período, já registrado mais de 900 eventos que só

0: solicitaram o apoio das forças de segurança, seja ela a polícia militar, o corpo de bombeiros, enfim, né, tivemos essa solicitação e isso nos obriga a ter todo um planejamento e um preparo organizacional para poder atender a essa demanda, porque não é pouca em um mês só, né, você ter aí essa quantidade de eventos. E nós temos aí os maiores eventos que acontecem em Campina Grande, em Patos, em Bananeira, Santa Luzia, Cajazeiras, né, Monteiro também, que é realizado. Então, né, a gente fez esse lançamento desse programa que vai contar com ações de todas as esferas das nossas forças de segurança. É a Polícia Militar com o trabalho ostensivo, com o uso de drones, com o uso de câmeras com reconhecimento facial, com o uso de câmeras corporais, tudo isso para garantir e melhorar a segurança pública. É também o trabalho do Corpo de Bombeiros, né, que realiza um trabalho de prevenção, de vistoriar palcos, vistoriar estruturas de eventos para garantir que as pessoas tenham a tranquilidade, né, de subir ali num camarote, de estar ali num evento que tem uma aglomeração, e qualquer sinistro isso pode ocasionar algo complicado, e ela tem que ter a tranquilidade de estar ali. Por isso o Corpo de Bombeiros tem um papel fundamental também nesse trabalho. É a Polícia Civil também que coloca delegacias móveis em eventos, que atua com as delegacias especializadas, né, delegacias de atendimento à mulher também, né, a gente tem um trabalho especial para atender as mulheres nesse evento, não só de prevenção, mas também de intervenção nesse período.
1: Hoje é o lançamento oficial do São João em Campina Grande, hoje que é quarta-feira, e os investimentos da segurança. Mas, governador, o Acauan 3 foi um encanto para o povo de Campina. Isso vai também fortalecer o sistema de segurança, e o senhor disse também que o sistema de saúde, né, o novo helicóptero que fica em Campina Grande agora, né?
0: Pois é, nós recebemos na semana passada o Acauan 3, que é o terceiro helicóptero das Forças de Segurança da Paraíba, da Polícia Militar, que atua não só no combate ao crime, como também na preservação da saúde. A gente foram inúmeras as vezes que os nossos helicópteros, eles transportaram, por exemplo, pacientes, resgataram pessoas que estavam em alguma situação de risco, e também transportaram até mesmo órgãos que foram doados, por exemplo, no Hospital de Trauma de Campina Grande, e esse órgão tinha que ser levado para João Pessoa, para um hospital especializado em transplante, como o Metropolitano, e lá ser realizada essa ação. Então, o Acauan 3 vai ficar em Campina Grande, a sua base será Campina Grande, para poder trazer uma resposta ainda mais rápida para todo o interior da Paraíba.
1: Tem outra ação forte da segurança, que é a devolução dos celulares que porventura sejam roubados ou furtados. Essa ação continua também durante esse período com as forças de segurança, né?
0: Essa aí é a Operação Recupera. A Operação Recupera já devolveu quase 5 mil aparelhos telefônicos, né, 5 mil celulares aos seus verdadeiros donos, e isso através de um trabalho de inteligência, de atuação da Polícia Civil da Paraíba. Ou seja, se você tiver um celular furtado, roubado, faça o boletim de ocorrência, registre, né, traga, se tiver, os dados desse aparelho, porque com esse trabalho a gente tem conseguido recuperar os celulares.
1: Com segurança, e hoje o governador abre oficialmente o São João de Campina Grande, não é isso?
0: É isso aí, vamos participar hoje da abertura do nosso maior São João do mundo.
1: Um abraço, governador.
0: Um abraço a você e a todos.
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4: Eita, 11 horas e 11 minutos, 11:11. 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Eita, que o Atacadão agora se veste e rima com São João. 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
4: 11 horas e 12 minutos, 11 e 12, isso mesmo, aqui no nosso Manhã Pop. 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E agora, no especial de São João do Atacadão, a gente vai dar uma olhada no trânsito em Campina Grande.
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4: Agora 11 horas e 15 minutos, 11 e 15, deixa eu dar uma olhadinha aqui no trânsito em Campina Grande. E agora eu tô dando uma olhada aqui em uma câmera que está instalada ali no ponto de 100 réis. Isso mesmo, ponto de 100 réis ali, já pertinho já. É no finalzinho, né, da Avenida Canal, e eu tô dando uma olhada justamente, já divisa ali com o bairro Conceição, e tô dando uma olhada agora no trânsito, e o trânsito tá fluindo normalmente, viu? Fluindo normalmente aí para aqueles que vão, estão subindo aí a Doutor Vasconcelos em direção ao Alto Branco, Nações e tudo mais, ao Atacadão que tá ali em cima também, pois é. Então, olha aí o trânsito fluindo normalmente, nenhuma intercorrência, sinalização também funcionando, inclusive parece que tá ali molhado, caiu uma chuvinha, então ali nessa região de Campina Grande, para você que tá me ouvindo agora, então se está ouvindo também essa informação. agora exatamente que horas? Agora 11 horas e 17 minutos, isso, 11 horas e 17 minutos, e essa informação chegando para você num oferecimento do Atacadão, do Parceirão. 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Agora, exatamente 11 horas e 19 minutos, 11 e 19, e você junto com a gente aqui no Manhã Pop. E você também vai mandando sua mensagem de texto, vai mandando sua mensagem de áudio para o 3201-8651. Mande a bronca, o apelo, a denúncia, a reivindicação, peça música, mande o alô, mande parabéns, mande seu comentário, mande também a sua opinião. Tudo isso pelo nosso contato de WhatsApp, que é o 3201-8651. 3201-8651. 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

0: Muito bem, tá aí anotando os horários, né? Muito bem, tá certo. Mas também tá valendo pra você convites pra hoje. É, aliás, convites pra o domingo. Mas eu vou te dar o convite hoje. Hoje eu vou te dar um par de convites. Vou te dar convites. Eu tenho aqui dois convites para você curtir o Domingão na Vila Sítio São João. Sabe por quê? Porque tem Silvana Iberg, tem Samia Maia e tem Desejo de Menina.
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0: Eita, é boa demais! Vamos embora! 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

0: Eita, que coisa boa! Agora é exatamente 11 horas e 23 minutos. 11:23 e continua o especial Atacadão de São João. Eita, é bom demais! Sabe por quê? 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Agora, exatamente 11 horas e 25 minutos, esse é o especial de São João do Atacadão.
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0: Agora 11 horas e 29 minutos, 11:29. Esse é o nosso especial de São João, do Atacadão, do Parceirão. E agora tá na hora da gente te conectar à informação.
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0: Agora 11 horas e 29 minutos, 11h29 em toda a Paraíba. E o prefeito Bruno Cunha Lima, quando da entrega, né, do apoio da Prefeitura Municipal de Campina Grande às quadrilhas juninas aqui da nossa cidade, quando da entrega desse apoio, o prefeito Bruno Cunha Lima, ele respondeu com relação à possibilidade de um apoio ao pré-candidato ao Senado da República, Nabô Vanderlei. Vamos então ouvir a resposta dele. Inclusive, ele respondeu ao nosso companheiro aqui da Rádio Pop Cariri 101.1 FM, o Bastos Farias. Vamos ouvi-lo.
3: Prefeito, o senhor anda conversando com o Nabô Vanderlei? Ele pode ser o seu segundo nome ao Senado?
4: Olha, eu ainda pessoalmente não tive com o Nabô, ele já me ligou. Eu tenho uma excelente relação com o Nabô, não é de hoje, nós fomos deputados juntos. Ele está fazendo uma avaliação entre os candidatos. Eu já tenho um candidato definido, um pré-candidato definido, que é veneziano, mas dentre os demais pré-candidatos, a gente está fazendo uma avaliação, obviamente, política, conversando com os nossos aliados, conversando com os nossos parceiros, dialogando e fazendo uma avaliação para a cidade de Campina Grande. Quem é que tem mais condições de ajudar a Campina Grande a ser grande cada vez maior? Então, a gente tem feito essa análise junto com alguns parceiros e ainda não há uma definição, mas como eu disse no princípio, eu tenho uma excelente relação com o Nabu, como graças a Deus tenho com a imensa maioria.
3: Em relação a Juliana, quando é que ela define se será companheira ou não de chapa do senador Efraim para o governo do estado?
4: Nos próximos dias a gente deve ter aí algumas posições.
0: Muito bem, tá aí então a fala do prefeito Bruno Cunha Lima respondendo ao nosso companheiro editor-chefe do nosso Jornal 101, Bastos Farias, perguntando com relação a essa possibilidade do prefeito Bruno Cunha Lima votar no pré-candidato ao Senado da República, ex-prefeito de Patos, Nabô Vanderlei. Lembrando que Nabô Vanderlei compõe a chapa majoritária, né, pré-candidata nessa eleição de 2026, encabeçada pelo atual governador do estado da Paraíba, Lucas Ribeiro. Está lá nessa chapa Lucas Ribeiro, João Azevedo e também Nabô Vanderlei. Agora, 11 horas e 30 minutos, 11 horas e 32 minutos. Esse é o nosso especial de São João do Atacadão.
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2: Eita, que coisa boa, é o São João no Atacadão, e a gente mistura, né? Forró e oferta, é muito bom, é o São João Atacadão, junto com a gente aqui no nosso Manhã Pop, 11 horas e 43 minutos, daqui a pouquinho a gente vai realizar o sorteio, né? É, daqui a pouquinho tem um sorteio aqui pra você, pra você ganhar, quem sabe ganhar convites para a Vila City São João, no Domingão, com Silvana Iberg, Sami Amar, Maia e Desejo de Menina. Daqui a pouquinho é o sorteio, mas vamos lá, vamos colocar aqui, enquanto isso, vamos colocando aqui os nossos apresentadores e apresentadoras no ar pelo 3201-8651, 3201-8651. É o que? É áudio agora? É mensagem de áudio? Então vamos colocar no ar, vamos lá, pelo 3201-8651. Ah, já abri aqui o canal. Pronto, tá aqui aberto, liguei. Apoio deu play. Bom dia, bom, bom dia. Oi, bom dia.
3: Um bom dia, um bom trabalho.
2: Muito obrigado.
3: Trabalhando e na escuta, Maria do Monte Santo.
2: Que legal.
3: Eu tô, sabe, se Ui. For possível, Sim. eu gostaria hoje de ouvir uma música com a Cisão.
2: Eita.
3: Se for possível.
2: Claro. Claro,
3: Maria,
2: vamos tocar.
3: Maria do Monte Santo, trabalhando e na escuta,
2: Ei.
3: Com essa programação top e pop. Bom dia, bom trabalho, bom feriado amanhã,
2: Eita.
3: Bom final de semana emendando.
2: Eita, né? Bom demais, né? Bom demais, né? É hoje a abertura do São João, amanhã é feriado municipal, né? Amanhã é feriado aqui em Campina Grande, sexta-feira é ponto facultativo para os servidores públicos municipais de Campina Grande e também para os servidores públicos estaduais. Para os servidores públicos estaduais, tanto amanhã quanto também sexta-feira. Eita, aí é bom demais. Dá para curtir essa super abertura do maior São João do mundo? Agora 11 horas e 45 minutos. É o nosso especial de São João do Atacadão.
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1: 11 horas e 49 minutos, 11h49, e dentro do nosso especial São João do Atacadão, a gente vai te conectar à informação.
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1: Agora 11 horas e 49 minutos, 11h49, quando do anúncio pelo governador Lucas Ribeiro, do PP, do investimento do governo do estado para o São João da Paraíba, nós perguntamos ao governador com relação à harmonia aí do trio, né? Inclusive fiz uma brincadeira que não é trio de forró, mas do trio aí dessa pré-campanha de 2026 entre ele, o ex-governador João Azevedo e o ex-prefeito de Patos, Nabô Vanderlei. Vamos então ouvir aqui a resposta do governador Lucas Ribeiro.
2: Ô, governador, há burburinhos entre um rompimento, aliás, uma briga ali entre Nabô e João. O trio que não é de forró, Lucas, Nabô e João, tá unido?
3: Tá unido e tá bem afinado. Tá bem afinado, né? Isso aí, infelizmente, sempre vai acontecer. As pessoas sempre vão querer plantar, né, divisão, plantar discórdia, mas a gente tá bem afinado, bem tranquilo. O nosso time é sempre com o mesmo propósito, né, de apresentar a Paraíba o que é, o que a gente entende que é o melhor projeto para o nosso estado.
4: Obrigado, Bruno.
3: Estamos aguardando, vou até renovar aqui ao prefeito, né, combinar uma data. A gente teve realmente um desencontro de datas na semana passada, teve marcha dos prefeitos. Quando eu retornei de Brasília, o prefeito viajou, né, ele tinha uma viagem, me parece, na quinta-feira, e aí a gente ficou de marcar essa semana, mas iremos agendar e vocês vão saber com certeza.
1: Muito bem, tá então a fala do governador Lucas Ribeiro. Agora, 11 horas e 51 minutos, 11h51. Ei, vamos saber agora quem vai levar para casa? Convites para curtir o Domingão na Vila Sítio São João? Tá sabendo, né? No Domingão da Vila Sítio São João tem Silvana Iberg, tem Samia Maia e tem Desejo de Menina.

0: é muito bom, né? É muito bom. 11 horas e 52 minutos. 11h52. Vamos lá, vamos saber quem vai levar pra casa. Ó, já dei tempo demais. Tô com a música quase todinha, rapaz. Vamos lá, saber quem vai levar pra casa aqui é, os convites para curtir. Então, domingão na Vila Sítio São João. Eita, bom demais, né? Silvana Eberg, Samia Maia, Desejo de Menina. Eita, Vila Sítio São João, domingão, bom demais. E nós lá. Vamos lá, atenção, quem vai levar para casa o convite? Evidentemente, eu vou falar aqui só o nome, né? É porque tem que mandar para mim. É, mandou para mim, aliás, um monte de gente mandou aqui. É o nome, CPF, o contato telefônico, porque é nome na lista. E atenção, quem vai levar para casa agora convites para curtir o Domingão na Vila Sítio São João com Silvana Iberg, Samia Maia e Desejo de Menina é a Camila Vaniele Pereira Arruda. Camila Vaniele Pereira Arruda. Atenção, Camila. Camila mandou aqui também o nome do acompanhante. Mandou aqui o nome também. Pronto, tá tudo certinho, Camila. Então, pronto, tudo certinho. Os dois convites são seus. Então, você já pode ir direto para a Vila Sítio São João no domingão, que o nome vai estar lá na lista, tá lá garantido, garantida pela Pop Cariri 101.1 FM. Tá bom nessa parceria com a Vila Sítio São João? Olha aí, Camila Vaniele Pereira Arruda ganhou o convite de hoje da Vila Sítio São João. Você não ganhou hoje não, fique preocupado nem preocupada não. Amanhã tem Manhã Pop especial, mas na sexta-feira, a gente tem mais prêmio, muito mais prêmios para você no nosso Manhã Pop. 11 horas e 52 minutos, 11h52, e a gente está chegando ao finalzinho do nosso Manhã Pop de hoje e também do nosso especial de São João do Atacadão, pois é, todo dia até o encerramento do maior São João do mundo, a gente vai dedicar uma hora inteirinha com muitas ofertas, muitas promoções e, é claro, muito forró pra você. A gente lembrando que o Atacadão é o parceirão, é o lugar de comprar barato. Agora 11 horas e 55 minutos, um grande abraço para todo mundo, que Deus abençoe, que todos nós tenhamos um grande São João. Eita, um grande São João repleto de muita alegria, muita festa e, é claro, para nós de Campina, né? A gente sempre lembra disso e o prefeito Bruno também sempre lembra. É dinheiro no bolso, é dinheiro circulando aqui em Campina Grande, graças a Deus. Ei, vamos receber bem o turista, viu? Tá chegando aí um monte de turista. Bora receber bem o turista, porque a gente faz a festa, a gente faz o maior São João do mundo. É hoje a abertura e vamos embora até o dia 5 de julho. Eita, bom demais. Grande abraço para todo mundo. Um bom feriado amanhã para quem é de Campina. Para quem não é de Campina, não é feriado, mas tem muitas cidades que dão ponto facultativo e tudo mais, também no Corpus Christi. Mas na sexta-feira é ponto facultativo para os servidores municipais e para os servidores estaduais, já decretado pelo prefeito Bruno Cunha Lima e pelo governador Lucas Ribeiro. E então vamos ter aí uns dias aí de folga para os servidores públicos também aqui do estado da Paraíba e do nosso município de Campina Grande. Agora 11 horas e 56, grande abraço, amanhã tá de volta o Especial Atacadão de São João.
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7: Aí, pessoal, nada mais pertinente essa fábula com o momento que estamos vivendo. Vamos a ela. O burro disse ao tigre: a grama é azul. O tigre respondeu: não, a grama é verde. A discussão aqueceu e os dois decidiram submetê-lo a uma arbitragem, e para isso concorreram perante o leão, o rei da selva. Já antes de chegar à clareira da floresta, onde o leão estava sentado em seu trono, o burro começou a gritar: Sua Alteza, é verdade que a grama é azul? O leão respondeu: certo, a grama é azul. O burro se apressou e continuou: O tigre discorda de mim e me contradiz e incomoda. Por favor, castigue-o. O rei então declarou: O tigre será punido com 5 anos de silêncio. O burro pulou alegremente e seguiu seu caminho, contente e repetindo: A grama é azul. O tigre aceitou sua punição, mas antes perguntou ao leão: Vossa Majestade, por que me castigou? Afinal, a relva é verde. O leão respondeu: Sim, na verdade a grama é verde. Aí o tigre perguntou: Então por que você me pune? O leão completou: Isso não tem nada a ver com a pergunta de se a grama é azul ou verde. O castigo acontece porque não é possível que uma criatura corajosa e inteligente como você perca tempo discutindo com um burro e ainda por cima venha me incomodar com essa pergunta. A pior perda de tempo é discutir com um tolo e fã que não se importa com a verdade ou realidade, mas apenas com a vitória de suas crenças e ilusões. Jamais perca tempo em discussões que não fazem sentido. Há pessoas que, por muitas evidências e provas que lhes apresentamos, não estão na capacidade de compreender. E outras estão cegas pelo ego, ódio e ressentimento. E a única coisa que desejam, ter razão, mesmo que não tenham. Quando a ignorância grita, a inteligência cala. Sua paz e tranquilidade valem mais.
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0: em cidades da Paraíba.
1: Deputado Evásio Bezerra mantém resistência a apoio político a João Azevedo, candidato ao Senado, nos bastidores da sua eleição para o Senado Federal.

0: presidente do PCdoB no estado, Vator Rodrigues, aos 63 anos de idade.
1: Tribunal de Justiça da Paraíba derruba prescrição e determina reabertura de processo contra senador veneziano Vital do Rego e o seu irmão, o ministro do Tribunal de Contas da União, Vital do Rego.
0: Prefeito de João Pessoa, Léo Bezerra, questiona vereadores do PSB, o seu partido, que estão na base de oposição.
1: E as informações policial. Operação Perfidos revela movimentação milionária de agentes investigados da Polícia Civil, delegado e agentes presos em operação contra a organização criminosas que foram afastados.
0: Ainda na mesma operação, quebra de sigilo e levantamento apontam saques superiores a R$1 milhão em investigação da Polícia Civil.
1: E para manter a ordem dos festejos juninos, governo do estado anuncia reforço extra de segurança para o período junino em todo o estado.

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1: Meus amigos, minhas amigas, se já não bastassem os adversários na disputa das eleições deste ano, o senador veneziano Vital do Rego acaba de ganhar
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1: Mais um problema ao tapete azul do Senado Federal. Ontem, a segunda Câmara Civil do Tribunal de Justiça da Paraíba acabou derrubando uma decisão da segunda vara da Fazenda de Campina Grande e acabou reabrindo um processo movido pelo Ministério Público da Paraíba contra o senador veneziano Vital do Rego. No bojo desta ação, também consta o irmão de veneziano, o presidente do Tribunal de Contas da União, Vital do Rego. Muita gente, inclusive próprios aliados do senador veneziano, estranhando o fato desta ação se referir à época em que veneziano foi prefeito de Campina Grande, já faz realmente um bocado de tempo. Mas não se pode dizer que essa articulação ou essa reabertura do processo passa a ser um calo que vai incomodar muito o veneziano Vital do Rego. Vamos trazer para recentemente o que aconteceu na disputa pela prefeitura de João Pessoa. Durante a pré-campanha, muita gente apostando agora em 2024 que o deputado federal Rui Carneiro faria um estrago grande, com chances reais de chegar ao segundo turno. Porém, antes do início da campanha, uma decisão da justiça acabou condenando Rui Carneiro a mais de 10 anos de prisão. E aquele fato que, meses após, acabou inocentando o próprio deputado Rui Carneiro, naquela época, fez um estrago tão grande que acabou tirando o discurso de Rui Carneiro. Com o caso de agora, não se trata de uma condenação, assim como ocorreu com Rui Carneiro, mas não deixa de ser um calo no sapato do senador veneziano Vital do Rego, que nos últimos anos vem ocupando apenas o papel de atirador, de jogar pedra no telhado dos outros. Agora, com essa decisão do Tribunal de Justiça da Paraíba, além de se preocupar com os adversários que estão cada vez mais se aproximando de veneziano, o cabeludo de Campina Grande vai ter que dar muita explicação nas entrevistas, nos debates que virão pela frente. Foi.
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1: Sem dúvidas, um assunto que vai trazer muito dessabor ainda para o senador veneziano Vital do Rego. E como eu disse, passará agora também a ser vidraça. Boa tarde para ele.
4: Petrônio Torres.
6: Popianos e popianas. Começa hoje, gente, o maior São João do mundo em Campina Grande. Serão 33 dias de muito forró, muito arrasta-pé e músicas de vários estilos para todos os gostos. Mas, gente, tem alguns pontos peculiares para quem observa a política muito, muito interessantes. A começar pela presença de um governador na abertura do evento. Eu não me recordo, nos últimos pelo menos 15 anos, de ter um governador da Paraíba participando da abertura. Me perdoem se eu estiver errado. Mas não lembro de Ricardo Coutinho nem de João Azevedo participando de um evento inaugural. A primeira noite de abertura do maior São João do mundo e o melhor também. Pois bem, minha gente, Lucas Ribeiro estará hoje na abertura dos festejos lá na Rainha da Borborema. O governador Lucas Ribeiro, que o governo do estado está investindo cerca de 2 milhões de reais em recursos do Tesouro Estadual, além dos investimentos indiretos, como na saúde, e muito mais na saúde, que Campina Grande está precisando, porque todos sabem, se não sabem, fiquem sabendo que os profissionais da área de saúde de Campina Grande estão em greve por tempo indeterminado, por várias reivindicações, que eu não vou entrar aqui no mérito quais são elas, e também na segurança pública. Por exemplo, seu Fábio Augusto, você que não sabia, fique sabendo que a Paraíba tem três aeronaves, três helicópteros. A Polícia Militar da Paraíba tem o AK-1, AK-2 e foi entregue nesses últimos dias o AK-3 em Campina Grande, que vai participar, vai estar presente e vai estar sobrevoando a Rainha da Borborema nesses festejos juninos. 33 dias. 80 mil pessoas por dia é a capacidade, a nova capacidade do Parque do Povo, e aí movimentando recursos da casa de 900 milhões de reais, batendo aí perto da casa de Umbi. É muita festa, é muito arrasta-pé, mas com estrutura e finalmente com a presença de um governador de estado na abertura do evento. Bom São João a todos, viva Campina! Boa tarde, Paraíba.
4: Fábio Augusto.
0: Pessoas, e essa novela envolvendo PSB, João Azevedo e Léo Bezerra? Vai terminar quando, hein, gente? Vai terminar quando? É Vásio mais uma vez, quando tem oportunidade, é Vásio, deputado estadual, é Vásio Bezerra, que é pai do prefeito da capital, Léo Bezerra, mais uma vez, ao falar para a imprensa, está defendendo abertamente que o prefeito não vote em João Azevedo para o Senado Federal. E o prefeito, que é do partido de João Azevedo, o PSB, deu declarações hoje pela manhã, já dizendo claramente que o PSB está afastado do próprio Léo Bezerra. Tanto é que os vereadores do PSB aqui na capital estão no bloco de oposição à gestão de Léo Bezerra. Lembrando sempre que Léo é do PSB. Ou seja, após o rompimento político ali entre os ex-aliados Cícero Lucena, João Azevedo, Léo Bezerra segurou, está segurando uma batata quente no colo que até agora a gente não consegue entender para que lado Léo vai. Léo critica o PSB, mas sinaliza votar em João Azevedo. Se votar em João Azevedo, Léo Bezerra vai receber crítica do seu aliado, o ex-prefeito Cícero Lucena. E aí, como é que vai ficar essa situação? Léo disse que conversa com o João, mas só conversa administrativamente, mas não conversa politicamente. Eu, mais uma vez, questionei hoje, prefeito, e a conversa política vai ficar para quando? Ele disse, não sabe. Não sabe, e a Paraíba vai saber quando? Uma coisa que se sabe é, Nabô Vanderlei, também candidato ao Senado, pré-candidato, está correndo por aí, ó, soprando no ouvido do prefeito da capital para, quem sabe, tentar um apoio de Léo para a sua postulação ao Senado. Outro aliado de Léo, que assim está sendo colocado, é o pré-candidato ao Senado também do MDB, o deputado estadual André Gadelha. E aí o prefeito até agora não se posicionou e até agora a Paraíba também não sabe quando será esse posicionamento de Léo. Sei que as convenções são daqui praticamente há 30 dias. E até lá, eu acho que a Paraíba ainda vai aguardar esse desfecho final sobre Léo Bezerra, PSB, João Azevedo e Cícero Lucena. Boa tarde a todos.
7: Sônia Lacerda.
8: Olá, meu povo. Só um adendo a esse seu comentário, Fábio Augusto. Porque quanto mais Léo Bezerra demora, daqui a pouco ele vai ser só mais um apoio. Você entende? Ele tá perdendo o tamanho dele quando ele estica demais essa corda. Mas, meu povo, ontem o deputado estadual André Gadelha, ele é suplente, mas ele tá no exercício do mandato do MDB, aí deu uma entrevista à imprensa criticando o uso de emendas parlamentares por deputados federais. Isso foi uma clara referência e uma crítica direta ao presidente da Câmara Federal, Hugo Mota, que tem o pai, Nabô Vanderlei, como pré-candidato ao Senado. A crítica dele é pertinente, porque realmente, quem tem emendas, né? Você tem um fundão eleitoral fixo, eu costumo dizer isso. Agora, a crítica feita por André, e ele precisa se atentar a isso, ela não pode ser seletiva, eu já falei isso aqui. Porque André, pré-candidato ao Senado, tem como companheiro de chapa o senador veneziano Vital do Rego, que está no seu 8º ano de mandato e tem tantas emendas quanto o Hugo Mota. Aí André Gadelha disse, presidente da Câmara sempre tem algo mais. Veneziano, por 4 anos, foi vice-presidente do Senado. Aliás, é uma das maiores propagandas. O próprio veneziano critica essas emendas, mas esquece que ele mesmo recebe. Aí André Gadelha fez uma conta que em 4 anos um deputado federal tem aí 300 milhões de emendas. Então, se você pegar essa conta dele, o senador recebe o mesmo volume de emendas, né? Oficialmente falando, de um deputado. Então, vamos dizer que veneziano tem quase 600 milhões. Já está no 8º ano de mandato. Não é verdade? Então, eu repito. Eu acho, sim, acaba sendo um fundão eleitoral fixo, porque quando chega o fundo eleitoral mesmo para a campanha, não chega para todo mundo e não chega igual. A gente sabe disso. É pertinente, mas também emenda não garante vitória. Certo? Não garante vitória. Agora, repito mais uma vez, ela acredita que ela pode ser feita, ela só não pode ser seletiva. A gente tem que atentar para isso. Boa tarde, Paraíba.
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0: 12h22. Alô, alô, minha Paraíba. Já estamos por cá. Time pronto, preparado e querendo comandar uma edição do programa que mais cresce em audiência no rádio jornalismo da Paraíba. É o Meio Dia Paraíba, aqui na Rede Pop de Rádio, conectando o nosso estado de ponta a ponta. Alô, meu amigo Rick Jansen, um abraço pra você. Não, Rick, amanhã feriado, viu, Rick? Aqui feriado a gente cumpre a risca, meu amigo Rick Jansen. A gente depois conversa informalmente pelo telefone, internamente pelo telefone. Meus amigos, minhas amigas, eu hoje era pra gente começar, ou pelo menos pra mim, era pra gente começar o programa em muito, muito, muito alto astral. Hoje é a maior festa da Paraíba, que é o São João de Campina Grande. 33 dias de festa, mas o meu coração tá muito triste hoje. Acordei com a morte, com a informação da morte do meu amigo de muitas jornadas, Vator Rodrigues. Vator Rodrigues era mais velho que eu, 10 anos mais velho que eu, mas era alguém que desde o movimento, desde a faculdade, eu passei até relações com Vator, porque ele era o presidente da Federação Paraibana de Desportos Acadêmicos, a FPDA. E naquela época, eu ainda muito jovem, participava como atleta dos jogos, e dali surgiu uma grande amizade. Depois Vator foi ser presidente do clube do meu coração aqui em João Pessoa, na Paraíba, que é o Alto Esporte, vereador, assim, uma amizade bacana demais. Vator, com ele, que era muito amigo do meu pai.
1: Presidiu o PCdoB também.
0: Presidiu também isso. O PCdoB. Esse cara, 63 anos, cara, eu não sabia que Vator estava com leucemia, se tratando de uma leucemia. Então, assim, tô muito triste mesmo, porque era alguém que eu gostava de verdade. A gente não tinha, nos últimos tempos, tanta convivência, cada um tocando seu barco. Vator, que era advogado. Enfim, cara, eu tô muito triste. Infelizmente, a vida é isso, né? A gente sabe que a única certeza que a gente tem na vida, que sabe que vai morrer.
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0: E Deus é tão misericordioso que a gente não sabe o dia que o triste, a gente vai tocar o programa aí, vai ter que botar forró, porque começa o São João de Campina Grande, mas eu não tinha como começar o programa de hoje sem lamentar o falecimento do meu amigo Vator Rodrigues.
3: Olha, eu por muito tempo eu cobri a Câmara, e fora a Câmara tinha a questão do PCdoB, então estava sempre em contato com o Vator, sempre muito espirituoso ele,
0: demais,
3: bravo de
0: demais,
3: vez em
0: demais.
3: Quando, mas gente boníssima.
0: Já peguei
3: assim
0: uns cacetes com ele já.
3: Eu também já, mas assim, mas gente muito boa, sempre atendia. Isso é fato, né?
1: Sempre educado.
3: Sempre muito educado.
1: Não é porque morreu, não, mas
0: um cara retado.
3: E assim, e foi um excelente vereador.
0: Foi um excelente. E ele foi, eu tô lembrando aqui que ele foi superintendente do PROCON de João Pessoa.
3: Isso.
0: PROCON de João Pessoa.
4: Inclusive, boa tarde a todos. Anteontem eu tava falando com um ex-funcionário do PROCON, no qual ela, inclusive, ela estava citando ele.
0: Por acaso,
4: na gestão.
0: Por acaso.
4: Anteontem, eu conversando com ela, e ela citando Vador, né? Que na época que ela trabalhou lá no PROCON, na época que Gestor estava à frente lá do PROCON, ela dizendo que Vador sempre foi um cara que sempre gostou de dar atenção a todos os servidores lá da baixa, fazia festas, dava prêmios a eles. Ou seja, ela dizendo que ele tinha um carinho especial por todos ali, e todos também tinham um carinho especial por eles. É aquela coisa, um cara é como vocês disseram, né? Foi vereador, PROCON, a gente teve uma
1: ele
4: relação
1: que tem,
4: boa.
1: Ele teve antes de vir para João Pessoa, voltar a João Pessoa, morar inclusive, ele teve uma passagem marcante no Ministério do Esporte.
0: Do governo Lula, um ou dois, não foi?
1: Isso. Um homem forte, inclusive chegou a ser cotado para assumir o Ministério
0: do Esporte.
1: É.
0: Era um cara muito identificado com os esportes.
1: E assim, quando ele voltou para João Pessoa, eu fiz logo amizade com ele. A gente foi assistir, inclusive, não esqueço nunca, a gente foi tomar umas cervejinhas vendo Brasil e Alemanha. O Brasil ganhou de 4-0, 2006, foi um evento teste para a Copa da Alemanha. Ele era genro de Massicano.
0: Massicano? Se eu não me... Peraí, deixa eu... Como era o nome do filho dele, que era nadador?
1: Nadando, Massicano.
0: Márcio.
1: Não, o Márcio, você está conferindo com...
0: Não é Márcio, mas era um grande nadador na época.
1: Nadador.
0: A gente fez muita matéria. Isso. Com o filho dele no jornal União, Pepa.
1: Exato.
0: Que era sucesso.
1: Max Massicano.
0: Max Massicano, é verdade.
1: E assim, é um cara retado. Assim, é daqueles que vai que a gente vai sentir falta.
0: Só eu sei o quanto o Vator foi importante no início de um projeto que eu criei em 2010, que foi o Portal Paraíba Já. Só eu sei o quanto o Vator foi importante naquela época. Então, cara, eu tô realmente muito triste. A gente tem que tocar o barco, porque a vida é assim mesmo, mas, meu irmão, descanse em paz. Você que fez tanto bem aqui, por aqui, deve ter um bocado, deve ter gente que não é gosta, que
4: como,
0: né?
4: É como você diz, ele gostava de brigar, né?
0: É, ele gostava de umas confusões. Eu já briguei com ele, mas a gente brigava e depois fazia as pazes novamente, que era alguém que eu tinha, de fato, um carinho muito grande. Descanse em paz, meu amigo Vator. Já tem informação, Sony, Fábio Augusto, Petrônio de Velório, sepultamento?
3: Até há uma hora atrás não tinha ainda, pelo menos não...
0: Não de tinha, né?
1: Até a imprensa foi pega de surpresa. Eu soube numa postagem do nosso colega Stefano Vanderlei, quando eu vejo Stefano postar foto com alguém, aquela foto preta e branca, eu digo, meu Deus, Vator morreu.
0: Eu soube pela manhã.
3: Jackson Macedo.
0: Eu soube pela manhã, escutando aqui o programa de Adelto e Edmilson, através, inclusive, do vereador Zezinho Botafogo, que mandou uma mensagem para Edmilson, que a informação já estava circulando nos grupos, ou em um dos grupos dos vereadores da capital. E a primeira informação repassada por Zezinho ao programa de Adelto e Edmilson aqui pela manhã, na Pop, era que o velório seria na Câmara Municipal de João Pessoa.
3: Isso, a Câmara decretou luto em 3 dias.
0: 3 dias, né? Enfim, vamos esperar. Eu com toda certeza me farei presente. Um último adeus, é uma simbologia, mas... É o que a gente tem que fazer. Patrão, a gente vai ter que já virar a chave pro alto astral, porque vamos colocar agora a máquina da informação, da opinião, pra moer, meu patrãozinho.
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0: Sony.
1: Pergunta logo a Sony quem é esse caba aí.
0: Não, eu quero saber o que danado é ecólogo.
1: É, o caba coisa de
0: ecologia. Não, mas
1: eu pela primeira vez, eu juro, eu não minto.
3: Não, ecólogo, eu nunca tenho ouvido.
1: Eu também não, assim. Foi a primeira vez.
3: Já vi ecologista, mas vamos saber aqui o que é um ecólogo.
0: Não, antes que Sony estava procurando, gente, tá uma zoada grande na imprensa e nas redes sociais desde o início da manhã de hoje. Um ecólogo, dizem que o cabo é um dos maiores do Brasil, né? O nome dele é Genebaldo Freire Dias. Ele concedeu uma entrevista à TV Sergipe, lá em Aracaju, e meteu o cacete em João Pessoa, falou mal da nossa cidade, e tem muita gente, nas redes sociais sobretudo, dizendo que o homem tá certo, e tem um monte de gente dizendo que o homem tá... É invejoso. Sony, primeiro, o que é um ecólogo?
3: É o profissional formado em ecologia, ou ciências biológicas, certo? E ele analisa a biodiversidade, o funcionamento dos ecossistemas e o impacto das atividades humanas, atuando diretamente na conservação e sustentabilidade.
0: E o que é que tem um ecólogo falar em violência?
1: É...
0: Vocês assistiram o vídeo? Eu não assisti o vídeo ainda não.
1: Ele disse que...
0: A gente vai botar o vídeo.
1: Ele comparou o Aracaju com João Pessoa. Aí, resumindo, ele disse... João Pessoa é uma cidade caótica, poluída, violenta e perdeu a qualidade de vida.
0: Ô, Genebaldo, é lógico, João Pessoa dá duas de Aracaju, meu amigo. Né? É. Procura saber a população de Aracaju aí. Eu tenho certeza que João Pessoa dá duas de Aracaju. Agora, Aracaju, assim... as praias centrais chegam numa marra chuteira da nossa. Não. A única diferença lá é que eles fizeram o aterro, isso, né? E lá você tem... fizeram a engorda lá, isso, e deu certo, pelo menos até as últimas, sim, vezes que eu fui em Aracaju, as engordas deram certo. E você tem uma via, via litorânea bem
1: lá.
0: Acho que até lá tem toda aquela região ali de...
3: porque assim...
4: E Aracaju tem muita plataforma lá.
0: Isso. Né? Tem muito dinheiro do petróleo, né?
3: Primeiro, ele precisa explicar o que é que ele entende. Ah, poluída, ok. Esse caótico que ele fala é o quê? Em relação...
1: Caótico vem de caos. Né? Calma, né, seu general?
0: Seu ecólogo.
3: Agora, violenta, e aí, se você fala da perda da qualidade de vida relacionada ao meio ambiente, é uma história. A perda da qualidade de vida relacionada à violência não tem nada a ver, pelo menos, com o que ele estuda.
1: Exato.
3: Certo? Então, assim, porque você não vai dizer que cortar a árvore vai estar fazendo o povo matar mais ou matar menos.
1: João Pessoa, né? ainda é como a segunda cidade mais verde do mundo, né? Dizem que é um mito, mas a nossa cidade é arborizada.
3: Cuidado. Tem que ter muito cuidado nesses discursos, né? Porque,
1: eu acho que ele quis babar. Eu acho que ele quis babar o pessoal
3: da
1: Aracaju.
3: É, eu não estou duvidando da capacidade dele. Ele é um grande nome na área.
1: Muito prazer, isso é fato. Eu nunca ouvi falar.
4: Não, ele é profissional, eu ouvi falar.
3: Não, eu estava olhando aqui, né?
1: Muito prazer, assim, Fábio Augusto.
4: É.
3: According to the Google, né? Então, assim, eu não conheci, eu nunca tinha ouvido falar dele, não vou mentir, mas ele é uma sumidade
1: ele
3: na área.
1: Ele foi babá, né? Foi, mas foi atrás de patrocínio lá em Aracaju e foi babá a prefeitura de Aracaju.
3: Eu acho que ele foi extremamente infeliz, porque aí você não pode jogar uma declaração dessa se você não explica ali.
1: Perdeu uma grande chance de ficar calado.
4: E no momento em que João Pessoa desponta aí... em uma das melhores cidades, não só desse país, mas do mundo,
1: pra
4: gente.
1: Viver,
4: do mundo, justamente, para viver, não é só para visita. Não, não. E respeitadíssimo. E quem mas quem é cidadão, isso? Como é o nome dele? Jubaldo, né?
1: Genebaldo. Ô, Fabinho, quem diz isso não são agendas de viagens que ganham dinheiro com João, vendendo pacote para João Pessoa, não. São institutos, Sônia Lacerda, que analisa a qualidade de vida de grandes cidades, de cidades metrópoles. Região metropolitana que tenha mais de 1 milhão de habitantes, que é o caso da nossa capital.
4: É, acho que ele queria viver numa aldeia de índio.
0: Agora calma, gente. O cara é realmente
3: não,
0: alguém.
3: Ele é uma sumidade, né? Entendeu?
0: E a gente não pode tapar o sol com a peneira. Eu acho que isso serve de alerta. Eu costumo dizer que João Pessoa é a bola da vez, sobretudo no turismo, no crescimento. E o bacana de João Pessoa é que dá pra gente. Ou está dando, ou deu para aprender com os erros dos outros, né? Por exemplo, o polo turístico Cabo Branco da gente está sendo muito mais bem projetado, mais organizado do que a Via Costeira em Natal.
1: Sustentável, meu irmão, sustentável. Sabe, assim, ó, João Pessoa está longe de ser caótica. Onde é que existe caos? Onde existe violência desenfreada, trânsito, sabe... que deixa as pessoas estressadas e doentes, porque estresse provoca várias doenças. Gente, poluída em João Pessoa só rios, e não é de hoje. João Pessoa, quando era bem pacatinha, os rios já eram poluídos, Sony. Nós aqui temos praticamente o mesmo tempo de jornalismo, eu e você, Fabão, Fabinho também, quase lá. Mas assim, a gente acompanha, eu fui repórter de cidades, de jornal União, de jornal Correio. Naquela época, nos anos início dos anos 2000, os rios da Paraíba de João Pessoa já eram...
0: É o seguinte, vamos ouvir. Quem está escutando pelo dial, pelos aplicativos, vai ouvir o que disse o senhor Genebaldo Freire Dias. E quem está acompanhando a nossa live no YouTube vai ver a entrevista que ele concedeu à TV Sergipe, que é afiliada da Globo lá em Aracaju. Solta, meu patrão.
6: Deixaria um recado aqui para as pessoas. Aí estou envolvendo todo mundo.
0: Deu problema aí,
6: patrão?
0: Não. O som foi... É isso mesmo aqui. Programa ao vivo é isso mesmo aqui. Agora dá certo? Solta aí, patrão.
6: Deixaria um recado aqui para as pessoas. Aí estou envolvendo todo mundo. Não permitam que aconteça com Aracaju o que aconteceu com João Pessoa. João Pessoa hoje se transformou numa cidade caótica, poluída, violenta, perdeu qualidade de vida. Então que a gente fique atento a isso, para não repetir os erros. Nós temos uma belíssima capital, hoje reconhecidamente a capital do Nordeste mais tranquila, de maior qualidade de vida. E nós sergipanos, nós somos muito detalhistas, nós somos muito conservadores e precisamos manter isso vivo. E quero agradecer a participação de vocês nesse processo, porque o meu primeiro livro eu lancei com matéria da TV Sergipe na década de 80.
3: Que ele exagerou nas declarações. Agora sim, aqui também não está 100%, não. Você não, falava aqui, tá, por exemplo, do Rio.
4: Não, não é a cidade do mundo que é 100%, não, sei, pelo amor de Deus, homem. Não, jogar gente, assim não, por vento é bom demais.
3: Não,
4: Jogar com venda é bom demais.
3: A gente também não pode jogar as roupas debaixo do tapete.
1: Hoje eu tava assistindo.
3: Acho que eu exagero, sim, mas nós também não estamos
1: hoje
3: assim.
1: Hoje eu tava assistindo.
4: Esse olha, esse cidadão, deu uma declaração, nós sergipando. Ô, cidadão, Jubaldo, né? Jubaldo, né?
1: Genebaldo.
4: Genebaldo. Tu é daqui ou é de Sergipe? Porque tu falasse nós sergipanos, olha, eu tava olhando aqui, ele deu uma declaração pra quem? Foi lá no site da emissora que ele deu. Não tem nem. Só deu repercussão aqui em João Pessoa. Esse negócio, nem lá deu repercussão essa declaração dele.
3: Não, a gente também não tem como dizer, né?
4: Eu fui olhar aqui.
3: Não, eu não vou desconsiderar nem
0: Genebaldo,
3: merecer o próximo,
0: segundo, pode colocar, Genebaldo, segundo GPT, é considerado um dos mais renomados ecólogos do país e é o autor brasileiro mais. Ele é o autor brasileiro mais citado na área da educação ambiental. Não vamos querer tapar o sol com a peneira, exatamente, dizendo que está tudo em ordem, que não está.
4: Quem disse que está tudo em ordem aqui? Quem disse que está tudo em ordem?
0: Que não está.
4: Não existe nenhum lugar no mundo tudo em ordem.
0: Eu acho que a gente está muito melhor do que a maioria das capitais nordestinas que eu conheço.
4: Eu não perco tempo falando um cidadão desse, não.
1: Inclusive Aracaju.
4: Eu perco tempo falando um negócio desse, não. Eu não vou mais nem falar desse cidadão aí. Cidadão que disse, nós sergipanos, vai pra lá.
1: Um babão lá da prefeitura.
4: E aqui eu não discurso o currículo dele. Pode ser o doutorado, pós-doutor, em que for. Mas vim falar aqui, pelo amor de Deus.
0: Eu queria que ele ficasse revoltado assim, quando a extrema-direita chama nós de Paraíba, né? Eu queria que ele ficasse revoltado assim, né?
3: Agora
0: só porque o cara é estudioso, rapaz, não pode...
4: Mas ele é da onde? Ele é daqui ou é de Sergipe?
0: Ele é de Sergipe.
4: Então diga a ele. Ah, ele é de Sergipe, né?
3: Não, ele é...
0: Mas é uma sumidade, eu vou repetir, né? Aqui, ó.
3: Aí você
0: vou repetir.
3: Não pode. Eu acho que eu não exagero. Agora...
0: Genebaldo Freire, né? Dias é considerado um dos mais renomados ecólogos do país e o autor brasileiro mais citado na área da educação ambiental.
4: Sala de aula,
0: eu sala de aula. Eu só não entendi ele falar de violência, mas tudo bem.
4: Sala de aula,
3: deve ter. É aquilo que eu disse a você, não adianta.
0: Mas pode ser uma pontinha de ciúme, porque vão pessoa é a bola da vez. Vamos fazer assim. Eu quero saber a sua opinião, meu amigo,
3: dizer
0: minha amiga. Ouvinte, espectador do Meu Dia Paraíba. Qual a sua opinião? O Genebaldo tem razão? Aqui tá ruim desse jeito mesmo?
1: Tá de vaga desconhecendo.
0: Manda tua mensagem de áudio para o 8809-8989. Genebaldo, esse ecólogo que disse isso, que aqui tá um caos, que tá querendo preservar Aracaju, tá desse jeito, na sua opinião? Aqui a gente respeita todas as opiniões, inclusive a de Genebaldo, que é um especialista na área. Eu não sou. Só lembrando que dia 5 de junho agora é o dia do meio ambiente.
3: Isso.
0: O dia do meio ambiente. Junho é o mês do meio ambiente. Acho que talvez por isso essa reportagem com ele lá na TV Sergipe. Vamos cumprir o nosso primeiro intervalo comercial.
1: Já fiz um levantamento aqui do área da violência. João Pessoa e Aracaju, viu?
0: Na volta do intervalo, a gente vai falar sobre política. Cícero Lucena resolveu. Como é que a gente via, hein? Da canela pra cima é.
1: É pescoço.
0: Pescoço pra baixo. Vai pra cima de Lucas Ribeiro. Talvez o resultado das pesquisas indiquem isso. Tem também pesquisa para o Senado Federal. Saiu agora há pouco. Quem tá bem na pesquisa? Quem tá mal? Quem tá crescendo? Quem tá subindo? Quem tá caindo? Daqui a pouco, aqui, você vai ficar sabendo de tudo. Então, não troca de sintonia, nem desliga o teu rádio, porque a gente volta já com um show de informações e de opiniões aqui no Meio Dia Paraíba.
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10h48, estamos de volta aqui na Rede Pop de Rádio, nesta quarta-feira, 3 de junho, meu patrão, dia da abertura da edição 2026 do

0: Projeto Dominguinhos, JP e Mestrinho.
1: Isso.
0: Ganhou eles que Grammy, ganharam Grammy, quase tudo ano passado, né? Tem aquele prêmio da Globo também, não foi?
1: Não,
0: mas ganhar. Não vale nada do Kelly. Ele pode ser.
1: Tá, então, que eu falo.
0: Sim.
1: Grammy, latino,
0: mas ganharam quase tudo.
1: Prêmio Multishow.
0: Mas ganharam quase tudo.
1: Né, Fabio Augusto?
0: Ganharam quase tudo. É, quase tudo, cara. Tem mais quem? Tem Solange Almeida? Quem mais hoje?
1: Aí tem Limão com Mel e Brasa de Forró.
0: Você vai à abertura do maior São João do mundo?
1: Rapaz, fui convidado, mas tá chovendo, eu não sei.
2: Pepe é prestigiado demais.
0: Agora a Petrônio chamou a atenção.
2: Eu nunca recebo um convite.
3: Nem
2: desse,
3: eu. Cara.
0: Não, o Inéia não dá pra ir, né? A PI deixou, depois o Bruno parou. Depois que a PI soltou uma nota. Mas pode ter certeza. Não sei se foi, mas foi muita coincidência. A PI soltou, acho que uma nota em uma defesa de Milton Figueiredo, nosso colega Miltinho. Aí depois deixou de vir aquele convite, né? Mas tudo bem. Agora a PI chamou a atenção para algo diferenciado, né? Depois de muito tempo, nós teremos um governador na abertura do maior São João do mundo, Lucas Ribeiro. Aliás, fazia muito tempo que o governo do estado não patrocinava com recursos financeiros
3: isso,
0: o maior São João do mundo. E um detalhe, Sonei, sabe quem estará lado a lado, colado com o Lucas Ribeiro? Sabe quem estará? Adriano Galdão.
3: É.
0: Essa alma que é essa, Sonei. Você viu quem acompanhou as redes sociais do deputado Adriano Galdino? Ontem ele passou o dia postando fotos de lideranças políticas levadas por ele até o governador Lucas Ribeiro.
3: É, disse que ele estava hoje na granja, né? Eu vi.
0: O homem tá
3: na rádio hoje de manhã.
0: O homem tá.
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0: Tá querendo.
2: Umas movimentações políticas aí que o republicanos vem fazendo. É para demonstrar, olha, nós vamos pleitear a vaga de vice. E temos um excelente nome. O nome é Adriano Galdino, presidente da casa. Ou seja, diante de todas essas declarações que o republicanos, aí vem os deputados, né? Falam de que o republicanos tem capacidade, capilaridade para fortalecer ainda mais a chapa de Lucas, indicando o nome do vice e principalmente o nome de Adriano Galdino. Eu acho que é prego batido e ponta virada que eles vão.
0: Eu não sei a leitura de vocês, mas eu acho que nesse caso, inclusive, Adriano tá maior do que o próprio Republicanos, né?
3: Isso.
0: Porque ele extrapola, né? São parlamentares de outros partidos que a gente sabe que Adriano é quem tem a maior bancada lá na Assembleia.
3: Exatamente. Né? Não, ele tem a força. Ele tem luz própria já.
0: E ele, né? Adriano tem muitos prefeitos.
2: E Adriano é um político que agrada outros políticos. Adriano Galdino sabe tratar a política como a política tem que ser tratada.
0: Porque
2: sabe?
0: Todo mundo fala que ele é cumpridor, né?
2: É, ele é cumpridor. Ele é cumpridor de promessa. Ele só dá aquilo que ele diz sim, é sim, não é não. Certo? Ele faz tudo pra ajudar a todos. Colocar o pleito que todos chegam para ele, né? Ele consegue resolver, ou seja, é um cara bem quicho, até pelo pessoal da oposição, até volta e meia, Valber Virgulino que pega umas arranca rápido com ele, mas elogia Adriano Galdino. Não, Adriano Galdino, ele tem uns desentendimentos com alguma coisa com Adriano Galdino lá, mas volta e meia ele diz, Adriano Galdino é um cara correto aqui, ou seja, se até a oposição tá falando isso, quem dirá os aliados?
1: Agora, a habilidade do governador da Paraíba tá me deixando surpreso. Não que ele não fosse habilidoso, mas, por exemplo, todo mundo sabe o que aconteceu entre Lucas e Bruno, né? Lucas já foi vice de Bruno, né? E saiu como saiu da prefeitura. Sem carro, por exemplo. Todo vice-prefeito tem um direito a carro, aquelas coisas isso, todas, que é de praxe, que é um rito do cargo. E todos sabem, se não sabem, pronto. Praticamente, Bruno tirou
3: a estrutura toda
1: de um vice-prefeito, exatamente.
3: Deixou só o salário que não tinha o que fazer.
1: Não tinha como tirar.

0: Ainda atrasava de vez em
1: quando. Uma na frente e outra atrás, sabe? E hoje, Lucas, por exemplo, o governo do estado da Paraíba, não é Lucas, pessoa física, NPJ, o governo do estado da Paraíba, ajudando bacana o São João de Campina Grande com dinheiro, né, do tesouro, dos recursos do tesouro do estado, além da estrutura, claro, policiamento, saúde, entre outros profissionais que estarão dando suporte. E lembrando que os servidores, os profissionais da área de saúde de Campina Grande, do município, da prefeitura, estão em greve.
2: Isso.
1: Sabe? Daí a importância maior ainda, Sony, né? Desse suporte, desse apoio da estrutura do governo do estado.
3: Eu não sei a opinião de vocês, mas eu acho que a oposição ao governo cometeu mais um erro quando começou o tempo todo, antes de Lucas assumir, a pregar a ideia, a espalhar a ideia que Lucas seria um bobão à frente do governo do estado. Né? Não, inexperiente, não sabe nada. Aí puxou tão pra baixo a expectativa das pessoas que as pessoas começaram a... Rapaz, não é bem assim. Pelo menos eu escutei isso, sabe quem? De quem a gente tava falando agora há pouco, do presidente da Assembleia, Adriano Galdino. Que tem dito por onde passa, eu acompanhei alguns discursos de Adriano Galdino nos últimos dias, no interior do estado, ele dizendo: Lucas me surpreendeu. Surpreendeu pela forma como tá fazendo. E tá fazendo, e cara, e tá deixando todo mundo. Meu irmão, esse não é aquele cara que a oposição tava dizendo que ia ser, não.
0: E Fábio, e partindo de Galdino, essa declaração, é que você tem que colocar em credibilidade, porque Galdino é um cara que não gosta de mentir. Ele diz muito na cara. Não, ele é muito tá acontecendo isso, ele aponta, isso. Vai lá na ferida e bota o dedo assim, ó, é aqui. Seja quem for. Ou seja, se ele visse que Lucas não tivesse o dom de ser um governador, o dom de fazer a política administrativa e a política da política mesmo, ele ia lá e ia dizer. Mas partindo de Galdino, pode botar na conta aí que a coisa é válida.
1: Vocês lembram de Ricardo ou de João indo para uma abertura de São João em Campina?
3: Alguns deles foram, mas para andar no meio do povo. Exatamente. Mas não, João chegou aí, não para abertura, isso. Não. Chegou aí convidado, tinha camarote da Assembleia, né?
2: Tinha camarote. Mas, e teve camarote aquela, do governo em certo tempo. Também depois.
1: Aqueles corporativos, acho cortaram. Que a AIC, quando chegou à Paraíba, fez uma grande festa, comprou lá uma porrada de camarotes. Teve um evento grande, mas não era oficial. Não era oficial da Prefeitura Municipal de Campina Grande.
0: E Lucas vai para o da Prefeitura?
1: Lucas vai participar da festa de abertura, do evento.
2: Do evento, né? Lucas sempre foi. Eu sempre disse aqui, Lucas, extremamente conhecedor do estado, andando com o João Azevedo, aprendeu muito. E Lucas, quem conversa com ele, ele não pula etapas. Então ele não é aquele cara. Ele jamais passaria por cima do governador. Você entende?
1: Sim.
2: Então as pessoas dizem, ah, porque é um bobão, não sei o quê, marionete e tal. Entendeu? Mas não é assim, porque cada um tem seu estilo. Melhorou muito em termos de discurso político, mas aí você começa a entender algumas questões, entendeu? De você não pular etapas e você não estar ali, né, conflitando discurso quando não era a hora. Você entende? Porque a gente sabia muito bem lá atrás que João Azevedo poderia sair e poderia não sair também. Não que se impedisse Lucas de ser pré-candidato ao governo, né? Mas quando você tem ali, né, um aliado do lado. Um aliado já tá dizendo que é do lado, mas enfim. Quer dizer, se bem que nem todo aliado. Né?
1: Tem uns que dá um chega pra lá.
0: Não, mas assim, mas vamos botar na conta também que a gente tá no ano eleitoral. Lucas é de Campina. Isso. Tem que botar tudo isso em conta também, né? Ele tem que fortalecer o nome dele lá em Campina Grande também. Ou seja, e aproveitar um evento grandioso que é esse, o São João de Campina Grande. É um evento não só para Campina, é um evento para o Brasil, né? O Brasil volta aos olhos a partir de agora para Campina Grande. E Lucas está certo. Aproveitar a oportunidade que tem, ó. Sou pré-candidato, meu nome tá aí, tá certíssimo.
3: Mas o que a gente quer mesmo, pelo menos eu enquanto paraibano, pelo menos de adoção, né, Sony?
2: Exato.
3: É que, em caso de uma reeleição de Lucas, ele mantém esse ritmo. Porque as pessoas vão cobrar. Fala.
2: Pronto, aí você vai poder cobrar se mais à frente. Porque assim, João Azevedo, que veio de Ricardo, Ricardo já vinha com um ritmo muito bom, a gente não pode negar. João Azevedo avançou. Então, Lucas, sendo eleito, o que ele precisa fazer é avançar ainda mais.
1: Ainda mais.
3: Inclusive nesse relacionamento, né? A gente que acompanha isso sabe que o relacionamento de alguns poderes e da própria classe política de Ricardo para João, João já melhorou muito, né?
2: Sim, não, aí enfim, né?
3: Quem aí que acha... Lucas siga nessa evolução. Exato. Porque, meu irmão, a disputa eleitoral fica ali no ano da eleitoral, no eleitoral. Antes disso, é a Paraíba. São os entes, governo, prefeitura, governo federal, trabalhando de mãos dadas, porque quem ganha é a população. Agora, quem não está gostando absolutamente nada disso, do que a gente está falando do desempenho do governador Lucas Ribeiro, é o ex-prefeito de João Pessoa, Cícero Lucena. Há 4 horas atrás, Cícero fez uma postagem no Instagram descendo a ripa. A Paraíba está desgovernada. Aí diz Cícero: a Paraíba vive uma sequência de problemas nos últimos meses que não podem ser ignorados. Programa social com dificuldades, atrasos e problemas na saúde pública, obras prometidas que não saem do papel e famílias enfrentando desafios cada vez maiores. Quem anda pelas cidades escuta a mesma cobrança: falta gestão, falta experiência e falta compromisso com as pessoas. Encerra Cícero: a Paraíba merece avançar em um novo ritmo.
2: Rapaz,
3: rapaz, eu acho que Cícero não foi ele que escreveu isso. Viu, Pepa? Porque, meu irmão,
2: é muita apelação,
3: velho. Não é apelação, não, Sony. Cícero tá dizendo algo que ele cometeu aqui. Cícero, meu irmão, o que tem de obra paralisada nessa cidade? O abacaxi que Cícero Lucena deixou pra Léo descascar. Cícero deixou Cris no lixo. Meu irmão, vamos falar sério. A imprensa, Cícero deixou a imprensa desde outubro, cara. Não é pagar a imprensa, pagar a publicidade que a prefeitura veicula nos canais de comunicação. Cícero não conseguiu entregar essa ponte em Valentina Mangabeira. 6 anos de gestão, Sony. 5 anos, né? Pra ser mais justo.
2: É.
3: 5 anos.
2: E alguma coisa?
3: Não, 5 anos. É 5 anos.
2: É 4,
3: 5 anos e meio.
2: Isso.
3: 5 anos e meio. Cícero não fez uma UPA, Cícero prometeu 2. Aí vem falar. Sinceramente, eu acho que não foi ele que escreveu isso, não. Não.
2: Você começa pelo título. A Paraíba tá desgovernada aonde, minha gente?
3: Não, não dá. Tem coisa que fica feio. Sabe? Prefeito Cícero, chama esse pessoal que tá tomando conta das suas redes sociais. Eu tenho certeza que não foi ele que escreveu isso, não.
2: Não tem lógica.
3: Basta ver, seu dia, a saraivada de comentários aqui nessa postagem.
2: Então,
3: dele.
2: Até um dia desse, então a Paraíba não tava desgovernada, né? Porque ele fazia parte desse
3: grupo. Não, é o que tem mais é dizendo isso.
2: Você entende? Assim, não.
1: Será que você não está falando de Campina Grande, não?
2: Eu não estou falando da crítica, porque a crítica ela é pertinente. Eu
3: não, tem que criticar. Eu estou falando de quem está criticando, Sônia.
2: Quem tem telhado de vidro não atira no dos outros.
3: Gente, sabe? Olha aqui.
2: Porque nessa... João Pessoa, se você vai falar em mobilidade, minha gente, hoje em dia você não pega engarrafamento, não é mais horário de pico, não. É quase o dia todo aqui dentro de João Pessoa. Certo? Aí vai falar de parceria público-privada quando tem várias aqui dentro de João Pessoa. Aí vai falar de caos, o lixo, tomando de conta que Léo Bezerra acho que nem se apresentou direito com o prefeito.
3: Vai ficar com os cabelinhos lá.
2: Agora que tá tentando resolver.
3: Sony, nessa porta. Ó, só. É por isso, Petrônio, eu acho que não foi Cícero. Ó, porque nessa crítica que ele faz, é um carrossel.
1: Não tá se referindo à Campina Grande.
3: Não, aí ele coloca: estudantes denunciam condições precárias em escola. Meu irmão, o Ministério Público tá obrigando o pobre de Léo a arrumar quase 3 mil vagas de uma hora pra outra. Então, bicho, é isso que eu... Político. Não foi Cícero que fez isso, não. Eu tenho certeza que não foi ele que fez essa postagem. Algum assessor, tal. Porque não dá, bicho. Aliás, eu acho que. Eu vou muito além, viu, Petrônio? Eu acho que ainda nas pesquisas de Cícero tem muito a ver. Com o abacaxi que ele deixou pra Léo descascar.
2: Aliás, vai estar sobrando para Léo fazer esse resgate pra dar uma organizada de uma pessoa pra que Cícero Lucena apresente a gestão como modelo pra Paraíba. Não é isso que ele tem dito?
3: Peraí, eu tô vendo outro aqui nesse carrossel, Cícero criticando empresários por... atraso no pagamento do programa que tá na mesa. Cícero Lucena, meu irmão, tu deixou a prefeitura, tu não pagou o mês de outubro da mídia que teu governo patrocinou, meu irmão. Eu tô falando só da mídia que a gente conhece. Converse com fornecedores. O que tem de obra paralisada, meu irmão? Porque não... O que tem de obra paralisada, meu irmão? Porque não tinha pagamento. Né? Bom, eu acho que...

0: 3 minutos, vamos falar um pouco de pesquisa. Não, antes de pesquisa, o patrãozinho tava me lembrando aqui, tá virando moda nesse país, viu, Sonira Sá? Depois do detergente IP, aqui é mais grave, viu, Pepa?
1: É
0: água mineral, meu irmão. Olha só, minha gente. A Agência Nacional de Vigilância Sanitária, a Anvisa, determinou hoje o recolhimento e a suspensão da comercialização, da distribuição e do uso de um lote da água mineral natural sem gás da marca Cristal, após a identificação de uma bactéria em amostras do produto. O recolhimento envolve o lote P200-126, P200126, fabricado pela mineração Bom Jesus Limitada em Luziânia, Goiás. A empresa é parte do sistema Coca-Cola, detentora da marca Cristal. Tá. Meu amigo, eu tomo essa água mineral um bocado, viu, Soninho? Ainda bem que eu tomo mais a com gás.
2: Eu não tomo
0: agora,
2: ela, não.
0: Não, agora, diga aí, meu irmão. Olha o desespero, Pepe, de quem tomou. Como é que o cabo vai atrás desse lote?
1: E essa bactéria, homem? Que
0: meu
1: bactéria
0: irmão,
1: é essa?
0: Jesus!
1: Ainda
0: olha
1: bem que
0: só,
1: eu só
0: minha
1: tomo
0: gente.
1: Sublime ou Indaiá.
0: Ó, deixa.
1: Ou Itacoatiara.
0: Deixa eu dizer, deixa eu dar uma boa notícia pra nós paraibanos. É isso. Tem que como identificar o lote. O número do lote é o P200126. Na embalagem vai aparecer LZ1. Não, Petrozinho, eu não vou dizer isso aqui, sabe por quê? Porque eu já tenho uma notícia boa aqui pra nós paraibanos, viu? Sony, 374 mil garrafas contaminadas, aquelas garrafas de 500 ml. Só que, para a nossa felicidade aqui da Paraíba, para mim que vem enquanto toma essa água, Distrito Federal, Tocantins, Goiás e São Paulo. Esses lotes aqui, né? Foram comercializados, distribuídos nesses estados, né? No caso do Distrito Federal e nos estados de Tocantins, Goiás e São Paulo, 374 mil garrafas da água mineral Cristal. Já fiquei mais tranquilo, viu, patrãozinho? Eu acho que você manda
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0: Passada nessas minhas andanças por aí, eu tomei uma...
1: Vai que a bactéria
0: migrou. Mas vai fazer o quê, hein?
2: O lote, no máximo, vai ligar. Não vai dar.
0: Sabe o que é que eu olho mais, Soninho? É, por exemplo, quando eu compro ela gelada, é a que tiver mais gelada.
1: É isso.
0: Então, em qualquer então, assim, me traga mais gelada.
1: Nós partimos do pressuposto que quando compramos uma mercadoria em qualquer ponto comercial, seja ele está ok para o consumo.
2: Exatamente.
1: Seja produto de limpeza, de higiene, para você se alimentar, para você beber... Já é difícil. Já tá ruim pra comprar, Sony. Comprar estragado ou pra você adoecer. Aí, meu irmão.
0: Complica, né, minha gente? Sony, Pepa, Fábio Augusto, alguma notícia nova envolvendo o Tariflávio ou não?
1: Quem?
0: O Tariflávio?
1: Você tá falando de Flávio
0: não,
1: e o Bolsonaro,
0: porque...
1: né?
2: Não me comprometo.
0: Não, porque...
1: Mandaram uma figurinha pra mim ontem, rapaz.
0: Não, não, Pepe está viralizando, Pepe.
1: Ele com a camisa dos Estados Unidos, aí tem Tariflávio.
0: Pepe, cadê, patrão? Bota aí, patrão. Não é pra quem não viu?
2: Pelo amor de Deus.
1: Não, o povo brasileiro é o país da piada pronta, né, Sônia?
2: Não, tudo assim. Os Bolsonaro.
1: Da gente
2: Bolsonaro.
1: Mesmo.
2: Os Bolsonaro.
0: Você tá igual o Pepe, você não tá olhando mal o grupo, não, né? Não, tava antes, que Pepe botou ontem à noite. Ontem à tarde.
1: Olha aí, rapaz, ficou bacana a foto.
0: Não, ficou bacana a foto do Tari. Agora o bicho tá desesperado, viu? O Flávio Bolsonaro ficou desesperado.
1: Rapaz, não, é a foto que Trump postou ontem porque... com ele. É coincidentemente,
0: Soninho,
1: né? Trump postou
2: mas
1: ontem.
2: Mas postou de novo, assim.
1: De novo.
0: Não, ele não tinha postado
2: tinha
0: o Trump.
2: Postado,
0: quem
2: não,
0: tinha
1: parece que combinou com o Lula.
0: Não, assim, bicho, rapaz, será que Trump tá fazendo tudo isso combinado com o Lula, gente?
2: Já pensasse.
1: Pra lascar o menino.
0: Ei, fala aí. O que é que você acha?
1: O galego do canto tá lá.
0: Rapaz, no dia que sai a história do Tarifaço, aí Trump bota uma foto dele. Ele, Olha o delay da visita de Flávio Patrão pra ele botar.
2: Foi uma semana depois.
0: Uma semana.

0: Eu ficaria mais preocupado com a declaração do presidente Lula.
1: Qual foi?
0: Ah, você não viu não,
1: qual
0: né?
1: Qual foi?
0: Você não viu a declaração do presidente Lula não, né?
1: Ele inclusive errou, não foi, foi Tiradentes que enfocaram Tiradentes.
0: Certo, aí você não fica... Falou... Isso aí pra você não passa nada, né?
1: Não foi, diga aí. Você tá preocupado com isso mesmo? Eu não quero acreditar.
0: Um presidente da República...
1: Eu não quero acreditar.
0: É, começa a gozar, goze, goze. Olha aí os eleitores, os eleitores de Lula, o que fazem, né?
2: Diga pro nosso ouvinte.
0: O que fazem, né? O que fazem. Não, o presidente Lula, ao querer insinuar, ao querer comparar Flávio Bolsonaro a um, abre aspas, traidor, ele disse que por muito menos Tiradentes foi lá e
1: mas
0: foi...
1: Mas ele disse errado, não foi? Ele disse que foi o delator, no traidor, aí depois,
0: por
1: aí
0: muito, foi traidor. Por muito menos foi decapitado. Rapaz, o presidente da república tá abrir a boca aí, pra dizer isso, tá é pra você é mínimo isso, né? Pra você é mínimo isso, né, Soninho?
2: Isso em relação isso aqui, ao Bolsonaro,
0: isso é preocupante, é... Soninho. O nosso chefe da república dizer uma declaração dessa, Soninho.
2: Rapaz, o teu presidente,
0: o teu chefe da república dizer um negócio desse.
2: Do Brasil. Foi lá na
0: olha, tá vendo como é, tá vendo? Olha, quando a gente traz a informação aqui, porque até então eles não falam nada. Aí agora vai querer comparar.
2: O nível imorrível nos 200 anos do Brasil, velho. Até seja paciência.
0: É, Soninho, realmente é paciência. Com vocês é paciência mesmo. Com esses eleitores de Lula tem que ter paciência. Ainda bem que o Brasil tá acordando. Ainda bem que o Brasil tá acordando e tá vendo a diferença.
2: Então,
0: estão todos desesperados diante disso.
2: O Flávio Bolsonaro, presidente, entregando para os Estados Unidos assim, abre as portas. Quem vai tomar posse é Trump, inclusive.
3: Agora, dá para você responder a pergunta de Fábio Bernardo? Fábio Augusto?
0: Qual foi a pergunta, filho?
3: Dá para repetir para ele? Ele tá com amnésia.
0: Eu não respondi aqui, eu disse o que foi. Não,
3: você rebateu contra a pergunta.
0: Não, eu falei que Lula quis insinuar.
1: Não, eu tô perguntando.
3: Pra ferrar o Flávio Bolsonaro.
1: Trump lascou o Flávio Bolsonaro.
0: E foi?
1: Lascou, não?
0: Foi pra quem?
1: Oxi! Tu não tá acompanhando, não?
0: Não, não tá acompanhando. Eu só tô. Sai dos teus, homem. Vai pra outro. Sai dessa imprensa marrom que tu vive. Dessa imprensa marrom que tu vive. E vai pra outro.
1: CNN.
0: Vai pra outros lugares.
1: Imprensa marrom?
0: Sim, você quer que eu. Abra a CNN.
1: Ele vai só acreditar na Revista Oeste. Tão desesperado que inventou, correu pra mandar um ofício em inglês pra dizer, não, Trump, pelo amor de Deus, não taxe, não tá. Vocês viram o discurso de Tarcísio de Freitas, Zoni? Não, não pode, Trump tá errado. Meu irmão, pino foi feito pra ser batido. Agora, eu tô achando que o galego tá igual, tá acomodado com o velho daqui.
0: Tudo desnorteado.
2: Cada vez que Flávio Bolsonaro, o Eduardo Bolsonaro, vão fazer alguma coisa pra lascar, querem lascar Lula, só lasca o Brasil.
1: Meu Deus do céu.
2: E mais precisamente, os financiadores. Oficiais, né? Que é a Faria Lima, enfim, o que for, e o governo. Não é pior?
1: Mas eu tô achando que o galego lá tá. Ele e Lulinha tão. Tá complicado. Ficou. Eita, é confusão, meu Deus. Esse Dark Rosa voltou. Jesus. Gente, eu tô vendo aqui informação, o professor Humberto Júnior tá me mandando. Professor, tá onde, hein, professor? Tô querendo. Vocês viram? Peraí, professor, vou atrás. O professor tá me mandando uma informação aqui que em relação ao bar do Cuscuz. Isso é novo?
3: Paulinho, de novo,
1: isso é novo, professor Humberto? Tô tentando abrir aqui, não tô achando não, viu, professor Humberto? Vamos checar direito.
3: Eu não quero acreditar.
1: Ah, não, rapaz, cadê, ó? Foi do nosso colega Ildinho, meu irmão. Tá, pensa um cabo aqui, eu boto fé quando sair Ildinho. Há uma hora atrás, e o Dinho traz a seguinte informação, viu, Pepe? Meu Jesus, patrão.
3: De novo.
1: Uma operação de órgãos fiscalizadores na manhã desta quarta-feira encontrou diversos produtos impróprios para o consumo no bar do Cuscuz de Campina Grande, Pepe. Oh, é. Meu Deus do céu. A reportagem do Ildinho apurou que foram descartados 18 quilos e 800 gramas de macaxeira, 15 quilos de molho de tomate, mostarda e molho shoyu. A ação é realizada pelo MP Procon, que é o Procon do Ministério Público, a Gevisa, Corpo de Bombeiros e Polícia Militar. Logo no bar do Cuscuz, Pepinho.
3: Que é caro, viu, meu irmão? Você vai pra ali, deixa ou um olho ou um rim.
1: Meu Jesus.
3: Porque é caro. Então, a coisa ali é cara, Soninho. O bicho ali, peguei do São João agora. Aí, meu irmão, além de cobrar caro o bar do Cuscuz, além de, sabe, colocar a faca no pescoço do consumidor, ainda produto estragado, ou seja, além da queda ou coisa, seu Jocélio, foi Procon de Campinas e Procon do Estado?
1: Ministério Público. Procon do Ministério Público. O MP Procon. Eita, bicho.
0: Bado Cuscuz.
1: No dia da abertura de São João, essa é a notícia que...
0: Bado Cuscuz vendendo você, comida podre lá em Campinas.
3: Atenção você que tá indo pra Campina Grande. Aí quer fazer um esquenta no Bado Cuscuz, meu irmão.
0: Vai não. Comida podre.
1: Não como uma não.
3: Porque senão, meu irmão, tu vai passar a noite no banheiro.
0: Comida podre não, no Bado Cuscuz de Campina Grande.
1: Já tá retirado, né?
3: Sim, mas sabe-se lá.
1: Não, eu tô falando que, né? Enfim.
3: Rapaz, o Bado Cuscuz faz...
0: O daqui de João Pessoa joga esgoto na praia.
3: Na praia, três
0: vezes. O daqui de João Pessoa joga esgoto. Vendendo comida podre pro povo. Tá bem o Bado Cuscuz, né?
1: Ei, vamos fazer o seguinte, vamos pro intervalo comercial. Na
3: será
1: volta.
3: Que imagina de Recife,
1: na volta, participação do ouvinte e também pesquisa para
3: o e lá em Campina Grande tem uma boa notícia para a saúde.
1: Graças a Deus. Tudo isso e muito mais na volta do intervalo, aqui no Meio Dia Paraíba.
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13: Fábio Bernardo. 13h21. Estamos de volta aqui na Rede Pop de Rádio. No comando do Meio-dia Paraíba. É a audiência que mais cresce em todo o rádio jornalismo da Paraíba. Agradecer a você que todos os dias está colado conosco. Manda um abraço, rapaz, para o jornalista Luiz Henrique, viu, Petroneiro, que é o apresentador do programa Conversa com o Governador.
8: Grande Lula.
13: Lula mandou para mim aqui uma sonora do comandante do Grupo Tático Aéreo da Polícia Militar, Coronel Carlos Nascimento, falando sobre a segurança, o uso das aeronaves do governo do estado nos festejos juninos. Daqui a pouco a gente coloca.
8: E falar também das câmeras, né? As câmeras que estarão.
14: E a Polícia Militar já está sendo treinada para usar a câmera corporal, né? Do maior São João do mundo.
8: Mais segurança para o
13: mais
8: povo,
13: segurança, né?
8: Para o turista. Para o forrozeiro. Fala, Fábio Augusto.
15: Não, era para mandar um abraço para o grande comunista Luiz Henrique aí.
13: Ele é comunista, Lula?
15: Ele disse que é, né? Ele disse que é, mas brincadeiras à parte, eu gosto muito dele. A gente conversa bastante quando a gente se encontra nas solenidades. Minha irmã participou de um pagode, acho que foi semana retrasada, aí mandando foto lá aqui no grupo da família. Quando eu olhei, era o Luiz Henrique lá também fazendo parte da banda lá. Ele e Isael, cinegrafista.
13: Zazá.
15: Isael também, cinegrafista também, estavam lá no pagode.
13: Cinegráfico da Secretaria de Segurança Pública.
15: Pois é, grande.
13: Alô, Isael!
15: Rapaz, olha só, dois amigos aí participando aí do pagodão aí.
13: Meu amigo Emílio Oliveira.
15: Pagode não, samba, hein?
13: Samba raiz, né?
15: Samba,
13: Meu amigo Emílio Oliveira, obrigado pelo carinho da audiência. Patrão, vamos colocar um pouco pra falar.
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13: Primeiro ouvinte dessa rodada. Alô, boa tarde.
17: Olá, boa tarde. A minha opinião é que ele deve prestar mais atenção na cidade dele. Ali sim é caótica. Principalmente a Praia de Atalaia. Ele esqueça João Pessoa e não pise mais aqui.
18: Boa tarde, Pop. A coisa mais absurda que a gente escuta, a gente deveria escutar outras coisas boas, é escutar você falar e defender uma pessoa que ameaça a vida do outro. Você acha que isso está certo? Você acha que isso está bonito? Ele está correto? Não, porque Flávio Bolsonaro foi pedir ajuda lá para Trump fazer o que fazer. Por que que não faz? Sabe por que que... E o certo é esse. Por que que eu vou lhe dizer isso? Porque o seu governo é favorável ao crime. O seu governo quer que... Parabenizou os deputados pelo Brasil ser respeitado pelo crime. Entendeu? Isso é um absurdo. Eu não sei como é que vocês ainda têm a capacidade de defender um homem desse. Um cara desse. Ele já é constatado como crime o que ele disse. Ele era para ser preso. Entendeu? O seu presidente, minha amiga, é um derrotado. Ele vai perder. A verdade é essa. Entendeu? É um derrotado. O cara não vai ter capacidade de enfrentar cara a cara Bolsonaro, Flávio Bolsonaro na campanha, não.
19: Boa tarde, Pop. Eu acho que João Pessoa ainda é uma das melhores cidades de se viver do Brasil. É ótima.
20: Fala para esse ecólogo, primeiramente, vim conhecer a nossa cidade para depois opinar. Falar de bastidor fica muito fácil. Um abraço.
21: Bom, mostra esse vídeo aí a Fábio Augusto, para ele ver o que é querer matar gente.
22: Boa tarde, Petrone. Boa tarde a todos que fazem parte da Rádio Pop, sistema Pop de comunicação. Helder Florencio falando aqui dos bancários. Olha, minha opinião a respeito do posicionamento desse ecólogo a respeito de João Pessoa. Quando ele disse que João Pessoa é uma cidade caótica e a qualidade de vida lá embaixo, eu acho que ele não conhece João Pessoa. As pessoas que têm vindo para cá têm se admirado com
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22: A cidade, as nossas árvores, a nossa natureza, nós temos a lagoa, né, um símbolo tão, tão bonito e ecológico. No centro da cidade nós temos a Mata do Buraquinho, nós temos um litoral maravilhoso, pessoas receptivas. Então eu acho que existe sim algumas pessoas que estão investindo em querer denegrir a imagem da Paraíba para o resto do Brasil, já que João Pessoa e a Paraíba de uma forma em geral tem sido aí destaque Brasil afora pela qualidade de vida, pela...
24: Boa tarde, meu dia Paraíba. Fábio Augusto está preocupado com o que o presidente falou, mas não se preocupava quando os bolsonaristas diziam que ia metralhar a petralhada. Aí estava certo. Homem, vá procurar tempo.
0: Fala, bancada maravilhosa. Rapaz, eu trabalhei 7 anos em água mineral, mais de 7 anos, numa empresa aqui que eu não vou contar. Não vou revelar a marca, mas isso é seríssimo. E as empresas fazem vista grossa nesse sentido de dia da higienização da CIP. Eu tinha uma luta danada, uma briga danada para fazer a CIP lá. E tinha vez que eles não queriam fazer, tinha vez que queria economizar com produto de produto químico que faz asepsia, enfim, é uma luta. E passa muita coisa, viu? Muita coisa. Isso não é exclusivo. Pode procurar aí. Se você pegar uma garrafinha dessa daí e fizer uma análise, a probabilidade de encontrar alguma coisa não é baixa, não.
1: Concordo, meu amigo Torres. É porque você quer conhecer João Pessoa, você anda nos bairros. Você não anda nas praias, não. Porque as praias são maquiagem. Então, venha para o bairro da Indústria, venha para o Porto do Mateus, venha para o Porto do Silva, venha para o Grotão.
2: Boa tarde para todos. Gostaria de opinar a minha opinião e dizer que realmente a Paraíba está tomada pela violência do Comando Vermelho e o PCC. Infelizmente, o direito de ir e vir acabou, com certeza.
3: Boa tarde, Pop FM. Não concordo. João Pessoa é uma cidade lindíssima. Eu sou Alexandra, sou de Itavaiana e eu amo João Pessoa. Boa tarde.
4: Petrônio Torres, boa tarde. Aqui é Lázaro Santo. Discordo. Não tem nada a ver esse cidadão falar isso com nossa João Pessoa, nossa Paraíba. Muito obrigado, uma boa tarde.
25: Boa tarde. Esse papango sabe de nada, rapaz. Poxa. João Pessoa é João Pessoa. Manda ele caçar uma lavagem de roupa.
1: Não concordo de jeito nenhum. Com certeza esse camarada não conhece João Pessoa.
26: Boa tarde, pessoal da Pop Paraíba Meu Dia. É Antônio Pereira aqui do bairro do Miramar. Eu não concordo com a opinião dele, não. Eu acho que o pessoal está com inveja, porque João Pessoa hoje está, como é que se diz, disparado na mídia internacional como sendo a queridinha, né, do mundo aí para turismo, essas coisas. Então, alguns vão ficar com inveja, principalmente esses estados aqui do Nordeste que não dispara no turismo. Mas como João Pessoa é a bola da vez, aí eles têm que arrumar alguma desculpa esfarrapada para estar falando mal do vizinho.
27: Boa tarde, Petrônio, todos os ouvintes da Pop, aqui é o Wesley Falcão, da cidade de Bahia. Com certeza não concordo nada com esse cara que falou. Valeu, abraço, boa tarde.
28: Com certeza, eu não concordo. Então ele não conhece João Pessoa, ele deve ter ido para outra cidade, né? E tá meio frustrado, né? Talvez aí ele tenha andado lá por Aracaju, pelas Brenhas, né? Porque Aracaju é uma cidade linda, certo? Mas ele deve ter andado lá em algum local que não é muito, que ele não gostou muito, mas deve ter sido lá por Aracaju. E diga a ele que não precisa mais vir aqui em João Pessoa, não.
29: Boa tarde, Meu Dia Paraíba. Boa tarde, bancada. Rapaz, esse Gabaí não conhece João Pessoa, não. Uma cidade que está crescendo, está sendo vista por o país inteiro. Ele não sabe o que é João Pessoa, não. Isso é a minha opinião.
30: Boa tarde a todos. Petrônio, sai desse cara, é dor de cotovelo, viu? Porque ele sabe que a Paraíba é o estado mais visitado do Brasil hoje. E falando de Cícero Lucena, dessa publicação dele aí, se foi ele ou se foi qualquer outra pessoa, recai sobre ele. Agora, com que moral ele fala isso? Um prefeito que abandonou a cidade. Agora, sem vergonha não é ele, não. Sem vergonha é quem vota nele. Eu sei que muita gente vota nele porque ele deu emprego. Mas ele nem pro segundo turno vai. Anota o que eu tô lhe dizendo.
5: Boa tarde, Pop. Ele tá falando que é Fagner, o fofinho do rapaz. É mentira, viu? Eu como roda a cidade todo dia. Claro que tem suas partes críticas, né? Mas, no geral, João Pessoa é o palco. É porque o pessoal tá com ciúme, né? João Pessoa é o palco. Aí a galera fica criticando, né? Valeu, Pop.
6: Boa tarde a todos que faz a Rádio Pop. Pedro, falando diretamente de Arapiraca, como bom campinense, rapaz. Eu tenho a dizer que João Pessoa é linda. João Pessoa é fantástica. É a melhor capital do Nordeste.
7: Boa tarde, Petrone. Boa tarde a todos da bancada aí. Aqui é Guilherme do Valentina. Vamos lá. Rapaz, eu não concordo com esse cidadão. Sou daqui de João Pessoa, eu não concordo com a opinião desse cidadão. Mas, como Jesus Cristo não agradou todo mundo, né? Cada um tem a sua opinião. E também possa ser que ele tenha ido em algum estabelecimento, não foi bem atendido, né? E esse estabelecimento, por sinal, também não era muito bem localizado e tal. Enfim, tem uma série de coisas aí para ser estudada.
8: Boa tarde, bancada. Rapaz, a respeito desse ecólogo aí, eu acho que ele tá totalmente desconectado.

0: João Pessoa é uma cidade maravilhosa. A prova é tanta que o Brasil tá vindo pra cá, né? Eu acho que ele tá precisando estudar um pouquinho mais.
1: Boa tarde, meio-dia, Paraíba. Aqui é Teófilo, do centro de João Pessoa. Queria dizer aí para o doutor Genebaldo que ele nunca veio aqui em João Pessoa, de fato. Porque se ele fala que João Pessoa é uma cidade poluída, então ele não conhece realmente a nossa cidade. Porque a cidade mais procurada no meio turístico agora, no momento, é João Pessoa, e está classificada como a cidade mais linda do mundo.
2: Boa tarde a todos da bancada, aqui é Luciano do Gaiso. Rapaz, ele não está mentindo muito não, viu? Porque o trânsito da cidade é um caos, infraestrutura é um caos, João Pessoa, a gente perdeu muito nesses últimos 6 anos com essa gestão da prefeitura. Ele não está mentindo muito não. Se você for olhar direitinho, João Pessoa hoje está se tornando um caos, sim.
3: Boa tarde, Petrone Torres, Fabão. Rapaz, esse cabo aí, esse é um doido. Esse daí é pirado. Era pra ele mais uma pessoa pra se tratar aí no manicômio aí na Pedro II, me esqueci até o nome de lá. É um doido, Juliano Moreira. Isso é um doido.
4: Concordo com o Genebaldo, principalmente o carro no trânsito de João Pessoa. Quando você sai do aeroporto, pega logo engarrafamento na BR, para entrar para Valentina é carro no trânsito, para entrar para o Cristo é carro no trânsito, para entrar para Mangabeira é carro no trânsito. Você passar ali depois do hospital de traumas até a saída do Bessa é carro no trânsito. Violência não, nem tanto, mas esse carro desse trânsito aí interfere na qualidade de vida do pessoense. É caos total, concordo com o Genebaldo.
5: Boa tarde a todos que fazem a Rádio Pop, é Devaldo aqui de Mandacaru. Rapaz, em parte eu concordo com ele, sabe? Porque se for em relação ao trânsito, realmente a cidade está um caos, né? Não está preparada para a população que está recebendo nos últimos anos, né? Em relação à violência, certamente ele não foi no Rio de Janeiro ainda. Né? Ele não foi no Rio de Janeiro ainda, só veio João Pessoa para falar da violência. Porque a gente sabe que a nossa cidade, ela tem acontecido fatos que a gente não está acostumado a ver, mas está acostumado a ver em outras cidades, por exemplo, como no Rio de Janeiro. Certamente ele não foi no Rio de Janeiro ainda. Um abraço a todos.
6: Professor Reginaldo Guedes de Picuí, não concordo não com essa opinião desse ecólogo de forma alguma. Boa tarde.
7: Boa tarde a todos e bom programa. Eu moro em João Pessoa há 42 anos. Eu concordo com o que esse cara falou sobre João Pessoa em 80% do que ele falou. Eu concordo.
8: Governadores do estado da Paraíba.
9: Oi, amigo. Eu não concordo com essa opinião desse cara, não. Isso. Não concordo, não. Tá bom? Obrigado.
10: Em nome de Sony, saúdo a todos da bancada e da Paraíba. Veja só, pessoal, esse cara ele avaliou um outro estado, não? Porque o que ele disse a respeito da nossa bela João Pessoa e da nossa Paraíba, ele está totalmente equivocado. Ele pode ter doutorado em mil coisas, mas não está o que ele está dizendo, não. Nós estamos em um estado de evolução. Estamos melhorando cada vez mais. Eu acho que isso é do outro cotovelo, porque ele não mora num estado como o nosso. Aí tenta denigrir a imagem da nossa Paraíba. Mas nossa Paraíba é bela, é aconchegante, é uma capital que abraça todos, tanto da nossa própria Paraíba como do mundo, que vem gente, todo mundo para nossa Paraíba. Então, esse cara aí está totalmente equivocado. Eu não vou adjetivar ele, não, porque isso também é falta de respeito. Que ele tenha sucesso na vida dele profissional em outro setor, mas aqui a gente sabe o que somos e o que queremos. Boa tarde a todos.
11: Boa tarde, meus amigos, Paraíba, meu dia. Rapaz, essa turma da direita pensa que tem gente cego no Brasil.

0: Brasil, porque toda vez que Trump inventa esse tarifaço, um da família de Bolsonaro foi lá. Primeiro foi Eduardo, que fez aquele cabaré todinho. Aí veio o tarifaço. E agora foi o Flávio. Rapaz, esse sim de Bolsonaro não gosta do Brasil, não. Rapaz, a gente tá bem de pagar. Eu pago a passagem desses infelizes pra ir pra lá pro outro lado. Vai pra lá, bora lá. É. Homem, pelo amor de Deus, deixa o Brasil quieto, mãe de Satanás.
1: Cidadão citado aí, ele é professor, doutor, PhD em ecologia, certo? É respeitado na sua área. Agora, o homem, ele, pela sua natureza, ele defende o seu lugar de habitar, hein? Ele é sergipano, está defendendo Aracaju. Ele deu uma entrevista para uma TV local em Aracaju, defendendo a beleza da cidade que ele mora, né? João Pessoa, enquanto produto para consumo, né, está nas vitrines do mundo. É tanto que tem a maior expansão do Brasil hoje, creio eu, em termos de recebimento de investimento de resorts, né, no projeto ali na costa do Cabo Branco, né? Os turistas que aqui vêm querem voltar e querem residir. Então eu quero considerar essa fala dele no seguinte fato. Dois pontos. Primeiro ponto, a defesa da sua terra natal, né? E o outro segundo ponto é que ele deve ter conhecido a periferia, não a parte turística, né? A periferia que está abandonada pela atual gestão. Os últimos 4 anos da primeira gestão de Cícero, esse início agora de gestão, quando ele trocou a nossa cidade por uma campanha a governador, está abandonada a cidade, né? Mas creio que deve ser esses dois pontos, né? Um abraço, boa tarde.
2: Tocantins, Goiás.
3: Fabão, boa tarde a você, boa tarde a todos. É verdade, Fabão. Se eu não me engano, eu sou cliente da Coca-Cola na minha lanchonete e essa água cristal, se eu não me engano, ela vem de Maceió, vem de Alagoas, viu? Aí, no caso aí, é de Goiás, né? A gente não tem que ficar com medo disso aí, não. Valeu, meu.
4: Boa tarde, Fabão. Boa tarde a todos os ouvintes. Boa tarde aos demais da bancada. Rapaz, ninguém consegue entender esses bolsonaristas. Acho que nem o mais sábio cientista do mundo, psicólogo, psicanalista, psiquiatra. Porque esses caras são não tem nem palavra para expressar o que são. Os caras defendem que outros países venham intervir na tua nação, né? Causam guerras, causam problemas econômicos e esses caras ficam defendendo essa intervenção estrangeira. O Eduardo Bolsonaro prejudicou o país ano passado com aqueles tarifaços, foi ele. E agora o Flávio vai aos Estados Unidos e mais uma vez chega para nós a conta de um novo tarifaço, né? Aí, para piorar, esses caras ficam exaltando que os bolsonaristas, os bolsonaros defendem a segurança, enfim. Me diga aí, Fábio Augusto, o que foi que Flávio Bolsonaro fizeram em 27 anos de política para acabar com a criminalidade?
5: Eita, meu patrão, rapaz! Pegamos uma banguela aí, é muito assunto palpitante, né? Mexe com a vida de todo mundo, né? Muita gente, sobretudo quem é de João Pessoa, usa. Como é o nome do cidadão, Pepa? Genebaldo, né?
6: Genebaldo Freire. Rapaz, eu fui consultar o Atlas da Violência 2026, referente aos números de 2024, mas publicados este ano. João Pessoa tem 898 mil habitantes, em números redondos. Aracaju tem 630 mil. João Pessoa tem 267 mil moradores a mais do que Aracaju. Olha os números. João Pessoa é a 15ª cidade mais violenta do país. Ou menos violenta, como queiram ver. João Pessoa tem 26,6 homicídios a cada 100 mil habitantes. Logo em seguida vem quem?
5: Aracaju.
6: Aracaju, do professor ecólogo Genevaldo. Doutor Genevaldo. É, Aracaju tem 25,3, gente. João Pessoa tem 267 mil moradores a mais.
5: É, Genevaldo.
6: Estão ali empatados.
5: É porque eu não entendi justamente essa tese de ecologia.
6: E com violência.
5: Ecólogo ele com violência. Tudo, é. Né? Ele quis puxar uma sardinha lá para Aracaju. Vamos fazer o seguinte, vamos para o intervalo comercial. Na volta do intervalo, a gente traz mais participação dos ouvintes e tem pesquisa para senador, rapaz. Quem está na frente? Quem ganhou? Quem perdeu? Quem caiu? Quem cortou? Ele é agoniado demais, ele tem que falar, né?
2: Ele não sabe segurar.
5: Tudo isso e muito mais na volta do intervalo. Aqui no Meio Dia Paraíba.
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17: O maior São João do mundo 2026 já tem data marcada, de 3 de junho a 5 de julho. O Parque do Povo vai virar novamente o centro das atenções do Brasil inteiro. E a expectativa esse ano é gigante, hein? Mais de 33 dias de festa, grandes atrações e milhões de visitantes chegando na Rainha da Borborema. E sabe o que é mais bonito? Pra quem é de Campina, o São João não é só festa, né? É tradição, é encontro de família, é memória afetiva. É aquele amigo que só aparece em junho, e parece que nunca foi embora, não é? A gente segue por aqui, acompanhando cada passo da contagem regressiva do maior São João do mundo.
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3: 13h50, estamos de volta aqui na Rede Pop de Rádio, no comando do Meio-Dia Paraíba. Te agradecer a você que está acompanhando o nosso programa através da nossa live no YouTube. É isso mesmo, muita gente neste momento. E o bacana é que a nossa sala de bate-papo, a nossa sala de discussões, o nosso chat está pipocando, viu, meu amigo? É um puxando um lado, um puxando a sardinha para o seu lado, outro para o dele. Mas ainda bem que tudo numa discussão saudável. Então agradecer a todo mundo que está acompanhando a nossa live no YouTube. Se você não sabe como fazer, vai no YouTube, você digita Rádio Pop FM João Pessoa ou então Rádio Pop Cariri Campina Grande. São dois canais. Se você não é inscrito neles, você se inscreve nos nossos canais, ativa o sininho para quando o programa começar você for avisado e não esquece de dar o joinha, de dar o like. Gente, saiu pesquisa hoje para o Senado Federal. Pesquisa encomendada pelo portal Polêmica Paraíba, do nosso colega Gutenberg Cardoso, ao Instituto Seta. A pesquisa foi realizada entre os dias 25 e 27 de maio. Foram ouvidos 1.500 eleitores, distribuídos em 90 municípios paraibano. A pesquisa está registrada no TRE. O nível de confiança é de 95% e a margem de erro é de 2,5 pontos percentuais para mais ou para menos. Sempre lembrando que nas eleições de 2026 nós teremos direito de votar em dois senadores. Aí aqui a pesquisa traz o primeiro voto e o segundo voto, mas para não complicar a vida do eleitor, vamos direto aos números somando os dois votos, Sony Lacerda. Na primeira colocação, isolado, aparece o ex-governador da Paraíba, João Azevedo, com 60,4%. Em segundo lugar, o atual senador veneziano Vital do Rego, com 38,7%. Na terceira colocação, o ex-prefeito de Patos, Nabor Vanderlei, com 18,9%. Em quarto lugar, o ex-ministro da Saúde, Marcelo Queiroga, com 13,1%. Na quinta colocação, o ex-deputado Major Fábio, com 8,1%. Logo em seguida, o também ex-deputado Avenzoar Arruda, com 5,9%. Avenzoar Arruda, que está no PSOL. Logo após, vem o deputado estadual André Gadelha, com 3,1%. E ainda aparecem aqui o advogado Rui Galdino, 1,1%. PDT, Rinaldo, né? Júnior, 0,9%, e Rosilene Santana, 0,9%. Branco e nulo, 19,3%. Não sabe, não respondeu, 29,1%. Repeteco, pelo menos em relação aos primeiros colocados. Isso. João Azevedo, 60,4%. Veneziano, 38,7%. Nabor Vanderlei, 18,9%. Marcelo Queiroga, 13,1. E aí, Sônia Lacerda?
4: Se o João Azevedo disparado, praticamente o dobro, né? Em relação ao veneziano.
5: Isso.
4: É, aí você mostra uma subida considerável de Nabor Vanderlei.
3: Sim.
4: Né? E vem Marcelo Queiroga.
3: Ainda está quase 20 pontos atrás, mas isso. Ele deu uma subida, tá?
4: Deu uma subida, 20
5: pontos atrás.
4: 20 pontos, né?
3: É, deu uma subida, porque você está arredondando.
4: E Marcelo Queiroga ali colado, né? Eu já disse aqui várias vezes, não subestime esse voto da direita, né? Haja visto, inclusive, em 2024, quando Marcelo Queiroga surpreendeu a todos nós, inclusive.
3: Sobretudo, né? A mim, que eu não acreditava nunca.
4: Chegando ao segundo turno das eleições.
3: É.
4: Entendeu?
3: A força do bolsonarismo parece ainda... Assim, é natural, na minha leitura, não sei se vocês concordam comigo, o João está nessa disparada, porque João deixa o governo do Estado, depois de praticamente 8 anos, uma gestão extremamente bem avaliada, né, com muitas entregas. Então o recall é muito forte, né? Tem um amigo meu que diz: João terá muito chamado voto orgânico.
4: Isso.
3: Aquele camarada que não tem nada a ver com política, mas gosta da gestão dele. E aí, eu ainda acho, Sony, Petrone e Fábio, que Marcelo Queiroga e Nabu Vanderlei ainda vão crescer muito.
4: Sim.
3: Marcelo Queiroga pelo voto do bolsonarismo e Nabu Vanderlei pelo voto dos prefeitos, pela força dos prefeitos. E a gente sabe muito bem que no interior do estado a presença do prefeito facilita muito a presença do
5: candidato.
3: A
5: vida e não entraram campo, né? Em campo.
4: Não, é isso que eu tô dizendo. Exatamente. Só vão entrar em campo depois de São João.
5: Depois da Copa.
4: É, pronto. É São João e Copa, enfim.
5: Acaba finalzinho, a Copa, eles entram em campo.
4: É, finalzinho de julho, que aí vai coincidir com o período das convenções também. As convenções terminam dia 5 de agosto. Aí a gente vai ter uma virada de chave aí em relação à campanha eleitoral. Não tô falando em relação à pesquisa, né? E aí pode ser um reflexo.
3: Eu acho que o Marcelo Queiroga ainda vai crescer muito.
6: Assim, eu vejo o seguinte, eu também acredito que o Marcelo Queiroga deva crescer, mas na boa, eu me surpreendo com esses números aí, eu tô surpreso com esse número alto dele, porque as últimas pesquisas mostraram ele bem mais abaixo, né?
4: Não, tem uma assim, pesquisa que ele ficou com 9%, já 8, 9%, né?
6: Porque, na boa, o que a gente acompanha, a gente fala de política todo dia aqui, a gente sabe... Isso. Nabu tem apoio político, eu acho que até maior do que o de João Azevedo. Se você parar pra analisar.
3: Não tem contagem de
6: entendeu?
4: E assim, apoio. Anunciados, inclusive, não, né? Não,
6: pois é.
3: Naquela contagem do polêmico, João ainda é o primeiro. Agora Nabu tá quase chegando lá.
6: Pois é, entendeu? Assim,
3: faz, o polêmico faz mês a mês, né?
6: Apoio políticos, e são políticos fortes. Políticos fortes, políticos que realmente são lideranças em suas regiões. E Nabu tem apoio. E nas pesquisas, Nabu ainda não. Não mostrou isso, sabe? Por isso que
3: Porque eu acho que esse voto do apoio do prefeito, ele só vem lá na frente. É. Gente, vamos lembrar do que foi Daniela Ribeiro.
4: Exatamente.
3: Daniela Ribeiro, eu acho que esse período Daniela não tinha 4%. Aliás, Daniela entrou mais lá na frente.
4: Exato.
3: Né? E quando menos espera, com um avalanche de apoio de prefeito do interior, o deputado Aguinaldo é muito craque nisso, né?
4: Exato.
6: As articulações políticas,
3: quando menos espera. A grande pergunta é, será que o atual senador veneziano Vital do Rego vai amargar? Eu ia te falar um nome praga, mas não é praga, não quero dizer não. É um... Que é difícil se reeleger senador aqui na Paraíba, né?
5: Sim, não é fácil.
3: Quebrar, será que Veneziano vai conseguir quebrar esse tabu? Quem foi o último senador da Paraíba que se reelegeu?
4: Eu lembro.
3: Acho que foi Humberto Lucena.
5: Faz tempo, viu?
3: Nem se reelegeu, né? Não. Eu acho que foi Humberto Lucena. Porque a gente teve nesse período Maranhão, que não disputou a reeleição, isso, né? Ele foi candidato a governador.
4: É, Cássio que perdeu, né?
3: Ney
5: Suassuna não se reelegeu.
6: Ney perdeu pra Cícero, né?
3: Pergunta aí no GPT quem foi o último senador da Paraíba a se reeleger, Pedro? Quem foi o último senador da Paraíba a se reeleger? Então, assim, a gente... É um cenário muito... Pelas pesquisas, a gente pode, em 3 de julho, a eleição ainda faltam alguns meses, 5 meses, né? Que João estaria... Com o pé no tapete azul do Senado.
4: Exatamente.
3: E a segunda vaga está muito aberta.
5: Foi Humberto Lucena, realmente, 94.
3: O último senador reeleito pela Paraíba foi Humberto Lucena, 94.
4: Mas tempo, meu menino.
3: Não.
5: Desde 45, apenas 3 senadores conseguiram se reeleger na Paraíba: Rui Carneiro, Agemiro de Figueiredo e Humberto Lucena.
3: Da nova safra? Safra atual, ninguém.
5: Cássio foi o mais vergonhoso.
3: Efraim, né? Moraes, Cássio, o pai de Efraim Filho.
5: Eleito senador com mais de 1 milhão de votos, 1 milhão e 4 mil votos. E
4: ficou em quarto.
5: Foi, né? Vice-presidente do Senado, igual a veneziano.
4: Exatamente.
5: E levou fumo de Arapiraca.
4: E muito.
3: É uma luta.
6: Agora, eleição é surpresa.
3: É retrato de momento.
4: Exatamente.
6: E eleição é surpresa, né?
3: Pesquisa. E nem toda eleição é igual mesmo.
5: Quem diria que Braga pediria para Efraim?
3: A gente analisa baseado nos números e também olhando um pouco para trás, mas sabendo que cada eleição é uma eleição complicada, é diferente. Cada eleição é uma eleição diferente. Agora, analisando números, aí a gente faz. E o nosso papel é esse, a gente é pago para isso, inclusive para
4: analisar
3: e tentar fazer. Eu, concretamente, eu quero dizer que eu acho.
6: A frieza dos números.
3: Eu acho. Como também é preciso dizer. Que eu acho que foi a última vez, foi lá Humberto e Raimundo Lira, que conseguiram eleger os dois senadores, elegessem os dois senadores da mesma chapa.
4: Da mesma chapa.
3: Geralmente é um de um lado e outro de outro. Exatamente. Será que Nabu vai quebrar esse tabu? Pepa Torres, a palavra final é que fica, viu, Pepa?
5: Em ritmo de pesquisa ainda, tá no UOL. Seu, seu ouvinte dele, Josias.
3: Josias de Souza.
5: Dizendo que o tarifaço de Trump tá ganhando no Datafolha de Flávio Bolsonaro, ou seja, 37% de taxação para o Brasil, 31 pontos para Flávio Bolsonaro no Datafolha. Foi Josias que falou, viu? Bom feriado, gente! Fiquem com Deus! Tchau, tchau!
3: Seu Fábio Augusto, a palavra final.
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0: Hoje é quarta-feira, dia 3 de junho de 2026.
1: Fala, fala, turma! Muito boa tarde! Estamos chegando no Brasil e o Conexão Pop já está no ar pela Pop Cariri FM 101.1, a emissora do Sistema Pop de Comunicação.
0: Estamos ao vivo também no YouTube, no aplicativo Rádios Net e no Facebook. Escolha onde ouvir e vem com a gente.
1: O Conexão Pop tem apresentação de Ítalo Silva e dela, Samara Nunes.
0: A sonoplastia, claro, que é da Naomi Andrade. A superintendência do Sistema Pop de Comunicação é de Renê e Cláudia.
1: As tardes da Rádio Pop com uma super trilha sonora. Vem com a gente, ouvinte, no programa que conecta você ao que mais importa.
0: Claro, Ítalo, com muita informação, música e entretenimento do seu jeito. A partir de agora, até às 16 horas, aqui na Pop Cariri.
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1: Não pode expor muitos ambientes da casa. Angélica admite limites em fase influencer do marido, Luciano Huck, e explica apoio à Virgínia.
0: Carolina Dickman internada com infecção renal avançada que levou a atriz do filme A Viagem ao hospital às pressas. Nossa!
1: Gilberto Gil, Luísa Raiz, Caetano Veloso e mais artistas participam da campanha contra jogo do Tigrinho.
0: E qual a previsão do seu signo para o dia de hoje? Isso e muito mais aqui no Conexão Pop.
1: E é claro que você, ouvinte, pode participar e ficar em conexão conosco, mandando sua mensagem de texto ou áudio lá para o nosso WhatsApp, que é o DDD 83-3201-8651.
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0: Claro que você também pode nos seguir no nosso Instagram, que é o @popcariri101, e também nos assistir ao vivo através de nosso canal no youtube.com/radiopopcariri. 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
1: Em Campina Grande, são exatamente 2 horas e 23 minutos. Voltamos com o Conexão Pop aqui na Rádio Pop Cariri FM 101.1. Ouvinte, você já interagiu conosco? Se não interage agora, DDD 83-3201-8651.
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2: Exatamente, então aproveita, manda sua mensagem, manda seu alô especial, sua música e seu áudio, que daqui a pouquinho a gente toca, né, Ítalo?
1: Exatamente, no Fala Aí Ouvinte, dentro do Arraiá da Pop. Olha quem tá por aqui, Julamec Mariano, foi o primeiro ouvinte de hoje. Parabéns, Julamec.
2: Oi, Julamec, boa tarde. Tudo bem, querido? Como é que você está?
1: Maurício Lopes, lá em Lagoa Seca.
2: Maurício na sintonia, obrigada.
1: Daniel Moral também tá por aqui, viu?
2: Daniel Moral, amo. Obrigada, Daniel.
1: Francisca Moreira, muito boa tarde, Francisca. Como é que você tá, minha querida? Beijo pra você.
2: Obrigada, Francisca. Cheiro maravilhosa.
1: Beto Japonês na audiência.
2: Beto, claro que sim. Obrigada, Beto.
1: Tamo juntos outra vez, Campina e Beto Japonês.
2: Com certeza. Boa. Obrigada pela sua sintonia.
1: Obrigado, gente. Segue interagindo. Hoje é quarta-feira. Conexão Pop no seu início, né? E pra começar bem, bora refletir.
2: Claro que sim.

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1: A alegria verdadeira mora nas pequenas coisas. Um sorriso sincero, uma boa companhia e a paz de estar vivendo o agora.
2: Exatamente. Hoje tem curiosidade do dia. Você sabia, Ítalo?
1: Conta pra mim, Samara. Hoje é dia de quê, hein?
2: Olha, hoje é dia da conscientização contra a obesidade mórbida e infantil, viu?
1: Dia mundial da bicicleta.
2: E dia do profissional de recursos humanos.
1: É isso mesmo. São 2 horas e 25 minutos. Esse é o Conexão Pop, na número 1 de Campina Grande, Rádio Pop Cariri. E claro, aqui nós só tocamos as melhores. Bora de música, a gente volta já, é rapidão.

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2: É isso, em Campina Grande, 2h27. Boa tarde pra você que tá chegando agora. Sejam bem-vindos ao Conexão Pop, o melhor programa de entretenimento das rádios paraibana.
3: Exatamente, são 2h27. Muito boa tarde pra você, ouvinte, que sintonizou agora, que tá na audiência. Não esquece também, né, de compartilhar com os seus vizinhos, seus amigos, seus familiares. Esse é o Conexão Pop, 2h27. Atenção! Olha, o que será que seu signo tá dizendo no dia de hoje?
2: Bora revelar?
3: Bora agora, horóscopo do povo.
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2: Com os signos de Áries, Touro, Gêmeos, Câncer, Leão, Virgem, Libra, Sagitário, Capricórnio, Aquário e Peixes.
3: Áries, hoje é dia de agir com coragem, mas sem atropelar ninguém. Uma conversa pode abrir portas importantes no amor ou no trabalho.
2: Touro, seu lado paciente vai fazer a diferença. Aproveite o dia para organizar ideais e evitar gastos por impulsos.
3: Gêmeos, a comunicação estará forte. Mensagens, ligações e encontros inesperados podem trazer novidades animadoras.
2: Câncer, você estará mais sensível hoje. Escute sua intuição e fique perto de quem te faz bem de verdade.
3: Leão, seu brilho vai chamar a atenção naturalmente. Aproveite para mostrar seu talento e conquistar espaço.
2: Virgem, o dia pede equilíbrio e menos cobrança consigo mesmo. Nem tudo precisa sair perfeito para dar certo.
3: Pois é, minha gente. Primeira parte do Horóscopo do Povo, ok? A gente retorna já já, dentro de instantes, com o segundo bloco. Não sai da audiência não, viu? Bora de música, bora continuar bailando, bora continuar curtindo na tarde desta quarta-feira. Cuida, cuida, cuida. Esse é o Conexão Pop, na número 1 de Campina Grande. Com vocês agora, Natan, a noite nos espera.

0: Em Campina Grande, 2 horas e 33 minutos. 2h33, turma. E a gente retorna agora com o segundo bloco do Horóscopo do Povo.
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2: Libra, boas energias para amizades e parcerias. Um convite inesperado pode deixar sua quarta mais leve, viu?
0: Escorpião, momento ideal para deixar o passado no lugar dele. Hoje você pode enxergar situações com mais clareza.
2: Sagitário, a vontade de viver algo novo estará forte. Aproveite para sair da rotina e experimentar coisas diferentes.
0: Capricórnio, seu esforço começa a dar sinais de resultado. Continue firme porque alguém importante observa seu trabalho.
2: Aquário, criatividade em alta. Ideias simples podem virar grandes oportunidades ainda hoje.
0: E para finalizar, peixes. O coração estará falando mais alto. Um gesto de carinho ou uma mensagem especial pode mexer com você.
2: Olha, esse foi o Horóscopo do Povo de hoje. Se você gostou, já manda uma mensagem especial pra gente.
0: Exato, segue interagindo conosco, viu, ouvinte? São 2 horas e 34 minutos, vamos agora com um rápido intervalo e a gente volta já com um programa mais arretado das suas tardes, com a Arraiada Pop. Não sai daí não, viu? É rapidinho.
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0: Em Campina Grande, 2h41.
1: É isso, minha gente! Nesta quarta-feira, dia 3 de junho de 2026.

0: Tá começando o Arraiá da Pop!
1: Isso mesmo, e aqui na Pop Cariri FM 101.1, emissora do Sistema Pop de Comunicação, a festa não para, vice.
0: Tá no ar o Arraiá da Pop, a gente tá ao vivo também no YouTube e no aplicativo Rádios Net. Escolha onde ouvir e se achega pra esse forró.
1: E claro que o Arraiá da Pop tem a apresentação de Ítalo Silva e Samara Nunes.
0: Com sonoplastia dela, que é rainha do sonho do forró, Naomi Andrade. E direção geral da Rene Cláudia, que também tá no passo do forró. E
1: claro, as tardes da Rádio Pop Cariri, com muita música boa, informação e muita interatividade no clima de Arraiá, viu?
0: Então pegue seu par, arrume o chapéu de palha e venha pro Arraiá da Pop, que vai até as 4 horas da tarde.
1: É isso mesmo, participe e fique em conexão conosco, mandando sua mensagem de texto ou áudio pro nosso WhatsApp, que é 83-3201-8651.
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0: Siga também a gente lá no nosso Instagram, que é o @popcariri101. E se jogue no chat ao vivo conosco lá no nosso canal do YouTube, Rádio Pop Cariri. Vem-se embora, interage muito, não perde tempo não.
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1: Agora, sem perder tempo, vice, fica conectado com a melhor vibe no clima mais arretado das tardes de Campina Grande.
0: Vamos embora, turma, tá só começando o melhor das suas tardes. O programa mais arretado de todos, ele, o Arraiá da Pop.
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1: Forró para todos os públicos. Conheça os artistas da noite da abertura do maior São João do mundo.
0: O que pode e o que não pode entrar no Parque do Povo. Arte Produções reforça regras de acesso ao quartel-general do forró.
1: É isso, gente. Então vamos embora. Curtir muito forró por aqui, muita animação, porque São João de Campina Grande inicia hoje, dada a largada.
0: Pois é, vamos embora. São 2 horas e 43 minutos. O Arraiá da Pop tá só começando, manda tua mensagem. E a gente começa bem, começa com eles. Daniel Almeida, Dois Corações, Sinais.

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0: Em Campina Grande, são exatamente 2 horas e 54 minutos, confirmando, 2 e 54, Conexão Pop de volta aqui, Arraiada Pop também, claro, olha quem tá por aqui marcando presença, Jeane Souza,
1: boa tarde. Oi, Jeane, beijos linda.
0: Olha ela, boa tarde, galera do Conexão Pop, estou aqui curtindo, agora é o Arraiada Pop, Jeane, vamos embora.
1: Obrigada, cheiro.
0: Com muito forró, viu? Socorro Borges Aquino na audiência também.
1: Nossa, maravilhosa. Obrigada, Socorro.
0: Direto do nosso canal do YouTube, Eduardo Praia na
1: audiência. Eduardo Praia na sintonia, obrigada.
0: Beijo, Eduardo. Obrigado pela audiência, viu? Temos também aqui a Francisca Moreira, maravilhosa.
1: Francisca Moreira, obrigada, linda. Beijos.
0: Fabiana do Pedregal.
1: Fabiana também sintonizada, uma linda.
0: Vários ouvintes aí na audiência, segue interagindo, ó. Preste atenção que agora nós temos um recado especial pra você.
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0: É isso, minha gente. Magalu aí, ó, pra você, tá certo? Não perde tempo, não.
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1: É isso, e a gente volta com a melhor sintonia, o melhor forró do Rádio Paraibano, que é aqui na Pop Cariri. Que programa incrível, né? 3 de junho, São João de Campina Grande chegando com tudo hoje, aberta a temporada. E aí, Ítalo, você vai pro Parque do Povo?
0: Com certeza, estarei hoje lá no Parque do Povo, né? Realizando uma cobertura do maior São João do mundo. Noite de abertura, noite de muita expectativa, muita gente aguardando. A maratona inicia hoje, né? São 33 dias esse ano. Inicia hoje dia 3 de junho. Faltam e só vai 30. Até o dia 5 de junho.
1: Faltam só 32 agora.
0: Pois é, 33 que a gente começou, né? Pois é, minha gente. O tirinete já prestes a começar. E aí, vocês estão ansiosos e preparados?
1: Com certeza, preparado e querendo que seja um São João lindo pra todos. Pra você, Ítalo, que vai trabalhar muito. Amém. Né, para todo mundo aí de casa que vai se divertir, para os profissionais, todos os profissionais em geral que estão, né, se empenhando muito para trabalhar neste São João 2026 aqui em Campina Grande.
0: Pois é, são 2 horas e 57 minutos. Me tira uma dúvida, tu segue a gente lá no nosso Instagram? Se não, segue agora, @popcariri101, tá certo? E lá no nosso Instagram tem o quê, Samara?
1: Lá no nosso Instagram tem o nosso quadro, que é maravilhoso, que é o Toca Aqui Eu Canto, que inicia agora.
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1: E é muito simples e fácil pra você participar. É só você ir lá no nosso Instagram, nos stories, procurar uma enquete com duas músicas. Você vai votar a sua música preferida. Uma minha e uma de Ítalo, que a gente vai conhecer agora.
0: Vamos embora conhecer as duas músicas de hoje, minha gente. São duas músicas maravilhosas, tá certo? Qual foi a sua escolha, Samara?
1: A minha foi Acordo Lembro, de Zé Vaqueiro.
0: Vamos embora, tem uma préviazinha pra ajudar você a escolher. Primeiro, Acordo Lembro, Zé Vaqueiro, música da Samara do Toque.

0: Zé Vaqueiro.
1: E a
0: sua música aí, tá bom?
1: E a minha, Dominguinho, beija flor. Já que hoje tem Dominguinho, né, no palco do maior São João do mundo, bora com eles.

0: duas músicas maravilhosas, dois artistas incríveis que vão estar aqui no São João de Campina Grande hoje, o Dominguinhos, né? E o Zé Vaqueiro vai estar no dia 27 por aqui também. Então escolha a sua música, vai lá no nosso Instagram e vota muito. Dominguinhos ou
1: a
0: Zé
1: Pop
0: Vaqueiro.
1: Cariri FM também está no Instagram. Arroba Pop Cariri 101.
2: Pois é, minha gente, vai já, arroba Pop Cariri 101 e vota muito, que a enquete já está aberta. São 2h59, bora agora de música e a gente volta já, é rapidão.

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0: Em Campina Grande, são 3 horas e 9 minutos, que maravilha, 3 e 9, esse é o Arraiá da Pop, de volta aqui pela número 1 de Campina Grande, Rádio Pop Cariri FM, ouvinte, você já interagiu conosco, já mandou seu áudio, mandou seu boa tarde, seu boa noite, se não interage agora, boa noite não, né, que tá deitado, manda boa tarde. Fala de onde você está nos ouvindo, tá certo? Vem já pro nosso, claro, interagir conosco aqui no nosso canal do YouTube, Rádio Pop Cariri. Esse é o Arraiá da Pop. 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
0: Maurício Lopes na audiência aqui conosco. Socorro Aquino também, viu?
2: Mandando áudio. Oi, Maurício. Áudio. Oi, Socorro. Obrigada pela sintonia. Beijos.
0: Já, já a gente toca quem mandou áudio. Então segue mandando, interage muito, tá certo? E são 3h10. Eu quero saber se você já votou na música do Toca que eu canto lá no Instagram. Arroba popcariri101, tá certo? Arroba popcariri101. Duas músicas, Dominguinho e Zé Vaqueiro. E você vai decidir qual música você quer ouvir no final do programa de hoje, né, Samara?
2: Exatamente. Aproveita e vota muito, tá? Dois artistas de sucesso aqui que vão estar no Parque do Povo, né? Também no São João de Campina Grande. E a gente fez questão de trazer eles hoje aqui pra você votar.
0: Exatamente, volta muito lá, tá certo? Afinal, né, esse programa toca as melhores, então são duas músicas maravilhosas e falta você decidir qual música você quer no final do programa de hoje. Hoje nós temos a abertura oficial do Parque do Povo e quais atrações estarão no palco principal e qual horário eles vão tocar. Vamos saber agora no Agenda Arretada.
1: Agenda Arretada.
0: Olha, minha gente, hoje nós teremos, né, no palco principal, grandes artistas, abertura oficial, que inicia os trabalhos a partir das 7 horas da noite, é Brasas do Forró.
2: De 21 horas, é Limão com Mel.
0: Pois é, 23 horas ou 11 horas da noite, Projeto Dominguinho, com JP, João Gomes e Mestrinho, pela primeira vez aqui na cidade de Campina Grande, viu, Samara?
2: E uma hora, né, uma hora da manhã pra fechar.

0: Já com chave de ouro, Solange Almeida, que retorna ao São João de Campina Grande. Inclusive, ela já tá aqui em Campina e já tá fazendo, Ítalo.
1: A passagem de som.
0: A passagem de som, isso.
1: Exatamente, já tá aí, ó. Já tem imagens, né, da Solange Almeida. Almeida, na verdade, lá no palco principal, fazendo passagem de som, ajustando tudo. Ela que tá de volta ao palco do maior São João do mundo. E outra coisa, boatos que vai ter a participação de Raiz Saia Rodada com a Solange Almeida.
0: Eita,
1: são
0: será?
1: Boatos. Inclusive, saiu ela conversando com o Raí lá no Instagram da Pop, arroba popcariri101. Eles em uma chamada de vídeo, ela falando que já tava em Campina Grande, tava no hotel.
0: Babado.
1: Ele falando que só tem show quinta-feira e que qualquer coisa vinha parar aqui em Campina Grande.
0: Passada.
1: Será que vai acontecer aí essa participação especial? Será que tá confirmado ou não?
0: Vamos aguardar, né?
1: Pois é, saberemos mais tarde. Mas é isso, essa é a agenda arretada de hoje. Lembrando, tem também, né, pirâmide com shows,
0: palco cultural
1: também, tem uns coretos, emboladores de coco. É isso, hoje, quarta-feira, abertura oficial do maior São João do mundo. Vocês estão preparados? São 3 horas e 13 minutos. Bora de música?
0: Agora.
1: A gente volta já, viu? É rapidão, minha gente. Coisa boa. Esse é o Conexão Pop.

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1: O Ítalo também está lá prontinho e vai trazer essa
2: arte. Oi, boa tarde.
3: Boa tarde, queridos.
4: Oi, boa tarde, Kívia. Boa tarde, Petrônio. Tudo bem? Direto de Campina Grande, olha, aqui na Rádio Pop Cariri FM. Esse é o Arraiá da Pop, né? Aqui.
2: Exatamente.
4: Claro, faz uma participação especial aqui na Rádio Pop. Boa tarde, tudo
2: em
4: bem?
2: Em clima de São João. Boa tarde, Kívia. Boa tarde, Petrônio. Como é que vocês estão aí? Estão animados para São João também? Sei que vocês estão aí da capital, mas estão no climinha de São João também, né?
3: Muito, muito, muito. Eu já tô até com meu chapéuzinho. Olha aí, amiga.
2: E eu vejo que você tá até de xadrez. Ela tá no clima mesmo, viu, Ítalo?
3: No clima. Olha, antes de começar, eu já tava animada. Aí hoje a vibe tá lá pra cima.
2: Pois venha-se embora pra Campina Grande, né, Ítalo?
3: Eu vou. Hoje não, mas eu vou.
4: Venha-se embora, porque hoje é a abertura oficial, né? Grandes artistas aí. Estaremos recebendo pela primeira vez o projeto Dominguinho, do João Gomes, do JP e do Mestrinho também. Solange Almeida retorna ao palco do maior São João do mundo para fazer a abertura ali em grande estilo, além de Brasas de Forró e também Limão com Mel. Vai ser daquele modelo a abertura com chave de ouro.
3: Meu Deus, amigo, tu não fala mais nada, porque minha vontade é já sair daqui.
2: E você, Petrônio, como é que tá a animação?
1: Animação lá no alto, sempre. Energia vibrando, positiva. E me preparando para ir para o final de semana. Curtir o maior São João do mundo, claro. Não posso perder.
3: Petrônio e a Rafa dançando. Já dançou muito bom aqui, viu?
4: Inclusive, final de semana também, né? Tá completa aí a programação do maior São João do mundo. Temos o Wesley Safadão, Henrique Juliano, muito romantismo. Tá uma programação completa aí pra quem quer curtir os 33 dias de maior São João do mundo, que é feito aqui na cidade de Campina Grande.
2: Pois é. E, claro, além do Parque do Povo, né, Ítalo? A gente tem também outros canais de entretenimento, né? Por exemplo, a Vila Cid São João, a Vila do Artesão, que é completamente gratuito, né? Tantos outros que dá pra muita gente, com certeza, curtir o São João aí, de todas as qualidades, né? De
4: todos, tem pra todos os gostos
2: tem
4: musicais.
2: Tem pra todos os gostos musicais, de verdade.
3: A gente tava comentando isso aí, Petrônio, que é um festival, na verdade, né? Bem
2: diversificado,
3: várias atrações que passam pelo Parque do Povo. E, como você acabou de falar, não só o Parque do Povo, mas toda a cidade, espalhada pela cidade, vai ter atrações para toda a família, para todo mundo, para todo o público, né? Que delícia isso.
4: Exatamente, né? Isso é um bom, porque tem para todos os gostos musicais. Acredito que hoje em dia, é como você disse, é um festival. Se você gosta de sertanejo, tem. Se você gosta de pop, se você gosta de forró, temos também, né, ali no Parque do Povo, algumas palhoças, palco cultural, para quem gosta daquele forró autêntico, pé de serra. Temos a Vila do Artesão também, com muito forró pé de serra, trio de forró tocando, além também, né, das várias quadrilhas que a gente consegue admirar ali, através das suas apresentações, que conta toda uma história, traz todo um enredo. Então, é a nossa cultura nordestina sendo vivenciada e prestigiada ali, por todos nós.
2: Agora eu tenho uma pergunta para você. A gente perguntou esses dias aos nossos ouvintes, né? Acho que foi antes de ontem, então, dia 1, que começou o mês de junho, a gente perguntou: vocês preferem São João no sítio ou na cidade? Eita, vou pegar vocês agora.
1: E aí, eu sou fã do São João no sítio, não vou mentir.
3: É bom demais.
2: No sítio. E você, Kívia?
1: Olha, meus amigos dos sítios, eu estava dando os convites esse ano.
3: Eu adoro também no sítio, porque a gente fica lá. Inclusive, eu há alguns anos em Ibiara, que é longe que só a Mulinga. O primo tem lá no sítio, a gente reúne a família todinha, as crianças. É uma fogueira gigante, muito forró também. Mas, amigos, eu vou dizer a vocês que eu adoro curtir as bandas de forró. Gosto de ir para Campina Grande, gosto de ir para a Vila Cid de São João. Olha, eu sou meio eclética, viu? Eu vou falar a verdade pra vocês. Eu gosto do fuá, mas das bandas ali.
2: Amo, de tudo, de tudo.
1: Mas, amigos, nos falem como é que está o clima na cidade hoje. É. Porque quando chega o primeiro dia do maior São João do Mundo, você está na expectativa toda. A cidade começa a se movimentar de uma maneira diferente. As pessoas começam a se comportar com mais alegria, com mais felicidade. Como é que está o clima hoje em Campina Grande?
4: O trânsito já começou a dar sinais, né? Quando a gente estava se locomovendo de casa para a rádio, o trânsito ali nas proximidades do quartel-general do Forró do Parque do Povo já estava uma loucura. E muita gente animada, o pessoal já no esquenta, né? Os comerciantes trabalhando bastante ali para entregar o melhor para o público que vai estar prestigiando essa noite de abertura. E o clima é um dos melhores, todo mundo já no esquenta, todo mundo com vontade de dançar muito forró. Afinal, um ano depois, né? São João aí está de volta, todo mundo então animado para entregar o melhor ali.
2: Eu só vou pedir para Deus não chover hoje, por favor, Deus.
3: Tá chovendo agora no momento?
4: Não. Hoje tá. Campina Grande fez sol, ainda bem. Tá um solzinho.
2: Sempre chove, né, Ítalo? É uma temporada que quando começa, né, sempre tá chovendo ali. Às vezes de dia faz um sol e à noite é chuva, muita chuva, graças a Deus, né? Mas eu queria que hoje eu chovesse. Confesso.
3: Aí lá vai a gente, sai toda arrumada. Eu com esses cabelos loiros, minha filha, quando pega um vento gelado.
2: Exatamente. Eu
3: tô aqui arrepiado, viu?
2: O meu fica todo frisado.
3: O mais importante é essa alegria, né, que Campina Grande atrai, distribui. E eu tô na expectativa já para ir aí, tá? Eu ia esse final de semana, mas como não vou conseguir, próxima semana estarei aí. Quero ver vocês também, quero dançar um pouco.
2: Com certeza.
3: Que a gente possa compartilhar, né, para quem não vai estar, toda essa festa gostosa de Campina Grande, né?
1: É isso aí. E olha, me esforcei durante um ano para aprender a dançar forró bem dançado.
3: Tu já sabe.
2: Eu já sei, eu não piso no pé, não. Não sei se isso.
4: Sem pisar no pé, pode pisar no pé, não.
1: Sem estragar a bota.
4: E sem machucar o dedo também dos outros.
3: Agora eu quero saber de vocês dois. Vocês se garantem aí no forrozinho também, chamando na bota?
2: Oxe, demais!
4: Com certeza! Os dois, a terra do maior São João do mundo. Não vai saber dançar forró, tem que ser expulso da cidade.
3: Eu ia dizer isso, viu? Ainda bem que vocês se garantem. Mas é isso, queridos. Que alegria receber vocês aqui junto com a gente, transmitindo para a nossa capital, né? Para toda Paraíba, na verdade, essa vibe, toda energia, toda essa vibração. Primeiro dia de São João, do maior São João do mundo, né, querido?
1: É isso aí. Infelizmente, nós vamos ter que nos despedir, nós estamos recebendo aqui agora.
3: A gente vai ter uma roda live
1: ao vivo aqui nos estúdios da Pop FM, vamos bater um papo especial e também tocar muito forró. Mas eu quero agradecer ao Ivo, agradecer a vocês e Campina Grande e falar que vamos continuar com esse bate-papo, esse contato, esse bate-bola com vocês e Campina Grande, para a gente ficar por dentro de tudo que está rolando no maior São João do mundo e que está rolando lá em Campina Grande. Olha, não é só no Parque do Povo, né? Tem muito mais festa na região. E nós queremos saber tudo que vai rolar.
3: Eu vou dizer que esses dois são atualizados demais. Eles sabem de tudo que está acontecendo, não só em Campina, como meu querido falou, mas... Queridos, obrigado pela participação de vocês. A gente vai bater esse papinho. Esse papinho juninho, né, bichinho? Que é pra gente arretar muito aí durante esse São João.
4: É isso! Foi um privilégio fazer parte aqui do programa de vocês. A gente agradece demais, né, por essa oportunidade e poder falar do maior São João do mundo, que é algo que a gente vivencia diariamente, que a gente faz prazer de estar ali trabalhando. Inclusive, quem quiser acompanhar, né, da Rádio Pop, a cobertura completa, nós estaremos hoje lá no Instagram, arroba popcariri101, realizando a cobertura oficial dessa abertura do maior São João do mundo, que acontece nesta quarta-feira, dia 3 de junho.
2: Exatamente isso. Muito obrigada pelo espaço, gente. Um feliz São João pra vocês. Um cheiro e venham-se embora pra Campina Grande.
4: Exatamente. Venham se divertir porque é pertinho, é do lado da capital.
3: A gente vai se encontrar por aí, viu? Beijo especial pra vocês, dancem muito forró e todo mundo ligadinho hoje no Instagram de arroba popcariri pra conferir tudo, porque eu sei que vocês vão arrasar nessa cobertura.
2: Muito obrigada.
1: Eles arrasam muito.
3: É verdade.
1: A gente acompanha aqui as redes sociais da Popcariri. tudo que o Ítalo, as meninas fazem lá. E olha, parabéns para vocês, parabéns para toda a equipe, e parabéns pela cobertura magnífica que vocês sempre fazem em todos os eventos do país. Parabéns mesmo a toda a equipe. Ficamos orgulhosos de fazer parte da POP.
3: É verdade, é verdade.
4: Obrigado.
2: Obrigada, gente, também. Tchau, tchau, gente. Bom programa.
3: Beijo. Dança é muito forró por nós.
4: Com certeza, pode deixar. É isso, minha gente! Nós estivemos agora fazendo um link com a Rádio Pop lá em João Pessoa. Você que tá aí escutando a Rádio Pop Cariri FM 101.1, Arraiá da Pop, minha gente. Pois é, e já vamos conversando aí, né, com Kívia Querida e também com Petrônio Torres. Eles que estão lá direto de João Pessoa. Eles que fazem, né, o programa no mesmo estilo que o nosso.
2: Exatamente, lá na capital
4: paraibana. É isso, Petrônio Oliveira, na verdade. Não é Petrônio Torres, é Petrônio Oliveira. É isso, são 3 horas e 36 minutos. A gente dá continuidade aqui, viu, com a Rádio Pop Cariri FM. Bora de música, a gente volta já, rapidão.
2: Bora!
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8: Em Campina Grande, são exatamente 3 horas e 46 minutos, confirmando, 3 e 46, Conexão Pop de volta aqui pela Rádio Pop Cariri FM, Arraiá da Pop, claro que sim.
7: Isso.
8: Olha quem tá por aqui, é Miliana. Boa tarde, Italo e Samara.
7: Boa tarde, maravilhosa, tudo bem? Como é que você está?
8: Abraço pra todos de Arraiá da Pop, ela tá lá no bairro do Santo Antônio, que maravilha.
7: Olha, que maravilha, amo demais, obrigada, linda.
8: Obrigado. Olha, Socorro Aquino, saudades de vocês, minhas fofuras.

0: maravilhosos.
1: Linda, linda, linda. Obrigada, socorro. Um cheiro.
0: Atenção, ouvinte. Agora temos um recado especial pra você, viu?
1: Claro que sim.
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0: Que maravilha!
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0: É isso, são 3 horas e 48 minutos e tem ouvinte mandando áudio. Bora escutar, bora ver
1: claro,
0: o que eles estão falando.
1: Eu quero muito ouvir essas vozes
2: na Pop Cariri. Na Pop Cariri FM, a sua participação. Fala, ouvinte!
0: Oi, boa tarde.
1: Boa tarde.
3: Boa tarde, Italo Moral e Samara Moral e Nota Mil. Hoje começa o maior São João do mundo. Nessa quarta-feira estou na escuta do Conexão Pop Cariri FM com Italo Moral e Samara Moral e Nota Mil. Nessa quarta-feira, primeiro lugar, líder diz, segue o líder, papai. Programa Nota Mil, queria ouvir qualquer música de São João. Mandar um alô para Rabicó, João da Cruzeiro, Paulo da Cruzeiro, amigos, motorista, empresa Cruzeiro, Geram, Bian, Cebarbó, Israel, Socorro, Edila, Mabilzinha, Marília, Mils, Pipia, Sucesso, Sandro Fré, Sandro Dubiduto e todos os oficiais Pop Cariri FM na escuta de Italo Moral e Samara Moral, Nota Mil, que é programa Nota Mil, Daniel Moral, 101.1, Bodó com God 2026, Vivo São João, Viva na Pop FM!
1: Viva, isso valeu, mesmo, Daniel! Obrigada!
0: Obrigado, sem mais.
4: Boa tarde, meus amores. Já tô aqui na sintonia do Arraiá da Pop.
1: Obrigada!
4: Eu quero ouvir hoje a música da banda Calcinha Preta e oferecer para todos que estão na escuta, para o nosso amigo Daniel Moral e para todos desta rádio maravilhosa. Eu já estou aqui, nós estamos aqui. Muita vontade de visitar vocês de novo. Estou com muita saudade.
1: Obrigada, linda. Beijo,
4: tudo
1: socorro,
4: um dia,
1: nossa fofura.
4: Outro dia eu voltarei aí. Um beijo.
1: Venha.
0: Beijo, socorro. Olha, temos também aqui a Emiliana interagindo. Ela perguntou o seguinte. Vocês estão ansiosos e preparados para a abertura do maior São João do mundo?
1: Com certeza. Preparada e querendo, viu?
0: Estamos sim, super preparados, Emiliana. Aquele beijo para você. São 3 horas e 50 minutos. Vamos embora de música? A gente
1: claro
0: volta já,
1: que
0: rapidão.
1: Sim.

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0: Em Campina Grande, são 3 horas e 57 minutos.
1: Apagando a fogueira.
0: Vamos aqui rapidinho com o resultado do Toca Que Eu Canto. No final do programa de hoje, você escuta Zé Vaqueiro. E olha, agora, de última hora pra você, ó. Primeira pessoa que mandar um eu quero para o nosso WhatsApp, leva para casa um par de ingressos para curtir o sábado da Vila Sítio São João, dia 6 de junho. Pra curtir, tá certo, Dorgival Dantas. Olha que maravilha.
2: Que maravilha, eu quero, viu? Então aproveita, manda mensagem agora, nesse instante, minha gente.
0: Manda o eu quero, tá certo? Porque além de Dorgival, tem Eliane, Kátia Silene e a Duílio Mendes. Boa, sabadão. 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São 3h58 e é isso, minha gente. Vai chegando a hora de apagar a fogueira por hoje.
2: E aí, minha gente, vai chegando a hora de apagar a fogueira. Vamos ficando por aqui, mas o Arraiá da Pop continua amanhã, viu? A
0: partir amanhã da manhã é feriado, Samara.
2: Exatamente, com mais música boa, resenha e muito forró no pé.
0: Pois é, a gente retorna na sexta-feira, minha gente. Amanhã é feriado, amanhã não terá nem Arraiá, nem Conexão Pop, mas a gente volta na sexta, preparado pra entregar o melhor pra vocês. O Arraiá da Pop teve a apresentação de Ítalo Silva e Samara Nunes.
2: A sonoplastia? Claro que é dela, que pega o, que faz o sol pegar com a mão, né, minha gente? Nesse Arraiá que é a Naomi Andrade. A direção geral é da nossa Reni Cláudia.
0: Não esquece de seguir a gente no Insta, @popcariri101, e ficar por dentro das novidades pelo portal Pop Notícias.
2: Olha, até sexta-feira, viu? Cheiro, meu gente. Fica com Deus.
0: É isso, meu povo, muito obrigado pela audiência hoje, viu? Muito obrigado mesmo. Lembrando, cobertura completa da abertura do maior feijão do mundo lá no Instagram, @popcariri101. Foi um prazer ter você conosco nesse Arraiá da Pop. Sexta-feira tem muito mais. Exatamente. Hoje, noite de abertura, noite de muito forró, muita alegria. Fica com Deus, um resto de dia maravilhoso, um feriado incrível pra você. E sexta, eu lhe encontro aqui. Beijo, beijo, beijo, já deu tudo certo pra mim, pra você e pra todos nós. Eu sou Ítalo Silva e eu fui!

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0: Na Grande, na Paraíba, 16 horas e 2 minutos.
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2: Muito bem, boa tarde a todos. Desejo uma tarde. Está frio, esquenta, esfria. Campina Grande típica no início de inverno. E desejando a você uma ótima tarde. Meus amigos, eu sempre tive um sonho. Quem conhece Campina Grande, e eu vou fazer o ponto de vista hoje, por Campina Grande. Eu sempre tive um sonho. Era trabalhar no comércio de Campina. E no sábado, quando terminasse o expediente de meio-dia, eu ir para aquela calçada de Luiz Malibu. Tomar uma cerveja, conversar com os comerciários que ali saíam no sábado. Tinha também a vontade de trabalhar no comércio de Campina, na época, eu com 18 anos, porque aí eu sairia do comércio às 5 horas e ia para Luiz Malibu, ali no Malibu, tomar uma na calçada, ou ir lá para o bar de Genival. Então, era um sonho na época, mas isso se tinha dentro de uma escala que você trabalhava 5 dias e meio, que é o que quem está acostumado, principalmente comércio, que trabalha até meio-dia no sábado, e você tinha essas regalias. Os bancários trabalhavam de segunda a sexta, quando saíam, iam tomar uma naquelas esquinas, naquelas calçadas. E eu tinha uma vontade imensa. Mas eu, desde o início, eu corri para o serviço público. Eu fui ser professor. E aí a minha escala sempre foi 5x2. A escala do serviço público, na sua grande maioria, 5x2. Você não trabalha quase sábado e domingo, salvo plantões. Então você dava aula de segunda a sexta. Quem tinha uma carga horária como eu tinha de 40 horas semanais, então trabalhava 2 expedientes. Então me acostumei a trabalhar. E aí eu vim para o jornalismo. E jornalismo, eu cheguei a trabalhar de domingo a domingo. Trabalhava de segunda a sábado no jornal e no domingo ainda fazia comentários, trabalhava no futebol junto com a equipe de Romildo Nascimento e por aí vai. Eu sempre trabalhei pela necessidade que eu tive. Por que que eu estou dizendo isso? Porque ontem a classe política brasileira que comanda esse país em Brasília, direita, esquerda, esquerda, direita, deu um sinal claro de que não leva em consideração o papel do brasileiro. Porque em ano eleitoral, quem é o diabo que vai se posicionar contra o fim da escala 6x1? A escala 6x1, caso não sabe, está lá em Gênesis. Foi criada, está na Bíblia. Deus trabalhou o sexto dia e descansou no sétimo dia. É bíblico. Edson, você é um retrógrado. Você está no passado. Você olha para os países ricos da Europa. Você vai ver que a escala já não é mais 6x1. A escala já não é 6x1 no serviço público do Brasil há muitos anos. Fora assessor e fora político com mandato, e o político doido para entrar no mandato, não tem funcionário público que trabalhe 6x1, não. É a 5x2. Trabalha de segunda a sexta, aqueles que trabalham de segunda a sexta e folga sábado e domingo. Tanto que os feriados são planejados exatamente quando falam no feriadão, é o feriadão de serviço público, porque a maioria do serviço privado abre e trabalha na maioria dos feriados. Mas eu sou retrógrado, eu sou dos antigos, aonde acho que o povo precisa ser ouvido e não empurrar num ano eleitoral uma medida eleitoreira em que inclusive a direita brasileira embarcou, porque teve 400 e tantos votos aprovados na Câmara 6x1, o fim da escala 6x1, e agora no Congresso vai passar sem dificuldade nenhuma. Mas o grande problema é o que vamos fazer para que o comércio que abre de segunda a sábado, ou aquele que trabalha em shoppings, que trabalha inclusive no domingo, como é que vai ser essa escala? 2 dias de folga.

0: Eu posso chegar para o meu funcionário, isso eu estou dizendo, um dono de loja que me escuta agora, no que aprovar esse fim da escala 6x1, eu posso chegar para o meu funcionário e dizer, olha, eu não quero você trabalhando na segunda e na terça, que são os dias mais fracos nas vendas, mas eu quero quarta, quinta, sexta, sábado, domingo, 5x2. E aí? Não pode! Porque o projeto que está vindo aí diz que o sábado e o domingo é para ficarem livres. Então, se eu preciso de um funcionário no sábado e no domingo, qual é a escala que eu vou ter com meus funcionários? Porque eu posso. Tem loja que praticamente não vende o sal na segunda e na terça. Eu posso dar a segunda e a terça a ele? Vamos ver como vai ser. O grande problema é que, quando se fala em empresário, a imagem que vem na cabeça é aquele super poderoso, é aquele rico. Empresário é quem tem uma microempresa. Empresário é quem tem uma MEI. Empresário é aquele que trabalha de dia para comer à noite. E no outro dia ele tem que trabalhar. Empresário é aquele que contrata no sacrifício e muitas vezes deixa de comer para que seu funcionário possa receber em dia. E eu não estou condenando, não, quem sou eu para analisar? Deixa aí os economistas, deixa aí a classe política para analisar se vale a pena termos uma escala diferente. Porque o que me pergunto é, vai haver desemprego? Vai aumentar o número de empregados? Um funcionário, uma empresa que gasta 70 mil hoje para manter sua folha de pagamento, com a diminuição da carga horária, ele vai contratar aumentando sua carga tributária para diminuir sua margem de lucro, ou ele vai criar mecanismos para funcionar mantendo o mesmo padrão, o mesmo lucro, com menos funcionário trabalhando? São perguntas que devem ficar. E que a classe política, principalmente Brasília, ela deixe de ser demagoga. Já estamos vendo aí os três senadores da Paraíba dizendo que são favoráveis ao fim da escala 6x1. Sim, e o que é que vai ser proposto no lugar delas? Tem uma proposta de 42 horas semanais. 42 horas semanais dá 5 dias de 8, sendo que desses 5, você pode trabalhar 2 dias. Dentro desses 5, 2 dias você pode trabalhar 9 horas. Como é que vai ficar isso? Eu posso diminuir, sendo 42 horas. Eu posso, durante a semana, pegar esse meu funcionário trabalhando 7 horas por dia, que dá 35 horas, e botar 7 horas no sábado ou no domingo, botando 3 e 4? Posso? Não sei. Porque tudo que se toma de decisão na calada da noite, nas madrugadas desse país, com essas comemorações, e agora um bando de besta de deputado e senador colocando, eu votei pelo fim da escala 6x1. Cuidado! Que isso é uma faca de dois gumes, porque quando o cara perdeu o emprego dele, ele vai olhar, e o senhor votou também, e eu perdi meu emprego. Cuidado, que decisão que se empurra de goela abaixo, num país que incentiva o preguiçoso, incentiva a vagabundagem, você termina contribuindo para a sua não reeleição. Esse é meu ponto de vista.
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0: Muito bem, 16 horas e 14 minutos, estamos aqui nos estúdios da Pop Cariri FM. Quem está acompanhando pelo YouTube está vendo aí a dupla de preto. Tá, eu e Tertuliano estamos de preto aqui, mas é muito bom porque o preto, eu gosto do preto, principalmente no inverno. Porque você, eu acho que o inverno o cara se veste melhor, ele tem um cuidado melhor pela roupa. No verão não dá para o cara estar com todo tipo de roupa. Então, o preto prevalece. E vocês vão ver o preto prevalecendo nos parques do povo. O preto vem aí nos últimos anos prevalecendo. Mas nós estamos recebendo o vereador Tertuliano Maracajá, do Republicanos de Campina Grande, e que, atendendo o nosso convite, por um erro da produção, era para ter vindo terça, aí a produção preparou um banner colocando a data errada. Aí ele, quando viu a data, pensou que era no dia seguinte, foi resolver a sua agenda. Aí de certo, erraram aqui. Eu digo, não tem problema, fica para quinta. Na quinta não tem erro. Tertuliano, prazer recebê-lo. E é um ritmo intenso. Mesmo não sendo candidato nesse ano, mas a classe política, principalmente aqui em Campina Grande, ela respira política 24 horas. E vocês têm tido uma agenda muito intensa, principalmente nos últimos tempos, com candidatura de deputados, governador e senador, não é isso? Muito boa tarde.
1: Boa tarde, Edson, Naomi, os ouvintes da Pop Cariri, meu boa tarde. E estamos aqui, estou para contribuir com esse valioso programa, Edson, e dizer que nosso dia a dia lá na Câmara é sempre voltado para ajudar aquelas demandas que o povo de Campina Grande nos pede, para que a gente possa encaminhar em relação a requerimentos, projetos e, enfim, tentar melhorar algumas coisas que a gente é cobrado na rua, através da comunidade, das associações, dos sindicatos, que nos pede para que encaminhe as coisas no parlamento.
0: Ô Tertuliano, o cara muitas vezes, quem não conhece política, ele pode imaginar que, não, esse ano vereador não vai concorrer, se ele não vai concorrer é um ano menos atribulado. Deixa que a cobrança na eleição, ela vem para o vereador. Mesmo as majoritárias, deputados, é em cima de vocês que vem o peso da política, né? Dos pedidos, do dia a dia com a população, né?
1: Verdade, Edson. Os nossos amigos, colegas vereadores, todos têm o que não sai candidato, mas os que ficam, que não é candidato, têm compromisso com os deputados federais, estaduais, senadores. E a gente faz um trabalho de luta, de garra, igual a nossa campanha. A minha caminhada, o meu trabalho nas campanhas, eu trabalho igual a minha. O deputado federal que a gente vota, que a gente ajuda, é o mesmo, o trabalho é o mesmo. Com as assessorias, vai para cima, vai para as comunidades, vai pedir, vai mostrar o trabalho daquele parlamentar. E a campanha é uma só, tanto faz a de Tertuliano como a do deputado Hugo Mota e Adriano Galdino, pré-candidato Nabô, nosso governador Lucas. Isso aí é um trabalho em conjunto, que a gente vai de porta em porta, nas comunidades, nas ruas, nos bairros, pedindo uma ajuda e mostrando aquele serviço, aquele trabalho do parlamentar, e pedindo que sempre tem dado certo, sempre deu certo. Pessoal, sempre, os nossos amigos sempre entendeu o nosso trabalho e as nossas mensagens sempre têm dado certo.
0: Você tem tido uma responsabilidade a mais, porque você comprou a eleição do Republicano. Você é filiado ao Republicano, se elegeu pelo Republicano, está apoiando integralmente os candidatos do Republicanos e tem sido uma das figuras de ligação, principalmente a candidatura de Nabô Vanderlei aqui na região de Campina Grande. Uma disputa intensa de, principalmente de três nomes, chegando o quarto nome agora, que é o Marcelo Queiroga, mas principalmente entre Veneziano, Nabô e João Azevedo, existe ali uma briga intensa por busca de lideranças, né?
1: Verdade, Edson. Verdade. São três candidatos ao Senado, pré-candidato ao Senado, que são já tem mandato, no caso de Veneziano, e Nabô está com a pré-candidatura, e o ex-governador João.
0: Yeah.
1: E é uma luta de quem jogar melhor é quem vai vencer as eleições. E eu sou do partido, eu sou republicano, e eu gosto de estar no partido e votar nos candidatos do partido, que eu acho que isso aí é uma obrigação nossa, porque se beneficiou em poder ser candidato no partido. Então é mais do que justo votar nos candidatos do partido. E a nossa bandeira é Hugo, é Nabô, é Adriano, e Lucas, e João. Estamos aí, mesmo respeitando o outro candidato a senador, os outros candidatos a senador, eu respeito, mas aí a minha linha é a linha partidária, é a linha que eu devo ajudar por conta de me beneficiar em ser candidato pelo partido. O partido nos ajuda na hora que a gente precisa. Então, isso é mais do que dever, votar nos candidatos republicanos.
0: O Tertuliano, você teve essa semana, principalmente acompanhando Nabô aqui na região de Campina Grande, e sem anunciar nomes, é claro, porque vocês têm essa responsabilidade, como é que tá as tratativas? Porque teve vários vereadores da oposição, colegas seus, que declararam apoio a Veneziano. E me parece que vai haver um anúncio de Nabô nos próximos dias com candidatos, de vereadores da própria base contrária à atuação de vocês.
1: Verdade, Edson. A gente tem feito os contatos com a nossa bancada de oposição e com a bancada da situação. Lá no nosso parlamento, lá na Casa Félix Araújo, eu tenho um acesso muito bom aos colegas, me dou muito bem com todos eles, respeito a posição de cada um deles. Mas a gente tem conversado, sem citar nomes, mas tem bons vereadores que vão ajudar a pré-candidatura de Nabô.
0: 16 horas e 22 minutos, nós estamos entrevistando o vereador Tertuliano Maracajá. E, Tertuliano, você tem convidado, apresentou essa semana, inclusive, o convite da corrida que o Detran, seu filho, coordena a Ciretran, a primeira Ciretran em Campina Grande, e é um evento que o Detran está promovendo, você está sendo um embaixador, né?
1: É verdade. Renato está à frente da Ciretran, Campina Grande, e já teve a corrida do Detran, da Ciretran, o ano passado, saindo lá do centro de convenções, e agora esse ano vai sair ali do Açude Velho ali, e ele mandou para todos os vereadores, para os 22 vereadores, 23, mandou duas camisas para cada que deseja correr, ou a assessoria deles e tal, e eu passei isso para todos os vereadores de ontem e hoje, e acredito que vai ser um grande evento, uma grande corrida. E estamos para ajudar no que for possível, Renato.
0: Também participou, como é que você viu o lançamento? Você participou no aeroporto de Campina Grande, do lançamento, da chegada de mais um voo da Latam, do primeiro voo direto para Brasília. Importante ação que vai abrir um novo caminho em termos de geração de emprego e renda, né?
1: Verdade, Edson. Foi muito importante essa ação da TAM com o governo do Estado. Essa condição desse voo Campina-Brasília, Brasília-Campina, porque o cidadão vem do sertão, ia ter que chegar a João Pessoa, agora já chega a Campina, fica mais fácil. E vai facilitar muito. E vai melhorar a cidade de Campina Grande e região.
0: E com esse voo inaugural, até para a classe política também, dar uma chegada em Brasília e voltar no outro dia é muito mais rápido, muito mais
1: facilita,
0: tranquilo.
1: Facilita demais. Com certeza.
0: Me diga uma coisa, na semana passada, alguns vereadores da oposição colocaram que o governador precisava ouvir os vereadores de Campina Grande. Me parece que vocês foram ouvidos essa semana passada para cá e é um novo momento na relação com o Lucas?
1: Eu compreendo, assim, eu tenho alguns colegas que tava assim, um pouco apreensivo em sentar com o governador, mas eu via, assim, que há 40 dias, em torno de 40 dias que ele assumiu o governo do Estado, um governo grande, com muitos problemas e tudo, e eu estou aguardando. Ele já está atendeu já alguns colegas vereadores. Eu estou aguardando, eu não tenho pressa na hora que o governador puder me atender.
0: É uma transição natural, né?
1: É, eu estou aguardando, eles que a qualquer momento me chama para conversar, eu mostrar algumas demandas da cidade, da nossa cidade, algumas dificuldades dos cidadãos daqui, passar para ele algumas coisas. Mas sem pressa, eu tô no aguardo e sei que qualquer momento ele me chama para a gente conversar.
0: E diante do que você tem visto, como é que você tem visto o crescimento, inclusive as pesquisas mostrando o crescimento de Lucas, já liderando em algumas pesquisas? Tá?
1: Verdade. Tem muito, algumas pessoas ficaram surpresas porque ele avançou e tem avançado muito. Os candidatos aí, nossos adversários, estancaram, pararam no tempo, e Lucas está avançando a cada dia, avança, e é um governador novo, quer que a Paraíba continue crescendo, está fazendo um bom trabalho, vai fazer, eu acredito muito no governador Lucas, na vitória, se Deus quiser.
0: Me parece que estava dentro do planejamento, do previsto, né? Você conhece política há muitos anos, sabia quando ele pegasse na caneta que fosse verdadeiramente o governador, existia a expectativa, mas após a confirmação a coisa começa a mudar, né?
1: Não tenha dúvida, Edson. Não tenha dúvida. Quando o Lucas assumiu o governo, aí a coisa já foi avançando, o nome dele crescendo a cada dia. E é um rapaz inteligente, preparado para governar o nosso estado.
0: Muito bem, 16 horas 27 minutos. Nós estamos com o programa Dialogando e entrevistando o vereador Tertuliano Maracajá, registrando também a presença de Ian Coelho, que está aqui acompanhando, da assessoria de imprensa. E pessoal mandando aqui um abraço, inclusive o presidente Saulo Germano mandando um abraço para você. Quem também está mandando um abraço aqui para você é o jornalista Pedro Pereira, mandando um abraço.
1: Um abraço.
0: Nós vamos ao intervalo, nós vamos ao comercial. É rapidinho, depois do intervalo nós vamos falar do mandato. São vários os projetos que o vereador Tertuliano tem apresentado, principalmente na área da saúde. É rapidinho.
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0: 16 horas e 31 minutos, estamos com o Dialogando desta quinta-feira. Olha, pessoal, eu vou interromper um pouco aqui, Tertuliano, para fazer uma denúncia. E é uma denúncia que eu tenho a pessoa identificada, está tudo aqui gravado. Atenção, Hospital Antônio Targino. Um hospital que salvou muita gente. Eu, inclusive, tenho histórias dentro do Hospital Antônio Targino. Eu recebi a denúncia aqui, no setor de hemodiálise, que o hospital está sem nefrologista. A nefrologista que trabalha lá está na Bahia, parece que grávida ou teve neném. E quem está atendendo o pessoal da hemodiálise é um clínico geral. Eles afirmaram para mim que estão sem insumos. A prefeitura afirmou que está pagamento em dia. O Antônio Targino diz que não recebeu. Os cidadãos que fazem hemodiálise dizem que tem que fazer 4 horas por dia, aí faz 2 horas. Por falta de insumos. Eu só queria entender. Está aí o espaço aberto. Está para o pessoal do Antônio Targino e para o pessoal da Secretaria Municipal de Saúde. Eu respeito muito. Estou aqui com um vereador que me conhece já há algum tempo. Eu não sou de fazer fantasia e nem gosto de fazer espetáculo. Agora, quando mexe com pessoa com doença, eu fico revoltado. Porque nós temos o plano de saúde mais caro que esse país tem, que se chama o SUS. É o plano de saúde mais caro desse país, porque é pago por todos. É o plano de saúde que chega na minha carga tributária. 10% de tudo que eu faturo na minha empresa cai automaticamente. No Simples, é 10,5% que eu estou... Todo dia 20 eu pago. Fora o imposto de renda, que é descontado no meu contra-cheque. Todos os meses, eu estou falando de mim. Fora cada cidadão, 240 milhões de brasileiros que pagam impostos. E aí a gente desconta um percentual muito grande para ser no SUS. E a gente está vendo aí um cidadão que está com hemodiálise, que é um revólver engatilhado. Hemodiálise é um revólver engatilhado com 6 balas no tambor. E olha que eu estou falando de revólver, estou falando de pistola não. É um revólver com 6 balas no tambor, puxado o gatilho. Se tocar nele com a forcinha a mais, atira. Hemodiálise é isso. Se faltar, o cara morre. Então, com a palavra, o Hospital Antônio Targino, eu abro espaço, está aqui. Tem 5 microfones nessa mesa. Eu abro espaço para o Antônio Targino aqui e abro espaço para a Secretaria de Saúde ali. Quem for certo, que resolva. Quem tiver errado, que se dane. Só não pode é o cidadão que está na hemodiálise precisar. E olha o Conselho Regional de Medicina. Um clínico geral pode controlar no lugar do nefrologista, com a palavra também o Conselho Regional de Medicina. Eu vou aqui passar aqui para um cara que tem vários projetos na área da saúde. Tertuliano, eu não vou citar aqui projetos seus, porque são muitos. A questão da entrega de medicamentos ao paciente, você apresentou um projeto para que o paciente recebesse a sua medicação em casa. Você apresentou um projeto para que fosse criado um processo de acompanhamento, porque onde tivesse faltando medicamento em uma unidade básica e sobrando em outra, fosse feita a transferência. Você apresentou um projeto para que houvesse transparência na questão de pagamento aos funcionários públicos da saúde. Você apresentou vários projetos na área da saúde, mas você tem meio mundo de projeto que está represado. Fica um pouco revoltado isso, não fica?
1: Edson, é verdade. A gente está em torno lá de 50 projetos que estão na CCJ. Está trancado lá na CCJ, não avançou. Teve vários projetos que a gente apresentou muito importante para a nossa cidade, que é aquela questão da medicação de uma unidade não tendo na outra, e que o município consiga levar ao cidadão, à casa do cidadão, aquela medicação. Teve a questão da transparência também, dessas casas e prédios alugados à prefeitura que não tem a identificação para que é, o que é que funciona. A gente pediu a identificação, colocasse as placas, identificando de que secretaria, se é saúde, se é educação, o que é, identificar a questão de valor de aluguel e contrato. Teve vários pedidos para que a coisa fique clara para o cidadão, né? Esses projetos nossos tem mais de 40 que está trancado. Vou recorrer ao nosso presidente e ao presidente da CCJ, Saulo Noronha, para ver se a gente avança e a gente transforma esse projeto em lei.
0: Porque tudo vem em benefício. Quando você faz um projeto visando a área da saúde, você não vai fazer da noite para o dia sem... Ah, porque botou na minha cabeça e eu... Tivesse claro, não, tem todo um estudo, tem toda uma preparação. Você tem uma experiência, uma larga experiência na área da saúde, inclusive foi diretor do Hospital Regional aqui em Campina Grande, na diretoria do Hospital de Clínicas, e você sabe que Campina Grande é um polo de saúde, né, Tertuliano? Verdade. Então, qualquer coisa que dê errado, atrapalha e mexe com muita gente.
1: Verdade, a nossa preocupação sempre foi voltada na área de saúde em primeiro lugar, né? Não que educação e outras secretarias não seja, mas a saúde, a gente é muito voltado na saúde, porque, infelizmente, a gente vê, o cidadão está vendo aí, a dificuldade que é a saúde em Campina Grande passa. Eu digo muito aos amigos, se não fosse o HC, o Hospital das Clínicas, e o trauma, e a ajuda do governo do estado de Lucas, de abrir a Clips, para servir o cidadão campinense e a grande Campina Grande, né, em si. Se não fosse o Hospital do HC, a gente não sabia como é que estava essa situação, porque o município de Campina Grande continua na dificuldade de medicamento, material médico hospitalar, não tem médico, as unidades fechando, e eu não sei, a gente procura entender a situação, o município, por que está passando isso, e não encontra resposta. Muito difícil a situação, mas quem está salvando o cidadão campinense é o HC e o trauma.
0: Recentemente o governo do estado abraçou a Clips. Me parece que a Clips agora prestará serviços ao governo do estado, total, sob a tutela do governo do estado, né?
1: Total. O governador Lucas, através da Secretaria de Saúde, o secretário de saúde fez um contrato com a Clips e vai dar todo atendimento na parte infantil, na parte maternidade infantil. Vai melhorar muito e vai desafogar o Izé em muitas coisas.
0: Dá uma resposta importante, porque o Izé hoje, ele vive sobrecarregado.
1: Vive não só o povo de Campina Grande, mas o Izé atende, a gente sabe que atende o compartimento todo, e tem alguns estados ainda que vem para cá.
0: Ô Tertuliano, eu vou puxar aqui na sua história. Você, quando foi diretor do Hospital Regional, o Hospital Regional, ele tinha essa mesma situação do Izé. Ele era sobrecarregado porque recebia de todos recursos limitados, e era uma verdadeira guerra, né, que vocês travavam.
1: Era. O regional atendia não só Campina Grande, o compartimento todo, o Cariri, o Sertão, era muito, muito pressionado com tantas demandas, e mais atendia, mais procurava atender da melhor maneira possível. Lá a direção, lá em saudosa memória, era Márcio Rocha e o Birajara, e a gente estava por lá também ajudando, e a gente fez sempre o que pôde em relação aos pacientes que vinham, porque o hospital, a gente tem que estar pronto para atender aquelas pessoas que já chegam num sacrifício, já chegam humilhados, já chegam numa situação difícil. A gente tem que estar de portas abertas e fazer o que possível.
0: Na sua experiência, o que vai representar o Hospital da Mulher para Campina Grande?
1: Vai.
0: Porque vai ser o maior hospital público, né?
1: Vai ser o maior hospital público. Lá vai ser um gigante, vai desafogar tudo, vai ter a maternidade, vai ter as cirurgias eletivas, vai avançar muito. vai desafogar o trauma vai ficar só com o acidentado, aquele acidente de tiro, de facada, de acidente de carro, de moto. Aí o restante vai ser tudo no grande hospital. Vai desafogar muito, vai atender a grande Campina Grande e parte do sertão.
0: Que me parece vai ser o maior hospital público da Paraíba.
1: Se eu não me engano, mais de 300 leitos. Estou enganado, é mais de 300 leitos.
0: E é uma...
1: É gigante, o hospital é gigante.
0: Desafogará definitivamente o Isé.
1: Se Deus quiser, total.
0: Porque aí Campina fica só com o Isé fica responsável por Campina, e o hospital da mulher pelo compartimento.
1: Abrange tudo o que chegar para atender, e vai ficar muito, muito bom a área, a saúde em Campina Grande, e vai atender tudo, o compartimento da Valborema todo, e parte do sertão, e Cariri, Brejo, Curimataú. Vai ser muito importante aquele hospital. Ali foi um passo gigante do ex-governador João, e agora com a sequência do governador Lucas, e breve, se Deus quiser, ele vai inaugurar aquela unidade
0: hospitalar. Ali vai precisar de um olhar muito especial pela questão de recursos. Né?
1: Bah, eu estive até falando com o secretário essa semana passada, Ari, e eu fazendo alguma pergunta, alguma indagação a ele, ele disse: Tertuliano, a dificuldade não é... A construção do hospital é 30% do que a gente tem que equipar.
0: É porque aí
1: o equipamento é gigante, é um valor enorme para deixar aquele hospital equipado. A construção talvez seja 30% do que vai precisar para equipar.
0: E ainda o pessoal não está entendendo o tamanho do que vai representar o Hospital da Mulher para Campinas.
1: O pessoal não tem noção. Tem que quando inaugurar, é que o cidadão vai ver a riqueza da saúde.
0: Eu estou pegando isso porque é o seguinte: Tertuliano viveu o regional, que era limitado por questão de espaço, por questão de recurso, tinha toda uma limitação. E aí Campina Grande ganhou o hospital de trauma. Foi outra realidade.
1: Foi
0: outra realidade.
1: Quando eu saí do hospital regional de Campina Grande, aí fui para o hospital de Picuí, para o regional de Picuí. Fui com o Dr. Fausto Teixeira. Aí passamos lá um período de 2 anos. Depois fui para o Santa Filomena, hospital regional de Monteiro, Santa Filomena. Lá eu passei em torno aí de uns 14 anos por lá, entre no hospital. Santa Filomena é um hospital muito bom. E depois montaram a UTI e outras situações lá. Fizeram um planejamento melhor. O hospital está muito bom lá, de Monteiro.
0: Tem dado muita ajuda naquele setor.
1: De lá vim para o HC, para o Hospital das Clínicas. Aí foi nesse momento que eu estou fazendo parte aqui do parlamento. Aí
0: E quando você pega do regional para o trauma, foi outra realidade. Chegar ao Hospital da Mulher, aí...
1: É verdade.
0: Campina Grande pode dizer assim, fechou e
1: aí
0: vai
1: tá
0: dar
1: muito
0: atenção.
1: Bem atendida a região toda, aí vai ser sossego em relação à assistência de saúde. A gente não vai ter aquele aperreio. A gente não vai precisar de estar naquela agonia com a prefeitura sem atender, faltando remédio, faltando material médico, faltando cirurgia, faltando exame. A gente vai resolver tudo lá.
0: Muito bem, 16 horas e 45 minutos. Nós vamos ao último intervalo para concluir a entrevista no retorno.

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0: 16 horas e 49 minutos, estamos de volta com o Dialogando, na parte final, entrevistando o vereador Tertuliano Maracajá. Tertuliano, amanhã Campina Grande recebe o orçamento participativo, inclusive vai ser um momento em que vocês vão participar. Hoje está sendo em Monteiro e amanhã aqui em Campina Grande. A expectativa é importante para colocar as pautas que vocês defendem dentro do orçamento para Campina Grande?
1: Beleza, Edson. O governador e equipe, os deputados já passaram em São Ramos do Cariri hoje, Serra Branca, Sumé e estão em Monteiro. Amanhã é a nossa aqui em Campina Grande, é onde vai ter os encaminhamentos, vai mostrar, a comunidade vai mostrar as dificuldades e a necessidade de cada bairro, de cada comunidade, cada distrito, para dar o encaminhamento, o governador tomar o conhecimento e encaminhar dentro do que for possível.
0: E vocês já, dentro das comunidades que vocês representam, já foram também detectados problemas para que pode se levar isso ao orçamento?
1: A gente tem acompanhado já e já tem falado com a comunidade para participar do evento de amanhã. E eles mesmos, o pessoal de associação, o presidente da associação, eles mesmos encaminham direto ao governador e a gente acompanha e vai ser um grande momento.
0: No dia a dia, vocês visitam as comunidades, transformam isso em requerimentos e projetos. Campina Grande tem tido, principalmente vocês da oposição, tem alertado na questão da Secretaria de Saúde. Mas, principalmente agora, a questão de infraestrutura por causa das chuvas, né?
1: Isso. Esse momento do inverno e das chuvas carece muito de uma atenção dobrada, porque tem muita situação difícil em bairro que carece muito do município tomar mais cuidado, ter mais atenção. Porque aquelas comunidades mais humildes tem que ter uma atenção redobrada, sabe?
0: E aí vocês transformam sempre em requerimentos,
1: né? A gente acompanha, transfere o requerimento, pede. Aí, às vezes não é atendido, mas a gente insiste, pede de novo. E esperando que a coisa fique melhor.
0: A Câmara tem vivido um momento mais de tranquilidade. Não está tendo muito debate, muito embate. Debate tem, mas não tem embate, né?
1: É verdade, Edson. Lá eu me dou bem, assim, repito, me dou muito bem com todos os colegas, vereadores. Não sou muito de, como você já sabe, e os colegas já sabem, eu não sou muito de tribuna, muito de discurso, porque eu levo o anseio da comunidade, levo através de requerimento e de projeto, e na tribuna só numa necessidade, numa precisão que eu achar que devo, estarei usando ela. O que achar necessário.
0: E muitas vezes o silêncio nos bastidores resolve mais rápido.
1: Eu evito muito essa questão de embate com um amigo, com um colega, porque eu estou passando um momento ali na política, naquele parlamento. Eu quero sair do mesmo jeito que entrei, amigo de todos, e fazer o meu trabalho, atender ao povo que confiou em mim, e através de requerimento e projetos. Um embate só se for eu encontrar, se eu tiver uma necessidade. Mas que eu acho que não, que não é o meu estilo. Eu quero sair, eu repito, sair ali do parlamento do dia que não der mais, que eu sair, eu quero ser uma amizade com todos eles dobrado.
0: Quem mandou um abraço para você aqui foi o Rui da Ceasa.
1: É gente muito boa, quero muito ver a Rui.
0: Também tem o seu estilo, evita um embate, mas está sempre junto das comunidades. Tertuliano, São João chegando e uma agenda em junho aí muito forte, porque vocês têm logo depois do São João as convenções e aí pé na estrada para as eleições.
1: Verdade, é luta. Esse mês de junho é festivo, a gente em todo caso vai ficar atento a algumas situações das comunidades, né? Vamos ficar atento, vai ter um período aí de recesso, mas a gente continua trabalhando, continua ouvindo, continua vendo as coisas. E em seguida, quando terminar esse período festivo, aí entra as convenções, e aí é luta, é nos bairros, nas ruas, e pedindo mais um e mais um.
0: Mais um somando. Agradecer sua presença, registrar novamente Ian, que acompanha, desejando sorte e que o trabalho sempre nessa linha que você conduz, numa linha do respeito, na linha do trabalho e principalmente da valorização do cidadão.
1: Eu só tenho a agradecer, Edson, essa oportunidade que você nos dá, e agradecer a POP e aos ouvintes aí, agradecer esse momento e que estarei sempre pronto na hora que você convidar para a gente bater um papo e em relação à nossa cidade.
0: Eu vou trazer você e outro do governo para a gente começar a discutir alguns temas. Qual é o pensamento disso? Aí botar um da oposição e um da situação. Não é para entrar em briga, não. É porque muitas vezes, mesmo na oposição e na situação, pensam iguais. E aí a cabeça trabalha melhor, né?
1: É verdade, é verdade. Vai dar certo.
0: Se Deus quiser.
1: Vamos embora.
0: Tertuliano Maracajá foi o nosso entrevistado desta quinta-feira. Você segue com a programação da Pop Cariri. E eu prometo voltar amanhã, se Deus assim nos permitir. Fique com Deus, um bom final de tarde. Segue com a Pop, com a TV Nordestina. E não esqueça de ler o portal Página 1PB. Estamos lá. Tchau.

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2: Na Paraíba, 17 horas e 6 minutos.
3: Confirmando na Rainha da Borborema, 17 horas e 6 minutos.
2: E o programa Partidura da Notícia entra no ar.
3: Hoje é quarta-feira, dia 3 de junho, e você acompanha agora as principais notícias do dia.
2: Empresa recolhe 374 mil garrafas de água mineral da Cristal após detectação de bactéria.
3: Operação São João, realizada pelo Ministério Público, fiscaliza bares e restaurantes em Campina Grande. Dentre os bares internos,

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1: Na Paraíba, 17 horas e 9 minutos.
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0: 9 minutos, começando o programa Bastidor da Notícia, num clima do maior São João do mundo. É hoje a abertura do maior São João do mundo. Contagem agora regressiva, viu? 3, 4, 2, 1. Eita, menino, está decretado o quartel-general do maior São João do mundo. Começa hoje 33 dias e muita festa, muita emoção, porque vamos ter a Copa, né? Cuide, menino, haja look, haja cartão de crédito, haja make, haja agiota. Eita, menino, o que tem de gente que vai curtir essa festa, que vai se endividar, meu amigo. Mas tá certo, tem que curtir mesmo, que é o maior São João do mundo, é a maior festa que Campina Grande promove no mundo, viu? Essa festa tem nome e tem tradição, viu? Tudo começou pelo ex-prefeito Enivaldo Ribeiro, que descobriu o maior São João do mundo. A criação foi dele, viu?
1: Idealizou botou pra
0: isso
1: frente.
0: Mesmo. Estamos no ar com esse programa maravilhoso. Seja bem-vindo, Ivaneide Nunes. Mandar logo um abraço para o meu amigo Arlindo da Cajeba, que está na audiência. Daqui a pouquinho, lembrando que tem bomba com exclusividade. Conversei com o Dr. Johnny, que era para ter soltado essa bomba ontem, mas eu vou revelar. Recebi uma ligação. Todos os detalhes entre a minha conversa entre Rômulo e Dr. Johnny, que tem
1: bomba! Boa tarde, Rômulo Bamba. Boa tarde para todo mundo que está acompanhando a gente aqui na Rádio Pop Cariri, já no clima de São João. Eu já estou toda trabalhada no xadrez, porque hoje dá o pontapé lá no Quartel-General do Forró, no Parque do Povo. Vai começar aí o maior e melhor São João do mundo. E fique por dentro do que não pode levar para o Parque do Povo, viu? Para você não perder seus itens, né? Porque fica na entrada. E também para passar vergonha, né, minha gente? Olha só. Não pode drone, só quem pode usar drone são as pessoas que estão trabalhando na festa, cigarro eletrônico, objeto de vidro, objeto metálico, substâncias tóxicas, não pode, viu? Fogos de artifício, inflamáveis em geral, armas de fogo, obviamente, arma branca. Não pode também aquelas hastes de selfie, sabe aqueles que o pessoal chama para tirar selfie, que tem oi, tudo bom? Que tem um bração bem grandão para você tirar foto, pronto, não pode levar, viu? Também não pode papel em rolo, bandeiras e faixas com mastro, correntes de cinturões, alimentos e bebidas, máquinas fotográficas profissionais, equipamentos que permitam troca de lentes e filmadores. Não entendi porque não pode, porque muita gente vai trabalhar e leva, mas tá aqui, né, na descrição. Copos não oficiais e recipientes similares aos do maior São João do mundo e dos seus patrocinadores também não pode. Não pode levar cadeiras em geral. Rui tá perguntando se pode levar gente feia. Gente feia não tá na lista, viu, Rui? Fica à vontade então para levar quem você quiser. Exatamente. Roupas e acessórios com formatos ou

0: Ares pontiagudos que possam causar lesões também não pode. Então, se você for, fica atento para você não ser barrado, né? De repente deixar na entrada seus produtos e depois não conseguir pegar mais, tá bom? Fica ligadíssimo. E olha só, o Ministério Público com o PROCON Estadual realizou uma importante operação no dia de hoje que, olha só, fiscalizou muitos bares e restaurantes aqui na nossa cidade. Inclusive, teve bares aí de renome, diga-se de passagem, interditados, viu? Tiveram as atividades suspensas porque estavam aí com coisas erradas acontecendo, né? E o PROCON não terminou não, viu? Junto com o Ministério Público, tá fiscalizando vários bares e restaurantes aqui na Rainha da Borborema. É a chamada Operação São João, que também conta com a participação da Vigilância Sanitária, Municipal, Estadual, Corpo de Bombeiros e também Polícia Militar, viu? Entre os bares fiscalizados e interditados temporariamente estão Bar do Cuscuz e o restaurante do seu Manuel.
1: Bar do Cuscuz, como sempre, né? Como sempre, sempre vacilando, né? Porque aproveita esse nome grande, né? O Bar do Cuscuz. Lá em João Pessoa já teve um problema em João Pessoa,
0: inclusive,
1: né?
0: Inclusive sobre o descarte do esgoto no mar, né?
1: Justamente, o Bar do Cuscuz. É agora, mais uma vez aqui, outra notificação agora do Bar do Cuscuz do PROCON, né? Enfim, assim, é o que tem que fiscalizar mesmo. Público. Tem que procurar mesmo. Se catucar, vai achar mais coisa, viu?
0: Olha a situação.
1: O Bar do Cuscuz é...
0: Olha a situação da macaxeira.
1: Olha a situação aí. Eu quero que você mande pra mim isso aí, porque eu vou colocar no portal Bomba Paraíba. Manda pra mim aí que eu vou botar essa matéria aí do Bar do Cuscuz aí. Olha a situação da macaxeira. Vocês prestem atenção, viu? Às vezes você vê um restaurante grande, um nomezão, um grande empresário. Fala em grande empresário, viu? Tem uma bomba de um empresáriozão forte que foi pra São Paulo, viu? Que foi, teve um fraga lá em São Paulo, viu? Essa bomba aí, eu vou gravar um vídeo, que eu não tive tempo ainda. Eu vou gravar um vídeo pra soltar amanhã no Bomba Paraíba, no portal Bomba Paraíba, de um empresário que deu uma bolsa da Louis Vuitton, viu?
0: Eita, deu a...
1: É uma bolsa da Louis Vuitton do empresário, viu?
0: Eita.
1: Aguardo que é bomba, viu? E vamos ficar de olho aí no Bar do Cuscuz, ele tem que fiscalizar mais, viu? Tá vendo aí a macaxeira aí do Bar do Cuscuz? Manda pra mim que eu vou mandar fazer essa matéria aqui, porque eu tá no Bomba Paraíba aí. O Bar do Cuscuz, o cara tem que ficar de olho, viu? Tem que ficar de olho. 17 horas e 15 minutos, estamos aqui com o pré-candidato aqui a deputado estadual, meu amigo Fábio de Campina Grande aqui, é o homem forte, mais uma vez aqui, prestigiando o maior São João do mundo. Vai falar um pouco aí do filme de Bolsonaro aqui, né, que deve a semana passada,
0: exibido.
1: Que foi exibido, que foi estouro, não foi?
2: Terça-feira novamente.
1: Terça-feira foi sucesso, seja bem-vindo, vamos relatar sobre esse filme aí, que você aí vem trabalhando, rodando a Paraíba com esse filme aí de Bolsonaro, Jair Bolsonaro.
2: Flávio Bolsonaro acabou de ver nossa postagem, curtiu e comentou, tá aqui.
1: Olha,
2: é bomba.
1: Aí, tá vendo? Viu? Olha, cuida, menino.
2: Ah, presidente aqui.
1: O presidente Flávio.
2: Aí, o vídeo de Campina Grande.
1: O vídeo de Campina Grande. Olha, tá vendo? 17 horas e 16 minutos. Seja bem-vindo, amigo, mais uma vez aí. Aqui é o programa Bastidores da Notícia.
2: Obrigado, Rômulo Bomba. Obrigado, Ivaneide. Todos os ouvintes da minha grande Campina Grande. Aqui a doutora que tá na técnica também. E vocês ouvintes, né? Tava até passeando ontem. A gente teve aqui ontem passando o filme ali no Campina Grill. E eu passei ali pra comer algumas lanchonetes que eu sempre frequento há mais de décadas. E na pizzaria do meu pai ali na 3 de maio, antiga Pizza e Cia, Pizza e Companhia. Quem está nos ouvindo aí que comeu naquela pizzaria, a terceira pizzaria mais antiga da padaria,
0: olha,
2: da Paraíba. E eu lembrava ali do Baita Dog, Cantinho Lanches, Posidônio. Então, como a gente tem que crescer e trazer prosperidade de novo pra nossa Campina Grande Paraíba, porque tudo aquilo ali que era um ponto comercial de restaurantes, hoje se encontra fechado, mas a gente tem como resgatar isso aí. Campina Grande, que é uma cidade altamente empreendedora, pulsante. Eu tenho empresa aqui, que é a Tintas Marelux. Tento empreender cada vez mais. E é uma alegria incrível a gente ter trazido esse filme pela segunda vez. Semana passada foi a primeira vez que a gente passou o filme documentário do presidente Bolsonaro, A Colisão dos Destinos. O cineasta Doriel estava aqui. E a pedidos ontem, mais uma vez, nós lotamos ali o Campina Grill, acabamos de postar o vídeo de como foi, o presidente Flávio acabou de curtir, compartilhar e repostar. E a nossa missão é essa, é trazer esses momentos também que trabalham o imaginário. E esse filme, diferente do que vai sair em setembro, ele mostra um documentário, mostra na infância do presidente Bolsonaro, a sua juventude, de onde ele surgiu, como ele originou, as suas irmãs, então é muito interessante. Então, quer o filme pela Paraíba, chama o Fábio, marca a cidade que a gente vai estar rodando a Paraíba com esse filme.
0: Fábio, de onde surgiu a ideia de produzir esse documentário contando a história aí do presidente Jair Bolsonaro?
2: O Doriel é um grande cineasta brasileiro, já fez vários vídeos, filmes pelo Brasil todo, já trabalhou aqui na Hollywood paraibana, ele mora lá em Brasília, e ele teve esse instinto de criar esse documentário mostrando esse filme. Ele começou a gravar ali mais ou menos 2022, 2023, por volta do final de 2023, 2024 estava pronto, vai sair mais dois filmes, e aí até a produção e o lançamento final chegou agora, nesse ano 2026. Então ele lançou em vários cinemas do Brasil. Na Paraíba eu tentei veicular em alguns cinemas, infelizmente tivemos as portas fechadas, mas não é por isso que nós baixamos a guarda. Chamei o Doriel, a gente fez uma parceria, ele fez a sessão ali dos direitos do filme. Ele disse, não, Fábio, conta comigo, vai ter filme de Bolsonaro na Paraíba, tá aqui o filme para você. E a gente procura locais privados, como amanhã, quem João Pessoa estiver escutando, às 19 horas na Asplan. Apenas 250 lugares. Corre no link no meu Instagram, fabiolopes.38. Última sessão de João Pessoa. Eita. E aí, já tem Pedra de Fogo que está me procurando. Eita. Guarabira, Patos, Vale do Mamanguape. Todo mundo querendo assistir o filme. Esperança, também com a turma lá. E a gente vai correndo na Paraíba em junho e julho, escolhendo cidades pontuais que queiram receber. A gente vai passar esse filme aí sim.
1: Como se, vamos dizer assim, Souza quer esse filme, quer uma pessoa quer entrar em contato, diz, olha, traga aqui pra Souza pra gente exibir esse filme aqui, como é que a pessoa faz?
2: Me procura, manda mensagem. O Doriel, ele tem uma parceria com a gente, o filme não pode sair de um laptop específico que ele deixou comigo. Sim. Porque é questão de direito de imagem.
0: Sim.
2: Ele não é um filme liberado ainda.
1: Mas não tá
2: liberado. Então a gente, o pessoal de Souza me procura, a gente faz uma parceria, procura um local, organiza e a gente faz aquilo ali. É uma sessão de um filme, a gente tá arrecadando os alimentos. Consegui já ajudar pessoas de Santa Rita, de João Pessoa, aqui de Campina Grande ontem. Então, as pessoas doam ali um quilo de alimento, a gente consegue ajudar também as pessoas que mais precisam.
0: O ingresso é o quilo de alimento
2: ou
0: paga
2: alguma coisa mais?
0: É um
2: ingresso social, apenas um quilo de alimento. Em todas as cidades a gente tenta fechar essa parceria com as pessoas locais, que conseguem o local. Agradecer aqui dentro de uma bolinha que cedeu todo o Campina Grill, todo o espaço. Assim como João Pessoa, Asplan.
1: Voltou, né? Bombou aqui em
2: Campina. Isso, exatamente. Assim como João Pessoa, o pessoal da Asplan, doou lá a Asplan. E Pedra de Fogo também tem uma parceria lá com o pessoal. E cada um vai se ajuda. Um dá o grid, o outro dá o telão, o outro dá o espaço. E a gente vai fazendo isso aí.
1: Bom, quer dizer que é cada um ajudando um ao outro para exibir o filme, contando toda a história do ex-presidente Jair Bolsonaro. Essa história começa ele pequeno, ou ele já é no mundo da política?
2: Vou dar alguns spoilers, sim, né? É a família contando a história dele, de quando ele começou, de quando ele pescava e limpava peixe, as irmãs vendiam para poder pagar as contas de casa. Quando ele começou ali, teve o primeiro contato com o exército, foi quando teve um caso lá no Vale do Ribeira, onde algumas pessoas ligadas ao Partido Comunista mataram um capitão alemão, achando que esse capitão alemão foi quem tinha matado Che Guevara, foi? Confundiram o cara e fugiram lá pro local de Bolsonaro. E ali foi o primeiro contato que ele teve com o exército. É muito interessante essas coisas que a vida trouxe para ele ao longo do tempo, quando ele era criança. E a partir dali ele viu o exército e disse, vou fazer esse concurso aí. E passou a estudar matemática e aí foi crescendo a carreira e foi levando. Quando ele foi concorrer a primeira vez, que o general do exército proibiu ele de se inscrever, ele perdeu o partido e caiu no terceiro partido. E a numeração dele totalmente improvável, 17681. Quem é que ganha com 17681 pela primeira vez para vereador?
0: Eita. E já era um número 17, difícil,
2: já era,
0: né?
2: 17, já era 17. Mas essa é a história dele. Aí depois caiu pra federal e conta ali esse passo a passo no filme. E ele vai mostrando as dificuldades. Então conta essa história que ninguém sabe.
1: Jair Bolsonaro, ele é filho legítimo do Rio de Janeiro, ele é carioca da gente.
2: Nasceu em São Paulo, aí na região do Vale do Ribeira, e foi para o Rio de Janeiro. Ele foi civil à AMAN, passou no concurso da AMAN, Agulha Janeiro, civil na Agulha, e ali ele civil. Na força do exército no Rio de Janeiro, saiu capitão para vereador e 2 anos depois já ganhou para deputado federal.
1: Ele saiu deputado federal.
2: Primeiro vereador.
1: Vereador, deputado federal.
2: Aí deputado federal por 5-6 mandatos e presidente da República.
1: Aí conseguiu trazer para a política os dois filhos, né?
2: Aí, enquanto ele era federal, conseguiu trazer o Carlos para vereador e Flávio para deputado estadual. Então sempre teve Carlos vereador no Rio, Flávio deputado estadual e ele federal. Sim. E o Eduardo Bolsonaro, ele passou para policial federal, se formou, trabalhou em vários locais e no final veio deputado federal por São Paulo.
3: Por São Paulo.
2: Então no último mandato de Jair Bolsonaro de federal, eu que viajava muito para Brasília, sempre ia lá e encontrava Eduardo e Jair, um do lado do gabinete do outro.
3: Sim.
2: Por isso que Eduardo Bolsonaro, às vezes, era mais conhecido que os outros irmãos, porque Sim. ele viajava com o pai pelo Brasil e tinha um gabinete colado. Então quem ia em Brasília conhecia os dois.
4: Conhecia os dois.
2: Era Eduardo e Jair Bolsonaro. Então Jair Bolsonaro saiu para a presidência da República, Eduardo se reelegeu federal, Flávio veio senador e Carlos continuou vereador.
4: Vereador, continuou vereador.
2: E agora...
4: Vereador do Rio de Janeiro.
2: Do Rio de Janeiro. Agora Carlos vem candidato a senador por Santa Catarina. Flávio, nosso presidente da República, candidato.
4: Vai estar firme e forte.
2: Tranquilo.
4: A campanha dele.
2: Firme e forte.
4: Rolou os boatos que depois daqueles boatos que rolou do banco ali, disse que enfraqueceu a campanha dele. Vocês procedem?
2: A pesquisa saiu ontem, o La Verità, ele ganhando em 4 regiões do Brasil. E a única região que Lula ainda está na frente um pouco é aqui no Nordeste, mas ele já cresceu 10 pontos no Nordeste. Então, o índice de rejeição do governo Lula é grande. O PT aqui não sabe se troca o candidato ou não. Nós temos candidatos firmes. Ele lá, o PT está em dúvida se mantém Lula. Sim. E você sabe, bom, você é experiente politicamente, que o índice de rejeição é o que tira a pessoa de uma candidatura. Uhum. Às vezes não é o índice de aprovação. O índice de rejeição de Flávio é baixo, candidato novo.
3: Sim.
2: Desconhecido, vamos dizer assim, está sendo conhecido agora. E Lula tem todo o desgaste aí desses 4 anos de inflação, desgoverno, CPI do INSS, CPI do Banco Master, dentre várias e várias outras ações. 46 impostos criados em apenas 3 anos e meio que o brasileiro não aguenta mais.
4: Fábio, procede que aí existem vários boatos que Flávio Bolsonaro pretende buscar um vice do Nordeste, né? Isso que pra, inclusive até, como é que se diz, foi cotado vários nomes aqui da Paraíba, né? E assim, é interesse de Flávio Bolsonaro indicar um vice do Nordeste?
2: O vice, ele vem para somar, né? E sempre, em todas as chapas, acontece isso para governador na Paraíba. Todo mundo especula o vice até as convenções. Depois disso, ninguém fala mais do vice.
4: Exatamente.
2: Aí a briga agora e o tumulto é o vice. Se vier do Nordeste, do Sul, do Sudeste, não interessa. Há alguém que venha somar. Tem ali Tereza Cristina, que está na mira, que foi ministra da Agricultura. Tem alguém do Nordeste que pode sim, vir somar bastante. Minas Gerais, Sul do país, do Norte. Alguém da Bahia. A Semineta ali foi cotada também, que está muito bem na Bahia. Isso... Ele já conversou, vamos dizer assim, com o Republicano, PP e agora União Brasil, que fundiu, e deixou na mão dele, assim, traga o nome pra gente compor aqui. Então, Flávio é muito habilidoso politicamente e sabe que o vice vai vir de um desses partidos que vai compor ali sua chapa. Os nomes, os presidentes partidários vão trazer pra ele e ele vai ali vetar um e escolher algum.
4: Aí, nesse caso, agora é só especulação. Que
2: só especulação.
4: No momento é só especulação.
2: Todo mundo só decide o vice, bom, nas convenções, você sabe disso. Ninguém agora em junho falando de vice. É especulação quando for ali final de julho, início de agosto, tanto para presidente como para governador, vai sair as decisões.
4: Nós estamos agora no maior São João do mundo, que começa hoje em Campina Grande.
2: Quem sabe, Flávio, está chegando aí.
4: Quem sabe, e era isso que eu ia perguntar. Ele vem visitar o Parque do Povo, vem conhecer o maior São João do mundo?
2: Assim como trouxemos aqui o Jair Bolsonaro, coloquei ele no trem do forró na época, visitou o Parque do Povo, levamos ele ainda para Patos na época, no show de Gustavo Lima, lá em 2017, 2018. O convite está feito para Flávio Bolsonaro para, de repente, no dia 22 de junho, ele está aqui na nossa Campina Grande.
0: Olha, tem data, viu?
2: Tem data, bomba. Dia 22, é bomba.
4: Eita aí.
2: Para que a gente tá fechando essa agenda aí, tá no coração já dele, hein? Ele acabou de vir aqui o nosso evento ontem, se fortalece para que ele venha aqui. E se Deus quiser, ele vai vir aqui participar. O prefeito Bruno já fez o convite. Inclusive, hoje já estou lá, acendendo a fogueira na Praça Eupídio, é isso?
4: Sim, às 18 horas, né? O prefeito Bruno Cunha Lima vai acender a fogueira, né? Lá no Parque Evaldo Cruz.
2: Parque Evaldo Cruz. Efraim Filho está vindo agora de uma pessoa também. Sim. Vou estar lá junto, Cabo Gilberto Silva. Senador Queiroga, vamos estar todo mundo lá junto para poder fazer esse grande evento aqui na nossa querida Campina Grande.
1: Muito bem, esse aí é o Fábio, lá de João Pessoa, filho de Campina Grande, pré-candidato a deputado estadual, prestigiando, primeiro falando do maior São João do mundo, depois falou do filme, né, de Jair Bolsonaro, e aqui prestigiando o maior São João do mundo. Flávio, meu irmãozinho, eu só tenho que agradecer a você, que a gente é mais convidado, e agradeço a você por mais uma vez receber nosso convite, participar desse programa. Sempre aqui o programa Bastidor da Notícia está à sua disposição. Que Deus ilumine você aí nessas duas missões.
2: Eu que agradeço, aguardo todo mundo no Parque do Povo. O evento que eu passo minha juventude toda lá. Teve um São João que eu fui os 30 dias.
1: Eita.
2: Trabalhava ali do lado, na Pizza e Companhia. Então eu vivia lá. Então, que a gente faça uma grande festa, traga divisas e riquezas para a nossa cidade de Campina Grande, porque o turismo é uma locomotiva. Eu tenho certeza que é esse grande evento para o Brasil. Esse vai ser um grande São João. Muito nesse grande.
1: Viu? É estourado, viu? O homem do PL. 17 vão faturar se ninguém paga a pensão, né? Porque hoje é São João e o cara tem que deixar relaxar, não. Cuida!
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6: Na Paraíba, 17 horas e 34 minutos.
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6: Cuida, menino! É hoje que é estouro, que vai bombar o maior São João do mundo. Lembrando a vocês que a partir das 18 horas lá no Parque Evaldo Cruz, lá, o prefeito vai acender a fogueira, viu? Mas é uma fogueira fictícia, né?
8: Aquela ilustrativa. Assim,
6: é, com certeza. Ah, agora, às 18 horas lá no Parque Evaldo Cruz, né? A imprensa lá já foi convidada, então ele vai dar uma entrevista coletiva.

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1: No maior São João do mundo. 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Mandar um abraço aqui para meu amigo Emerson Cabral, Valesca também, ligado no programa Bastidores da Notícia. Meu amigo Bolinha, meu amigo ligado aqui no programa Bastidores da Notícia. O professor Cícero Dantas, presidente da SAB do Cinza, que não perde o programa Bastidores da Notícia.
2: 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Vocês já sabem qual é a programação de hoje. Vou contar pra vocês.
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2: No palco principal do Parque do Povo, a partir das 19 horas, estará Brasas do Forró. Às 21 horas, aquele forró das antigas.
0: T.com.
2: Maravilhoso, todo mundo ama limão com mel, viu? Limão com mel, pra você ruer até dizer chega lá no show do Limão com Mel. E também, às 23 horas, o projeto Dominguinho, que une aí João Gomes, JP e o Maestrinho cantando aí músicas maravilhosas, né? De forró e também da cultura popular brasileira. E 1 hora da manhã, para encerrar a noite de abertura da festa com chave de ouro, sabe quem? Solange Almeida. Isso mesmo, Solange Almeida vai fechar aí as portas do Parque do Povo, encerrar a noite de festa do primeiro dia. Ou seja, vai começar o Brasas de Forró, Limão com Mel, Dominguinho e também Solange Almeida, minha gente. Manda aí no nosso zap, conta pra gente se você vai participar ou não vai da festa lá no Parque do Povo, do maior São João do mundo. Dona Marilândia Andrade, lá no bairro Catolé, está na audiência, ligadíssima aqui no programa Bastidores da Notícia. Dona Francilene também, que foi a ganhadora do voucher de combustível na semana passada. A Mila também, Ranieri, Julamec, Carlinhos, todo mundo sintonizado aqui na escuta no programa Bastidores da Notícia. E olha só, minha gente, a Polícia Civil prendeu 2 homens lá na cidade de Esperança durante uma ação de combate ao tráfico de drogas. Essa prisão foi realizada através do Grupo Tático Especial da Polícia Civil, que realizou hoje essa operação de enfrentamento ao tráfico de drogas lá em Esperança, né? Nossa cidade aqui pertinho de Campina Grande, e resultou aí na prisão em flagrante de 2 homens. Essa ação aconteceu durante diligências relacionadas a denúncias de tráfico de drogas e posse de arma de fogo em um imóvel que estava sendo investigado. E durante a abordagem, um dos suspeitos resistiu à prisão policial e acabou sendo atingido por um disparo de arma de fogo. Ele foi socorrido para o hospital de trauma aqui de Campina Grande. E ainda no local foram apreendidos vários tipos de droga, viu?

0: E assim, o que chama a atenção é que eles dois são dois jovens, viu? 24 e 23 anos já envolvidos aí no mundo da criminalidade. Foi mais uma ação realizada pela Polícia Civil através do Grupo Tático Especial lá da 12ª Delegacia aqui da nossa Paraíba. E olha só, minha gente, o aeroporto aqui de Campina Grande está com uma demanda altíssima, não só aqui o da Rainha da Borborema, mas também o aeroporto de João Pessoa, né? A movimentação, ela tá grande, viu? Já começou a aumentar com a chegada aí do mês de junho e também do feriado prolongado, né? Que é o feriado de Corpus Christi, que inclusive será amanhã. E a Prefeitura de Campina Grande, inclusive, decretou ponto facultativo para sexta-feira. Então, feriadão aí para quem trabalha no serviço público, né? Aqui da Rainha da Borborema. A expectativa é de um fluxo maior de turistas desembarcando aqui na cidade nas próximas semanas. Segundo a concessionária AENA, que é responsável aí pela administração dos aeroportos paraibanos, os terminais de João Pessoa e também aqui de Campina Grande devem movimentar juntos mais de 34 mil passageiros entre os dias 3 de junho até 7 de julho, 5 de julho, na verdade, que é quando termina a festa, né? Somente no aeroporto aqui de Campina Grande foram comercializados, estão disponíveis, na verdade, mais de 3.300 assentos para esse período, distribuídos aí com mais de 30 operações. De acordo com o diretor do aeroporto aqui de Campina Grande, o Luciano Rodrigues, a expectativa é de crescimento, movimentação e também o impulsionamento aí do comércio, né, da nossa cultura, a movimentação toda aqui na Rainha da Borborema. Quem chega aqui em Campina Grande encontra uma cidade já em clima de festa, com atrações culturais, forró e uma programação que atrai aí visitantes de várias regiões do país. A expectativa é que o fluxo de passageiros continue intenso durante todo esse período junino, fortalecendo o turismo e a economia local, viu? É movimentação em todo canto. E o trânsito?
1: Bombando, viu?
0: Meu amigo.
1: Eu fiquei preso no trânsito hoje foi umas 4 vezes. Viu?
0: Eu também.
1: Eu fiquei preso ali naquela 13 de maio. Menino, quase que eu não chego na rádio, viu? Eu passei ali em torno de 40 minutos ali, tu acredita?
0: Não é brincadeira não, meu amigo. E a tendência é piorar, viu? É. E a STTP divulgou algumas informações em relação aos locais que devem ficar disponível para estacionamento da Zona Azul durante o período do maior São João do mundo. É interessante a gente ressaltar para você não pagar mais caro, né? Porque a Zona Azul, mesmo à noite, de madrugada, ela tem um preço tabelado. Alguns dias da semana são R$ 10 e outros dias R$ 15, se não me engano. Eu vou ver aqui bem direitinho para passar para vocês.
1: 17 horas e 44 minutos, esse é o programa Bastidor da Notícia. Mandar um abraço aqui para meu amigo Arthur, ligado no programa Bastidor da Notícia. Mandar um abraço aqui para Mestre também, lá na Zona Leste. Mandar um abraço aqui para meu amigo Formiga, que não perde o programa Bastidor da Notícia. Mandar um abraço aqui para Fernando. Mandar um abraço aqui para meu amigo Lafitte Lafontaine, Dick Jones. Mandar um abraço aqui para Preto Sabor de Mel. Mandar um abraço aqui para meu amigo Sérgio, lá do restaurante Boi Brasa, lá o melhor churrasco da cidade, que já tá aberto. Já o time da seleção brasileira lá e do São João, lá no restaurante Boi Brasa, que é estouro, menino.
0: Cuida, Rômulo Bomba. 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
1: 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Cuida, Emerson Cabral. E outra coisa, lembrando a vocês que é sábado, a Vila do Artesão, Banda Avelóis e Johnny Garotinho, começa a partir de meio-dia lá na Vila do Artesão. Johnny Garotinho e Banda Avelóis. E quem não conhece Banda Avelóis,
0: cuide-me,
1: né? Sábado.

0: Veloz.
1: Menino, vai ser sucesso, viu?
2: Se olha no espelho, será que você gosta mesmo?
3: 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Sábado promete fechar os portões a partir de meio-dia. Cuida, menino!
1: E vai ser a partir de que horas, Rômulo Bomba?

0: às sextas, sábados e domingos e feriados, custa R$10, tá? Então, quando você estiver ali nas proximidades do Parque do Povo ou das festas, né, você vai perguntar a algum agente da STTP.
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0: Que estiver trabalhando, onde é que é a Zona Azul, porque aí você já economiza, né, não?
2: Exatamente.
0: No lugar de pagar estacionamento caro, que de repente nem é regularizado, ou pagar um valor alto a um franelinha, que você fica meio, né? Você pode aí estacionar na Zona Azul pagando pouco, viu, minha gente? Se pergunta sempre aos agentes de trânsito onde estacionar, que aí você estaciona com segurança. Olha, o prefeito Bruno Cunha Lima decretou ponto facultativo para os servidores de Campina Grande para a próxima sexta-feira, viu? Quem trabalha na prefeitura aí tá de boa, né, gente? Que vai emendar o feriado. Amanhã é feriado e na sexta-feira o pessoal vai emendar. Então, se você precisar de um serviço público aí, nem vá, viu? Que vai dar viagem perdida. Não vá, não. A não ser serviços de saúde, né? Que não pode parar. Aí você pode ir. Mas se tiver uma demanda para resolver em alguma secretaria, alguma coisa assim, nem vá, para não perder a viagem. E amanhã não tem programa Bastidores da Notícia, porque é feriado, mas na sexta-feira estaremos de volta aqui, juntinhos com vocês, fazendo o programa mais bombástico da cidade.
2: Bastidores da Notícia, que é a apresentação do Bomba Nunes. Lembrando a vocês que daqui a pouquinho tem bomba e a contagem regressiva começa o ano, tal, aí vem a Semana Santa e vem o São João e começa aqueles preparativos, começa quem será as atrações que vai tocar, enfim, tudo vem na sua mente, começa a programar até o look, né? E agora está aberto hoje.
0: Aberta a temporada do maior São João do mundo.
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2: Mundo é bomba! É estouro, viu? O maior São João do mundo, viu?
0: O maior São João do mundo é o
2: pode
0: maior.
2: Pode falar o que for.
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2: Pode dizer, o cara vai estourar cartão, o cara vai se endividar, mas eu vou dizer, viu? A festa é belíssima, viu? A festa é estouro.
0: Exatamente.
2: Agora, quem não sabe quem criou o São João do Mundo, a gente vai reforçar aqui, um dos criadores do maior São João do Mundo foi o ex-deputado, ex-prefeito de Campina Grande, Enivaldo Ribeiro. Tudo começou com o Pai Loção. Tudo começou como Pai Loção, era conhecido como Pai Loção, né?
0: Sim.
2: E hoje, depois do Pai Loção, passou para o Forródromo, né? Aí depois, o maior São João do mundo.
0: Tá.
2: Mas
0: vendo?
2: O nome do São João de Campina Grande era o Pai Loção.
0: Tá vendo?
2: Era o Pai Loção. Depois do Pai Loção. E sabe onde é que o São João começou?
0: Aonde?
2: Na Vila Nova da Rainha.
0: Na Vila Nova da Rainha. Por isso que lá no Parque do Povo sempre tem a Vila Nova da Rainha de forma cenográfica, justamente para manter.
2: Ali a criação, justamente, porque ela tinha uma quadrilha, que ela, não esqueci o nome da pessoa que era que organizava, era uma das melhores quadrilhas juninas que acontecia em Campina Grande, e foi crescendo, crescendo, crescendo. Era tradição, teve outra quadrilha, se não me engano, parece que lá em João José Pinheiro, que era o Pisa na Fulô, que era muito conhecido.

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2: Culminar da desembargadora Ana Carla Lopes, liberando a realização dos shows do Sou João até às 6 da manhã. O Sou João havia recorrido daquela decisão que limitava o horário da festa até às 3 da manhã. A defesa do evento alegou que o Sou João vai garantir condições acústicas para esse evento com uma grande estrutura e também alegou o prejuízo socioeconômico que seria causado caso houvesse a limitação dos shows, como também até a não realização da festa, a impossibilidade de acontecer o evento. A decisão da doutora Ana Carla Lopes saiu agora há pouco e nós tivemos acesso em primeiro lugar. Foi levado em conta o TAC do horário do Parque do Povo e, segundo ela, o que não é em Campina Grande, é em Lagoa Seca, no célebre Lavi, buchas de que vata a não poluição sonora naquela região ali do Citaraticum, em Lagoa Seca. E mais, a desembargadora concorda com a tese da defesa de que a limitação do horário até a suspensão da festa causaria um prejuízo socioeconômico para a organização, para as cidades de Campina.
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2: Campina Grande e Lagoa Seca, como também para os consumidores que adquiriram ingresso. Inclusive, a defesa anexou ao processo vários pedidos de reembolso de clientes que já estavam chegando até a organização do Sou. A desembargadora também afirma que a regulação do horário do
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2: shows atenta contra a livre concorrência, já que outros eventos na região, a exemplo do Carvalheira, prometem festa até o amanhecer. Outro ponto abordado pela desembargadora é que a limitação do horário até 3 da manhã retiraria do line-up da festa Natanzinho Lima, já que ele...
3: E olha só, ele falou que a Ana Carolina, né, a desembargadora, acatou o pedido da organização da festa, dizendo que assim, seria um prejuízo socioeconômico. Mas quer saber da bomba? Olha que moído! O promotor do meio ambiente, Campina Grande, o Hamilton Souza, ele concedeu uma entrevista ao mesmo jornalista, nosso colega Gustavo Xavier, e ele falou sobre essa liminar parcial, né, que foi feita aí pela desembargadora Ana Carolina. E segundo o promotor, que é autor da ação civil pública, que pediu a limitação do horário da festa São João até às 3 da manhã, apesar dessa liminar da Ana, né? Adivinha só, a festa não pode ser realizada até esse momento porque não tem licenciamento ambiental. Sem o licenciamento ambiental, o doutor não vai pra frente, viu, Rômulo Bomba? O pessoal tá perguntando no zap se hoje tem bomba.
4: Tem sim, é porque tá começando o maior São João do mundo, aqui tem que ter bomba mesmo.
3: Tem que ter
4: bomba, Naomi!
5: É bomba.
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5: É bomba.
4: É bomba.
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4: Tive informações, inclusive eu vou até relatar amanhã

todos os detalhes dessa bomba do ex-secretário de Saúde, foi pré-candidato a prefeito de Campina Grande, John Bezerra. Rola os boatos que ele poderá até desistir da sua pré-candidatura a deputado federal. Então, eu entrei em contato com o Dr. Johnny, falei com ele, e rola os boatos que ele pode voltar até para os braços voltar para casa, para o grupo dos Ribeiro, né? Do governador. Então, eu conversei com ele, liguei para ele. É bomba, viu? Eu, Rômulo Bomba, liguei para ele, perguntei. Dr. Johnny, rola os boatos que você poderá desistir da sua pré-candidatura

0: Não, o grupo Cunha Lima, politicamente, está morto. Como a gente fala, politicamente está morto, e quando a gente vê que o grupo não cresce. Sim. Isso relatou o Dr. Johnny para mim, Rômulo Bomba. Então, ele não está satisfeito nesse grupo, não está satisfeito. Dr. Johnny, domingo, mostrou um primeiro sinal. Quem for nas redes sociais dele pode ver que domingo teve uma festa em Campina Grande. Essa festa foi 3 dias no sítio São João. Essa festa foi promovida por quem? Pelo governo do estado da Paraíba, não foi?
1: Foi.
0: E Johnny gravou um vídeo elogiando essa festa no domingo à tarde, lá no sítio São João. Já mostra sinais. Johnny já voltou a atacar o prefeito Bruno Cunha Lima. Como se falou da greve ontem, já gravou um vídeo que ele tinha se calado, né? Não estava mais falando, e agora já voltou com tudo. Já mostra sinais que está arrependido e que poderá voltar. É bomba! Oba! Esse é o programa Bastidor da Notícia. Quero agradecer a vocês, a Papai do Céu, aos ouvintes, que Deus ilumine, que está começando a temporada do maior São João do mundo, que Deus abençoe vocês todos, que dê um sucesso aos barraqueiros, a todos os trabalhadores que vai promover essa festa do maior São João do mundo, começando do gari a terminando a um empresário. Que Deus abençoe a todos, que dê saúde, que dê força, energia para concluir esses 33 dias de festa, também a equipe da imprensa, a equipe de fornecedores, a Polícia Militar, ao Corpo de Bombeiro, aos médicos, aos enfermeiros, enfim, a todos, que abençoe, que está começando uma missão, que nós sabemos que é uma missão pesada, nós sabemos que é uma missão boa, ao mesmo tempo que é uma missão de festa, mas ao mesmo tempo é muito cansativo. Que Deus abençoe a todos, que seja aberta a temporada do maior São João do mundo. Você, Ivanete, que vai trabalhar nesse São João, eu, a equipe toda. Só voltamos sexta-feira, amanhã é feriado. Exatamente. Obrigado, Naomi, obrigado, Ivanete, obrigado a Papai do Céu, obrigado a todos, e só voltaremos sexta-feira, se Deus quiser.
1: Vamos embora, meu amigo. Uma boa tarde pra você, uma boa noite, um bom São João pra todo mundo que tá na audiência. E sexta-feira nos encontramos novamente às 17 horas aqui na Rádio Pop Cariri. Um cheiro e até lá, se Deus quiser.

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2: 6:01. Essa é a hora H.

Riba de audiência. Que prazer, que alegria. Estamos juntos, misturados e conectados com a informação. Boa noite para você em todo o estado. Obrigado pela audiência. Valeu pela companhia. A partir de agora, aqui na Hora H, é informação sem parar. Então, vamos que vamos.

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0: Fiscalização. Começou São João na Paraíba. O Ministério Público alerta mais 4 municípios sobre uso político de festas juninas no estado. Transporte. Trens param e ônibus operam com frota reduzida amanhã durante o feriado de Corpus Christi. Cultura. Campina Grande abre hoje à noite o maior São João do mundo com 30 dias de festa. Brasília. Defesa de Daniel Vorcaro apresenta nova proposta de delação para a Polícia Federal e Procuradoria-Geral da República. E agora inclui o filme de Jair Bolsonaro. Entrevista. Alhandra, no litoral sul paraibano, está atraindo novas fábricas. Na Hora H de hoje, a conversa é com o prefeito do município, Marcelo Rodrigues.
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0: E atenção para a previsão do tempo para esta quinta-feira. Previsão de chuva leve da maior parte da Paraíba. A temperatura vai oscilar entre a máxima 29 graus e a mínima 24 graus. A hora agora na Paraíba, 6:04. Essa é a Hora H.
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0: Paraibanos e paraibanas. Um ecólogo do Sergipe falando para os seus conterrâneos deu um conselho para a capital Aracaju, que a cidade não repita o exemplo de João Pessoa, a nossa capital paraibana. Nas palavras do pesquisador Genebaldo Freire Dias, João Pessoa virou, na visão dele, uma cidade caótica, poluída e violenta. Tudo que a gente não queria ouvir. Porque as expressões realmente são duras. E é verdade que carregam um certo exagero comparando com a realidade da capital paraibana, que, a bem da verdade, já não é mais a de alguns anos atrás. João Pessoa não é perfeita, mas ainda é uma cidade com inúmeros diferenciais qualitativos. É boa de viver, é sustentável, é equilibrada e tem uma legislação singular na proteção, por exemplo, da nossa orla marítima. Então, esse diagnóstico apocalíptico, catastrófico, do cientista, ele tem exagero, mas não pode ser descartado de um todo. E também chega em boa hora, porque serve pelo menos de alerta para quem mora aqui ou para quem escolheu viver em João Pessoa. Se o cientista não foi exatamente rigoroso com a realidade atual, essa fala dele também carrega ou pode carregar um tom assim de

Novamente, todos os dias há uma pergunta: qual é o modelo de cidade que queremos? Numa coisa, precisamos concordar ou discordar com o Genebaldo Freire Dias, o ecólogo sergipano. Não queremos uma cidade caótica, poluída e nem violenta.

0: paraibanos e paraibanas, na despedida do dia, nas boas-vindas da noite, nós nos juntamos para agradecer ao nosso bom, generoso, misericordioso e justo Deus, que não nos deixa sozinhos na caminhada. Já percebeu que em alguns momentos aparecem pessoas na sua vida que agem como anjos? É assim. São instrumentos que Deus usa para nos guardar, nos proteger e se vir aos propósitos dele em nossa vida. Se a gente parar um pouquinho para pensar, a gente vai reconhecer muitos desses anjos, desses canais, desses instrumentos que foram fundamentais na nossa caminhada, especialmente em momentos de adversidade, de dificuldade. Isso vai nos ensinando que Deus sempre mobiliza situações, recursos, instrumentos e pessoas para cuidar de nós. Usa recursos visíveis e invisíveis também para cuidar dos seus filhos. Por isso não devemos nos deixar dominar pelo medo, pela angústia, pela ansiedade. Há uma proteção, há atmosfera divina que vai operando, agindo ao nosso redor e em nosso favor. Quem são os anjos que você reconhece na sua trajetória, na sua caminhada, ou aí bem perto de você? Muitos, às vezes, realmente anônimos, invisíveis, que aparecem e desaparecem numa velocidade que a gente chega exatamente à conclusão que foram pessoas enviadas para cuidar de mim e de você. Então, descanse, porque Deus cuida de você e usará pessoas para manifestar esse cuidado. Às 6h11, no ar, aqui na Hora H.
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0: Alô, alô, Paraíba, alô, alô, paraibanos e paraibanas, já estamos no ar por você e para você com essa Paraíba inteira de audiência. E a partir de agora, interagindo nos nossos canais de comunicação, comigo você pode falar agora no Instagram, no arroba Heron Cid. É fácil me achar. Pesquisa aí no Instagram.
2: Arroba Heron Cid. Heron com H, Cid com demudo no final. Tudo junto e misturado.
0: Para você interagir, falar comigo, me seguir no Instagram, será um prazer falar com você. Tem o YouTube agora, YouTube da Mais TV. Se inscreva.

0: Para você acompanhar em áudio, vídeo, compartilhar esse link, falar com a gente aqui também, youtube.com/maisTV. E tem o WhatsApp, você tem um zap aí, o nosso é o WhatsApp 993465236, 993465236. Mensagem de áudio, se identifique, diga de onde está falando e pode mandar o seu recado.
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0: Pra quem tá interagindo com a gente, obrigado pela audiência. Alô, João do bairro da Torre, em João Pessoa. Um aquele abraço pra você. Um abraço pra você, meu amigo. Tá dizendo, Heron, é João Santos. Paulo, o quê? Paulo Delegado também tá ligado no programa. Um abraço, João.
2: Um abraço.
0: Obrigado pela audiência. Alô, alô, minha amiga Priscila. Como vai você, Priscila? Aquele abraço. Onde é que você tá ouvindo a Hora H, hein, Priscila? Como vai, Vossa Excelência? Boa noite. Meu amigo Luiz Henrique, brilhante jornalista paraibano, dizendo, Heron, estou na estrada agora, ouvindo o programa, ao lado de Humberto Alexandre, essa legenda da comunicação paraibana. Alô, Humberto Alexandre, por onde andam vocês? Vocês estão em Campina Grande? Não, certamente estão em Campina Grande hoje. Eu acho que estão, para a abertura do São João. Estão ou não estão?
2: Um abraço,
0: Luiz Henrique. Só sei que ele está na estrada, foi o que ele informou aqui. Por qual raio você está ouvindo a Hora H, Luiz Henrique? Um abraço, meu irmão. Alô, Genilson Dias, o Marrom Bombom, tá agora na região da Serra do Teixeira, em Princesa Isabel, ligado pela rádio Princesa FM 90. Vamos lá, quem é? Alô, Ana Cristina Gomes, boa noite, Ana. Aquele abraço, obrigado pelo carinho, valeu pela companhia aqui na Hora H. O aniversariante do dia, Pedro Augusto, boa noite, Pedro. Valeu pela companhia. Luiz Henrique confirmou que está em Campina Grande, seguirá agora para Patos e para Pombal.
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0: Zé, o caminho inteiro vai ouvindo a Hora H. Chegar em Soledade, vai ouvindo pela rádio de Soledade, a Caruá FM. Atravessou ali o Cariri, vai ouvir pela rádio Independente FM de Serra Branca. Chegou no Sertão, vai ouvir pela rádio Itatiunga FM de Patos. E quando chegar em Pombal, vai sintonizar pela Bom Sucesso FM 101,7. Então vão em boa companhia. Alô, Adriana Rodrigues, ouvinte da Hora H em João Pessoa, no trânsito na capital paraibana, na rádio Pop FM, a nossa cabeça de rede. Obrigado pelo carinho. Valeu pela audiência. Hulk, o gari de Alagoa Nova, já tá aqui. Em Alagoa Nova, tá caminhando e ouvindo a Hora H. 6h14, é a Paraíba inteira ligada na Hora H, a gente acelerando com a notícia e você acelerando agora para os postos da Rede Opção em João Pessoa, Recife, Guarabira, Sapé e Campina Grande. 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
0: Albemar Santos ao vivo. Alô, Albemar Santos, ao vivo. Eu ouvi no ponto aqui que Albemar Santos está se aprontando. Um abraço, Albemar Santos. Daqui a pouco ele traz informação. O Ministério Público da Paraíba expediu recomendações a prefeitos de municípios paraibanos. O alerta é sobre a proibição de uso político de eventos juninos custeados com recursos públicos. Daqui a pouco, Albemar Santos traz essa informação. Os preparativos para o feriadão na capital paraibana. Em João Pessoa, os trens vão parar e o transporte público vai funcionar com frota reduzida durante o feriado de Corpus Christi. É a redação do portal maispb.com.br que está chamando agora.
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0: Roberto Tagino, na Hora H.
5: Boa noite, Heron. Boa noite, ouvintes da Hora H. O dia de Corpus Christi, comemorado nesta quinta-feira, não é considerado feriado nacional, mas como é uma data tradicional para a Igreja Católica, acaba provocando alterações no funcionamento de vários serviços públicos, a exemplo do transporte de passageiros. Em João Pessoa, os ônibus irão operar com apenas 65% da frota. O diretor de transporte da Superintendência de Mobilidade Urbana da capital, Victor Gomes, informou que a frota que circulará amanhã será maior que a dos feriados, porque atende um pedido do comércio que vai funcionar normalmente.
6: Né, nesse feriado aí de Corpus Christi, como em outros feriados, a gente tem a preocupação com a população que utiliza o transporte público da nossa cidade. E no nosso regulamento, exclusivamente em feriados, né, a gente utiliza quadro de domingo. Mas, né, a pedido da população, a pedido da CDL e de outras classes, né, do comércio, como o comércio vai funcionar normalmente, né, segundo algumas informações que obtivemos, a gente vai colocar com o quadro de sábado, que é um quadro mais amplo, né, do

0: o quadro de domingo, justamente atendendo a pedido dessas categorias.
1: Os usuários dos VLTs da Companhia Brasileira de Trens Urbanos da Grande João Pessoa terão que buscar outra forma de locomoção, caso precise. A CBTU informou que os serviços serão suspensos durante todo o dia da quinta-feira. Já em Cabedelo, as balsas operam normalmente das 6 às 19 horas, de acordo com a Nordeste Navegações, companhia responsável pelas embarcações. Da redação do Portal Mais PB, Roberto Tagino. 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
2: Obrigado, Roberto Tagino, pela informação. 6h17 de João Pessoa para Campina Grande. A abertura do maior São João do mundo. Contagem regressiva vai começar já já, o maior evento cultural do Nordeste do Brasil. É Campina Grande no centro das atenções do Brasil e do mundo. Vamos falar com Daniela Pimentel, qual a expectativa para esse São João de Campina Grande, o maior do mundo. Alô, Daniela Pimentel, é com você, boa noite.
3: Oi, Heron, boa noite para você, boa noite para todo mundo que está acompanhando a gente. Enfim, acabou a espera, e daqui a pouquinho tem a abertura da 43ª edição do maior São João do mundo. Esse ano a festa segue até o dia 5 de julho, são 33 dias de festa ao todo, com a expectativa de movimentar aí cerca de 800 milhões de reais. De acordo com a Secretaria de Desenvolvimento Econômico aqui de Campina Grande, cerca de 3 milhões e meio de pessoas devem passar pelo quartel-general do Forró durante os 33 dias de festa, lembrando que esse ano o QG está bem maior, comportando até 79 mil pessoas. Um detalhe importante, não está chovendo, está um dia de clima agradável aqui em Campina Grande, lembrando que as apresentações começam às 7 da noite com Brasas do Forró, às 21 horas sobe ao palco principal Limão com Mel, às 23 horas tem um projeto Dominguinho e 1 hora da manhã Solange Almeida encerra a primeira noite da 43ª edição do maior São João do mundo. Heron Cid, eu volto com você já fazendo um convite para vir até a Rainha da Borborema, que o final de semana promete.
2: Daniela Pimentel, pela informação aqui na Hora H, 6h19, no oferecimento do São Brás. 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
1: 6h20 na Hora H. Nos próximos minutos, você vai ouvir. Você e Mário Pontes, ouvinte agora em Mamanguape, litoral norte da Paraíba. Abraço, Mário. Depois do intervalo, a repercussão da nova proposta de delação premiada de Daniel Vorcaro, que agora inclui o filme de Jair Messias Bolsonaro. A República treme. E mais, já já no programa, os movimentos do prefeito de João Pessoa, Léo Bezerra, em crítica e contraponto ao PSB da capital paraibana. Léo e João Azevedo cada vez mais distantes. E no estúdio, uma conversa com o prefeito de Ailandra, Marcelo Rodrigues, aqui no programa. Já já essas e outras aqui na Hora H. O dia inteiro em uma hora. 6h20 agora. Lá, lá, lá, lá, lá.
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5: 134 de volta, no ar, na Hora H. Girando com a notícia, girando com a informação, vamos acionar o Albemar Santos agora. O Albemar Santos volta com informação, com notícia. Albemar Santos ao vivo das ruas da capital paraibana. Vamos ao link. Albemar Santos, Ministério Público da Paraíba expediu novas recomendações a prefeitos do estado. Qual é a recomendação? Albemar Santos, dessa vez, Albemar, boa noite.
7: Olá, Eron, boa noite a vocês. Festejos juninos já começando e os documentos que foram encaminhados ao Ministério Público, principalmente aos prefeitos de Baraúna, Frei Martinho, Pedra Lavrada e Picuí, no início dessa semana, de acordo com o Ministério Público, pediu o seguinte, eles já tinham enviado as recomendações para outros municípios, inclusive com relação a questionamentos sobre o São João. Campina Grande e João Pessoa também foram documentados, foram recebidos esses documentos. Campina Grande e Bananeiras, perdão. Esses documentos, eles alertam sobre a proibição e uso de palcos, sistemas de sons, telões, soluções oficiais e apresentações artísticas para discursos políticos, agradecimentos com exaltação de gestões públicas ou ataque a adversários. Ou seja, aqueles exageros que aqueles cidadãos que comandam os palcos fazem geralmente, que comandam essas festas. O Ministério Público alerta sobre o uso de palavras mágicas, ou seja, não fazer pedidos explícitos ou indiretos a apoio políticos. Uma das novidades da recomendação é a exigência para que as prefeituras gravem os shows integralmente em áudio e vídeo de todas as apresentações artísticas que sejam financiadas pelo poder público. As gravações, elas devem ser preservadas e apresentadas ao Ministério Público em caso de solicitação. Além disso, os artistas contratados também devem ser formalmente comunicados sobre as restrições impostas pelas legislações eleitorais. Ou seja, nada de exagero,

0: alertar o público aí com essas recomendações, Aron, dá uma narriê, aquelas famosas de São João. Do outro tipo de quadrilha nesse período em que a verdadeira quadrilha que deve imperar, Iron.
1: Ô, Albemar, enquanto alguns gestores vão no Alavantum, o Ministério Público tá no Anarie, né?
0: Pois é, tá pedindo que eles deem um rap pra
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0: Traz aí, como se diz lá em nós, nessa questão. É preciso ter muito cuidado, porque o Ministério Público, ó, tá de olho.
1: E quem não cuidar pode cair na fogueira, né, Albemar?
0: E ser queimado, viu?
1: É, o Ministério Público tem lenha pra queimar. Albemar Santos, boa noite pra você, Albemar Santos, e até amanhã, viu?
0: Se Deus quiser e Ele quer.
1: Eu sei que você trabalha no feriado, você é trabalhador, acorda cedo, madruga. Um abraço, Albemar Santos, boa noite. Obrigado, Albemar Santos, pelas informações às 6h28 na hora H, 6h28, no oferecimento do Lojão Rio do Peixe. 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
1: 28, eleições 2026. O prefeito de João Pessoa, Léo Bezerra, hoje subiu o tom contra o PSB da capital paraibana. Ao ser questionado se ele vota ou não com o governador João Azevedo, ex-governador João Azevedo ao Senado, Léo Bezerra passou em rosto do partido a oposição que tem sofrido de vereadores aqui na capital paraibana da legenda.
5: Eu acho que o PSB está um pouco mais distante de Léo Bezerra. Acho que vocês notaram nas últimas falas, nos últimos gestos que o partido deu para comigo, não estou dizendo até nem para com o prefeito, acho que está aí as reportagens que estão aí para ser mostradas. E a última assinatura, os vereadores do PSB estão fazendo todos oposição ao prefeito que é do PSB. É desse jeito? É isso? É isso que tem para João Pessoa? É dessa forma que o PSB quer tratar? Não sou eu que vou responder. Quem tem que responder isso é o presidente do partido. Quem tem que nos chamar para conversar é o presidente do partido.
1: O presidente do partido, para quem Léo Bezerra mandou essa fita? Para o ex-governador da Paraíba, João Azevedo, que é o presidente estadual da sigla. Léo Bezerra já não esconde mais os desconfortos e a recíproca também é verdadeira. O PSB, principalmente João Pessoa, tem grandes desconfortos com a posição tomada por Léo Bezerra de apoiar uma candidatura adversária ao projeto do partido. Esse negócio está mais ou menos o seguinte, se é um casal que já não convive na mesma casa, que já está em processo de divórcio litigioso, só que nenhum dos dois quer assinar primeiro o documento, para não entrar com o ônus de que pediu a separação. Mas mais ou menos assim, resta saber quem vai ter a coragem de oficializar essa separação, porque o clima é muito complicado e na prática é muito difícil operacionalizar essa aliança. O prefeito da capital, que vota no candidato da oposição, votar ao mesmo tempo com João Azevedo, candidato a senador de outra chapa? E como é que... O que é que Léo pode esperar do PSB para depois? O partido não tem clima de votar em Léo. A verdade é essa, em 2026, a reeleição dele. E aí? O que é que ele vai buscar? Vai buscar apoio político. E pode encontrar onde? Ele já disse isso na Rádio Pop FM, numa entrevista na última segunda-feira, a Delton Alves e Edmilson Pereira. Que se não for com o João, se não tiver a conversa com o João, pode ser pela ordem Nabô Vanderlei, o senador dele, ou, em último plano, André Gadelha. André Gadelha, nesse aspecto, entra só na figuração. Nem Cícero, nem Léo Bezerra têm demonstrado qualquer apetite de votar na candidatura de André Gadelha. E assim caminha o cenário político paraibano. 6h31 na Hora H. Vamos a Brasília, capital da República, bem rapidinho. Daqui a pouco no estúdio tem a entrevista com o prefeito de Alhandra, Marcelo Rodrigues, prefeito da cidade litorânea, litoral norte paraibano. Tá aqui no estúdio e fala com a gente. Alhandra vai ter também São João Cultural lá em Alhandra. Começou o São João da Paraíba, Alhandra também tem. Mas antes comemora a padroeira do município, que é Santo Antônio, padroeiro do município. 6h32, Daniel.

0: Daniel Vorcar vai falar. A defesa já apresentou uma nova proposta de delação. O Euler Diniz, e agora o Euler Diniz, direto de Brasília, Hora de Brasília chamando.
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0: Boa noite, Euler Diniz.
2: Uma boa noite a todos. Essa delação do banqueiro vigarista Daniel Vorcar, ela vem perdendo consistência e vem perdendo também a atualidade. O que é uma delação? É quando um criminoso é pego e as informações que ele fornece à polícia são suficientes ou importantes para você desbaratar uma quadrilha, principalmente com a participação de pessoas hierarquicamente acima, no caso do banqueiro Daniel Vorcar. Nas primeiras duas versões que a defesa dele apresentou à justiça e à polícia, ele protegia Flávio Bolsonaro, ele protegia Ciro Nogueira, que é tratado como amigo de uma vida, e ele protegia Cláudio Castro, governador do Rio. Entre a primeira versão da delação e hoje, o trabalho de investigação da Polícia Federal torna essa colaboração em relação a essas três pessoas absolutamente desnecessária, porque já se descobriu o áudio de Flávio Bolsonaro pedindo 134 milhões ao banqueiro Daniel Vorcar do Master para fazer um filme de apologia sobre o pai. Sobre o senador Ciro Nogueira, já se descobriu aí que ele viajava em helicópteros de Vorcaro, que ele morava em apartamento de Vorcaro em São Paulo, que ele tinha viagens nababescas pagas pelo banqueiro Daniel Vorcaro. E quanto ao governador do Rio, Cláudio Castro, todo o esquema de corrupção no Rio Previdência, mais de 3,6 bilhões de dinheiro roubado dos aposentados. Então, essa delação, ainda que fosse apresentada nessa semana, as autoridades, a PGR, o Supremo e a polícia vai avaliar, ver se ela tem credibilidade, se ela tem consistência e se ela não omite, como omitiu nas passadas, revelações importantes no caso de três pessoas-chave que eu acabei de citar nesta investigação. Ou seja, então vai depender muito do que ele colocou de elementos novos, de personagens novos, ou mesmo da participação desses personagens já conhecidos. Tudo indica que isto não é uma mera questão de pagamento de propinas a troco de favores. Parece o Banco Central, até aqui tudo indica, o Banco Master, até aqui tudo indica, era uma espécie de consórcio, com vários atores atuando nos três poderes e nos três níveis do poder.
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0: Às 6h35, na Hora H, abraçando o Rick Jansen, direto de Soledade, ouvindo pela Caruá FM. Acabou de informar o seguinte: Heron Flávio José, cantor paraibano, anunciou que não vai fazer shows no estado da Bahia este ano, após a polêmica envolvendo redução de cachês defendida pelo Ministério Público. Ele fez um desabafo e chamou a atenção para destacar uma frase que repercutiu bastante entre os fãs: enquanto outros artistas que não têm nada a ver com forró ganham rios de dinheiro, a gente fica de fora. Um abraço, Rick, obrigado pela audiência. Recebo uma mensagem aqui do ouvinte Ricardo Menezes, advogado, doutor Ricardo Menezes, dizendo o seguinte: Heron, boa noite, estou ouvindo o programa pela rádio Pop Cariri 101.1 FM em Campina Grande, e a cidade agora está um caos, o trânsito está um caos por conta do São João. Diz aqui o Ricardo Menezes: nunca vi nada igual. Dá para ter uma noção do público que se espera hoje em Campina Grande na abertura do maior São João do mundo. Numa quarta-feira, véspera de feriado, está desse jeito, tudo travado na cidade, ninguém vai, ninguém vem. É a informação do Ricardo Menezes aqui no programa. Obrigado, viu, Ricardo, pela atenção, pela informação. Boa noite, Kiko, do bairro do Castelo Branco, em João Pessoa. 6h36, é a entrevista da Hora já no ar aqui. A gente está recebendo hoje no estúdio o prefeito de Alhandra, Litoral Sul. Não confunda, Eronci, Litoral Sul. Bota o mapa aí na sua frente, na sua tela, para você não errar. Litoral Sul, Alhandra. Para quem não conhece, fica ali perto da região de Conde, de Pitimbu, de Caporã, já chegando na divisa com o vizinho estado pernambucano. Prefeito Marcelo Rodrigues, obrigado por ter vindo conversar conosco aqui hoje. Boa noite.
3: Boa noite, Heron. Eu que agradeço pelo convite. Estou muito feliz e grato pelo seu convite e dizer que estamos aqui à sua disposição e a todo o público, seu ouvinte.
0: Eu estou falando agora de São João. A Arara não tem assim a tradição de disputar São João, mas tem algumas festas culturais do município, né?
3: Sim.
0: Quais são?
3: São os festejos de Santo Antônio no distrito de Mata Redonda, né? Que começa sexta-feira e sábado.
0: É o maior distrito do município?
3: É o maior distrito de Alhandra. E temos agora no dia 17 e 18 de junho o São João Multicultural. E a gente, na minha gestão, vem fazendo e tem dado muito positivo. Não poderia deixar de fazer esse ano, porque a Alhandra não tem a cultura de celebrar o São João. Por quê? Lá nós comemoramos em janeiro o São Sebastião, em abril o aniversário da cidade, a emancipação, e em agosto a festa da padroeira. Então, seria muitos eventos festivos que, você sabe, festa hoje é muito caro. Então, a gente opta de não realizar São João. Como o São João tem em várias cidades da Paraíba, do Brasil, e aí a gente, para questão de não ter muito gasto com festa, a gente não faz São João.
0: Mas esse São João Multicultural está dando certo?
3: Deu muito certo. É um São João que a gente envolve todas as secretarias do município, em especial a da educação. E é um São João multicultural que tem dado muito resultado. Não tem muitos custos para o município, porque também a gente não faz aquele São João de grandes proporções. Sim. Mas dá um resultado maravilhoso.
0: E o povo fica?
3: Muito, fica muito.
0: Prefeito, eu estava vendo aqui, acompanhando nos bastidores alguns dados. O senhor está agora, já mudando para outro assunto, a cidade de Alhandra está convivendo com a chegada de polos logísticos.
3: Isso.
0: Quem são esses polos logísticos e o que isso traz de receita de desenvolvimento para o município? E por que que Alhandra consegue captar? É a localização, é o quê?
3: Eu sempre tenho dito que a nossa cidade de Alhandra é uma cidade muito privilegiada. É uma cidade que se concentra no centro dos estados do Nordeste, tanto do Norte do Nordeste como Sul do Nordeste, muito próximo de Recife, próximo do Rio Grande do Norte, do Ceará, de Alagoas. E aí essas grandes indústrias que têm o seu polo industrial no Sul tá se instalando aqui através de logística. E está sendo direcionado muito para Alhandra, por causa dessa questão da localização. Tem várias áreas planas, que não exigem muito custo nas obras. Aí a gente já tem o complexo logístico do Magazine Luiza, a CBI Log, a Elo. Está se instalando agora a BR Way, é um complexo logístico muito grande. E agora vamos ter, já recebemos ontem um empresário que é representante do Nature Logístico. Para você ter ideia da proporção do tamanho, o Magazine Luiza, ele tem 100 mil metros quadrados.
0: O complexo do Magazine.
3: Do Magazine. E esse Nature Logístico, ele vai fazer 4 galpões, e cada galpões equivale a 55 mil metros. Ou seja, vai ser 210 mil metros quadrados.
0: O dobro.
3: O dobro. O dobro do Magazine Luiza, que é enorme. Então, assim, isso vai trazer muitos empregos, muita renda, muita receita para o nosso município. Eu acredito que a Alhandra vai, como vem nesses últimos anos, se desenvolvendo, crescendo, a gente que tem uma gestão comprometida, com responsabilidade, eu acredito que a Alhandra, num futuro bem próximo, será, como dizem, né, a bola da vez.
0: O polo, esse que está em contato com o senhor, tem cronograma de instalação?
3: Já tá, já estamos aprovando lá na nossa Secretaria de Meio Ambiente os projetos ambientais. E já tem, eu acredito que daqui no máximo agosto ele já começa a se instalar.
0: E isso, quando o senhor fala nesses polos aí, isso gera que impacto de receita para o município?
3: Olha, como todos sabem, a Alhandra hoje é a quinta maior receita do estado da Paraíba. Isso foi graças à implantação do Magazine Luiza, que todos os eletroeletrônicos do Nordeste passam por Alhandra. E isso nos dá esse privilégio de ter essa grande renda, que estamos transformando essa renda em benefício para a população.
0: Por exemplo?
3: Por exemplo, se você for em Alhandra hoje, você vai ver que Alhandra hoje é uma cidade totalmente diferente há 10 anos, há 5 anos atrás. Estamos gastando em uma obra lá do município 8 milhões de recurso próprio. É um centro administrativo que vai mudar a característica, o centro da cidade. Então, isso é uma das obras que estou falando aqui, mas temos muito calçamento, asfalto, construção de escola. Vamos agora construir um mercado público que a Alhandra não tem. É até incrível dizer isso, porque é uma cidade do interior da Paraíba que poucas não tem. A Alhandra é uma delas. Mas vamos brevemente...
0: Em toda a história de Alhandra não teve um mercado público.
3: E vamos agora assinar já da ordem de serviço de uma obra da magnitude muito grande para o nosso município e necessário.
0: Está em licitação?
3: Já foi licitado. Acho que terminou essa semana. Até nesses 10 dias a gente estaremos dando ordem de serviço.
0: Eu vi essa informação. Centro administrativo, mercado público, ginásio poliesportivo e centro de educação, inclusive. Isso. Juntando tudo isso aí, dá em torno de 20 milhões de reais.
3: 20 milhões de reais.
0: Esses recursos são recursos que vêm de parcerias, de emendas, de convênios ou recursos do município?
3: É, 50% aí é recursos próprios. E outros é parceria, governo do estado. Tem emenda do nosso deputado federal, Agnaldo Ribeiro. Tem emenda também do nosso deputado estadual, Felipe Leitão. Então, tudo isso está assim... A gente está percebendo visivelmente o avanço da cidade. Isso me deixa muito feliz, muito grato que o povo me confiou os destinos da nossa cidade. E a gente está tentando corresponder a expectativa do nosso povo alhandrense.
0: Segura aí que a gente vai para o intervalo para tocar num assunto que o prefeito não gosta: política. Eleições de 2026. Quero saber do senhor o que, é que o senhor está pensando sobre esse processo eleitoral e quem são seus parceiros políticos para disputar a eleição de 2026. Para que o senhor vai pedir votos lá no seu município? É hora do intervalo? Rapidinho a gente volta. Daqui a pouco a gente continua essa conversa com o prefeito de Alhandra, litoral sul da Paraíba, e também falando de outros assuntos dos bastidores da política. Daqui a pouco a gente volta. Não mude de canal. Até já, aqui na Hora H. 6h40.

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13: Acerta a sua hora com a nossa Hora H, 6h47. Estamos de volta na reta final do programa, hoje entrevistando no estúdio o prefeito de Alhandra, município do litoral sul da Paraíba. Prefeito, eleições 2026 estão na ordem do dia. O senhor é do MDB, vota com quem para governador?
15: Tem, você sabe, todo eleitor de Alhandra sabe que eu tenho uma grande amizade e afinidade com o Agnaldo Ribeiro, né? Ele é um deputado que tem prestigiado muito a nossa cidade, enviando emenda, custeios. E a pedido de Agnaldo, muito antes de Lucas, que estava aquela indecisão, indefinição, para votar com Lucas. E a gente vai acompanhar Agnaldo Ribeiro e vamos votar para governador
13: em Lucas Ribeiro. Lá no seu município, os seus adversários também votam com o Lucas para governador, até onde eu sei, principalmente o deputado estadual Branco Mendes. Tem como compatibilizar isso? Dá para juntar lá? Como é que é? Água e óleo lá? Como é que vai funcionar isso?
15: É um pouco complicado, né? A gente tem uma divergência muito grande política, o deputado Branco e Marcelo Rodrigues, mas acredito que qualquer candidato que seja, ele precisa de voto. Não adianta, em um momento como esse, a gente ir para as extremidades. Eu voto em Lucas, ele vota em Lucas também. Não sei se vai haver a possibilidade de estarmos no mesmo palanque, eu acredito que não. E já foi conversado isso com o Lucas, respeitou. Mas vamos trabalhar para o nosso governador ser reeleito.
1: Deixa eu ver se eu entendi. Então lá o senhor vota com o Lucas, o seu adversário vota com o Lucas também, mas cada um do seu quadrado?
15: Cada um do seu quadrado. Isso.
1: Cada um do seu território.
15: Cada um do seu território.
1: Sem misturar as tintas.
15: Sem misturar as tintas, é água e óleo mesmo.
1: E para senador?
15: Senador, eu sou do MDB, voto com muito prazer, com muita satisfação no nosso amigo veneziano. Também.
1: Ajuda a cidade?
15: Muito, muito. Ele tem contribuído muito pela minha gestão, tem favorecido muito o nosso povo. Não poderia deixar de votar nele. E estamos construindo ainda o outro voto.
1: O segundo.
15: O segundo voto estamos construindo.
1: Está em aberto ou está avançado para Nabor Vanderlei?
15: Está bem avançado. Bem avançado. E voto para deputado estadual em Felipe Leitão. A política está deixando a gente um pouco embaralhado, porque é um partido.
1: É uma misturada.
15: É uma,
1: né?
15: Misturada. Mas, assim, sou muito grato a Felipe Leitão. Ele tem também contribuído para o nosso trabalho. E eu não poderia deixar de votar nele, porque eu aprendi com meus pais que honra quem te honra, né? E palavra de homem não se desmancha. Eu vou votar em Felipe Leitão para deputado estadual.
1: E voto, se você está prestes a votar em Nabor Vanderlei para senador, significa dizer que o senhor deve ter alguma objeção política a João Azevedo, é isso? Nunca teve uma relação
15: não,
1: política?
15: Não, não, não. É porque, assim, como a gente tem lá essa divergência política, Marcelo Rodrigues e Branco, Branco vota com ele e eu vou votar provavelmente com Nabor.
1: O que é que o senhor acha do que é que vai fazer a diferença? Por exemplo, o senhor vai votar em Lucas Ribeiro para governador. O que é que o senhor acha que vai fazer a diferença pró-Lucas nesse cenário político paraibano, já que o senhor certamente deve acreditar na vitória de Lucas?
15: Rapaz, assim, eram...
1: Numa eleição que tem três candidatos, uma eleição delicada, complicada?
15: Eu sempre fui prefeito nunca tive o governo como aliado.
1: Sempre foi na oposição?
15: Sempre foi na oposição, né? Estou tendo o privilégio agora, nesses últimos dias do governo estadual, de ser aliado. Inclusive, já tive grandes proveitos, a cidade já vai receber bons benefícios. Mas eu espero que o Lucas, que é um político jovem, com novas ideias, é um cara atualizado, eu creio que a Paraíba vai ganhar muito com isso, sabe? Porque esses políticos antigos talvez não tenham acompanhado a modernidade da política, que eu acredito que o Lucas tenha a cabeça mais jovem, mais jovial, né? Então possa implantar na gestão estadual um governo jovem, com garra, com muita determinação. Tenho certeza que com o apoio dos seus assessores ele vai fazer um bom governo para a Paraíba.
1: Essa juventude dele, na sua visão, favorece ele na hora da reflexão do voto do eleitor agora em 2026? Contribui até que ponto?
15: Eu acredito que sim. Hoje uma grande parte do eleitorado da Paraíba e do Brasil são jovens, né? Acredito que ele é um cara jovem, moderno, a juventude vê isso, né? Que ele possa, assim, ter essa visão como gestor, como governador, de um jovem que possa trazer políticas que favoreçam também o jovem do nosso estado.
1: Independente de quem vencer a eleição, o senhor, como prefeito de um município que tem a quinta maior arrecadação do estado, isso não é pouca coisa, espera o quê do próximo governo? A cidade planeja chegar aonde e ter que tipo de parcerias?
15: Com certeza, a gente vota, a gente faz aliança, os políticos pensando no progresso, no desenvolvimento de Alhandra, da nossa cidade. Eu não tenho dúvida que se Lucas Ribeiro ganhar, a gente vai ter a oportunidade de buscar grandes pleitos para Alhandra, como já tem. É um polo acadêmico, né? Para a nossa cidade, que já Alhandra, como se é uma cidade muito polo ali no litoral sul, a gente precisa de uma universidade que seja técnica para capacitar o jovem.
1: A Alhandra sonha com isso?
15: Eu sonho com isso. A gente sonha com isso. A gente precisa...
1: Cursos superiores?
15: Cursos superiores, porque Alhandra se concentra muito ali entre Alhandra, Conde, Pitimbu, Pedras de Fogo, porque é importante a gente capacitar o jovem daquela região. Eu sempre tenho dito o seguinte, Heron. Alhandra é o filé da Paraíba.
1: Por quê?
15: porque é uma cidade que é rica em águas hídricas, tem potencial agrícola, tem um maior potencial de indústria, já está provando isso, que as indústrias estão, se tiver que se instalar na Paraíba, muitas delas vai para lá, para a nossa região. E hoje, João Pessoa, a grande João Pessoa é abastecida com águas daquela região. Eu acho que a Alhandra é o filé da Paraíba, não tenho dúvida disso. E assim, o que está faltando é um político, os governantes, olhar mais para aquela região, fazer mais com que se desenvolva. Está se desenvolvendo mais com seus próprios pés do que com o apoio de outros, dos grandes governos.
1: Então, a Alhandra é o filé, mas ainda tem um osso para superar, que é a questão de apoio, de olhar dos governantes.
15: Eu acho isso. É porque a Alhandra não tem um deputado que, de fato, brigue pela região, por Alhandra e região. Porque, como eu estou dizendo...
1: Eu estou falando com um futuro candidato a deputado estadual, não?
15: Olha, a gente que está na política, a gente...
1: Essa reticência aí entregou tudo, viu?
15: quando a gente é vereador, a gente pensa o quê? Em ser prefeito.
1: É.
15: Quando a gente é prefeito...
1: A gente abre mais, né?
15: Eu já fui prefeito, já estou prefeito pelo meu terceiro mandato. Eu não posso mais ser candidato à reeleição. Então, a possibilidade existe, claro, em 2030, quem sabe, né? Possa ser um candidato. Inclusive, eu fui convidado para ser candidato agora.
1: Nessa
15: gestão, nesse mandato. Mas assim, não tenho dúvida que eu tenho uma aceitação. O trabalho que a gente faz na nossa cidade repercute muito nas cidades vizinhas. E eu tenho certeza que eu ia ser um candidato bem votado, mas eu quero fazer mais por a minha cidade, terminar o meu mandato e, quem sabe, me preparar de maneira mais consciente e ser um candidato para representar, de fato, o litoral sul da Paraíba.
1: O senhor acha que branco não representa?
15: Para mim, não. Nunca representou a Alhandra. Porque
1: ele está passando em branco?
15: Sempre passou em branco. Sabe por que eu digo isso? Eu não canso de me falar isso, porque branco é o deputado majoritário em Alhandra por 5 mandatos. E ele não tem uma obra na cidade de Alhandra que é oriundo de uma emenda dele. Nunca calçou uma rua, nunca construiu uma escola, nunca fez obra de tamanho nenhum. Então, para mim, ele sempre passou em branco em Alhandra.
1: Então,
15: não representa Alhandra.
1: Vixe, Maria, já está escrito aqui, viu? 2030 aí vai ser a disputa branco com Marcelo na região do litoral sul da Paraíba. Sendo candidato, se for um candidato, como o senhor está avaliando aí, seria com foco concentrado para a representação dessa região?
15: Com certeza. Talvez seja por isso que aquela região não tenha se desenvolvido tanto, porque não tenha, de fato, um deputado que brigasse, que lutasse, que buscasse benefício para aquela região. Então, eu serei, se Deus permitir, e o povo, esse deputado.
1: Eita, vai ter resposta de branca aí. Depois dessa aí, que está botando na conta de branco esse subdesenvolvimento da região?
15: Com certeza. Eu boto na conta de branco o subdesenvolvimento não só da região, mas da nossa cidade. Como é que uma cidade como Alhandra, que é a quinta maior cidade da Paraíba, não tem um mercado público? Como é que um deputado nunca destinou uma emenda para construir uma escola, calçar uma rua? Então, esse espaço que a Alhandra está dando para frente agora, era para estar dando um espaço bem maior. Porque se tivesse sido 20, 30 anos de trabalho, de progresso, imagina, não tem uma rua calçada, não tem uma construção de uma escola. Hoje a gente não tem um ginásio de esporte, que vou começar a construir agora, se Deus quiser. Então, esse ginásio de esporte já era para estar construído e eu agora estou construindo algo mais que desenvolvesse a nossa cidade. Mas, infelizmente, a gestão que por lá passaram não pensava. Por quê? Não é da cidade, não é da região, não é filho da terra como o Marcelo Rodrigues é. Então, assim, eu faço com muito prazer, com muito empenho e com muita responsabilidade. E vou fazer muito mais.
1: Prefeito Marcelo Rodrigues, de Alhandra, litoral sul paraibano, muito obrigado pela entrevista aqui. O que o senhor disse aqui certamente vai gerar algumas manchetes. Obrigado pela entrevista, viu?
15: Com certeza. Obrigado, Heron. Agradeço pelo convite. Sempre que precisar, pode me convidar. E talvez eu vou me convidar, porque eu achei um papo muito...
1: Pois volte aqui no programa.
15: Com certeza.
1: Será uma alegria.
15: Agradeço aí, já quero desejar a todo o povo alhandrense uma boa noite, um bom feriadão, uma boa festa de Santo Antônio. Deixa eu aproveitar aqui e convidar o povo para sexta-feira, dia 5, em Mata Redonda, uma grande festa de Santo Antônio com a banda Desejo de Menina, uma grande atração a nível nacional e que, com certeza, nos bastidores nós estamos escutando, está uma expectativa muito grande de ser uma grande festa. Então, quero convidar não só o povo do Litoral Sul, mas aqui da capital, que tiver o desejo de curtir uma festa tranquila, muito maravilhosa, bem projetada, vá para Mata Redonda, sexta e sábado, e seja feliz.
1: Obrigado, prefeito. 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Na Hora H de hoje, a gente volta amanhã, se Deus permitir. Paz no coração, fé em Deus, fé em Jesus Cristo de Nazaré, fé na vida, Paraíba. Boa noite, até amanhã, na Hora H. Até lá.
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0: 7:05, começando o Trivela desta quarta-feira, também conhecida como data da abertura do maior e melhor
1: sambódromo da cidade, ao Cegar. Seja bem-vindo, ao menos.
0: Daqui a pouco a gente vai estar ao vivo lá direto do Amigão. Não. Do Amigão do Forró.
1: É.
0: Né? Já que o Amigão é o maior estádio do estado.
1: Quartel-general do Forró.
0: Pois é. Né?
1: Onde o Brasil e o mundo se encontram. A maior festa regional.
0: Dizem ser a maior festa popular.
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0: Do Brasil. Pela duração, pelo número de pessoas que passam durante mais de 30 dias aqui em Campina Grande. Então, a partir de hoje, independente do programa ser esportivo, teremos muito São João aqui também, porque a Copa do Mundo está batendo na porta e será destaque no programa de hoje.
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0: Vou mostrar um pouco de como é que está a ornamentação também do Parque do Povo, né? Misturando festa junina com Copa do Mundo a cada 4 anos. A gente consegue viver.

0: Jota e Baião. E a seleção jogando, e a gente vai estar, claro, né, dando nossos panoramas, nossos informativos da Copa, com toda a equipe da MR Esportes, junto com a MRTV, que fazia uma cobertura única, jamais vista, do maior São João do mundo, Márcio Rogério e toda a sua equipe, pronta, preparada e em clima, né?
1: E a gente vai ao Parque do Povo para saber, será que esse ano teremos as lojinhas, diz que não querem mais se chamar de lojinha, será que teremos os espaços de 13 e Campinense na maior vitrine da Paraíba, que é o Parque do Povo, com o seu São João? Daqui a pouco Eduardo Souza vai falar sobre isso, Daniel Vidal também, direto do PP. Mas, por falar no Galo, hoje à tarde aconteceu uma coletiva para apresentar de forma agora sim mais clara de que forma a SPE, agora 13SA, trabalhará. Na verdade, já vem trabalhando, como falamos ontem, dentro do Galo da Arborvorema. Olha, é uma explosão, é um turbilhão de novidades para o Galo da Arborvorema, mas cada dia se vive, né? Um a cada dia.
0: É então, um degrau a cada dia. Isso. A informação foi ventilada na imprensa e eu acabo agora de entrar no ar, de contato com a pessoa dentro do Galo, da diretoria do 13, que me passou algumas informações. A gente vai destacar aqui para o torcedor do Galo da Arborvorema aquilo que já pode ser anunciado. Nós vamos anunciar aqui, não como... posso dizer,
1: especulações,
0: mas acima de tudo, informações que vêm do Galo, informações que eu acabei de ligar o meu celular aqui agora, estava numa ligação, e olha, é coisa boa, pelo menos gera expectativa. Gustavo Rovares, torcedor do 13, torcedor do futebol paraibano, diga-se de passagem.
1: Pois é, então a gente vai de Copa do Mundo a São João, 13, vamos falar um pouco sobre o Botafogo, está começando o Trivela, o melhor do esporte paraibano, nas ondas do rádio.
0: E também na sua tela.
1: Tá começando o Trivela, às 7 horas, pra não dizer, na rádio condutor, às vezes por Sim. costume de apresentar o programa ao meio-dia, né, e outro aqui às 7, se lá tiver 12, beleza, às vezes aqui tem 7, aí você vai calcular, tal, não tá acostumado a ver 19, quase que eu falo 12 agora, mas falei 7, tá certo, 7 horas e agora 10 minutos com o nosso Trivela desta quarta-feira. Lembrando que amanhã é quinta-feira, né, feriado de Corpus Christi, não teremos aqui o nosso Trivela, mas sexta-feira estaremos de volta com você, com certeza, falando muito sobre esporte. Nosso telefone é o 98182-1515, já está aberto aqui na minha frente, tem mensagem aqui, ó. Boa noite, irmão, sarará. Irmãos, familiares, uma abençoada noite, mensagem também de positividade, amanhã é Corpus Christi também. Tá aqui escrito família e tudo, não, só não dá para saber quem foi que escreveu. Tem aqui também o pessoal dizendo que é a primeira vez que acompanha a MRTV e que está em Fortaleza também, né, que é a primeira vez que acompanha. Muito obrigado, então, você que está aí em outros estados, continua mandando mensagem 98182-1515. E o YouTube também, o pessoal quiser seguir, como é que faz aí? As multiplataformas.
0: São mais de 12 hoje multiplataformas espalhadas, se você não se acompanhar nas redes sociais. A MRTV, com você também no Roku, na TV Roku, tá no Samsung, tá também... 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
1: Isso mesmo, daqui a pouco tem enquete, mas vamos começar sobre o principal assunto do programa de hoje, que foi a coletiva concedida hoje à tarde. Ela foi extensa, a gente reservou alguns trechos, mas sexta-feira a gente vai...
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1: Vai ter mais tempo para falar até com mais calma, com mais lucidez, porque é uma coisa muito nova. Também está muito... Está surgindo novidade.
0: Informações
1: que tá
0: surgindo,
1: subindo, né?
0: Essas tá que subindo, eu recebi subindo. Agora, né? São novidades que a gente vai Isso. tentar passar da melhor maneira possível para o torcedor começar a entender. Tem muita gente vibrando nas redes sociais, já tem muito... Bombou!

0: depois dessa coletiva que foi soltada aí, né, que já está circulando na imprensa, né? E parece que o torcedor do 13 ficou muito eufórico com toda a informação que está chegando. Eu acharia interessante também uma enquete já em cima disso aí, para a gente detalhar daqui a pouco.
1: Sobre
0: daqui a pouco levanta a enquete para a gente.
1: Isso, vamos lá. Com Igor Paixão, que esteve agora à tarde lá no estádio Presidente Vargas.
2: Olá, amigos que nos acompanham pelo Trivela. Dia agitado aqui no Galo da Borborema. Tivemos uma entrevista coletiva com Raul Pequeno, CEO do clube, João Paiva, presidente do Galo da Borborema, e também o Anatólio Chaves, que é o presidente do Conselho Deliberativo do 13. E eles trataram essa nova fase do clube, com a SPE, como uma nova era para o 13 Futebol Clube. E um dos assuntos que também foram bastante destacados durante a coletiva foi a questão da construção do novo CT da equipe.
3: Por mim, começava ontem, mas isso envolve recursos. A gente já teve um trabalho desenvolvido na gestão passada, com Bolinha, né? E aqui a gente está para louvar todos aqueles que contribuíram para o 13 chegar até aqui, tá? Então, Paiva pegou um time numa situação em que a gente precisava encarar a recuperação judicial. E ele foi muito corajoso em assumir a administração da associação e me convocar para desenvolver.

0: www.sp.com.
1: A SPE é uma contratada para fazer gestão, tá? Então, até a finalidade específica da doação da prefeitura é para desenvolver o futebol e a associação. Esse CT pode contar também com recursos públicos de fomento, porque a gente deve desenvolver um projeto social lá no Aloysio Campos. Então, os campos que funcionarem para treinamento do 13 também funcionarão para a base, e a base do futebol com nossas crianças e atletas adolescentes são também projeto social para a cidade de Campina Grande.
2: Outro tópico importante na coletiva de imprensa é que nenhuma decisão em relação ao futuro ou à parte estratégica do 13 será tomada sem uma conversa, sem o aval de Raul Pequeno, CEO do clube, João Paiva, presidente do clube, e Anatólio Chaves, presidente do Conselho Deliberativo do 13. O que isso quer dizer? Todo assunto que seja considerado de grande importância do 13 irá passar por esses três. Ou seja, eles irão decidir tomar as decisões mais importantes do 13 em conjunto a partir de agora.
3: Nem todas. O contrato especifica, eu não posso querer passar para a compra de um cafezinho pelo conselho de uma sociedade. Então, no contrato que foi ajustado entre as partes, decisões tipo do dia a dia, o dia a dia da condenação, são tomadas pelas condenações e departamentos da SPE. Decisões estratégicas, decisões que importem em impacto patrimonial ou decisões ligadas ao próprio orçamento da associação são tomadas em conjunto.
4: Ou seja, nenhuma decisão importante passará sem o crivo dos três.
3: Eu prefiro que não. Eu prefiro que as minhas decisões sejam todas referendadas. É evidente que a gente pode ter uma divergência e aí a gente tem um conselho justamente de número ímpar para que nada fique sem ser decidido. O CEO também acumula a função de presidente desse conselho e conta com os dois membros natos do 13. Eles são os olhos do conselho do 13 e da associação para fiscalizar não apenas nossas contas, mas nossos atos.
2: Diretamente.
5: Tá aí, então, o Igor Paixão, direto lá do estádio Presidente Vargas. Isso é só um pouco do que falou o Raul Pequeno.
6: Raul Pequeno, né?
5: Fala sobre investimento na arena também, da criação da arena, de investidores, né? Que é um investimento de 80 milhões de reais, né? Ao longo, aí não sei de quanto tempo.
6: E seria gente... um investimento prévio de 80 milhões de reais. A informação da conta do Galo da Borborema, né? Se comenta o seguinte, Alvares, essas decisões tomadas em conjunto. Certo. Eu procurei saber isso agora há pouco.
5: Mas isso tem que estar no papel, não é assim. Eu prefiro que não. Tem que ser assim. Não pode ser que nem então, o Felipe Félix lá no Botafogo. Né? Porque a gente critica o Felipe Félix. Né? O texto lá. Então, assim, é uma situação diferente, mas também não tão diferente. Não é que o Raul, eu espero que seja assim. Não é que eu prefira que ser, Raul, com todo respeito. Tem que ser. É. Tem que ser um conselho, não pode ser uma cabeça. Três às vezes é pouco.
6: Aí você pode.
5: Pro tamanho do clube.
6: Vamos perguntar o seguinte: como fica o papel da diretoria executiva do 13? Continua da mesma forma, tendo os mesmos poderes. Vai estar em conjunto. Conselho Deliberativo.
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6: Que hoje o Anatólio Chaves, o escolhido por parte da diretoria executiva do 13 para fazer e ser o CEO entre esses que vão fazer parte da SPE, né, em conjunto trabalhando SPE, Conselho Deliberativo sempre fiscalizador e o Conselho Administrativo do 13, ou seja, a diretoria, o executivo do 13, também à frente, exercendo o seu papel.
5: O SPE é essa 13SA.
6: É a 13SA, que ele já disse, já estamos aí em atividade. E mais, né? E mais. É um CT que tem a previsão aí de 3 anos para ele ser, construído. Então, assim, 80 milhões de reais é um investimento prévio para a SPE dentro do Galo. Já houve uma contrapartida. Existe aí 4 empresários... em ramos diferentes de atividades, vão desde de construtora, da área de entretenimento, não é isso, vamos
5: já
6: dizer
5: aqui,
6: já se sabe os nomes.
5: Em Campina, né? Todo mundo conhece.
6: Campina todo mundo conhece, mas ainda não foi mantido em segredo, entre aspas, construção civil e também alguém do ramo aí de apostas. Né? Vamos ver o que acontece. São 4 nomes que estarão à frente da SPE, com valores de investimento. Que investimento esses? Já começaram a agir de forma financeira dentro do Galo da Borborema?
5: Vamos lá. A gente falou que na última sexta-feira algumas situações foram colocadas...

0: colocadas em dia. Foi através já da SPE, que foi homologada semana passada, né? E hoje está se colocando em público essa situação, né?
1: Trabalharam-se de bastidores, né? Colocaram ali os pontos nos is, os quatro nomes que vão estar à frente como investidores.
0: Mas como administrativo da SPE, Raul Pequeno.
1: Raul Pequeno, que foi. Aí veio, eu pergunto, quem escolheu e determinou Raul Pequeno? Aí a diretoria do 13 em exercício escolheu o Raul Pequeno para ser entre o elo entre diretoria, conselho deliberativo e a SPE, ou seja, será o CEO. Eu perguntei também se tinha investimentos por parte do Raul Pequeno, me disseram que não, né?
0: Nem grande, nem pequeno.
1: Nem pequeno, né? Mas acho que aí ele age como CEO no caso do Serra Branca.
0: Mas é um investimento de conhecimento, de tempo, né?
1: Claro.
0: Acho que assim,
1: é aí onde entra o papel do Raul. E o que a gente vê com o Raul Pequeno nesses últimos meses, né? À frente, aparecendo sempre ali nessas tratatórias, é de que Raul, ele tem um poder de negociação muito forte, né? Pelo menos ele tem um poder de agir nos bastidores muito forte. Eu acho que faltava para o 13, faltava para alguém colocar à frente aí essa questão da SPE. Tentou-se manter o sigilo máximo. Já na sexta-feira houve a primeira intervenção da SPE com questões de pagamentos, né? E também agora está aí já exposto para o torcedor através de uma coletiva de imprensa onde SPE, diretoria do Galo e Conselho Deliberativo estão aí explanando para o torcedor do 13 as expectativas financeiras daqui para frente. E com a chegada, Rovares, já começam as dispensas no Galo da Borborema. Não sei se até onde a SPE ou o Raul, com um acordo com a diretoria do Galo, né, as dispensas, já vinha conversando com o presidente João Paiva logo após agora, mas vai ter sim dispensas no Galo da Borborema, estamos só definindo. Eu acho que o Tanque seria uma delas, e realmente foi o Tanque onde estão nessa lista aí. Daqui a pouco
0: deixa eu trazer a torcedor. Lista aqui.
1: Você passa para você. Tem até as imagens também, as fotos aqui, se você quiser, a gente tem aqui, mas levanta aí vai na sua listagem.
0: Vou trazer a lista aqui dos jogadores que não mais fazem parte do elenco do 13. O Gregory, ele cavou a própria cova e se enterrou, né, no último jogo, né? Se ele faz um gol daquele, não é dispensado, né? Então o Gregory está fora. O Lucas Gomes. Quem é o Lucas Gomes?
1: Também não.
0: Esse aí, né? Não marcou a época, não. João Vitor. O Ian Oliveira, que para mim já era para ter saído do final do Campeonato Paraibano.
1: O Greg, você perguntou, né? O Greg, o que é que o Greg está fazendo nesse elenco ainda, né?
0: Depois do que ele fez, do que ele deixou de fazer.
1: Depois que ele deixou de fazer, né?
0: E o Rafael Tanque, que parece que estava fazendo panelinha lá dentro e fazendo tumulto. Né? E não fez nem fez gol pelo 13?
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0: Nem lembro, acho que...
1: Nem me lembro, né? Não, acho
0: então, assim,
1: que...
0: veio para ganhar 25 mil, se eu não me engano, para ser centroavante.
1: Já no estadual, 3,
0: né? Para resolver, machuca, isso aí acontece,
1: é natural.
0: Mas quando estava em campo não resolveu também, não aliou. Agradeceu, até se emocionou, porque pensou em parar de jogar, agradeceu ao 13, para depois estar com conversinha e não estar ajudando, manda embora. Né? Tem que valorizar o grupo, tem que valorizar quem quer estar aí. E jogador parado, jogador sem atuar, é jogador caro. Então, salário alto, jogador que não atua, não dá resultado... Ele é caro duas vezes, então é melhor mandar embora e trazer alguém que
1: eu
0: queira.
1: Eu acho, né? Gustavo Vares, eu acho que a questão de trazer alguém de fora, alguém que queira, parece que já com a ação da SPE pode estar pintando aí jogadores de um nível maior de série para dar sequência. Os jogadores têm capacidades aí de atuar até em Série C e Série B do brasileiro.
0: Assim, alguém, né? Falar em Série B já vem
1: pra
0: na cabeça
1: sequência.
0: Do torcedor quem? Thiaguinho.
1: E. Já pensa nisso,
0: já,
1: né?
0: Já pensa no Thiaguinho, porque tá lá no CRB, até a última vez que eu vi, não tava jogando, pouquíssimo.
1: Não tava bem,
0: mas não é bom criar também expectativa demais. Eu acho que o que é concreto, que a gente pode, de certa forma, elogiar, visão, pretensão de crescimento, de estrutura, não é pegar e botar dinheiro, vou botar dinheiro como antigamente ia, só para pagar salário, para pagar jogador, ganha título, fica
1: tipo
0: buraco,
1: aquele abnegado, né? Você não vai mais existir dentro do 13.
0: Tem pessoa voltando, tem
1: gente de forma de conhecimento, né? Eu vou investir aqui eu... De onde vem esse retorno? Esse retorno vem de resultados do Galo da Borborema, de uma construção de base. Isso não vai ser tirado do dia para a noite. O investimento ele vai ser dado, já está sendo dado essa contrapartida de passagem. Já tem informação.
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1: Acho que 3 milhões de reais já caiu nos cofres aí do 13, né? Aí vem toda aquela cerimônia da responsabilidade do antigo 13, das dívidas do 13, aquela coisa toda, mas ninguém vai atirar no escuro. Então, de onde pode vir esse retorno? Esse retorno vem do crescimento do 13 dentro do cenário nacional, de um 13 que possa usar aí uma arena que vai ser construída.
2: Que aí deve ser utilizada também por um dos investidores,
1: claro,
2: que trabalha na área de investimentos, um naming rights, né, que é o nome dado ao estádio, como Neoquímica Arena,
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2: Arena do Atlético, né? Então deve ter um
1: naming rights. Deixa eu dar um exemplo a você, né? Não é? Porque eu tive a informação, me comunico muito com o Rio Grande do Norte, da minha passagem por lá, e o antigo estádio de Mossoró, que
2: Nogueirão.
1: O Manuel Leonardo Nogueira, que não pertence nem à prefeitura nem ao estado, pertence à LDM, que é a Liga Mossorense de Futebol, de Desportos, perdão, a LDM. Lá ela foi passada para uma empresa privada. O Nogueirão estava um caos, né? Investimentos muito precários, e vai ser construída a Arena Nogueirão. Um supermercado que tem anos em Mossoró, que eram meus clientes lá em Mossoró, é a Rede Rebouças. Eles vão construir a Arena Mossoró com onde
2: lojas.
1: Vai lojas, shoppings e supermercado. Shopping, supermercado e estádio num só lugar, onde vai ter também a parte da administrativa do governo municipal de Mossoró, que todas as secretarias funcionam num único lugar. Então vai ser um canto, você vai ter um centro administrativo, um estádio de futebol pronto para eventos, claro, é o pensamento de quem vai construir a Arena do 13 também, pronta para eventos, tem alguém da área de entretenimento, um supermercado, né, um hipermercado junto com um shopping. Então, assim, são coisas hoje que...
2: É a tendência do futebol,
1: a tendência
2: mundial,
1: é essa, né? A tendência
2: isso
1: é essa.
2: Está acontecendo nos grandes centros aqui. Que bom, né, que surge esse projeto. Vou tratar como projeto.
1: Exatamente.
2: Como objetivo, como projeto. Quando começar, quando consolidar, a gente vai acompanhando e cobrando no bom sentido, mas também elogiando quando é para elogiar. Repito, sexta-feira a gente vai trazer outros trechos, foi muita coisa, mas eu acho que o grosso, né, a gente tocou
1: no assunto.
2: Isso.
1: Trocamos no assunto da seguinte: buscar as informações para poder passar para todas as redes sociais, no YouTube, Instagram, programas, ou todos aqueles que têm página de torcida, estão aí pavorosos com essa informação. Mas aí vem também a nossa enquete, Rovares. O que vai significar a SP? 88% diz que vai mudar de patamar. 11% é a salvação. E calma, ainda é muito cedo. Já mudou aqui novamente. 20% ainda é cedo. 10% é a salvação. E 70% diz que o 13 ele vai mudar de patamar.
2: Eu botei essa enquete porque patamar é uma palavra utilizada. Foi o Bruno Henrique que lançou, né?
1: Sim.
2: Pelo menos ele acertou essa palavra, né? Geralmente ele erra
1: outro
2: muito
1: patamar,
2: quando vai dar entrevista.
1: Né?
2: Mas... eu vou, ainda é cedo. É minha resposta.
1: Você
2: é,
1: vai
2: ainda
1: na...
2: é cedo.
1: Você vai na 1 aqui, né? Calma, ainda é cedo.
2: Ainda é cedo. Ainda é cedo.
1: Você,
2: é muito bom. É um norte. É uma luz no fim do túnel com convicção das palavras e com pessoas de respeito dentro de Campina. Não são forasteiros vindo. Isso é muito bom. Isso é espetacular, porque você vai ter pessoas... além de
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2: Serem 13 anos, serem empresários respeitados, empresários como é o Cruzeiro, por exemplo. É um investimento
1: e nomes de pessoas que já estavam ali dentro do 13.
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1: Ou de alguma coisa estiveram ou tem identidade com 13.
2: A gente tem que ter calma. É só isso,
1: claro.
2: Que eu tô dizendo. A euforia do torcedor é emoção. Eu não posso ser emoção. Eu sou razão querendo me emocionar. Porque isso é muito bom para o futebol. E tenho certeza, isso vai inquietar o outro lado. O Campinense Clube ele vai se inquietar de alguma forma.
1: Isso
2: alguma
1: mexe,
2: coisa tem que acontecer.
1: Né?
2: Isso mexe.
1: Essa virada de chave do 13 que foi dada.

0: Do 13 e o próprio Campinense.
1: Né? É uma SAF indireta. Tem um dono.
0: Tem um dono. Tem um CEO, né?
1: Tem um CEO sem ser SAF. É. Então, de certa forma.
0: Então, a informação é essa. O CEO de início, de momento, após a decisão tomada entre os membros da SPE, os investidores, diretoria do Galo da Borborema na sua executiva e o Conselho Deliberativo do 13, escolhe aí o Raul Pequeno, como indicação até mesmo do próprio presidente do Galo, para ser esse elo de ligação entre as três esferas hoje. Eram duas, né?
1: Investidores, Conselho Executivo.
0: Hoje são três esferas. Isso tira, só para fechar, você diz onde fica o papel da diretoria? Tira muita responsabilidade também financeiramente da atual ou de qualquer direção que venha assumir o Galo da Borborema.
1: Compartilha responsabilidades também.
0: Exatamente.
1: É, a gente está em 2026, há cerca de 12 anos, por aí, o 13 não tinha quem quisesse ser presidente do 13. Não teve, chamou duas vezes, não tinha ninguém, até que um torcedor foi e se inscreveu, né, e só para provocar, e depois o negócio andou. Então, hoje o negócio está andando de outra forma. Vamos falar sobre o Serra Branca, tem aí a nota da contratação do novo jogador do Serra Branca, tá aí, Gabriel Félix dos Santos, goleiro, 31 anos, de Barra dos Garças, do Mato Grosso.
0: Barra dos Garças, Mato Grosso.
1: Isso, o último clube foi a Votuporanguense, viu? Esse aí é um trava-língua danado, Votuporanguense.
0: Você dá rando, você vem de Votuporanguense.
1: É, Votuporo já foi gol, né? Quando for terminar o nome do time, tem lá vai o atacante do Votugol. Não dá, muito grande, é quase uma frase. Vasco, Fortaleza, São Bento, Camboriú, passou aqui pelo Campinense, entre outros clubes aí, o Velo Clube, Manauara, bem rodado aí, 31 anos, experiente, o goleiro Gabriel Félix do Santos, seja bem-vindo aí, nova contratação, quer dizer, o Serra Branca já se classificou, já está anunciando a contratação, o 13 deve anunciar nos próximos dias
0: 13,
1: alguma novidade.
0: O 13 tem aí três nomes para serem anunciados, inclusive, já com a, volto a dizer aqui novamente, após a ligação que eu recebi, nomes do 13 de um patamar mais elevado, né, dentro do futebol. A gente diz assim, não, que jogadores Série C, Série D, Série B, né, quando a gente fala em patamar mais elevado, vai estar numa série, está em séries acima aí da que nós estamos vendo o 13 atuar. Então já nessa pegada, né, já começa a render frutos para esse elenco do 13 aí na sequência da Série D do Campeonato Brasileiro. Gera mais... Era mais expectativa ainda parte do seu torcedor, né?
1: Isso mesmo. O pessoal tá indo pro Parque do Povo, mas tá difícil, viu? Porque eu já imaginei hoje o negócio ia ser complicado. Então tá aí, Gabriel Félix, novo goleiro da equipe do time do Serra Branca. Vamos conferir umas imagens aí também que o Botafogo divulgou dos bastidores da vitória do Belo sobre o Maringá. Importante a gente ver, né? Assim, a gente fala muito, a gente tem pouco acesso ao que acontece no dia a dia dos clubes, fora o jogo em si, né?
0: É porque então, esse novo modelo, né? Esse novo modelo de blindar, de tentar.
1: Vocês viram a pré-eleição do técnico do Sampaio Corrêa? Diferente, né? É um negócio interessante, né? Então, assim, a gente poder ver um pouco de bastidores, tá aí o Marcelo Fernandes, né? Técnico do Botafogo, as imagens do jogo e tudo mais. Ó, o Nenê, ó, é liderança, cara. Não tem o que falar. Assim, quem falou do Nenê devia pedir desculpa. Né? Pra mim, as críticas que são que tem que ser feitas...
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1: Ele ter ido viajar pra joguinho na França, certo? Tá errado pra mim. Esse negócio de comentar jogo, a gente vai ter que esperar realmente se vai atrapalhar ou não o dia a dia. É um pouco estranho, não é comum pra gente. Agora... O cara tá resolvendo, é ele quem chama a responsabilidade. Ele é o artilheiro da Série C, não é o artilheiro do Botafogo na Série C. Ele é o artilheiro
0: Quantos
1: da
0: jogos
1: Série C.
0: O Nenê se ausentou desses seis jogos que o Botafogo perdeu?
1: Ele teve machucado por alguns jogos, um ele viajou, vamos dizer que tem uns três, eu acho por aí.
0: Foi de três a quatro, eu quero arriscar que foi três. Aí o cara volta e dá a vitória.
1: Ele tem uma média de um gol por jogo, praticamente.
0: Então, mesmo assim, tendo esses
1: vai
0: problemas.
1: Vai reclamar?
0: Não pode.
1: Como é que vai reclamar dele? Tem que reclamar do resto do elenco.

0: sido um alívio, como está aqui na legenda, nesse jogo, focar mais, porque o elenco não é ruim, minha gente. Eu digo a vocês, assim, eu fui ver o perfil, por onde passaram, isso é elenco para estar brigando entre os oito, sim, não está. O futebol tem disso também, por uma série de fatores, mas o extra-campo, não dos jogadores, pelo que a gente sabe, mas da administração do clube, tem prejudicado o Botafogo. Isso é inegável. As entrevistas do Felipe Félix, elas nunca trazem uma luz, um alívio, uma transparência. É muito o que ele vê sobre o futebol sem ele ser do meio. Isso é prejudicial ao dia a dia do clube.
1: É aquilo que eu digo, né? Você tem o dinheiro, mas não tem a vivência do meio do futebol, você não tem a manha do futebol e não tem também o cheiro da grama, que você costuma dizer. E ainda falando desse Botafogo, para pregar o ensejo aí, eu acompanhei agora uma fala do secretário de esportes da Paraíba, Lindolfo Pires.
0: Filho do Lindolfo, né?
1: Era o Lindolfo que estava falando, mas falou porque ele não gostou do que o Botafogo estava...
0: Só que o Lindolfo não é mais secretário, né? É o filho do Lindolfo agora.
1: Mas o Lindolfo, ele é candidato, tomou as dores, inclusive. Tomou as dores.
0: Sim.
1: E ele não estava gostando dos levantamentos por parte da SAF do Botafogo, falando que sempre foi a secretaria, a SEGEL, a Secretaria de Esportes do Estado da Paraíba, sempre foi parceira do Botafogo, o governo já sempre foi parceiro do Botafogo, com essa toda a celeuma que está sendo apresentada com relação ao gramado do estádio Almedão, que nós discutimos isso aqui ontem. Então, assim, está sendo uma coisa indigesta lá entre o Botafogo, né, e a SEGEL lá na capital paraibana. Isso é uma grande verdade.
0: Dá para colocar aquela música, né, talvez do Araqueto, né? Mal acostumado, você me deixou. A verdade é essa, né? O Botafogo ficou mal acostumado com um governo e prefeitura que eram servos do Botafogo.
1: Sim.
0: Né, que devem ser servos da população, né? Pintou o vestiário, já pintou e bordou no Almeidão. Porque a SAF que estava preocupada não foi dizer, não, peraí que eu vou dar uma focinha e vou gastar aqui um trocadinho aqui, né? E vou ajudar vocês lá no começo, sei lá, se o governo não está tendo dinheiro para investir, sei lá, eu vou investir. Mas assim, só critica, porque ficou mal acostumado. Agora, de um lado, o governo diz que o gramado não está tão ruim quanto falam, mas as imagens
1: falam por si,
0: está,
1: né?
0: Muito ruim.
1: A bola, a gente acompanhou esse último jogo do Botafogo e até dizia, vendo os melhores momentos no Boleiros dessa segunda-feira, você não vê a bola rolar. Ela quica, literalmente, ela quica e dificulta o futebol que o Botafogo está dizendo que não está conseguindo desenvolver pela questão do gramado. Vamos dar uma passada aqui na enquete, né? Para que o torcedor, na grande audiência, obrigado pelo carinho, só cresce, né? O que vai significar a SPE para o 13? Calma, ainda é cedo? 31% é a salvação, 6%, e 62% vai mudar de patamar. Parece que a gente vai avançando aqui no horário do nosso Trivela, né? E o pessoal vai aumentando essa questão de... Tá com você, Vovares? Ainda tá... Calma, que ainda é cedo, né? Mas já começam aí as movimentações, né? Aqui vamos ver o que diz o torcedor também no nosso chat, rapidinho, né? Aqui o Washington Ligera no Souza, a gente vai daqui a pouco discutir isso também, teve a queda do treinador.
0: Isso.
1: Né? Aqui também está conosco o Jair Lucena, já está animado, né? O Jair é um dos que se animou aqui, o professor Jair. Galo rumo à Série C, com 80 milhões chegaremos à Série B em 5 anos.
0: Ai, ai, ai, olha aí, ó. É isso que eu falo.
1: Isso é.
0: É esse devaneio, entendeu? É esse devaneio. Né? O 13 está falando em ter um centro de treinamento daqui a 3 anos.
1: Isso.
0: O Souza já está construindo o dele. Lógico, não pegou em 80 milhões. Mas o Souza está construindo o dele. Então, não adianta ir para a Série C, torcedor. Né? Série B, está falando aí. Série B.
1: Se anima, né? O professor é que se
0: em 5 anos... Cai, mas cai duro. O CSA foi bater na Série A, cai que cai tá tonto
1: ligeiro,
0: até hoje. O Campinense foi pro Série B, voltou tonto que não
1: tá
0: se
1: aí.
0: Acordou e depois talvez nem tenha acordado sonâmbulo, né? Então, assim, não é assim, como diria aquele, né? Não é assim. Calma. Como é que diz que é? Cautela e canja de galinha não faz mal a ninguém, né?
1: É claro. Principalmente... Então, quando a gente fala de futebol e desperta...
0: Com certeza, que não é ciência exata.
1: Paixão. Exatamente.
0: Vamos falar rapidinho sobre o Washington Luiz para a gente ir para o intervalo, porque não tem muita novidade. Caiu também, não por menos, trabalho fraco. Antes, quando foi contratado, para mim, já também não estava à altura das pretensões, com todo respeito, do técnico Al Souza. Né? Embora tenha recebido elogios aqui do Ítalo Abu, né? Disse que passou por ele, disse
1: parou
0: que é um
1: por
0: bom
1: ele,
0: treinador.
1: Mas... Eu acho que quando ele foi anunciado, eu fui um dos ali
0: agradou.
1: No Boleiros, que esse rapaz não me agrada. Eu acho que dá uma

0: regredida aí o time do Souza para as pretensões.
1: E não jogou
0: do
1: bola, né?
0: Não jogou bola.
1: Não fez bons jogos. É. E aí,
0: aí deve cair. Empate,
1: derrota, caiu.
0: Deve voltar para lá em cair, deve cair no colo do Tadeu Abrantes.
1: Do Abrantes, né?
0: Sobrinho.
1: O que é que vai querer vir para um jogo? É. Que pode ser só um jogo.
0: Pode ser só um jogo. Nós analisamos aqui ontem. Questão de confrontos, não é uma
1: tá
0: coisa muito boa.
1: Para
0: o Souza, né? Exatamente.
1: Então vamos esperar. O Souza ainda não anunciou, pelo menos até onde eu vi, o novo treinador. Vamos para o intervalo, daqui a pouco a gente volta com mais Trivela.

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0: Tá voltando o Trivela às 19h44. Muito obrigado a você que está nos acompanhando. A audiência lá em cima e só levanta, levanta, né? E na enquete também, né?
1: E na enquete também, Rovares, né? Porque aqui o pessoal vai votando, vai deixando o teu like, vai votando, compartilha a live, tá só subindo aqui a nossa audiência. O que vai significar a SPE para o 13? Calma, ainda é muito cedo, 33%. É a salvação, 6%. E 61% está confiante que vai mudar o patamar do Galo da Borborema. Aqui entrando já conosco também, está aqui o Cadu Rezende, né? Está aqui falando com relação ao 13, né? Se chegasse a uma Série B, o Daniel Paulista seria um nome para ser técnico. Os caras ficam sonhando, né? Flávio Murilo dizendo o seguinte: é a fé do torcedor com tanto sofrimento ano a ano, né? O Rodolfo aqui tá achando que você não tá muito animado.
0: Só isso. Eu não tenho que sair daqui e comemorar no Parque do Povo porque o 13 tem o SPE.
1: Que o Campinense aqui vai sanar suas dívidas, amanhã vai estar tudo zerado.
0: Não, eu tenho que aqui lutar para que os times se incomodem. Eu acho que o meu trabalho incomoda, no bom sentido, dirigentes que são acomodados. Dirigentes que entram em clubes para se locupletarem, né? Para, por exemplo, se aproveitarem de forma individual, esquecendo o clube. A imprensa é para isso, né? Eu tenho meu clube do coração? Eu tenho. Mas eu estou a metade da minha vida, eu estou fazendo isso que eu estou fazendo agora, trabalhando com esporte. Então, a minha emoção ela ficou um pouquinho de lado. Eu sou bem mais razão.
1: Sabe o que é o bom disso?
0: E a imprensa precisa não ter razão sempre. Nem
1: eu gosto de comentários como esse. Eu gosto de comentários como esse, que às vezes todo mundo me para na rua e diz: você torce por quê?
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1: Quem, Max? Seu grito de gol é o mesmo do Campinense, é o meu 3. Eu tenho meu time. Se algum narrador,
0: trabalho é outra
1: se
0: coisa.
1: Algum profissional, é outra coisa.
2: Você.com.
1: Você tem seu time, eu sei que você tem seu time, eu sei pelo time que você torce, né? Mas assim, a gente aqui estamos como profissionais.
0: Tem alguns que acham que sabem e erram feio.
1: Eu ia até dizer
0: nada aqui, contra.
1: 35% está dizendo que vai ser, que é muito cedo. A salvação 5% e também vai mudar de patamar 60%. Está todo mundo acreditando nessa mudança do 13.
0: Tá pelo ok. Menos. Vamos falar sobre seleção. Daqui a pouco a gente vai ter ao vivo lá do Parque do Povo. Quando tiver, só me avisar. Hoje à tarde tivemos aí coletiva lá na concentração, já nos Estados Unidos, né? Do Igor Thiago e também do Marquinhos. Vamos conferir primeiro aí o atacante, que é a sensação do futebol inglês, né? O cara que fez gols, quase igualando ao Haaland. O Igor Thiago, atacante da seleção brasileira, falou a reportagem. Vamos conferir.
3: É a realização da minha vida pessoal e profissional. Quando eu estava na minha cidade, eu sonhava em poder representar meu país, mas quando você vive esse momento aqui, quando você chega aqui, é um sentimento que vai muito além daquilo que você sonhava e pensava. Sou muito grato a Deus por tudo que Ele tem me proporcionado durante a minha vida. E poder estar aqui na minha primeira Copa do Mundo, representando 200 milhões de habitantes que nós temos, é algo surreal para mim. E quando você veste a camisa da seleção, acho que você tem que estar preparado e pronto, acho, para o que vier. Então, acho que essa mentalidade que a gente tem de sempre poder desempenhar o melhor futebol que a gente tem para proporcionar e representar o nosso povo, e também incentivar os nossos companheiros também a exercer o melhor também que eles têm para exercer. Eu acho que essa competitividade, essa saudável, acho que é importante para a nossa seleção. Eu espero que a gente possa fazer isso mais vezes para poder entregar isso para a nossa seleção.
0: A gente vai estar cobrindo a Copa do Mundo de uma forma diferente, sempre trazendo algo que tem relação com a nossa cidade, com o nosso estado, né, com a Paraíba. Ah, o Igor Thiago não tem nada a ver. Tem sim. Ele é o concorrente direto do Matheus Cunha. Matheus Cunha não foi tão bem, é um jogador mais tático. O Igor Thiago fez...

0: gol, embora de pênalti, mas é gol, né? Um jogador mais de referência, então é o concorrente direto do Mato, né? E esse jogo contra o Egito pode falar.
1: E ele teve uma passagem,
0: vai fazer, né? O Ancelotti.
1: Muita pergunta, quem é o Igor? O Igor Thiago. Em 2017, 2018, ele estava nas categorias de base do Verê. Em 2018, 2020, ele passou pelo Cruzeiro, né? Aí do Cruzeiro já foi para fora, né? Foi jogar fora do Brasil, fora do país, por isso que muita gente não conhece quem é o Igor, né?
0: Isso, é um destaque hoje na Inglaterra, fazendo gols próximo ali ao Haaland, não chegou tanto ao Cometa Haaland, jogador norueguês. Mas ele, como um cometa, saiu aqui da redação para chegar ao Parque do Povo, deve ter tido trabalho, viu? Porque já tem muito. Quero saber de Eduardo Souza.
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0: As lojas de 13 Campinense, teremos esse ano? Vamos dar uma organizada só aí no. Isso, já tá me ouvindo, Eduardo? Tem o galão aí, cuidado com o galão para não lhe picar nas costas aí.
3: O Galo Moral tá sendo muito dietado por aqui, viu, Gustavo Alvarez? Boa noite para você, boa noite pro Márcio e a todos que estão acompanhando o Trivela, seja na MRTV ou na Rádio Pop também. Grande abraço a todos, estamos por aqui no maior São João do mundo, eu e meu parceiro Daniel Vidal, uma movimentação sensacional aqui, viu, Gustavo Alvarez? Pessoal, tá tirando foto aqui na loja do Galo na Borborema, né? Já dá para confirmar que pelo menos essa loja tá funcionando. Já já eu falo sobre a outra loja do Campinense que deveria estar funcionando aqui no maior São João do mundo. Daniel Vidal está mostrando os produtos da loja, tem copo, tem boné do Galo, tem a camisa do Galo com as cores amarelas da seleção brasileira, tem a camisa do Galo a preto e branco. Inclusive eu vou falar aqui com o Tony Ambientalista, que está por aqui com a gente, só um minutinho, chamar o Tony. Vem cá, Tony, rapidinho aqui. Ó, o grande Tony Ambientalista chegando por aqui, parceiro Tony. E aí, Tony? Quero que você fale um pouco sobre a expectativa do Galo com essa loja aqui, de orçamento mesmo, de arrecadação. Como é que foi feita a loja e também essa expectativa de arrecadação com ela, com o maior São João do mundo.
4: Excelente noite a todos, satisfação falar com vocês. A importância do terceiro ano, 13, com a loja aqui no Parque do Povo, atendendo não só quem mora em Campinas, mas também os turistas. Ou seja, a terceira edição aqui da loja, a gente espera uma arrecadação ímpar, até porque nós temos lançamentos. Você que ainda não foi na loja no centro, vem aqui no Parque do Povo. É fácil localização, é só passar aqui abaixo do túnel que liga de Parque do Povo e o Evaldo Cruz. Você vai encontrar aqui a loja do 13, com muitas ofertas, muitas oportunidades de lançamento de novas camisas. E também agradecer a Start, que é na pessoa do amigo Thiago Beco também, que sempre inovando, sempre buscando o melhor para o 13, o melhor para a Campina Grande.
3: E para o torcedor que não quer só comprar a camisa do Galo, tem também vários produtos aqui na lojinha, não é isso, Tony?
4: 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Também você traz seu filho para tirar a foto com o Galo Moral também. Então, esse entretenimento também que o 13 traz para o Parque do Povo, agregando valor a essa maravilhosa festa.
3: Agradecer ao Tony, valeu, parceiro. O Tony Ambientalista falou com a gente, expectativa da diretoria sobre essa loja, né, de arrecadação também dos produtos. Do outro lado... Fala, Marcos.
1: Antes de você ir para o outro lado, seria bom você também mostrar essa camisa amarela do 13, você falou, né? Essa é
3: vamos
1: a camisa.
3: Lá, vamos lá.
1: Se der, né? Se der problema de sinal, claro, vai adentrar aí a loja.
3: Tem muita gente aqui tentando entrar na loja, mas eu acho que dá para ver pro torcedor.
1: Já dá para ver na mão do torcedor aí, ó.
3: Opa, o torcedor tá pegando aqui a camisa amarela do Galo da Borborema. Em homenagem à seleção.
1: Torcer pela seleção e torcer pelo 13, né?
3: Isso aí, torcer pela seleção com o manto do Galo da Borborema em homenagem à camisa do Tetra, bem bonita. Fala, Roberto.
0: Tenta chamar ele aí. Dá uma de chato aí, chama aqui, ó.
3: Bora. Tá bora. Eu vou ser chato.
0: Chama o cara aí.
1: Você
3: vai
1: chato.
3: Vai
1: ser chato.
3: Ah, aqui, o galão aqui, aí. Eu sou chato.
1: Cuidado com a picada aí do Galão Moral, né?
3: Eita, o cara foi provar agora a camisa do Galo.
1: Pega uma lá, não. Dá pra mostrar
0: um aí.
1: Pega uma aí, não.
3: Pra cá, vou.
1: Isso aí.
3: Pegar uma camisa.
1: De frente. Bora. A bela camisa do Galo da Borborema.
3: Os escudos aqui. Lembra muito a da camisa do 94, Marcos, da sua época.
1: Sim, você. É, você tinha esses escudos, né? Esses três escudos naquela época daquela conquista 94 era mais ou menos assim. Mas aí os detalhes.
0: É uma camisa assim, também não tem que fazer muita papagaiada, né?
1: Claro.
0: Porque, assim, é uma camisa verde e amarela que remete à seleção, o símbolo do 13. Olha, o torcedor tá saindo ali. Vamos ver se gostou, né?
1: É, pergunta aí o.
3: Ele já tá vestido. Pra cá, rapidinho, falar com a gente. Como é teu nome, parceiro?
5: Lucas,
3: ó, o Lucas já aprovou a camisa do Galo, já vai levar, se é seu manto pra Copa?
5: Eu vim hoje pra abertura e já vim querendo comprar a camisa.
3: Então essa aí já tá reservada, já é a sua camisa pra curtir a Copa do Mundo.
5: Oi?
3: Essa já é a sua camisa pra curtir a Copa.
5: É o manto da Copa, trazer o Hexa.
3: Brasil Hexa com a camisa do Galo.
5: Sempre.
3: Aí, valeu, o Lucas falou com a gente, já tá levando a camisa do 13 por aqui, o torcedor do Galo, que quiser comparecer aqui à lojinha, aqui, só passar na ida pro Açul de novo, tá aqui a loja do Galo funcionando. Tem camisa alvinegra também, tem a camisa amarela, vários outros produtos aqui na lojinha do Galo. Agora vamos para onde deveria estar funcionando a do Campinense. Vamos lá. A
0: pergunta é essa.
3: Pra cá, Daniel, pra cá agora.
0: Loja do Campinense?
3: Só uma informação, Gustavo Rovares. Até aqui, pra gente ter uma ideia, a abertura do São João do Mundo é aqui, onde seria a loja do Campinense. Não tem nada e com a confirmação, eu procurei saber, né, antes de chegar aqui no Parque do Povo, para saber como é que seria, se iria funcionar a loja do Campinense aqui, vizinha do 13, até aqui não tem a confirmação, né? Não tem a confirmação de se vai ou não funcionar. O espaço está cedido pela Prefeitura Municipal de Campina Grande, mas até aqui, sem confirmações da diretoria rubro-negra, que a gente não sabe nem quem é, também os diretores do Campinense, sobre a lojinha aqui no Parque do Povo, se vai funcionar nesse ano.
1: Será que na pressão vai, hein? Eu tô falando na pressão, que a gente vai cobrar isso aqui também, porque quem quer não é o Marx, não é o Rovares, não é você, não é quem acompanha a MRTV, é o torcedor do Campinense, quer ver a sua marca, o seu nome representado no maior São João do mundo, né? O Brasil, o mundo de
0: turista,
1: hoje,
0: né? O turista. Houve tanto falar do Hexa, que houve tanto falar de 13 Campinense. Olha um, não vê o outro, né? Causa um espanto.
1: Ou seja, o 13 abre sua loja no primeiro dia da abertura do maior São João do mundo e o torcedor tá lá, não só tá comprando, né? Já tem a camisa verde, ou seja, se prepararam para ir.
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1: Olha a questão. A logística.
3: Vou até pedir pro Daniel mostrar que a movimentação é boa aqui na loja do 13, né? O pessoal vem, tira foto, prova a camisa, enfim.
0: É apenas o primeiro dia com poucos turistas ainda, né?
3: Sim. E aqui no Campinense, nada confirmado ainda dessa loja. Só para lembrar também pro torcedor rubro-negro que está nos acompanhando, ano passado essa loja demorou muito aí, mas posso estar errado nas datas, mas quase uma semana para a loja do Campinense ter o lançamento aqui no maior São João do mundo, aquelas coisas feitas nas carreiras, né? Eu acho que deveria ter um
1: nas
3: pouco
1: coxa,
3: de
1: né?
3: planejamento, pelo menos,
1: nas coxa,
3: pelo menos
1: né?
3: isso, né? Sim.
1: Porque o 13 tem uma grande vantagem, viu? Pra gente ver. O 13 tem uma loja itinerante que ele vai para vários locais, além da loja fixa, né, ali no centro. Tem a sua loja itinerante, que é aquele. É um trailer muito bem montado, com área para você fazer o provador, né? Tudo acesso. Então, assim, se pensa muito isso. Às vezes o pessoal diz: não, vocês massacram muito o Campinense, mas em certas coisas. E ó,
0: não há comparação.
1: Infelizmente. Isso, aí vem também
0: dói,
1: o dedo.
0: Mas...
1: Aí vê o dedo, a gente tem que apontar o dedo para quem lá atrás, como o Cláudio Quila, não pode ser esquecido, sim, né? Durante a própria administração do Bolinha, que deu uma nova visibilidade, principalmente no setor de marketing do 13, começou tudo aquilo ali, está dando sequência, enfim. Então, a gente está cobrando, nesse momento, a diretoria do Campinense, quem seja presidente, quem não seja presidente, se é conselho deliberativo que manda, ou patanha, não importa, mas aí, o torcedor do 13, do Campinense, precisa ter suas coisas representadas.
0: A última informação que a gente teve sobre loja é o quê? A facção ir lá e fechar a loja do Campinense devido a vários problemas que lá a gente já sabia que existiam. Eduardo, eu quero só agradecer a você e pedir para que o Daniel mostre o que está atrás de você. Não, o que está atrás de você.
3: Sim, sim.
0: E mostre. É isso. O Campinense Clube é esse vazio dessa loja hoje. O Campinense Clube hoje é esse vazio, é esse descaso, essa falta de visão, no mínimo, de que não se pode perder uma oportunidade em estar na maior festa junina do mundo. Uma visibilidade como essa o Campinense só teve, talvez, quando foi campeão da Copa do Nordeste. Então, o maior rival está ao lado, fazendo o que deveria fazer, e está fazendo, o Campinense, um total descaso. Né? Total
1: não
0: descaso.
1: Venham depois dizer...
0: Com churumelas.
1: Depois dizer que... deram privilégios ao 13 e não deram. Não existe.
0: Se tivesse a lojinha,
1: o espaço
0: era igual.
1: Igual.
0: Não tem.
1: Não, eu estou falando até mesmo com o espaço dado pelo próprio poder municipal.
0: Não, o espaço é o mesmo.
1: O espaço é o mesmo, o tamanho é o mesmo, lado a lado, porque a rivalidade é isso, uma rivalidade sadia, mas a incompetência é tamanha que no momento de expor para o mundo a marca do Campinense numa festa que não é só nossa, é do Brasil e do mundo, tá aí o descaso com o torcedor.
0: Tá ok, então. Lamentável. Obrigado aí, Eduardo, Daniel, obrigado, bom trabalho, vamos voltar pra cá porque o tempo já está estourado. Como é que tá a enquete pra gente

0: Bora.
1: Vamos lá para nossa enquete. O que significa a SPE para o 13? Calma, ainda é muito cedo. 43%. Olha só, parece que o pessoal foi aí naquela... com um pouco mais de atenção a respeito a isso, né? E a salvação, 3%. E vai mudar de patamar, 52%. Ou seja, o pessoal está muito confiante que essa seja a mudança de chave no 13. Você juntar aqui a salvação com mais 45%, com mais 52%, vamos aí a 55% daqueles que votaram.
0: Que mostra um equilíbrio, né?
1: Um equilíbrio, assim,
0: de certa forma, um equilíbrio, porque não é que quem diz que tem que ter calma não ache que pode ser a salvação. Acho que até sabe que é a salvação, porque para hoje não tinha outra. E espera que seja uma mudança de patamar. Não é pessimista, é realista. Eu vejo dessa forma. Vamos embora. Pessoal, obrigado por mais um Trivela aqui nesta quarta-feira. Amanhã não teremos programa. Amanhã, feriado de Corpus Christi. Voltando na sexta-feira com muito mais essa entrevista do Raul Pequeno e novidades que surjam daqui para lá sobre 13, Campinense, Botafogo, Serra Branca. Quem, porventura, trouxer, né, tiver novidades para a gente trazer, entre outros esportes. Forte abraço. Vamos embora, então.
1: Vamos embora. E só respondendo aqui o torcedor. Foram 5 dispensas lá no Galo. Acabou de entrar agora. São 5 dispensas.
0: O tanque, o principal, o Greg, isso, e o Ian.
1: E o Ian. Essas isso. São as principais peças que deixaram o Galo. Obrigado, mas não estaremos aqui. O Orvalho já comunicou a você, mas na sexta-feira, nesse mesmo horário. Porque será uma quinta-feira de Corpus Christi, onde teremos muito o que falar do 13 a respeito disso já na sexta-feira, que antecede aí uma partida importantíssima,
0: isso,
1: né? No final
0: de semana. Sobre rodada e tudo mais.
1: Isso, tudo um isso pra você. Tchau, tchau.
0: Fique com Deus. E até a próxima.

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2: 8:30.
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1: 38.
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1: 9 horas.
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